daquele que o criou. Tem alguém aqui ainda que fala uma mentirinha? Já deixou o velho homem ou ele ainda está vivo? Gálatas 5:22. Mas o fruto do Espírito é amor, gozo, paz, longanimidade, benignidade, bondade, fé, mansidão, temperança. Contra essas coisas.

Quando nós olhamos para a vida do apóstolo Pedro, da autoconfiança à semelhança de Cristo. Pensa no homem que confiava em si mesmo. Ainda que todos te neguem, eu não. Ele era se demonstrava forte. Aquele que acreditava ser mais forte do que todos os demais discípulos. Por que que ele demonstrou que era mais forte do que os demais? Ele falou assim: ainda que todos se escandalizem em ti, eu nunca me escandalizarei. Foi o primeiro a escandalizar. Ele se achava o forte, o Pedro forte. Horas depois negou a Cristo 3 vezes. O seu fracasso foi público, sua vergonha foi profunda, seu coração foi quebrado. O interessante é que Jesus não desistiu dele. Após a ressurreição, Cristo o encontra onde? Na praia. Jesus não o condena, não o humilha, não o rejeita. Jesus reconstrói Pedro. Cada pergunta, tu me amas, era um tijolo na reconstrução de sua alma. Meus irmãos, em Atos nós encontramos outro Pedro, nós encontramos outro homem, agora não mais impulsivo, agora não mais arrogante, agora não mais autossuficiente. O Pedro de Atos é agora um Pedro cheio do Espírito Santo. Sabe por quê? A cruz de Cristo destruiu o velho Pedro e o Espírito Santo formou Cristo na vida dele. Levanta a mão, é isso que Deus quer fazer em você aqui hoje. Ele quer desconstruir este velho homem, esta velha mulher e formar o caráter dele em você. Aleluia! Eu sei que muitas pessoas querem mudanças externas. Você olha e fala assim: Deus, eu quero ser um homem próspero. Eu quero ser promovido lá na empresa que eu trabalho. Eu quero que o Senhor faça milagres na minha vida. Eu quero que o Senhor abra portas para mim. Mas Deus está mais interessado naquilo que estamos nos tornando. Deus está mais interessado em nós, de fazer em nós do que por nós. Porque tem pessoas que recebem bênçãos, mas continuam orgulhosas. Se Deus dá uma prosperidade, continua pisando, humilhando as pessoas. E Deus não quer isso. Pessoas que talvez até têm crescimento, mas não amadurecem. E Deus, irmãos, Ele não mede sucesso como os homens medem. Deus mede transformação. A maior obra de Deus não é aquilo que Ele faz ao nosso redor. A maior obra de Deus é aquilo que Ele faz dentro de nós. Olha para dentro de você nesta noite, por favor. Está acontecendo alguma coisa do lado de dentro? A natureza humana deseja conforto, mas o nosso Deus deseja transformação. A natureza humana quer sucesso, mas Deus, Ele busca santidade. Tem pessoas que passam anos na igreja sem permitir que Deus desconstrua certas áreas da sua vida. Pessoas que continuam na igreja 10, 20, 30, 40, 50 anos, mas continuam carregando ressentimento. Continuam alimentando orgulho na vida. Continuam vivendo para si mesmas. Continuam reagindo como antes.

Quem sabe chegou na igreja, era aquele homem bravo, aquele homem valente, que arrumava confusão, continua dentro da igreja fazendo as mesmas coisas. Irmãos, o evangelho não veio apenas para mudar o nosso destino eterno. O evangelho ele veio para quê? Para transformar a nossa natureza. A desconstrução mais difícil não é a financeira, não é a emocional, não é a desconstrução ministerial. A desconstrução mais difícil é aquela que acontece dentro de nós. Aquilo que o homem constrói, ele não quer deixar, não quer que seja desconstruído, que são motivações erradas, são vaidades secretas, são orgulhos silenciosos, dependências emocionais, são ídolos invisíveis. E eu quero que você entenda, somente quando essas estruturas caem por terra, é que Cristo começa a ser visto de maneira mais clara. Ou melhor, o maior projeto de Deus para a sua vida não é mudar a sua condição financeira, não é te dar carro, não é te dar casa, não é te dá muito dinheiro.

0: Levanta a sua mão e vai aplaudindo. Ele quer, Ele quer, Ele quer gerar Cristo em nós. Aleluia. Oh, glória a Deus. Será que Cristo está sendo formado em nós? A maior desconstrução da história aconteceu no Calvário. Foi ali que Deus julgou o pecado. Foi ali que Deus condenou o velho homem. Ali Deus destruiu aquela barreira que separava o homem do Criador. Mas o interessante, irmãos, que a cruz, ela não apenas remove algo, a cruz também constrói algo. Segundo Coríntios 5:17, assim que, se alguém está em Cristo Jesus, nova criatura é. As coisas velhas se passaram, tudo se fez novo. Eu tenho certeza que pessoas que estão ouvindo esta mensagem, que tiveram encontro com Cristo, tiveram encontro com a cruz, algo dentro de você foi desconstruído, mas algo novo também foi construído na sua vida. Levanta a sua mão bem alta para o céu, só você que é grato a Ele por tudo. Aplaude a Ele com alegria, porque você hoje é um novo homem, você é uma nova mulher, porque você teve encontro com a cruz. Aleluia! Talvez existam áreas de sua vida que Deus esteja desconstruindo nesta noite. Planos que ruíram, projetos que não prosperaram, portas que se fecharam, estruturas que foram abaladas. Mas lembre-se de uma coisa. Jeremias 18 fala do oleiro. Ele quebra aquele vaso, não é para destruí-lo. Ele quebra aquele vaso para refazê-lo. O profeta Jeremias viu, meus irmãos, o vaso quebrar nas mãos do oleiro. Mas ele viu também o oleiro construir outro vaso novo, melhor. E Deus, Ele continua fazendo a mesma obra. Ele desconstrói o orgulho para construir humildade. Ele desconstrói a autossuficiência para construir dependência. Ele desconstrói o velho homem para formar Cristo. E quanto mais Deus desconstruir em nós aquilo que pertence à velha natureza, mais espaço haverá para que Cristo seja plenamente revelado através de nossa vida. É que João falou, João 3:30, importa que Ele cresça e eu diminua. Levanta as duas mãos bem altas agora para os céus, irmãos. Fica de pé toda a igreja. Levanta as duas mãos agora bem altas para o céu. Pelo amor de Deus, Deus está desconstruindo algo na sua vida aqui hoje e está construindo algo novo em você aqui hoje. Levantem as duas mãos bem altas para os céus. Você vai desaparecer aqui hoje e Cristo é que vai aparecer na sua vida. Levantem as mãos agora em tom de alegria, em tom de gratidão. Aplaude a Deus nesta noite por tudo. Levante a mão louvando, levante a mão exaltando. Oh, que Deus tremendo é este nosso. O Deus que destrói a sabedoria humana, o Deus que desconstrói, oh meus irmãos, aquela natureza adâmica e reconstrói Cristo na nossa vida.
1: 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Tem pessoas sendo desconstruídas. Deus está desconstruindo. Aleluia, aquilo que foi construído há anos. Quem sabe esta mentalidade. Quem sabe o orgulho. Quem sabe a vaidade. Deus desconstrói hoje. Você vai viver em novidade de vida. Cristo está sendo gerado em você hoje. Aleluia. Oh glória. Ariemayastei me queima lama. Ariemayasara mandei. Clemastei me queimaias clema lamai. Haramandei minei. 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Haramasi amakamastei. Remasi kamayasema lamai. Aleluia. Oh glória. Cristo está sendo formado em vidas aqui hoje. Ele está sendo gerado em vidas. Receba, ouvinte. Deus está desconstruindo o que foi construído na sua vida há anos. Quem sabe há muito tempo você diz ser crente, mas Deus hoje está quebrando você por dentro. Deus hoje está desconstruindo algo dentro de você aqui hoje. E está gerando Cristo. Está gerando em você o caráter de Cristo, gerando pureza, gerando santidade, gerando verdade.

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Eu vejo Deus, eu vejo Deus. Eu vejo Deus agindo no nosso meio. Eu vejo Deus trabalhando em vidas aqui hoje. Remalama. Ricamalamaste malamai. Hiera malama. Haimikamayase mahalama. Receba, receba. Deus está mexendo em vidas aqui hoje. Deus está mexendo em vidas aqui hoje. Deus está mexendo em vidas aqui hoje. Oh, glória! Aleluia, Deus. Ora maias tema camaias teria lama. Ima lamai. He camaias temi haimi lama. Harama lamaia sema lamai. Ima camaha lama. Harie maias temi kema lama lamai. Aleluia! Obrigado, Jesus. Obrigado, meu Deus. Aleluia. Que coisa tremenda. Amém, meus irmãos. Amém. Que coisa tremenda. É o que Deus está fazendo. Levanta a mão e grita glória a Deus. Eu quero chamar aqui na frente você que ouviu esta simples mensagem nesta noite. Você que entrou aqui hoje, quem sabe pela primeira vez, ou já participa dos cultos aqui há dias, meses, quem sabe há anos. Quem sabe você fala, pastor, eu já sou velho de igreja, Deus e amor. Eu participo aqui tem muitos anos. Mas hoje, Cristo quer ser formado em você. O caráter de Cristo será gerado em você. Você vai sair daqui um novo homem, uma nova mulher. Onde está a primeira pessoa que quer sair do seu lugar e caminhar aqui na frente e receber Jesus como Senhor e Salvador da sua alma? Você vai ser um novo homem a partir de hoje. Uma nova mulher a partir de hoje. A sua mente será transformada. Você vai receber novo coração. Tem alguém nesta noite que quer ter encontro com Jesus? Alguém afastado do Evangelho queira voltar para Jesus hoje? Aproveite a oportunidade. Ouvinte, aceite a Cristo. Volta para Jesus, você que está afastado. Tem alguém? Não tem? Que Deus abençoe vocês. Que Deus te conceda uma nova oportunidade. Antes ainda do arrebatamento da igreja. Podem aplaudir, podem louvar. Desde o dia em que aceitei Jesus. Canta. A minha vida se transformou. Alô, estúdio. Irmãos internautas, Deus abençoe. Quarta-feira, 9 da manhã. Eu estarei de volta com vocês na campanha Portas Abertas.

profetizar nesta grande quarta-feira, já está chegando, já está se aproximando mais uma grande concentração no templo da glória de Deus, aqui mesmo na rua Senador Pompeu, número 27, no centro da cidade do Rio de Janeiro, a 500 metros da central do Brasil e a 200 metros do metrô da Uruguaiana. É a quarta-feira das portas abertas, no dia da consagração dos trabalhadores. No horário das 7, 9, 11, às 13, às 15, também no horário das 19 horas, grandes cultos, grandes concentrações, você sabe. E o pastor Antônio dos Santos retornando ao altar, trazendo a mensagem revelada, a mensagem de salvação, a mensagem da cura, a mensagem do renovo, a mensagem da prosperidade, a mensagem da comunhão. Eu tenho certeza que no horário das 9 da manhã, Deus vai estar mais uma vez usando poderosamente o seu servo no altar.

vai profetizar nesta grande quarta-feira na consagração dos trabalhadores do Rio de Janeiro. Vem para cá receber a palavra, vem para cá receber a cura, vem para cá receber a providência de Deus. Uma palavra que o Senhor liberar, a sua vida será abençoada.

27, no centro do Rio de Janeiro, a 500 metros da central do Brasil, 200 metros do metrô da Uruguaiana. É o dia da vitória do povo de Deus em nossa igreja pentecostal Deus e Amor, né, através desta grande concentração. Vem pra cá, vem pra cá, se levanta em oração, se levanta em clamor, se levanta em adoração, se levanta glorificando, exaltando. Não importa o tamanho da sua prova, não importa o tamanho da sua aflição, não importa o que você está vivendo neste exato momento, o que importa é que você vai clamar, que você vai adorar, que você vai buscar, e os céus irão se manifestar para te abençoar. Vem para cá, é nesta grande quarta-feira, já está chegando dia 3, já está chegando dia 3 de junho de 2026, mais uma grande concentração realizada no Templo da Glória de Deus, Igreja Pentecostal Deus Amor, sede estadual do Rio.

Atenção! E agora, como são 9 horas, ouvintes e 34 minutos, horário de Brasília. Estamos ao vivo mais uma vez em pela 102,9 FM e também em AM 1030M no programa Voz da Libertação. Esta programação levando a paz, levando a cura, levando a libertação, levando a oração, levando a profecia, levando a mensagem, levando a palavra revelada por Jesus de Nazaré através do Espírito Santo e fortificando, fortalecendo, renovando, avivando a sua vida através da palavra.

ouvir os nervos se juntando com os ossos, você vai receber a palavra nesta grande quarta-feira. Enquanto o mar estará alto, profetiza. Enquanto você está na prova, profetiza, os céus vão te abençoar. 9:34, 9:35, nós iremos orar em favor de todos os trabalhadores através do programa Voz da Libertação. Chegou, ouvinte, momento de oração no programa Voz da Libertação. Eu daqui, o senhor e a senhora daí, orando juntos em oração, buscando a Deus pela prosperidade, buscando a Deus pelo avivamento, buscando a Deus por esta grande concentração. Meu Deus e meu Pai, mais uma vez aqui estamos reunidos no seu nome, meu Deus, crendo, meu Pai, que nesta grande quarta-feira o Senhor mais uma vez, meu Deus, se levantará em favor, meu Pai, do teu povo que está clamando, que está buscando, que está pedindo, que está crendo, meu Pai, no milagre, que está crendo, meu Pai, na cura, que está crendo, meu Pai, na libertação, que está crendo, meu Deus, que o Senhor, meu Deus, realizará grandes maravilhas através, meu Pai, da consagração de todos os trabalhadores. Eu sei, meu Pai, que este povo que está, meu Pai, nos acompanhando, estão cansados, estão aflitos, estão necessitados de uma palavra, estão necessitados de uma revelação, estão necessitados de ouvir, meu Pai, o Senhor falar. E nós sabemos que quando o Senhor fala, nós sentimos, que quando o Senhor fala, nós entendemos. E quando o Senhor fala, meu Deus, nós conseguimos entender, meu Deus, porque a tua palavra vem, meu Deus, como consolo, a tua palavra vem, meu Deus, como, meu Deus, refrigério, a tua palavra vem, meu Deus, na alma, meu Deus, nas nossas necessidades, naquilo que nós precisamos. Eu sei, meu Pai, que o Senhor está convidando este povo, meu Deus, que precisa do milagre, que precisa da bênção, porque o Senhor sabe a necessidade de cada um deles, a necessidade, meu Pai, deste irmão, a necessidade, meu Pai, desta irmã, a necessidade deste varão, a necessidade desta varoa. Eu creio, meu Pai, que nesta grande quarta-feira, o Senhor vai tocar, meu Pai, no coração deste povo, o Senhor vai falar, meu Pai, aquilo que precisa ser falado, cuidando do teu filho, cuidando da tua filha, cuidando do teu servo, cuidando, meu Pai, deste homem desempregado, deste homem que tem necessidade, desta mulher que tem necessidades, vem, meu Pai, mais uma vez, meu Deus, falar ao coração deste povo, falar ao coração desta igreja, falar ao coração deste ouvinte, meu Deus, trazendo, meu Pai, aquilo, meu Deus, que nós fazendo, meu Pai, ou trazendo, meu Pai, a mensagem, meu Deus, que toca no íntimo, a revelação, meu Pai, que toca no íntimo, vem fazer, meu Pai, milagres, trazer revelações, trazer, meu Pai, a bênção, trazer, meu Pai, a cura, trazer, meu Pai, o renovo, trazer, meu Pai, o Espírito, meu Deus, porque sem o Espírito, nada podemos fazer. Eu creio no milagre, eu creio na cura, eu creio, meu Pai, na providência, eu creio na porta aberta, eu creio que o Senhor faz, eu creio que o Senhor opera, eu creio que o Senhor manifesta da sua glória através desta grande concentração, meu Pai. Usa o teu servo, o pastor Antônio dos Santos, usa o teu servo, o presbítero Apolo Alexandre, usa o teu servo, meu Deus, diácono Carlos Davi, usa os teus servos, meu Pai, nesta grande quarta-feira, usa, meu Deus, para a glória do teu nome, para a glória do teu Espírito, para a glória da tua palavra, em nome do Pai, do Filho e do Deus, Espírito Santo, amém, Senhor Jesus. É o Deus do impossível operando no templo da glória de Deus, na rua Senador Pompeu, número 27, no centro do Rio de Janeiro. É nesta grande quarta-feira, dia 3 de junho de 2026, esta grande concentração realizada no templo da glória de Deus. É a consagração de todos os trabalhadores e as nossas vidas sendo abençoadas por quem, Ayrton? Por Jesus de Nazaré.
agora, quando são 9:40, nós iremos à participação do pastor Antônio dos Santos, convidando o povo de Deus para esta grande sexta-feira, a campanha Destruindo Fortalezas no Templo da Glória de Deus. Vamos, estudos, a participação do pastor Antônio dos Santos, mais uma vez, dentro do programa A Voz.

Olha, ouvintes, que a graça, a paz e o amor de Deus continue reinando em vossos corações. Quem tem o imenso prazer de falar com vocês é o seu irmão em Cristo, Pastor Antônio dos Santos. Este programa, ele tem como órgão oficial da Igreja Pentecostal Deus e Amor, que tem o seu fundador, o nosso saudoso missionário Davi Miranda. Na presidência, na direção geral, está a cargo da serva de Deus, a nossa irmã Ereni Miranda. O Templo da Glória de Deus está localizado na Avenida do Estado, 4568, Liberdade, São Paulo, capital. E a nossa sede estadual aqui do Rio de Janeiro está localizada na Rua Senador Pompeu, no número 27, bem aqui no centro do Rio de Janeiro. Lembrando a todos, nós temos cultos aí em 6 horários, 7 da manhã, 9, 11, às 13, 15 e também no horário das 19 horas. Quero desejar a todos uma excelente noite, abençoada na presença do nosso Deus. 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

ouvintes, passando aqui para lembrar a todos vocês que é nesta sexta-feira o prosseguimento da campanha Destruindo Fortalezas. Eu quero desejar a vocês uma excelente noite, muito abençoada na presença de Deus. E lembrando, né, para você não esquecer, para você não fazer outro compromisso, nesta sexta-feira, em 6 horários, 7 da manhã, às 9, 11, 13, às 15 e também no horário das 19 horas. Eu tenho certeza, ouvinte, fortalezas do mal serão destruídas no decorrer desta campanha. Eu estarei com vocês nesta sexta-feira, pregando a palavra do nosso Deus. Capítulo 2, versículo 14 e 15 fala que, havendo riscado a cédula que era contra nós, que coisa tremenda, meus irmãos, triunfando sobre eles na cruz, tinha uma cédula escrita, uma dívida enorme que era nossa. Sabe o que Jesus fez? Cravou a mesma na cruz, pagando todas as nossas dívidas. Então entenda que a maior fortaleza, ela caiu por terra lá na cruz do Calvário, meus irmãos. E agora eu e você, nós que estamos em Cristo Jesus, podemos viver sem nenhuma condenação. O diabo vai

0: te acusando, fala com ele, mostra mais aí, escreve mais aí, tem mais coisas para você escrever, mas só não se esqueça de escrever no final: nenhuma condenação há para os que estão em Cristo Jesus. O sangue de Jesus Cristo já me purificou dos meus pecados. Levante a mão e vai adorando. Levante a mão e vai glorificando. Não há mais condenação para você que está em Cristo.
1: A palavra do Senhor é infalível.
2: Eu tenho certeza que Deus, ele tem uma palavra para o seu coração. Você vai sair daqui leve. A palavra vai penetrar no seu coração e vai te impactar. Vai mudar a história da sua vida. No decorrer desta campanha, eu estarei orando através dos excelentes dons do Espírito Santo e, na sequência, realizando com a igreja aquela oração forte, aquela oração de desafio. Quando a igreja levanta as mãos aos céus, Deus tem confirmado as libertações.
0: Toda a enfermidade, sai daí doença, sai da cabeça, sai dos ossos, sai do sangue, sai do pulmão, sai dos rins. Olha aí que demônio bravo, grita queima, Jesus. Sai a enfermidade, vai embora. Sai, você que está colocando doença no corpo desta pessoa. Eu te repreendo. Sai daí, Satanás. Sai doença, sai. Sai doença, sai. Sai cegueira. Sai surdez. Sai paralisia. Sai inflamação. Sai infecção. É no nome de Jesus. Sai caroço, sai hérnia. Sai daí, Satanás. Sai. Sai a enfermidade maligna. É no nome de Jesus. É no nome de Jesus.
2: É isso que Deus vem realizando a cada sexta-feira aqui na nossa igreja Deus e Amor. Os demônios não podem resistir, Deus tem libertado. Olha, ouvintes, quantas pessoas oprimidas, pessoas que estão sofrendo, aprisionadas nas garras do nosso adversário. Mas Jesus chega destruindo essas fortalezas e colocando essas pessoas em liberdade. Eu já quero fazer um apelo aqui a você que me ouve agora, que conhece pessoas que estão aí sofrendo, pessoas que estão doentes, oprimidas, deprimidas, pessoas que não conseguem ser felizes na vida. Traz essas pessoas para esta campanha. Jesus está presente e quer confirmar a libertação. Olha, ouvintes, as pessoas que estão participando da campanha estão testemunhando, elas estão contando a bênção de Deus. E você que me ouve agora, venha testemunhar também. Nós vamos acompanhar neste momento para você entender as pessoas testemunhando os milagres da parte do nosso Deus.
3: Testemunha aqui, curado da vista, pastor Antônio.
0: Irmão, qual é o seu nome?
4: Genésio da Silva.
0: Irmão, o que é que aconteceu?
4: Eu fiquei curado da vista. Eu paguei encaminhamento para operação, mas eu não operei.
0: Espera aí, o senhor estava enxergando ruim, é isso? Como que estava? Qual era o problema da vista?
4: O problema era embaçamento. Em vez da pessoa ver uma pessoa, via duas.
0: E agora o senhor está enxergando normal?
4: Normalmente.
0: Normal?
4: Normal. O remédio que o médico passou, eu não estou usando mais.
0: Está curado.
4: Eu estou curado.
0: Enxergando perfeitamente.
4: Perfeitamente.
0: Ai, glória a Deus.
4: Glória a Deus.
0: Tinha que operar as vistas, mas Jesus curou. Dai glória, dai glória.
1: O meu socorro está em ti, Senhor.
2: É isso que Deus vem realizando a cada sexta-feira aqui na nossa igreja Deus e Amor. Os demônios não podem resistir, Deus tem libertado. Olha, ouvintes, quantas pessoas oprimidas, pessoas que estão sofrendo, aprisionadas nas garras do nosso adversário. Mas Jesus chega destruindo essas fortalezas e colocando essas pessoas em liberdade. Eu já quero fazer um apelo aqui a você que me ouve agora, que conhece pessoas que estão aí sofrendo, pessoas que estão doentes, oprimidas, deprimidas, pessoas que não conseguem ser felizes na vida, traz essas pessoas para esta campanha. Jesus está presente e quer confirmar a libertação. Olha, ouvintes, as pessoas que estão participando da campanha estão testemunhando, elas estão contando a bênção de Deus. E você que me ouve agora, venha testemunhar também. Nós vamos acompanhar neste momento para você entender as pessoas testemunhando os milagres da parte do nosso Deus.
5: Impressionante, pastor Antônio dos Santos. Aqui está o nosso irmão, teve um infarto fulminante, ficou 3 semanas no CTI e hoje, a colocar seus pés aqui, foi impactado pelo poder de Deus.
6: Irmão, qual é o seu nome?
7: Ataíde.
6: Irmão, conta pra nós o que aconteceu.
7: Numa quarta-feira, né, eu tava me arrumando pra ir à igreja, até fazer uma visita, e recebi aquela pontada quando eu abri a porta do guarda-roupa no peito, né? E começou aquela dor tomar o corpo todo. E eu liguei pro rapaz, ele veio me socorrer correndo. E fui pra UPA de Manilha. Ali a dor não parava, era uma dor muito forte. Eu não sabia nem o que estava acontecendo, aquela dor tomando tudo. E o médico entregou meus documentos ao rapaz que estava comigo, meu celular, e falou: olha, vou ter que aplicar morfina nele. E aí aplicou a morfina, e assim que a dor diminuiu, ele correu, já botou naquele anel para fazer os exames, né? E dali eu já fui para o Alberto Torre, fiquei 3 semanas no CTI, muitas dores no corpo, eu parecia que não sentia os dedos, não sentia o dedo do pé, nem o dedo da mão, muitas dores. Mas ali eu creio que foi um plano de Deus, porque eu ganhei 2 almas ali dentro do CTI. Pedi a Deus que eu não fosse agora, porque tinha muita gente que precisava da minha ajuda em oração. E aqui estou, graças a Deus, através da oração do homem de Deus, eu estou curado em nome de Jesus.
6: Deus te deu um livramento, está curado. Vocês podem glorificar a Deus com Ele.
1: O Emmanuel, o Todo-Poderoso comigo está. O
2: Deus tremendo, ouvintes, é aquilo que Deus está realizando na vida das pessoas. É por isso que Deus está te convidando agora para você participar desta campanha. Por quê? Ele quer abençoar a sua vida também. Talvez você me ouve agora precisando de uma cura, de uma libertação, de um milagre. Participa conosco desta campanha. Eu não tenho dúvida que Deus está te chamando, Deus está te convidando para estar conosco participando desta campanha. Nós vamos acompanhar mais testemunhos para você entender que Deus está trabalhando, Deus está operando, realizando milagres na vida das pessoas. Aumente o volume do seu rádio e vamos acompanhar mais um testemunho.
6: Irmã, qual é o seu nome?
8: Meu nome é Jane.
6: O que é que aconteceu, irmã Jane?
8: A minha mãe estava com as pernas todas ruins, deu até bicho nas pernas. Aí pediu, o senhor orou para ela, ela já está melhor, já fechou as feridas, já está andando um pouco dentro de casa, que não está nem andando, não está nem nada, né? Mas está andando e está boa as pernas, já está curada, secou tudo.
6: Meu Deus do céu.
8: Pra ela, é, que o senhor orou
6: a pra perna
8: ela
6: dela estava dando até bicho, é
8: deu
6: isso?
8: Até bicho, deu.
6: E orando, recebeu a oração.
8: Só para orar, só orou, ela tá boa a perna dela.
6: Estava travada e agora já está caminhando.
8: Está caminhando e está boa, secou tudo, tá boa.
6: Secou a ferida.
8: Secou a ferida.
6: Curada. Dá glória a Deus. Dá glória a Jesus.
2: Que tremendo esses testemunhos. Eu tenho certeza que Deus já falou com você o suficiente para você estar conosco nesta sexta-feira. Anote o endereço: Rua Senador Pompeu, número 27, aqui no centro do Rio de Janeiro.
1: Esse Jesus hoje está aqui, toca nas vestes dele. E se tiver...
2: E eu quero neste momento, ouvintes, orar por você. Eu quero pedir a Deus para abençoar a sua vida, a sua casa, a sua família, e que nada possa impedir a sua chegada aqui nesta sexta-feira. Você que pode agora, dobra os seus joelhos. Você que pode fechar os seus olhos. Você que está no trânsito, claro, não vai fechar os olhos, mas liga o seu pensamento a Deus. E eu quero agora orar por você.
9: O Senhor Jesus nos promete em sua palavra no livro de João, capítulo 14, versículos 13 e 14.
10: E eu farei o que vocês pedirem em meu nome, para que o Pai seja glorificado no Filho. O que vocês pedirem em meu nome, eu farei.
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2: Senhor meu Deus e meu Pai, é no nome do Senhor Jesus Cristo, outra vez, nós estamos aqui diante da Tua presença, clamando ao Senhor. E eu já quero Te louvar, meu Deus, por tudo que o Senhor vem realizando no decorrer desta campanha. O Senhor tem feito coisas extraordinárias. O Senhor tem alcançado pessoas, Senhor, no fundo do poço. O Senhor tem curado, tem libertado, tem transformado vidas no decorrer desta campanha. Nós Te louvamos, meu Deus, ó Senhor, pelas maravilhas que o Senhor tem realizado. Eu quero aproveitar este momento e apresentar ao Senhor a vida de cada ouvinte. Senhor, pessoas que estão aqui perto, pessoas que estão longe, acompanhando esta programação. Eu sei, ó Deus, que o Senhor já tocou em corações. O Senhor já convidou pessoas para estarem presentes conosco nesta sexta-feira. Quem sabe esta pessoa, Senhor, está sofrendo, esta pessoa que está gemendo de tanto sofrimento. Ó, meu Deus, as portas se fecharam. Esta pessoa aqui está enferma, quem sabe oprimida, desesperada, já perdeu até a esperança de viver. Eu sei que o Senhor está falando com esta pessoa agora. Meu Deus e meu Pai, traz essa pessoa nesta sexta-feira, meu Deus. Eu sei que o Senhor já preparou o milagre, o Senhor já preparou a libertação. O Senhor vai mudar a história da vida desta pessoa. Esta pessoa, Senhor, quem sabe sonha em voltar à normalidade da sua vida. Esta pessoa que tem lutado para ser feliz, para ter paz, para ter comunhão com a família, mas o inimigo tem batalhado, o inimigo tem atrapalhado. Entra nesta casa, Senhor. Entra no lar desta pessoa agora, levando a libertação, levando a paz. Meu Deus, tira os impedimentos, as barreiras. Quem sabe o inimigo está batalhando para impedir a chegada desta pessoa aqui nesta sexta-feira. Se o Senhor quiser, meu Deus, enviar anjos agora em cada lar, meu Pai, para trazer essas pessoas nesta sexta-feira, o Senhor pode fazer isso. Meu Deus e Pai, utiliza a nossa vida, Senhor, nesta sexta-feira, para que o Teu nome possa continuar sendo glorificado. Ó Deus, fala com o povo através da Sua palavra. Fala com o povo através dos milagres, das libertações, das maravilhas, Senhor. que a glória do Senhor possa encher a casa e vidas serem transformadas, libertas pelo Senhor. É o que eu te peço, meu Deus, e também te agradeço no nome de Jesus.
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2: Olha, ouvintes, tenha certeza que Deus já te visitou neste momento e você vai estar conosco nesta sexta-feira. Não se esqueça, 7, 9, 11, 13, 15 ou no horário das 19 horas. 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
6: Cantem de júbilo e se alegrem os que têm prazer na minha retidão. E digam sempre, glorificado seja o Senhor, que se compraz na prosperidade do seu servo. Salmos 37, 27. 2026, o ano do renovo. 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
7: A paz do Senhor, ouvintes. Deus abençoe a vida de vocês. É, hoje estamos aí no sexto dia desta oração, a oração em

0: forças, a nossa fé e vamos clamar a Deus. Buscar a Deus no sexto dia desta oração.
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0: Senhor Deus e Pai, no nome do Senhor Jesus Cristo, uma vez mais estamos aqui chegando diante do Senhor através desta humilde oração. Senhor da glória, eu sei que neste momento tem pessoas que estão agora com seu rádio ligado, acompanhando através do aplicativo, pessoas que dobraram os joelhos comigo e estão clamando ao Senhor. Porque nesta primeira quarta-feira, Senhor, haverá consagração dos trabalhadores no decorrer desta campanha Portas Abertas. Meu Deus e meu Pai, visita neste momento todas as pessoas, principalmente aquelas que estão firmando propósitos com o Senhor. Pessoas que pegaram o voto da campanha, meu Deus, e estarão conosco nesta quarta-feira, cumprindo o seu propósito com o Senhor. O Senhor conhece, meu Deus, a necessidade deste homem, a necessidade desta mulher. São pessoas que estão ativas nesta campanha, clamando, ó Deus, pelo teu agir, clamando pelo teu mover. O Senhor pode agora sondar corações. O Senhor agora pode começar a agir, intervir na causa, na situação desta pessoa. Continue abençoando a vida de cada trabalhador, de cada lojista, deste microempresário, deste empresário, abençoando seus negócios, meu Pai. Ó Deus Todo-Poderoso, vai paralisando neste momento, Senhor, toda a ação do nosso adversário contra a vida deste trabalhador, contra a vida deste empresário. Visita agora, meu Deus, o lar, visita a família desta pessoa. E que haja bonança, que haja prosperidade, Senhor, que haja paz, que haja alegria na vida desta pessoa. Ó Deus Todo-Poderoso, continue abençoando, ó Deus. Utiliza a nossa vida nesta quarta-feira para que essas pessoas sejam abençoadas pelo Senhor. É o que eu te peço, ó Deus, e também te agradeço no nome de Jesus. Tenha certeza, ouvintes, que Deus já te abençoou neste momento. E olha, o seu propósito está de pé diante do Senhor. Nesta quarta-feira, eu quero ver todos vocês aqui. Nós estaremos orando por vocês. Então, olha, continue clamando a Deus, chamando pelo teu nome. Todos os dias, neste mesmo horário, nós estaremos aqui juntos, clamando ao Senhor.

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1: Ouvintes, aceite a paz de nosso Senhor e Salvador Jesus Cristo. Que Deus abençoe a sua vida, seu lar, toda a sua querida e amada família. Passando aqui para informar a todos vocês que é nesta quarta-feira, a quarta-feira da consagração dos trabalhadores. Eu quero orar por vocês nesta quarta-feira em um dos horários, 7, 9, 11, 13, 15 ou no horário das 19 horas. Nós estaremos aqui nesses seis horários realizando o culto da campanha, a campanha da prosperidade, portas abertas, e este subtema, a consagração dos trabalhadores.

Olha, você que é um trabalhador, vem participar conosco. Quem sabe você me ouve agora e me fala, pastor, mas eu estou desempregado. Vem participar também. Nós estaremos fazendo aquela unção da consagração dos trabalhadores e você vai ser consagrado ao Senhor nesta quarta-feira. E tenho certeza que a partir desta consagração, tudo que você colocar as mãos vai prosperar. Nesta quarta-feira, venham participar conosco. Tenho certeza, o seu milagre já está reservado pelo Senhor. Estarei com vocês pregando a palavra de Deus. E eu tenho certeza, ouvintes, ao ouvir a palavra de Deus, o seu coração vai receber fé para você alcançar o milagre. A enfermidade vai embora, a doença vai ter que sair, portas se abrirão nesta quarta-feira. Tenho certeza, a palavra de Deus vai sair ao encontro do seu coração.

preenche, só Ele completa, só Ele faz o homem realizado. Aleluia, vai adorando. Jesus completa, Jesus preenche. O que o homem precisa é da presença de Deus. É Deus que completa a vida do ser humano. Há uma crise muito grande financeira. Quem sabe o meu relacionamento está difícil.

0: É só seguir a orientação de Deus. Passa esse Jordão. Atravessa esse Jordão.
1: Que tremendo é a presença de Deus no decorrer desta campanha. Olha, ouvintes, quando o Espírito Santo revela, o diabo entra em desespero. A igreja tem levantado as mãos aos céus. A igreja tem clamado. A igreja tem consagrado na presença de Deus. E Deus tem atendido a igreja. Deus tem manifestado a sua presença, trazendo libertações, abençoando a vida do povo. Eu quero agora acompanhar juntamente com vocês, as pessoas também testemunhando. Não é por acaso, ouvintes, as pessoas participam com fé e elas são agraciadas pelo Senhor. As pessoas são abençoadas. Vamos ouvir agora para você entender que as pessoas que estão participando da campanha estão sendo abençoadas pelo Senhor.
0: Irmã, qual é o seu nome?
2: É Aparecida.
0: Irmã Aparecida, conte a bênção.
2: É há pouco tempo que eu estou nessa campanha, há pouco tempo, né? Já tem 3 vezes que eu estou na volta. Aí, o meu sobrinho já ganhou um terreno, irmão. Glória a Deus.
0: A irmã está participando aqui da campanha.
2: É.
0: E agora Deus deu um terreno para o seu sobrinho.
2: Eu estou buscando pela família, né? Aí é uma benção, falei, vou contar essa benção.
0: E, isso é benção de Deus.
2: Eu tô em terceira volta, então eu falei, cara, quando eu receber a benção, eu vou contar.
0: Abençoada, a família
2: Amém.
0: Está sendo abençoada.
2: Amém.
0: Quem
2: Glória
0: vem
2: a Deus.
0: Aqui recebe a benção e também leva a benção para a família. Levante a mão e grita, glória a Deus, irmãos.
3: Ele é Deus de providência, faz banquete no deserto.
1: Que tremendo é o que Deus vem realizando nesta campanha. Você não pode ficar de fora. Deus está te convidando para você estar conosco nesta quarta-feira, porque Ele tem prazer em te abençoar. Ele é o maior interessado, ouvinte, em te tirar da miséria, te tirar desta situação difícil. Deus é o maior interessado em abrir as portas que estão fechadas e mudar a sua história. Nós temos acompanhado testemunhos tremendos, testemunhos extraordinários, pessoas testemunhando o poder de Deus. E quem sabe você está aí na sua casa agora, me acompanhando, dizendo, meu Deus, eu estou também precisando deste milagre, eu estou precisando desta vitória. Então, ouvintes, vem para cá participar conosco. Eu tenho certeza, Deus, Ele quer mudar a sua história. Você que está aí, quem sabe, batendo em várias portas e até agora nada. Até agora as portas permanecem fechadas. Jesus quer abrir esta porta que está fechada. Jesus quer abençoar você. Nós já vamos acompanhar mais um testemunho para você entender, ouvintes, que as pessoas aqui são abençoadas. Pessoas que estão se sacrificando, deslocando de tão longe, mas estão vencendo os obstáculos, participando da campanha. Vamos acompanhar. Aumente o volume do seu rádio.
0: Irmã, qual é o seu nome?
4: Dilma.
0: Irmã Dilma é de onde?
4: De Magé.
0: Irmã, conte a bênção.
4: A minha bênção, pastor, que eu tenho para contar, que eu venho fazendo campanha aqui desde o ano passado, né? Nessa campanha da prosperidade, a qual meu genro estava 2 anos desempregado, né? Com 3 crianças, e eles estavam passando até necessidade dentro de casa. Mas depois que eu entrei no propósito com o Senhor, né, fazendo a campanha, Deus abriu as portas para ele, para a glória do Senhor, ele começou a trabalhar agora em janeiro.
0: O seu genro ficou desempregado quanto tempo?
4: 2 anos desempregado.
0: 2 anos. Entrou na campanha, as portas se abriram.
4: Se abriram, para a glória de Deus.
0: Abençoada.
4: Amém, em nome de Jesus.
1: Dai,
4: né?
1: Glórias,
4: Deus,
1: meus irmãos.
4: Deus abriu a porta não só para ele, mas abriu a porta também para minha filha, que minha filha também está trabalhando para a glória do Senhor.
1: Portas abertas.
4: Amém.
1: Dai glória a Deus, porque Jesus abre portas mesmo. É, Deus está te convidando para você vir contar a bênção também. Você não vai ficar aí apenas ouvindo as pessoas testemunhar. Você também vai ser uma testemunha viva do poder de Deus. Você vai testemunhar verdadeiramente: o Senhor me curou, o Senhor abriu a porta que estava fechada, o Senhor abençoou a minha família. Ouvinte, Deus quer que você seja testemunha do seu poder. O seu milagre vai virar notícias aí onde você mora. Vai virar notícia aí na sua casa. As pessoas vão olhar e vão falar: verdadeiramente Deus está na igreja Deus e Amor. Verdadeiramente Deus, ele fez o milagre acontecer. Eu estou falando assim, ouvintes. Eu ouvi agora recentemente o testemunho de uma mulher. Eu gravei esse testemunho. A mulher dizendo que fez um pedido de oração aqui na igreja, o parente dela hospitalizado, e ela recebeu a oração, ela confiou em Deus, e ela testemunhou: Deus curou o meu parente, e Deus quebrou toda a incredulidade da família, porque a família não acreditava em Deus, e agora a família já tem um olhar diferente, a família já pôde falar: só pode ser Deus que operou este grande milagre. Porque a família já não tinha mais esperança que o parente não ia vencer aquela enfermidade. Mas teve alguém que saiu, veio aqui, participando da campanha. Deus operou o milagre e a família pôde enxergar que Deus está aqui na igreja Deus e Amor. Eu quero até convidar você que está enfermo, quem sabe desenganado pelos recursos humanos, você que está aí gastando com a medicina, com remédios, e a enfermidade não vai embora. Quem sabe a sua família olha para você também e não acredita que você vai sair dessa situação. Eu te convido a estar conosco aqui, porque Jesus te convida, Jesus te espera para operar um milagre na sua vida. Eu quero acompanhar mais um testemunho, porque nós estamos falando da campanha da prosperidade, as pessoas testemunhando os grandes feitos do Senhor, e nós vamos ouvir agora, porque, ouvinte, eu quero que você entenda que aqui na Igreja Deus e Amor, nesta campanha da prosperidade, Deus tem abençoado a vida das pessoas. O Espírito de Deus falou comigo aqui, tem uma pessoa entre nós, esta pessoa fez uma cirurgia, e no local da cirurgia brotou uma hérnia. Eu quero que esta pessoa saia do seu lugar e caminhe à frente, o doutor Jesus vai te curar agora, é agora, não é depois. Oh glória! Aleluia, pode procurar, minha irmã, procura aí, por favor, no nome de Jesus. É estimular a fé, se Jesus está revelando, está curada.
5: Está aqui, pastor, a irmã que foi revelada, ela tinha uma hérnia no canto da sua barriga, ela está procurando e não está encontrando, porque Jesus curou para a glória de Deus.
1: Irmã, qual é o seu nome?
6: Maria da Penha.
1: A irmã é de onde?
6: Sou lá de Niterói.
1: Tem quanto tempo a irmã tinha essa hérnia?
6: Eu fiz a cirurgia, minha filha tem 31 anos, que ela fez agora, aí eu operei dela, e depois começou a dar um caroço, uma hérnia, semana mesmo eu tava com a dor no pé da barriga, era mais de vez em quando ela dói, aí agora não tô sentindo mais, bem no
1: procura,
6: cantinho da barriga.
1: Procura, por favor, procura.
6: Não tá doendo, não.
1: Quem está revelando é Jesus, se Jesus revelou,
6: não.
1: Tá curada.
6: Tô curada, em nome de Jesus, não
1: sumiu,
6: tá doendo.
1: Sumiu a hérnia.
6: Sumiu.
1: Sumiu, sumiu, foi Jesus quem curou.
6: Amém.
1: Tá curada.
6: Tô curada. Jesus.
1: Que maravilha, meus irmãos.
7: Deus de milagre,
1: Olha, ouvintes, você não pode perder, você não pode ficar de fora desta campanha. Ficar de fora é perder as bênçãos, ficar de fora é ficar sem o milagre.
7: A satânica desses jovens, arranca!
1: Das 7, 9, 11, às 13, às 15 e também no horário das 19 horas. Deus preparou 6 horários para você escolher um e participar conosco. Não pode vir pela manhã, vem no horário da tarde. Não pode estar de manhã nem à tarde, vem no horário da noite. Mas não perca, não fica de fora desta campanha. É a campanha da prosperidade com o tema Portas Abertas. Eu quero orar por você e eu quero pedir a Deus para te abençoar. Você vai ouvir a palavra, você vai receber a oração da igreja e com certeza você vai testemunhar o poder de Deus nesta campanha. Eu já quero neste momento orar por você. Eu quero pedir a Deus para te ajudar a chegar aqui nesta quarta-feira para você participar da campanha. Eu sei, ouvinte, que o inimigo vai lutar contra você. O diabo vai lutar para colocar obstáculos, impedimentos, para você não chegar até aqui. Mas você vai vencer, você vai chegar, você vai romper as barreiras e vai participar da campanha e receber a bênção de Deus. Vamos lá, você que pode aproximar do rádio receptor, você que pode dobrar os seus joelhos, vamos juntos agora falar com Deus em oração.
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1: Senhor Deus e Pai, no nome do Senhor Jesus Cristo, nós estamos diante da Tua presença e eu já quero Te louvar, ó Deus, pela existência do programa Voz da Libertação, ó Deus, que tem chegado até este ouvinte agora, Senhor, deixando a todos informados acerca das campanhas realizadas aqui em nossa Igreja Deus e Amor. Eu quero Te louvar, meu Deus, por este programa tão abençoado, que tem levado até os lares uma palavra de esperança, tem levado até pessoas a direção, Senhor, para que elas possam seguir e participar dos cultos, das campanhas realizadas aqui em nossa Igreja Deus e Amor. Eu quero apresentar ao Senhor cada ouvinte, a cada pessoa que vai estar conosco nesta próxima quarta-feira, participando desta campanha. Uma campanha que o Senhor levantou para mudar a história de muitas pessoas. Nós temos acompanhado o Senhor, nós temos vivenciado a cada culto desta campanha a manifestação da Sua glória. O Senhor tem falado conosco pela Sua palavra. O Senhor, meu Deus, tem manifestado até nós, através do Espírito Santo, revelando, curando e libertando pessoas nesta campanha. Ó, meu Deus, eu quero apresentar ao Senhor todas as pessoas que estão ouvindo esta programação, as pessoas que estão participando, meu Pai, ó Deus, ativas nesta campanha da prosperidade, aquelas que ainda não estão participando, mas o Senhor já chamou, o Senhor já convocou essas pessoas, porque o Senhor quer mudar a história. O Senhor quer mudar a vida de cada uma delas. E nós sabemos, meu Deus, que o adversário vai continuar lutando para colocar dúvidas neste coração. Eu sei que o adversário vai batalhar para impedir a chegada desta pessoa nesta quarta-feira. Mas, ó Deus, Essas pessoas estão sendo apresentadas agora ao Senhor, e o Senhor vai cuidar de cada detalhe. O Senhor vai arrancar os impedimentos, as barreiras, os obstáculos, e esta pessoa vai conseguir chegar aqui nesta quarta-feira e participar desta campanha. Meu Deus e meu Pai, eu sei, meu Deus, que o Senhor já tem o milagre, o Senhor já tem a vitória para cada pessoa que vai comparecer nesta quarta-feira. Ó Deus querido, Deus poderoso, eu quero apresentar ao Senhor, meu Pai, a vida desta pessoa que está desempregada, a vida deste trabalhador, a vida, Senhor, deste empresário, essas pessoas que firmaram propósitos nesta campanha da prosperidade, meu Pai. Eu sei que o Senhor vai continuar honrando a fé de cada uma delas. Meu Deus, é o que eu te peço e também te agradeço no nome de Jesus.

Olha, ouvintes, tenha certeza, você já recebeu a visita de Deus aí no seu lar. Deus vai te ajudar a chegar até aqui nesta próxima quarta-feira. Tenha certeza disso. Você vai vencer os obstáculos, as adversidades e vai participar conosco nesta campanha. Que Deus abençoe você, abençoe o seu lar, toda a sua família, e estarei aqui aguardando por vocês nesta quarta-feira. Rua Senador Pompeu, número 27, aqui no centro do Rio de Janeiro. Yeah!

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1: Deus abençoe, ouvintes, o seu lar, Deus abençoe a sua querida e amada família. Passando aqui para orar por todos vocês que têm contribuído a cada dia com esta obra social, a Fundação Reviver, todas as quintas-feiras em três horários, 9, 15 e também no horário das 18 horas, nós temos aqui esse culto especial. É um culto voltado à obra social da nossa Igreja Deus e Amor. Os cultos são realizados para Deus abençoar a vida espiritual, mas nós também falamos da obra social. A igreja tem assistido muitas famílias constantemente, famílias carentes, famílias necessitadas, e eu já quero neste momento orar por você. Você que tem estado conosco aqui a cada quinta-feira, você que tem contribuído com esta obra social. Eu já quero pedir a Deus para te abençoar.
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0: Senhor, meu Deus e meu Pai, é no nome do Senhor Jesus Cristo, nós estamos aqui diante da Tua presença mais uma vez. E neste momento, ó Deus, eu quero apresentar ao Senhor cada quinta-feira, onde os cultos da Fundação Reviver têm sido realizados. No horário das 9 da manhã, às 15, e também no horário das 18 horas, Senhor. Eu quero pedir ao Senhor que continue utilizando a vida das Tuas servas, ó Deus, que tem sido instrumentos de bênçãos para a vida das pessoas. Eu quero apresentar ao Senhor todas as pessoas que têm estado presentes conosco a cada quinta-feira, meu Pai. Meu Deus e meu Senhor, continue abençoando o povo que tem contribuído, as pessoas que têm ajudado nesta obra social, pessoas que entenderam, ó Deus, que têm recebido bênçãos do Senhor e também são portadoras da bênção do Senhor. Meu Deus, pessoas que têm contribuído com as suas ofertas, pessoas que têm contribuído com roupas, calçados, com alimentos, pessoas, meu Deus, que tem amor em seus corações e tem socorrido famílias necessitadas. Eu quero pedir ao Senhor, ó Pai, que entra neste lar agora, ó Deus, abençoando ainda mais. Senhor, que haja bonança, que haja multiplicação. Continua mantendo essa dispensa cheia. Continua abençoando esta conta bancária que tem contribuído, Senhor. Continue abençoando também a saúde desta pessoa, o trabalho, o seu salário, porque, meu Deus, quanto mais o Senhor abençoar, essas pessoas vão abençoar outras pessoas também. Meu Deus e meu Pai, continua mesmo abençoando, ó Deus, esses contribuintes de forma, meu Deus, extraordinária, porque essas pessoas têm ajudado esta obra social. Senhor, é o que eu te peço e também te agradeço, no nome de Jesus.
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0: Olha, ouvintes, Deus continue abençoando ricamente a sua vida. Você que tem contribuído sempre com esta obra social, pode ter certeza, Deus nunca vai te desamparar. Quero deixar o endereço aqui da nossa Igreja Deus e Amor para você participar conosco a cada quinta-feira desses cultos da Fundação Reviver. Rua Senador Pompeu, número 27, bem aqui no centro do Rio de Janeiro. Vem para cá participar conosco e pode ter certeza, você não sairá desse culto de mãos vazias.

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0: Olha, ouvintes, passando aqui para chamar a vossa atenção. É nesta sexta-feira, nós estaremos aí no prosseguimento desta campanha, a campanha voltada à libertação e curas. Esta campanha que traz o tema Destruindo as Fortalezas. Eu quero convidar você, a sua família, para estarem presentes conosco, participando desta campanha. É uma campanha que Deus levantou aqui em nossa Igreja Deus e Amor do Rio de Janeiro para garantir a libertação da sua vida, a libertação da sua casa e de toda a sua família. Olha, ouvintes, eu estarei com vocês pregando a palavra de Deus nesta sexta-feira.
1: Em Hebreus capítulo 4, versículo 12, a palavra de Deus é viva e eficaz e mais penetrante do que espada de dois gumes e penetra até a divisão da alma e do espírito, das juntas e medulas, e é apta para discernir os pensamentos e a intenção do coração. Que arma mais poderosa do que esta? O salmista fala no Salmo 20, no versículo 7, que uns confiam em carros, outros em cavalos, mas nós faremos menção do nome do Senhor. Quem faz menção do nome do Senhor? Não tem fortalezas que prevaleçam diante de você, se você faz menção do nome do Senhor. Levante a sua mão e glorifique a Deus outra vez, irmãos. Levante a mão e adora. Levante a mão e glorifica. Pare de tentar vencer sozinho. Clame a Deus antes de surtar. Medite na palavra antes de reagir. E busque a Deus antes de desistir. Porque quando Deus, ele entra na batalha, não tem capeta, não tem batalha, não tem fortaleza que prevaleça de pé. Se Deus entrou na batalha, é para te dar vitória. Se Deus entrou na batalha, é para te abençoar. Se Deus entrou na batalha, é para vencer. E agora Paulo conclui aqui em Romanos 8, primeiro. Nenhuma condenação há para os que estão em Cristo Jesus. Nenhuma condenação há para os que estão em Cristo Jesus. Irmãos, quem já foi livre, liberto por Jesus, teve a sua mente transformada. Levante a sua mão bem alta para o céu e aplaude a Deus. Aplaude aquele que te libertou, aquele que te transformou, aquele que destruiu as fortalezas. E hoje você é livre!
0: Tenho certeza que Deus, ele tem uma palavra para o seu coração. Você vai sair daqui leve. A palavra vai penetrar no seu coração e vai te impactar. Vai mudar a história da sua vida. No decorrer desta campanha, eu estarei orando através dos excelentes dons do Espírito Santo e, na sequência, realizando com a igreja aquela oração forte, aquela oração de desafio. Quando a igreja levanta as mãos aos céus, Deus tem confirmado as libertações.
1: Vai tocando essa pessoa que está atrofiada, meu Pai. Quem sabe deitada na cadeira de roda e não consegue mais levantar. Oh Deus, vai tocando na coluna. Toca nas pernas, Senhor, toca nos nervos. Eu te repreendo, paralisia. Eu te repreendo, paralisia. Eu te repreendo no nome de Jesus Cristo. Eu te repreendo no nome de Jesus Cristo. Sai, demônio assassino. Vai expulsando, vai expulsando. Vai pedindo para Jesus queimar. Vai pedindo para Jesus queimar ele. Sai daí, Satanás.
0: Sai do caminho deste homem, demônio. Sai do caminho desta mulher. Vai expulsando, meus irmãos. Se vocês pedir para Jesus queimar, Jesus vai queimando. Isso, vai queimando, Jesus, vai queimando. Sai, demônio assassino, sai, demônio da morte.

0: é, o mal não pode resistir à presença de Deus. A glória de Deus tem se manifestado no nosso meio. Pessoas têm sido libertas por Jesus. Olha, ouvintes, as pessoas que estão participando estão felizes, estão testemunhando o poder de Deus. Nós vamos acompanhar agora para você entender que quem participa desta campanha é agraciado pelo Senhor. Aumente o volume do seu rádio e nós vamos acompanhar agora os testemunhos, aquilo que Deus tem realizado na vida das pessoas no decorrer desta campanha.
1: Impressionante, pastor Antônio dos Santos, irmãos presentes, ouvintes de casa, aqui está uma mãe emocionada, seu filho há 13 anos internado numa clínica psiquiátrica, numa situação muito triste, e ela na campanha, ela viu a mão de Deus mudar o comportamento do filho dela.
0: Irmã, qual é o seu nome?
2: Meu nome é Luzia, eu moro em São Gonçalo. O que acontecia? Ele saía do hospital, fugia, começava a beber, começava a pedir bebida dos outros na rua, fumava cigarro, né, pintava. Aí começava a fugir e era andarilho, porque a pessoa quando tem negócio, problema de esquizofrenia, ele sai andando, sabe? Aí pedia comida, água, os outros, roupa, né? E eu comecei a fazer a campanha aqui, que eu não aguentei a situação. Eu olhava pra ele, eu ficava com pena. Aí eu entrei aqui na campanha, tem um ano e pouco que ele não foge mais, tá lá quietinho, não pode, não sai, fica lá. Mamãe, eu quero ficar aqui, eu levo água, traz a fotografia dele, né? Nunca mais ele fugiu do tratamento, da
0: através
2: clínica,
0: de
2: né?
0: Participar da campanha, Deus mudou o comportamento, mudou do seu filho.
2: Eu nunca vi, pastor, ele sentar, porque ele não senta, ele não sentava, ele andando para baixo e para cima, andando para baixo e para cima. Hoje eu vou lá visitar ele, ele senta, eu vou sentar aqui, tá, mamãe, um pouquinho. Então eu estou vendo a mudança de Jesus na vida dele.
0: Vale a pena participar da campanha, vale pena, que Deus de abençoe a família
2: e
0: também.
2: Eu vou lá em São Gonçalo.
0: Deus abençoe pelo seu testemunho. Cadê o glória para Jesus?
3: Se houver um
0: você não vai ficar apenas ouvindo esses testemunhos, você também vai testemunhar, você vai contar aquilo que Deus fez na sua vida no decorrer desta campanha. Venham participar conosco, ouvintes. Rua Senador Pompeu, número 27, aqui no centro do Rio.

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1: Neste momento eu quero falar com toda a membresia da nossa Igreja Deus é Amor, aqui da sede estadual da Senador Pompeu. Eu quero falar com todos que é neste dia 6 agora de junho, no horário das 9 da manhã, no sábado, e no domingo, no dia 7, no horário das 7 da manhã, 9, 11, às 15 e também às 18 horas, celebração da Santa Ceia do Senhor Jesus Cristo. A ceia no mês de junho vai ser celebrada no primeiro domingo, devido à nossa festividade na nossa sede mundial no dia 14. Então, atenção todos vocês que estão em plena comunhão com Deus, com a Igreja Deus e Amor, a ceia será celebrada neste dia 6 e também neste dia 7. Se programem para que todos vocês possam participar da Santa Ceia do Senhor Jesus Cristo.
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1: Olha, ouvintes, está chegando neste domingo, dia 7 de junho, o Domingo dos Vencedores. E você não pode ficar de fora. Eu quero convidar você que está aqui na área central do Rio de Janeiro, você que está distante também, venham participar conosco desse culto, um culto especial. Este culto vai acontecer nos três horários, 7 da manhã, às 9 e também às 11. Todo o primeiro domingo de cada mês é o Domingo dos Vencedores. E você sabe, em Cristo Jesus, você é mais do que vencedor. E nesta oportunidade, nós estaremos também celebrando a Santa Ceia do Senhor Jesus. O porquê nós vamos celebrar a ceia? Porque no dia 14, no segundo domingo, nós estaremos na nossa sede mundial, naquela festa dos 64 anos da nossa Igreja Deus e Amor. Então, atenção, povo de Deus, atenção, membresia, neste dia 7 agora de junho, o Domingo dos Vencedores, e também a celebração da Santa Ceia do Senhor Jesus Cristo. É, e você não pode ficar de fora. Nós estamos naquele propósito com Deus. A cada Domingo dos Vencedores, nós estaremos aqui orando por vocês. E teremos aí a honra de receber conosco aqui no Rio de Janeiro o diretor do estado, o pastor Wilson Siqueira. Pela primeira vez, ele vai estar conosco aqui no Rio de Janeiro, pregando a palavra do nosso Deus.
3: Bartimeu deixa claro para nós que não existe clamor sem resposta. Não existe clamor sem resposta. Talvez Satanás quer fazer você parar de clamar, de orar, de suplicar, dizendo a você que não adianta continuar orando, clamando, porque a sua oração está ficando apenas no quarto, na igreja, em qualquer local que você ora, no carro, não está saindo dali. Eu venho dizer na autoridade do Espírito Santo, o clamor da igreja está chegando aos ouvidos do Senhor Jesus, tem endereço, está sendo direcionado. A Bíblia vai dizer em Jeremias, capítulo 33, verso 3, algo comum, bem simples, que vocês conhecem de decore salteado, mas é uma revelação de Deus para nós, e ele vai dizer: clama a mim, pode clamar a mim, porque eu responder-te-ei e anunciar-te-ei coisas grandes e firmes que ainda não sabes. A Bíblia vai dizer em Isaías, capítulo 59:1, eis que as mãos do Senhor não está encolhida para que não possa salvar, e nem os seus ouvidos agravados para que não possa escutar. Em 2 Crônicas, capítulo 7, verso 14, a Bíblia vai dizer: se esse meu povo, que se chama pelo meu nome, se humilhar e orar, e buscar a minha face, e se converter dos seus maus caminhos, então eu ouvirei do céu e sararei a sua terra. O Senhor está dando garantia que o clamor da igreja está chegando até ele. O que eu faço, pastor? Clame mais, ore mais, suplica mais, aleluia, busque mais, porque o Senhor está te ouvindo.
1: É, será um canal de Deus para nós neste domingo. E você não pode ficar de fora. Ele vai pregar a palavra de Deus, vai aproveitar a oportunidade para celebrar a Santa Ceia do Senhor Jesus Cristo. Atenção, membresia, atenção, famílias católicas, livres pensadores, você que é um simpatizante, você que sempre está aqui conosco, você não vai ficar de fora deste domingo. Você é mais do que vencedor. Você que está em comunhão com a igreja, vai participar da ceia do Senhor. Não fique de fora. Você sabe que Deus, ele tem operado maravilhas a cada domingo, o domingo da restituição, e você não pode perder. Olha, no decorrer deste culto, Deus vai falar com você, Deus vai tocar na sua vida. Nós estaremos orando através das revelações do Espírito Santo e, na sequência, realizando aquela oração, uma oração de milagres, uma oração de libertação. E pode ter certeza, a mão de Deus vai se movimentar no nosso meio.
3: Senhor, meu Deus e meu Pai, em nome de Jesus, meu Deus, nós estamos clamando agora por cura, nós estamos clamando agora por libertação. A sua presença está aqui, meu Deus. Comece a curar agora, comece a repreender as enfermidades agora, a enfermidade na coluna, nos ossos, a enfermidade no coração, no estômago, a enfermidade no fígado, na bexiga, no rim, a enfermidade no intestino, a enfermidade na cabeça, no cérebro, na visão, na audição, na fala, a enfermidade na garganta. Se move agora, meu Deus, se move agora. Ó Deus Todo-Poderoso, o Senhor não precisa do meu grito, o Senhor não precisa da minha voz, o Senhor é poderoso para curar. Não sou eu que faço o milagre, mas é o Senhor. É para a tua glória, Senhor. Não a nós, mas ao Senhor, ao Senhor. Para o teu nome ser glorificado.
4: Quebra um arco e corta a lã.
1: É, ouvintes, o inimigo não pode prevalecer onde há movimento das mãos de Deus. Deus movendo o céu, Deus movendo a terra e vidas sendo libertas. E nós vamos acompanhar para você entender que as pessoas que participam conosco têm sido abençoadas por Deus. Aumenta agora o volume do seu rádio. Nós vamos acompanhar o que Deus está fazendo nesta campanha.
5: irmão, que foi revelado pelo Espírito Santo que se tinha dor nos rins, e no exato momento a dor desapareceu. Vamos ouvir. Meu irmão, o seu nome?
6: Antônio Carlos.
5: Bom, Antônio, conta para os ouvintes, há quanto tempo o senhor sofria com essa enfermidade?
6: A Covid, ela me trouxe vários problemas, né?
5: Quantos anos? 5 anos? 6 anos?
6: Desde 2021.
5: Desde 2021, 5 anos de sofrimento. E essas dores nos rins que o senhor sentia? Meu Deus do céu, chegou aqui de uma dor atacada. No momento da revelação, o que que aconteceu?
6: Sumiu.
5: Sumiu?
6: Sumiu.
5: Quem te curou aqui agora?
6: Jesus Cristo.
5: Diga obrigado, Jesus.
6: Obrigado, Jesus.
5: Pelo meu milagre.
6: Pelo meu milagre.
5: Deixa o nome do Senhor para os ouvintes, meu irmão.
6: Antônio Carlos.
5: Aí está, pastor Wilson, mais um milagre para a glória de Deus.
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1: Que tremendo que Deus vem realizando. É por isso que Deus está te convidando para este domingo. É o domingo da restituição, é o domingo dos vencedores, o domingo da celebração, da santa ceia do Senhor Jesus Cristo. Venham participar conosco. Rua Senador Pompeu, número 27, aqui no centro do Rio de Janeiro. Olha, ouvintes, Deus abençoe a vida de vocês que ficaram conosco até neste momento, acompanhando esta programação. Deus abençoe ricamente a sua vida e não se esqueça de divulgar esta programação aí para a sua família, para o seu amigo, para o seu vizinho, porque este programa tem sido uma bênção de Deus dentro da nossa casa. Deus abençoe vocês. Nós vamos agora aos prefixos desta emissora, retornando o som para o Estúdio C, em São Paulo.
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0: Eu saúdo a igreja com a paz do Senhor Jesus.
1: Amém.
0: Capítulo 27, versículo 22, e nós vamos até o 24. A questão aqui, meus irmãos, é a pergunta: quem que vocês querem que eu solte, Jesus ou Barrabás? Aí como a multidão respondeu que gostaria que fosse solto Barrabás, aí Pilatos disse então àquele povo, versículo 22, que farei então de Jesus chamado Cristo? Disseram-lhe todos, seja crucificado.
1: Todos dijeron, sea crucificado.
0: O presidente porém disse,
1: el gobernador les dijo,
0: mas que mal fez ele?
1: Pues, qual mal hecho, ha hecho?
0: E eles mais clamavam dizendo, seja crucificado.
1: E eles mais gritavam dizendo, seja crucificado.
0: Então Pilatos, vendo que nada aproveitava,
1: vendo Pilatos que nada adelantava,
0: antes o tumulto crescia.
1: Sino antes, el alboroto crescia.
0: Tomando água, lavou as mãos diante da multidão, dizendo,
1: tomou água e lavou as mãos diante da multidão, dijo,
0: estou inocente do sangue desse justo.
1: Inocente sou eu, pela sangue deste justo.
0: Considerai isto.
1: Allá vosotros.
0: Eu disse a vocês que eu iria ler,
1: os dije que leria,
0: em Mateus 27, mas eu iria ficar mais para frente um pouquinho. Quero que vocês deixem as vossas Bíblias abertas no capítulo 23 de São Lucas.
1: Deixem abertas vossas Bíblias em 23 de São
0: Lucas. É basicamente o mesmo texto.
1: El mismo texto é.
0: Só que aqui a gente tem a condição de dar uma destrinchada melhor no que a gente quer passar para vocês hoje.
1: Podemos desenvolver melhor aqui do que queremos dizer hoje.
0: A nossa vida é a soma das nossas decisões, meus irmãos.
1: A soma das nossas decisões, irmãos.
0: O que nós decidimos,
1: lo que decidimos
0: é o que nós vivemos.
1: Lo que vivimos, irmãos.
0: E a nossa vida é feita de muitas decisões, não só todos os dias.
1: Nossa vida é feita de decisões, não todos os dias.
0: Mas existem decisões que são cruciais.
1: Decisões cruciais.
0: Decisões que podem causar mudanças.
1: Podem fazer cambios.
0: Decisões que podem nos levar ou para aprofundamento de um poço escuro ou para a luz.
1: Decisões que nos levam ao poço ou hacia a luz.
0: Então muito cuidado com as suas decisões.
1: Muito cuidado com vossa decisão.
0: Como eu disse a vocês, tem decisões a tomar todos os dias.
1: Como eu disse, temos decisões todos os dias para tomar.
0: E a gente tem que saber tomar a decisão certa sempre.
1: Devemos saber tomar a decisão correta sempre.
0: Espiritualmente também nós tomamos decisões todos os dias.
1: Espiritualmente tomamos decisão todos os dias.
0: E até nas coisas mínimas da vida.
1: Até no mínimo da vida.
0: Por isso que eu sempre digo a vocês já há anos.
1: Por isso sempre os digo há anos.
0: Que a nossa vida é a soma das nossas decisões.
1: Nossa vida são a soma das nossas decisões.
0: E hoje eu quero falar sobre um assunto importante.
1: Hoje eu quero falar sobre um assunto importante.
0: Como é que nós temos lidado com as nossas decisões?
1: Como lidamos com nossa decisão?
0: E usando o texto falando.

0: morte,
1: pelo que venceu a morte
0: de Cristo.
1: De Cristo.
0: Nós sabemos que Jesus foi julgado pelos judeus e foi julgado teologicamente.
1: Jesus foi julgado por os judeus teologicamente.
0: E teologicamente Jesus não seria necessariamente morto pelo seu julgamento.
1: Teologicamente Jesus não seria assassinado por seu.
0: Foi julgado então pelos romanos politicamente.
1: Assassinado pelos romanos politicamente.
0: Mas a bem da verdade, meus irmãos.
1: Pero la verdad, hermanos míos,
0: as acusações que trouxeram de cunho político a respeito de Cristo.
1: Trajeram apoio político através de Cristo.
0: Eram acusações mentirosas. Capítulo 23 de São Lucas a gente lê.
1: Capítulo 23 de São Lucas leemos.
0: A acusação no versículo 2.
1: Acusação em versículo 2.
0: Esse estava pervertendo a nação e proibindo dar tributo a César.
1: Este pervertia a nação e proibir dar tributo a César.
0: E dizendo ele mesmo.
1: Dizendo ele mesmo.
0: É Cristo o rei.
1: É Cristo o rei.
0: Coisa que Jesus nunca fez.
1: Lo que Jesus nunca hizo.
0: Jesus nunca perverteu a nação.
1: Jesus nunca pervertiu a nação.
0: Jesus nunca proibiu de dar tributos.
1: Nunca proibiu dar tributos.
0: Pelo contrário, ele mesmo pagou o tributo.
1: Ao contrário, ele mesmo pagava.
0: Chegou a dizer: a Deus o que é de Deus e a César o que é de César.
1: Dijo a Dios lo que es de Dios y César lo que es de César.
0: Então Jesus foi, eu diria, julgado de uma forma muito injusta.
1: Jesus foi julgado de forma injusta.
0: E a pessoa que tinha nas suas mãos o poder de soltar ou não Jesus?
1: Quem tinha o poder em suas mãos de soltar ou não a Jesus?
0: Essa pessoa toma decisões.
1: Toma a decisão
0: que nós devemos analisá-las hoje com bastante profundidade.
1: E devemos analisar com muita profundidade.
0: Essa pessoa se chama Pôncio Pilatos.
1: Se chama Pôncio Pilatos.
0: Quem já ouviu falar em Pôncio Pilatos aí levanta a mão.
1: Quem já ouviu falar de Pôncio Pilatos?
0: Pilatos é o famoso homem que lavou as mãos.
1: Esse famoso homem que lavou as mãos.
0: Que acabou criando essa situação que o mundo inteiro conhece. Ah, eu lavo as minhas mãos.
1: Deu a situação de vestir-me, lavo as mãos.
0: A gente não quer se envolver num assunto. Ah, eu lavo as minhas mãos.
1: Se não queremos incluir-nos, não me lavo as mãos.
0: E as pessoas têm essa coisa. Tem muita gente que continua lavando as mãos.
1: A gente segue fazendo isso, lavando-se as mãos.
0: Quando não quer de repente essa pessoa mesma tomar uma decisão,
1: de repente não quer tomar uma decisão,
0: tendo o poder para tomar a decisão,
1: tendo poder para tomar a decisão,
0: as pessoas saem com essa, ah, eu lavo as minhas mãos,
1: e dizem, me lavo as mãos,
0: pode lavar a mão, pode lavar o rosto, pode lavar o pé, pode lavar o cotovelo, pode lavar o nariz, pode lavar as orelhas, pode lavar tudo,
1: pode lavar a mão, as orelhas, os pés,
0: se você tem o poder para decidir e decide errado,
1: se tens poder para decidir e decides equivocadamente,
0: tudo que sair errado, a culpa será sua,
1: tudo o que salga mal, a culpa será tua.
0: Muitas pessoas se assustam quando a gente diz, olha, a culpa é sua.
1: Muitos se assustam quando se diz, a culpa é tua.
0: Mas eu acho que é hora de nós assumirmos as nossas culpas.
1: Creo que es hora de asumir nuestra culpa.
0: Quando eu digo em algumas questões a culpa é sua, por isso ou por aquilo,
1: cuando digo la culpa es tuya por esto por aquello,
0: eu também me incluo, porque quando uma decisão eu tomo errada e a coisa dá errada, a culpa é minha também.
1: Me incluyo también porque cuando tomo decisión equivocada y va mal, la culpa es mía también.
0: O que nós temos é que fazer é que nos livrar dessa síndrome de Adão e Eva.
1: Temos livrar-nos dessa síndrome de Adão e Eva.
0: Ah, Senhor, foi a mulher.
1: Ah, Senhor, foi a mulher.
0: Ah, Senhor, foi a serpente.
1: Senhor, foi a serpente.
0: E a gente vê irmãos que até hoje parece que não tem um entendimento.
1: Vemos homens que até hoje parece que não têm entendimento.
0: Uma pessoa faz um monte de coisa errada.
1: Uma pessoa faz muitas coisas equivocadas.
0: E as pessoas às vezes atribuem tudo a Satanás.
1: E atribuem tudo a Satanás.
0: Mas é o diabo.
1: Pero es el diablo.
0: Mas é Satanás.
1: Pero es Satanás.
0: Mas é o chifrudo.
1: Pero es el cuernudo.
0: É o Exu peludo.
1: Es el diablo peludo.
0: As pessoas vão colocando a culpa, enfim, tentando isentar-se da própria culpa.
1: Y ponen culpas queriendo ausentarse de esa culpa.
0: Pelos desastres.
1: Por los desastres.
0: Acontecidos.
1: Sucedidos.
0: Pelas decisões erradas que tomaram na vida.
1: Decisiones equivocadas que han tomado en la vida.
0: Nós temos de assumir a nossa parcela de responsabilidade.
1: Tenemos que asumir nuestra parte de responsabilidad.
0: Se tudo é culpa do diabo, meus irmãos.
1: Se tudo é culpa do diabo, irmãos meus.
0: Então vai todo mundo pro céu.
1: Então todos se vão ao céu.
0: Eu vou parar de pregar o evangelho agora.
1: Vou parar de predicar o evangelho agora.
0: Porque tudo é culpa do diabo, então tá todo mundo livre. Porque do pecado, da desgraça, da cobiça, da mentira, tá todo mundo livre. Já, todos... O diabo é culpado de tudo, então tudo. O diabo vai pro inferno, nós vamos tudo pro céu.
1: Tudo é culpa do diabo, todos estamos livres, o diabo vai ao inferno e nós ao céu.
0: Tá parecendo a história daquela criança que foi a uma igreja.
1: Parece a história desse niño que foi a uma igreja.
0: E chegou lá o pastor também sem entendimento.
1: Chegou e o pastor sem entendimento.
0: Tudo que acontecia, o pastor, é o diabo. E a culpa é do diabo. A culpa é do diabo. Até que a criancinha não aguentou mais, olhou para a mãe e falou: mamãe, coitadinho do diabo, né?
1: Lo que passava, ele
0: culpava. Tudo é ele, tudo é ele.
1: E o niño dijo: pobrecito del diablo, todo es el diablo.
0: Nem tudo é o diabo, meus irmãos.
1: No todo es el diablo, hermanos míos.
0: Tem coisas que nós fazemos conscientemente.
1: Hay cosas que hacemos conscientemente.
0: Tem coisa que nós sabemos que poderíamos tomar uma decisão diferente.

0: diferente,
1: sabendo que podemos tomar decisão distinta.
0: Mas nós às vezes, nos sentimos pressionados por circunstâncias. Às vezes nos sentimos pressionados pela família, pressionados pelos nossos próprios interesses,
1: por nosso próprio interesse.
0: E tomamos então atitudes erradas, decisões erradas.
1: Tomamos decisões equivocadas.
0: E depois queremos colocar tudo na conta de Satanás.
1: Ponerlo na conta de Satanás.
0: Por isso eu quero analisar com vocês hoje a decisão de Pilatos.
1: Com vosotros la decisión de Pilatos.
0: E ver se de alguma maneira nós vamos nos identificar com essa decisão.
1: E ver se de alguma forma nos identificaremos com essa decisão.
0: Trouxeram Jesus à presença de Pôncio Pilatos.
1: Trajeron Jesús a la presencia de Poncio Pilatos.
0: Pilatos era um governadorzinho ali.
1: Pilatos era um governadorcito allí.
0: Que como a gente dizia, não tinha ficha limpa.
1: Como se decía, no había la ficha limpia.
0: Ele havia sido acusado de usar dinheiro do templo para fazer um aqueduto.
1: Havia sido acusado de agarrar um dinheiro de...
0: Porque havia algumas atitudes que o pessoal, enfim, não vou falar tanto de Pilatos, não aprovava nele.
1: Não falarei muito sobre Pilatos,
0: mas
1: não...
0: Mas a verdade é que ele entrou na cidade de Jerusalém com o estandarte de César na mão, uma bandeira com uma figura de César ou com algo que mostrasse César. E era considerado idolatria.
1: Entrou na cidade com uma bandeira de César. Como...
0: Então Pilatos não era aquele camada assim de ficha limpa, tá entendendo?
1: Não era alguém com ficha limpa.
0: E trouxeram justamente a ele, Jesus.
1: Lo trajeron a él, a Jesús.
0: Para que fosse decretada a liberdade de Cristo ou a morte de Cristo.
1: Y sea decretada la libertad o muerte de Cristo.
0: E Pilatos já chegou querendo agradar.
1: Y Pilato ya quiso agradar.
0: Tu és o rei dos judeus?
1: Tu eres el rey de los judíos.
0: Jesus não deu nem muita bola, só falou, tu dizes.
1: Jesús ni hizo caso, dijo,
0: tú lo dices. Resposta meio dura.
1: Resposta dura.
0: Pilatos já deu uma tremida na base.
1: Pilatos já temblou.
0: E a Bíblia Sagrada nos fala que sabendo Pilatos que Herodes estava na região, ele teve uma ideia. Eu tenho uma ideia. Eu sou muito esperto.
1: Eu sou muito inteligente.
0: Eu vou enviar Jesus para Herodes.
1: Jesus hacia Herodes lo enviaré.
0: E Herodes então vai tomar a decisão lá, se solta ou se manda matar.
1: Herodes vai tomar a decisão se lo suelta ou lo manda matar.
0: Versículo 6 e 7 do capítulo 23 de São Lucas.
1: Versículo 6 e 7 do capítulo 23 de São Lucas.
0: E sabendo que era jurisdição de Herodes, mandou a Herodes.
1: Lo mandó a Herodes.
0: Versículo 8, e Herodes quando viu a Jesus alegrou-se.
1: Herodes quando viu a Jesus se alegrou.
0: Porque havia muito que desejava vê-lo.
1: Porque há muito tempo desejava ver-lhe.
0: Por ter ouvido dele muitas coisas.
1: Porque havia ouvido dele muitas coisas.
0: E esperava que lhe veria fazer algum sinal.
1: Esperava ver-lhe fazer alguma sinal.
0: Mas fazia perguntas e Jesus não respondia.
1: E fazia muitas perguntas e ele não respondeu.
0: E Herodes então...
1: E então Herodes
0: o desprezou, escarneceu dele, o vestiu de roupa resplandecente e enviou de volta a Pilatos.
1: De roupa esplêndida e o volviu a Pilato.
0: Às vezes nós achamos, meus irmãos, que alguém pode tomar uma decisão em nosso lugar. É disso que eu estou falando.
1: Pensamos que alguém pode tomar uma decisão em nosso lugar, isso digo.
0: Se você tem uma decisão a tomar.
1: Si tienes una decisión para tomar.
0: Não transfira a decisão para outra pessoa.
1: No transfieras la decisión a otra persona.
0: Quando se trata de salvação, você tem uma decisão a tomar. Ninguém pode decidir por você.
1: Cuando se trata de salvación, nadie puede decidir por usted.
0: Se Jesus está diante de você hoje, você está diante de Jesus, você tem uma decisão a tomar.
1: Si Jesús está ante ti y tú ante él, tienes decisión.
0: O que é que você vai fazer de Jesus chamado Cristo?
1: ¿Qué harás con Jesús llamado el Cristo?
0: O que você vai fazer dele? Você vai aceitá-lo ou você vai desprezá-lo?
1: Que harás com ele? Lo aceptarás ou lo despreciarás?
0: E não adianta ligar para sua tia e falar, tia, a senhora decide aí. Não, não, não, não.
1: E não tem caso que chames a tua tia dizendo, tu decidirás por mim.
0: Porque quando você tem uma decisão.
1: Porque quando tienes una decisión.
0: E você manda para que outra pessoa decida em seu lugar.
1: E mandas que outra persona tome la decisión en tu lugar.
0: Achando que você vai estar se livrando de um problema.
1: Creyendo que te librarás del problema.
0: Pode ter certeza que esse, entre aspas, problema voltará para você. De novo.
1: Estou seguro que esse, entre comillas, problema volverá a ti de novo.
0: Pilatos achou, não, agora que Herodes resolva.
1: Pilatos disse, não, pero que Herodes lo resuelva.
0: Mas de repente Jesus volta.
1: De repente Jesus vuelve.
0: Desprezado.
1: Despreciado.
0: Sem uma decisão tomada.
1: Sem uma decisão já tomada.
0: Quando você tem de decidir, decida.
1: Quando tienes que decidir, decide.
0: Senão as coisas que estavam em suas mãos.
1: Senão o que estava em tus manos.
0: E você passou para outras pessoas.
1: E lo pasaste a outras personas.
0: Vão voltar a te assombrar de novo.
1: Volverán a sorprenderte de nuevo.
0: Foi enviado a Herodes e Jesus nada disse para ele.
1: Foi enviado a Herodes e nada de Jesus.
0: E Herodes mandou o problema a Jesus de volta para Pilatos.
1: Herodes lo mandó de nuevo a Pilato.
0: Volta para lá.
1: Vuelve allá.
0: Não adianta, se a decisão é você quem tem de tomar, tome a decisão certa.
1: No tiene caso, si eres tú que tiene que tomar la decisión, tómelo
0: correctamente. Em todos os sentidos da vida.
1: En todo sentido de la vida.
0: Como eu disse a vocês espiritualmente.
1: Como já os dije espiritualmente.
0: Nos vossos negócios.
1: En vuestros negocios.
0: Nas eleições.
1: En las elecciones.
0: É você quem decide.
1: Tú decidirás.
0: Quando a decisão está nas suas mãos.
1: Cuando la decisión está en tus manos.
0: Então a primeira coisa que Pilatos não contava.
1: Lo primero que Pilato no contaba.
0: É que Jesus voltaria de novo para ele.
1: Jesus volveria de novo a ele.
0: Para que ele resolvesse a questão.
1: Para que ele resolva a questão.
0: Que não havia sido respondida.
1: Que não havia sido respondida.
0: Que não havia sido decidida.
1: Que não se havia decidido.
0: É horroroso quando você pensa que está tudo acertado uma coisa.
1: Horroroso é quando pensa que está tudo solucionado.
0: De repente você vê aquela coisa voltar.
1: De repente vê isso volver.
0: É preciso tomar a decisão certa.
1: É necessário tomar a decisão correta.
0: Mas essa decisão não era uma decisão fácil também, meus irmãos.
1: Essa decisão não era nada fácil também.
0: Era uma decisão difícil.
1: Era algo difícil.
0: E nós vemos o versículo 14 até o versículo 22.
1: Versículo 14 até o 22.
0: Que Herodes nutria uma certa simpatia por Jesus, sim.
1: Herodes não tinha uma certa simpatia por Jesus.
0: Ele sabia a decisão que deveria tomar.
1: Sabia a decisão que podia tomar.
0: A decisão que ele deveria tomar era soltar Jesus.
1: Era soltar a Jesus.
0: E ele dizia, olha, vocês me trouxeram um homem, mas eu examinando ele, eu acho que esse homem está limpo.
1: Dizia, me trajeram este homem, pero examinando-lo está limpo.
0: Esse homem, eu vou castigar ele, depois eu vou soltar.
1: Eu castigarei, logo eu vou soltar ele.
0: Mas a multidão.
1: Pero la multitud.
0: Ela não queria que Jesus fosse solto.
1: Não queria que Jesus fosse liberado.
0: E gritava, versículo 18, é para soltar Barrabás.
1: Gritavam, suelten a Barrabás.
0: E Barrabás era um prisioneiro, um criminoso.
1: Barrabás era um criminoso, criminal.
0: Um traidor, um homicida.
1: Traidor e homicida.
0: No versículo 20, Pilatos faz uma nova tentativa.
1: Versículo 20, Pilatos faz um novo intento.
0: Querendo soltar Jesus.
1: Querendo soltar a Jesus.
0: Mas eles diziam, não, é para crucificar, é para crucificar, é para crucificar.
1: Não, crucifica-lhe, crucifica-lhe.
0: É quando Pilatos, lá em Mateus 27,
1: Mateus 27,
0: tem a referência também em Marcos, eu não me lembro exatamente onde está em Marcos, mas tem três referências que falam sobre isso. Quando a pergunta é feita, mas o que é que eu faço com Jesus então?
1: Que hago com Jesus então, dizia ele.
0: Deixa eu perguntar a você, o que é que você tem feito com Jesus?
1: Deixa-me perguntar-lhe, que has feito tu com Jesus?
0: Que tipo de decisão você tem tomado em relação a ele?
1: Que decisão has tomado em relação a ele?
0: Que tipo de decisão você tem tomado em relação às coisas necessárias da sua própria vida?
1: Que decisão has tomado em lo necessário a tua vida?
0: Pilatos sabia que Jesus era inocente.
1: Pilato sabia que Jesus era inocente.
0: A mulher dele havia dito a ele.
1: Sua esposa lhe havia dito a ele.
0: Eu tive um sonho com esse homem essa noite. Não te metas com ele porque ele é justo.
1: Tive um sonho com este homem. Não te metas com ele porque ele é justo.
0: Pilatos sabia exatamente o que fazer.
1: Pilatos sabia exatamente o que tinha que
0: fazer. Assim como muitos de nós sabemos exatamente o que fazer.
1: Como muitos sabemos o que fazer.
0: Diante de certas circunstâncias.
1: Diante das circunstâncias.
0: Mas o que acontece, meus irmãos?
1: Pero lo que pasa, hermanos míos,
0: é que Pilatos estava sofrendo o que nós chamamos de pressão.
1: Pilato sofria o que nós conhecemos como pressão.
0: Ele estava sendo pressionado pela maioria.
1: Estava sendo pressionado por la mayoría.
0: Ele estava sendo pressionado pela multidão.
1: Estava sendo pressionado por la multitud.
0: No versículo 22 nós vemos a terceira tentativa de Pilatos de soltar Jesus.
1: Versículo 22 vemos terceira tentativa.
0: Ele dizia, mas que mal ele fez?
1: Soltar a Jesus dizendo que mal hizo él.
0: Eu não vejo culpa alguma de morte nele.
1: Não vejo culpa alguna de muerte en él.
0: Vamos castigá-lo e soltá-lo.
1: Castiguemos-le e soltemos-le.
0: Mas aos gritos aquele povo dizia, não, seja crucificado.
1: A los gritos decía, crucifíquenlo.
0: Não só o povo, mas também os principais dos sacerdotes.
1: No del pueblo, sino los principales de los sacerdotes.
0: Existem coisas na vida que nós temos de decidir.
1: Hay cosas en la vida que debemos decidir.
0: E essas coisas não são decididas às vezes sem a pressão.
1: E às vezes não são decididas sem a pressão.
0: Nós somos pressionados em alguns momentos da vida.
1: Somos pressionados em alguns momentos da vida.
0: Mas mesmo pressionados.
1: Pero aún presionados.
0: Mesmo diante de decisões difíceis,
1: aunque ante decisiones difíciles,
0: nós não podemos ceder às pressões que vêm de fora.
1: Não podemos ceder à pressão que vem de fora.
0: Espiritualmente falando, nós somos pressionados às vezes.
1: Dizendo espiritualmente, somos pressionados às vezes.
0: Por familiares.
1: Por familiares.
0: Por amizades.
1: Por amistades.
0: Às vezes nós somos pressionados quando somos ridicularizados por amigos.
1: Ou pressionados por ser ridicularizados por amigos.
0: Quando nós manifestamos o desejo de optar.
1: Quando manifestamos o el deseo de optar
0: por servir a Deus, por sermos servos de Deus.
1: Por servir a Deus, ser servos de Deus.
0: Às vezes nós sofremos pressões horrorosas.
1: Às vezes sofrimos pressão horrorosa.
0: Quantas pessoas ricas sabem que servir a Deus é o certo?
1: Quanta gente rica sabe que servir a Deus é o correto?
0: Quantas pessoas influentes sabem que servir a Deus é a coisa certa a fazer?
1: Quanta gente que influye sabe que é o correto servir a Deus?
0: E deveriam optar por Jesus.
1: Podiam optar por Jesus.
0: Deveriam servir Jesus Cristo.
1: Deveriam servir a Jesus Cristo.
0: Mas as pressões da alta sociedade.
1: La presión de la alta sociedad.
0: As pressões das amizades.
1: La presión de la amistad.
0: As pressões às vezes dos colegas de escola.
1: La presión de los compañeros de escuela.
0: As pressões dos intelectuais.
1: Presión de intelectuales.
0: E em muitos casos as pressões da própria família, como já disse a vocês.
1: Hasta de la propia familia, como os dije ya.
0: Fazem pessoas tomar a decisão errada.
1: Hace que la persona tome decisión equivocada.
0: Sabendo que estão tomando as decisões erradas.
1: Sabendo que están tomando decisión equivocada.
0: E quando tomam as decisões erradas.
1: Quando tomam a decisão equivocada.
0: É evidente que as decisões erradas vão trazer consequências.
1: Evidentemente es que traerá consecuencias.
0: Vão trazer dores terríveis. E em muitos casos podem até trazer morte.
1: Pode trazer morte em muitos casos.
0: Você tem que tomar as decisões corretas na sua vida.
1: Deve tomar decisão correta em tua vida.
0: Quem toma decisões corretas na vida vive mais.
1: Quem toma decisão correta na vida vive mais.
0: Quem toma as decisões corretas na vida é muito mais bem sucedido.
1: Quem toma decisão correta é mais exitoso.
0: Quem toma as decisões corretas na vida vive com mais tranquilidade.
1: Quem toma decisão correta vive com mais tranquilidade.
0: Quem toma as decisões corretas na vida é um passageiro da esperança.
1: Quem toma a decisão correta é um passageiro da esperança.
0: Agora quem toma as decisões erradas?
1: Agora quem toma a decisão equivocada?
0: Vive uma vida de sobressaltos.
1: Vive de sobressaltos.
0: Vive uma vida de medos.
1: Vida de medo.
0: Vive uma vida sem perspectiva de um grande futuro.
1: Vida sem perspectiva de grande futuro.
0: Porque sabe que tomaram a decisão errada?
1: Sabe que tomaram a decisão equivocada?
0: Conhecendo a decisão certa.
1: Conhecendo a decisão correta.
0: Às vezes conhecemos a decisão certa, mas tomamos a decisão errada porque nós não estamos dispostos a pagar o preço por fazer o certo.
1: Decidimos equivocadamente porque não estamos dispostos a pagar.
0: Pilatos estava num dilema.
1: Pilatos estava num dilema.
0: Eu vou dizer aos irmãos que o dilema dele não era fácil não. Ele via claramente a inocência de Cristo.
1: Eu digo que o dilema não era fácil. Ele via a inocência de Cristo.
0: Questionou. Tremeu diante das respostas.
1: Temblou ante a resposta.
0: Mas a verdade não o influenciou a decidir corretamente.
1: A verdade não o influenciou a decidir corretamente.
0: Estava com medo da turba.
1: Estava com medo da turba.
0: Da gente, das pessoas.
1: Da comoção, das pessoas.
0: Ele estava com medo da reação dos sacerdotes.
1: Medo da reação dos sacerdotes.
0: E acabou então, meus irmãos.
1: E acabou, irmãos meus.
0: Tentando se livrar das suas responsabilidades individuais. Todos nós temos as nossas responsabilidades individuais.
1: Todos temos responsabilidade individual.
0: Hoje você tem uma responsabilidade individual perante Deus.
1: Hoje tens responsabilidade individual ante Deus.
0: Se você ainda não tem Deus como teu Deus.
1: Se não tens a Deus como teu Deus.
0: Hoje você tem a oportunidade de tomar uma decisão de tê-lo.
1: A oportunidade de decidir e tê-lo.
0: Ou não tê-lo.
1: Ou não tê-lo.
0: A responsabilidade e a decisão é sua.
1: A responsabilidade e a decisão é tua.
0: Você que se afastou da presença de Deus.
1: Se apartou da presença de Deus.
0: Hoje você tem a oportunidade de voltar para a presença de Deus.
1: Tem a oportunidade de voltar à presença de Deus.
0: A decisão é sua. Você pode voltar ou você pode não voltar.
1: A decisão é tua. Podes voltar ou não voltar.
0: É você quem sabe.
1: Tu não sabes.
0: Mas a única coisa que você não pode fazer.
1: Pero lo único que no puedes hacer.
0: É achar que você pode lavar as mãos.
1: Creer que puedes lavar tus manos.
0: Olha, você não pode passar sua decisão para outras pessoas.
1: Mira, não podes passar a decisão tua a outras pessoas.
0: E muito menos lavar as suas mãos.
1: E muito menos lavar tus manos.
0: Tem muita gente lavando as mãos.
1: É muita gente lavando as manos.
0: Ah, mas foi o fulano que decidiu.
1: Ah, pero fue el tal que decidió.
0: Deus não quer saber. Você tinha poder para decidir, não decidiu.
1: Deus não queria saber. Tenías poder e não decidiste.
0: Você tinha condições de tomar a atitude certa e não tomou.
1: Tenías condiciones y no tomaste la decisión correcta.
0: Lavou as mãos.
1: Te lavaste las manos.
0: A culpa é sua.
1: La culpa es tuya.
0: Deus não aceita gente que lava a mão.
1: Deus não aceita, desculpa, de
0: quem lava a mão dá um grave sinal de covardia.
1: Quem se lava a mão, sinal de covardia.
0: Você está se acovardando.
1: Você está se acovardando.
0: Você sabe o que é certo fazer.
1: Sabe o que é o correto para ser?
0: Eu lavo as minhas mãos, tipo, olha, eu não tenho nada a ver com isso aqui não.
1: Me lavo as mãos, disse, não tenho nada a ver com isso.
0: Mas
1: disse.
0: Tinha sim, porque tinha o poder para mandar soltar Jesus Cristo.
1: Pero sí, tenía el poder de mandar soltar a Jesus Cristo.
0: Como eu disse a vocês, ele não era ficha limpa.
1: Como os dije, não tinha la
0: era considerado idólatra e era considerado, por que não, ladrão também.
1: Era considerado ladrão também.
0: No tempo que ele era governador da Judéia, fez essas coisas que eram inaceitáveis.
1: No tempo que ele era governador da Judéia, hizo cosas inaceptáveis.
0: E quando a questão vem, tipo, se você não fizer isso, você não é amigo de César, aí que a coisa complica ainda.
1: Quando vem a questão de se não eres amigo de César.
0: Quantas vezes nós somos pressionados, meus irmãos?
1: Quantas vezes somos pressionados, irmãos meus?
0: Quantas vezes nós somos enganados?
1: Quantas vezes somos enganados?
0: Quantas vezes nós permitimos outras pessoas tomarem atitudes em nosso lugar?
1: Quantas vezes deixamos que outra pessoa tome atitudes
0: em nosso lugar? Quantas vezes nós lavamos as nossas mãos?
1: Quantas vezes lavamos nossas mãos?
0: Mas deixa eu dizer a vocês uma coisa.
1: Pero déjenme deciros algo.
0: Não adianta usar as suas falhas.
1: Não tem caso que uses tus falhas.
0: Para tentar justificar a sua má decisão.
1: Para justificar tu mala decisão.
0: Porque isso sempre vai existir.
1: Sempre existirá.
0: Sempre vai existir pessoas que vão tentar dizer que foram influenciadas aqui ou ali.
1: Sempre haverá gente que virá que foi influenciada.
0: Não adianta.
1: Não tem caso.
0: Erro é erro.
1: Error es error.
0: Fingir que você não pode, não vai adiantar nada. Não vai zerar sua conta perante Deus.
1: Fingir que não puedes no, arrancar tu cuenta.
0: Você tem que tomar a decisão certa.
1: Tienes que tomar la decisión correcta.
0: Você que está nessa vida que parece uma vida cristã, mas não é.
1: Quienes están en la vida cristiana que pero no es.
0: Você que está nessa vida cheia de ódio no coração.
1: Tú que estás en vida con odio en el corazón.
0: Você que está nessa vida que parece tão perto de Deus, mas você sabe a distância que você está de Deus. Você que está nessa vida que você sabe que precisa tomar a decisão de voltar, mas você não toma. Pressionado pelas circunstâncias.
1: Pressionado por circunstâncias.
0: Pode ter certeza absoluta.
1: Esteja seguro em absoluto.
0: Que se Deus dá a você o poder de decidir.
1: Se Deus te dá poder para decidir.
0: E você tem consciência de tomar a decisão certa.
1: Tienes consciência de tomar la decisión correcta.
0: Não existirá nada que poderá apagar a sua decisão.
1: Não haverá nada que pueda borrar tu decisão.
0: Absolutamente nada.
1: Nada.
0: A não ser que você se arrependa a tempo e, é claro, seja lavado, perdoado no poder do sangue de Jesus Cristo e do nome de Jesus Cristo.
1: A menos que te arrependas a tempo e seja lavado por la sangre de Cristo Jesus.
0: No caso do nosso conhecido aqui, Pôncio Pilatos, meus irmãos.
1: No caso do nosso conhecido Pôncio Pilatos aqui, irmãos meus.
0: Infelizmente, ele foi influenciado na sua decisão.
1: Infelizmente, foi influenciado em sua decisão.
0: Infelizmente ele não era ficha limpa.
1: Infelizmente não tinha o nome limpo.
0: Infelizmente ele havia sido considerado idólatra.
1: Havia sido considerado idólatra ele.
0: Infelizmente ele usou dinheiro do templo para construir coisas que não eram coisas utilizáveis com o dinheiro do templo.
1: Infelizmente usou o dinheiro do templo para fazer coisas.
0: Infelizmente foi covarde.
1: Infelizmente foi covarde ele.
0: Infelizmente quis passar a decisão para outras pessoas.
1: Quis passar a decisão sua a outras pessoas.
0: Infelizmente quis lavar as mãos.
1: Infelizmente quiso lavarse las manos.
0: Infelizmente foi pro inferno.
1: Infelizmente foi al infierno.
0: Infelizmente foi para a casa do capeta.
1: Infelizmente se foi à casa del diablo.
0: Tá entendendo?
1: Estão entendendo?
0: Porque sabia o que era certo fazer e não fez.
1: Porque sabia que era correto para ser hecho e não lo hizo.
0: Assim como nós, se nós sabemos o que é certo fazer, por que nós fazemos o errado?
1: Como
0: nós
1: outros sabemos que é correto para fazer e não.
0: Nós sofremos pressões noite e dia.
1: Sofremos pressão noite e dia.
0: Sofremos pressões do mundo.
1: Sofremos pressão no mundo.
0: Sofremos pressões de Satanás.
1: Pressões de Satanás.
0: Sofremos pressões da família.
1: Pressões da família.
0: Sofremos pressões dos nossos amigos.
1: Pressão dos amigos.
0: Mas se nós sabemos o que é certo fazer.
1: Mas se sabemos que é correto para
0: fazer. E nós fazemos errado.
1: E lo hacemos mal.
0: Vai chegar a hora que Deus vai mandar a conta.
1: Chegará a hora que Jesus mandará a conta.
0: Vai chegar a hora que você vai ter que pagar a conta.
1: Chegará a hora que tendrás que pagar a conta.
0: Não lave as mãos, a decisão está nas suas mãos.
1: Não se lave as mãos, a decisão está em tuas mãos.
0: Ninguém vai decidir por você, a decisão está nas suas mãos. Deus colocou nas suas mãos a decisão. Deus deu a você capacidade para decidir.
1: A decisão está em tuas mãos, Deus te deu capacidade para decidir.
0: Em todas as coisas da vida.
1: Em toda coisa da vida.
0: Hoje eu estou falando da sua vida espiritual.
1: Hoje hablo sobre tua vida espiritual.
0: Você que sabe que a sua vida é um fracasso.
1: Tu sabes que tua vida é um fracasso.
0: Decida mudar hoje.
1: Decida cambiar hoje.
0: Você que sabe que você está longe de Deus.
1: Sabes que estás lejos de Deus.
0: Decida.
1: Decide.
0: Aproximar-se de Deus hoje.
1: Acercar-se a Deus hoje.
0: Você que está desviado, decida voltar para o Senhor hoje.
1: Tu descarriado, decide volver a Deus hoje.
0: Você que não entregou a sua vida para Deus ainda.
1: Tu que não entregaste a tua vida a Deus todavia.
0: Decida-te hoje a entregar a sua vida ao Senhor.
1: Decide-te hoje a entregar tua vida ao Senhor.
0: Jesus está aqui, o que você vai fazer dele?
1: Jesus está aqui, que harás dele?
0: Você vai desprezá-lo?
1: Não despreciarás?
0: Você vai voltar as suas costas para ele?
1: Levarás tua espalda a ele?
0: Ou você vai aceitá-lo como o seu único suficiente? suficiente Salvador.
1: O aceptarás como único y suficiente Salvador.
0: A decisão é sua.
1: La decisión es suya.
0: A nossa vida é a soma das nossas decisões.
1: Nuestra vida es la suma de nuestra
0: decisión. Então decida bem.
1: Entonces decida bien.
0: Eu não sei a sua reação diante do Senhor.
1: No sé tu reacción ante el Señor.
0: Mas se a sua reação não for de aceitação,
1: pero si tu reacción no fuera de aceptación,
0: automaticamente é uma reação de rejeição.
1: Automáticamente hay una acción de rechazo.
0: Talvez seja uma rejeição educada.
1: Talvez seja um rechaço educado.
0: Tipo, não, ele está certo, não é bom, é o filho de Deus mesmo, mas talvez seja uma decisão de rejeitá-lo educadamente.
1: Porque concordando, pero rechazando-lo educadamente.
0: Talvez seja uma tentativa de passar batido, deixa-me ignorar esse momento e essa pregação, amanhã volta tudo. Não, não, não, depois de você ouvir essa palavra, nada vai voltar ao normal.
1: Ou querendo passar desapercebido, pero mañana nada volverá ao normal.
0: Porque você sabe que você tem uma decisão a tomar.
1: Porque sabes que tienes decisión para tomar.
0: Não se pode evitar essa decisão.
1: No se puede evitar esta decisión.
0: Nós não podemos evitar as decisões da nossa vida.
1: No podemos evitar la decisión de nuestra vida.
0: Não dá para transferir as decisões da nossa vida.
1: No se puede transferir la decisión de nuestra
0: vida. Não dá para ignorar o Senhor.
1: No se puede ignorar al Señor.
0: Não dá para lavar as mãos.
1: No se puede lavar las manos.
0: Porque tudo isso que eu falei para vocês também são decisões.
1: Porque todo lo que os dije son decisiones también.
0: Também são decisões.
1: También son decisiones.
0: Então hoje.
1: Entonces hoy.
0: Toma a maior decisão da sua vida.
1: Toma a maior decisão de tua vida.
0: Deixa Jesus entrar na sua vida.
1: Deixa que Jesus entre em tua vida.
0: As decisões que você tem postergado, ou seja, deixado para depois.
1: Decisões que has postergado para depois.
0: Decida bem.
1: Decide bem.
0: Nas coisas da sua vida, para que todas as coisas possam ir bem na sua vida. Decida bem.
1: Decide bem para que vaya bem na tua vida.
0: Em todas as questões da vida, escolha sempre o lado de Deus, o lado do Senhor, o lado bom.
1: Em toda questão, decide o lado do Senhor, o lado bueno.
0: Escolha sempre o lado em que Deus se agrada.
1: Elige el lado que Dios le agrada.
0: Toma a decisão certa e seja abençoado.
1: Toma la decisión correcta y sea bendecido.
0: Pôncio Pilatos.
1: Pôncio Pilato.
0: Esse, como eu disse a vocês.
1: Esse, como os havia dicho.
0: Foi horrorosa a sua morte.
1: Fue horrorosa su muerte.
0: Foi pro inferno.
1: Fue al infierno.
0: Porque sabia o que era certo fazer e não fez.
1: Porque sabia que era correcto para ser hecho y no
0: lo hizo. Isso é o mesmo que dizer.
1: Es como decir.
0: Que quem sabe fazer o bem e não faz,
1: quem sabe fazer o bem e não o hace,
0: peca.
1: Peca.
0: Deixa Jesus entrar na sua vida, deixa.
1: Deja que Jesus entre a tua vida. Déjalo.
0: Toma a decisão certa na sua vida.
1: Toma a decisão correta em tua vida.
0: Você que é um crente que está frio espiritualmente, seja aquecido no poder de Deus. Decida-te a ser fervoroso. Aleluia, louvado seja Deus. Aleluia. Digam comigo assim, meus irmãos. A paz do Senhor Jesus. Digam comigo assim mais uma vez. O Senhor Jesus, muito obrigado, irmãos, todos vocês da Igreja Deus e Amor, vocês de outros ministérios, vocês que juntaram-se a nós na oração, bem-vindos e venham sempre, e muito obrigado por vocês estarem aqui, que Deus vos abençoe. Digam comigo mais uma vez, a paz do Senhor Jesus, vão com Deus, meus irmãos, vocês estão guardados, vocês estão protegidos e abençoados, em nome de Jesus Cristo.
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1: Aceite, amados e queridos ouvintes, a paz do Senhor Jesus Cristo. Aqui quem fala com todos vocês é o pastor Gumercindo do Prado. É com muita alegria, com muito prazer neste momento que nós vamos falar aqui no dia 17 de junho de 1979. É isso mesmo, eu cheguei nesta igreja Deus e Amor, né? Sofrendo tantos vícios, tantos problemas na minha vida, ouvintes. Eu tinha 14 anos de idade quando eu saí do lar de meus pais. Era um viciado, vivi uma vida triste, desesperadora, a minha situação. E quando alguém me fez um convite um certo dia para poder fazer uma visita, participar de um culto na Igreja Pentecostal Deus e Amor, eu, muito sofrimento, já tinha já andado por muitos lugares procurando uma porta de saída e não tinha encontrado ainda para os meus problemas, para a libertação daqueles vícios que estava na minha vida. Foi então quando eu entrei nessa igreja, Igreja Deus e Amor, e naquela noite, ao ouvir a palavra de Deus, Deus transformou a minha vida naquela noite, através da palavra. No final do culto eu já estava chorando, derramando lágrimas, e quando foi feito o apelo, eu aceitei a Jesus como Salvador da minha alma, ouvintes. E naquele dia, Jesus mudou a minha vida. Quando eu saí dali de dentro da igreja, não era mais um viciado. E daquele dia em diante, a minha vida passou a ser diferente, ouvinte. E de lá para cá, assim, um chamado de Deus aconteceu na minha vida. Aí, ao longo dos anos, pregando a palavra de Deus, já em várias capitais, vários lugares, ouvintes, aí, levando a mensagem de Deus, a palavra de Deus. Então, essa data, para mim, é uma data muito importante, ouvinte, significa muito para mim. E, particularmente, eu sinto um orgulho muito grande no meu coração de fazer parte desta família Deus e Amor, esta família maravilhosa. Que Deus abençoe a nossa diretoria. Nesta data eu quero parabenizar a nossa diretoria, todos os membros desta igreja, o ministério geral, todo o povo que admira a Igreja Deus e Amor. Parabéns, Igreja Pentecostal Deus e Amor. Que Deus abençoe a todos vocês, amados e queridos ouvintes desta programação.
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1: Boa noite, na paz de nosso Senhor e Salvador Jesus Cristo. Presbítero Levi Muniz comunicando com você nesta noite, hoje, dia 1º de junho de 2026. A partir de agora, compartilhe essa live para que outras pessoas sejam edificadas. E é claro, você me faz companhia aí, e eu não estou sozinho aqui no estúdio. Eu tenho aqui ao meu lado o servo de Deus, o meu amigo, pastor Fabrício Beata. Pastor Fabrício, a paz do Senhor, boa noite. Seja bem-vindo.
2: Que Deus te abençoe.
1: A mais uma live da Igreja Pentecostal Deus e Amor.
2: Muito obrigado, Levi, muito obrigado. É um prazer, uma alegria estar aqui com todos vocês. A paz do Senhor a todos vocês que estão nos assistindo neste momento, que estão nos ouvindo também. É muita alegria estar aqui com todos vocês, para que juntos possamos buscar a presença de Deus. Essa noite fria, né, Levi?
1: Noite fria, pastor. Estamos com 13 graus em São Paulo.
2: 13 graus, 13 grauzinhos.
1: Noite fria, mas nós estaremos aquecidos pela presença de Deus, pela presença do Espírito Santo. E, pastor, vamos pedir, antes da gente falar do assunto que temos que falar, pedir para o pessoal compartilhar a live, não é isso?
2: Com certeza, vamos compartilhar esta live, abençoar a vida das pessoas através da oração que nós estaremos fazendo, clamando ao Senhor juntos. Então compartilhe esta live com o irmão, com a família, para que todos possam ser abençoados. Não vamos ficar com a bênção somente para nós, né?
1: Não.
2: Compartilhar com outras pessoas também.
1: Pastor Fabrício, por falar em bênção, hoje é 1º de junho, chegamos exatamente na metade do ano de 2026 e junho lembra aniversário, e aniversário da Igreja Pentecostal Deus e Amor.
2: Com toda certeza, já estamos no mês da celebração dos 64 anos de fundação da Igreja.
1: 64 anos de Igreja Pentecostal Deus e Amor, e se você me permite ler um versículo?
2: Claro, por favor.
1: Ó, Lucas capítulo 6, versículo 47. Lucas 6,47 diz assim, ó: qualquer que venha a mim e ouve as minhas palavras e as pratica, eu vos mostrarei a quem é semelhante. É semelhante ao homem que edificou uma casa, e cavou, e abriu bem fundo, e pôs os alicerces sobre a rocha. E vindo a enchente, bateu com ímpeto a corrente naquela casa, mas não a pôde abalar, porque estava fundada sobre a rocha.
2: Que maravilha, não foi abalada.
1: A casa daquele homem, ela estava edificada. A Bíblia diz que ele cavou bem fundo, cavou fundo. Nós estamos aqui, pastor, no Templo da Glória de Deus, estamos aqui no primeiro andar, e lá embaixo tem um alicerce, né? Por que o prédio não cai?
2: O alicerce sustenta toda essa estrutura, né? Todo esse peso que vem em cima.
1: Exatamente.
2: Né, da construção.
1: Cara. Exatamente. E a Igreja Pentecostal Deus e Amor está como esta casa, firmada na rocha.
2: É por isso que a Igreja Pentecostal Deus e Amor está há 64 anos.
1: 64
2: há mais anos. De meio século.
1: Sim.
2: Não é? Pregando a palavra de Deus, não somente no Brasil, mas também em muitos outros países. Eu estava conversando com uma pessoa ontem e disse que nós já não conseguimos mais contar quantas pessoas aceitaram ao Senhor Jesus através da Igreja Pentecostal.
1: É impossível saber.
2: Já não dá mais.
1: Porque em todos os lugares que a gente passa, nós encontramos pessoas que são da Igreja Deus e Amor, ou que um dia foram da Igreja Deus e Amor,
2: verdade,
1: ou que conhecem a Igreja Pentecostal Deus e Amor. E nós, neste mês de junho, pastor, nós vamos fazer uma festa, mas uma mega festa, uma super festa, para comemorar este aniversário. E eu quero aqui, eu sei que eu estou falando, nós estamos falando com pessoas que muitos já foram da igreja, não são mais, estão em outros ministérios.
2: Sim.
1: Outros até estão afastados por algum motivo, mas ó, gente, nestes dias 13 e 14 de junho, aqui no Templo da Glória de Deus, nós esperamos você aqui. Sabe por quê? Porque não vai ser um culto, apenas um culto. Porque culto, pastor, a gente tem todo dia.
2: Com certeza.
1: De manhã, de tarde, de noite. Agora, aniversário da igreja é só uma vez por ano.
2: É só uma vez por ano. Eu costumo dizer que celebrar o aniversário da igreja é celebrar a fidelidade de Deus.
1: Aleluia.
2: Porque como Deus tem sido fiel, aquilo que o Senhor falou com o saudoso missionário Davi Miranda,
1: sim,
2: lá no início, se cumpriu e continua se cumprindo.
1: Glória a Deus.
2: Não é? Então, quando nós celebramos um aniversário, nós celebramos a fidelidade de Deus, porque o Senhor está dizendo, eu ainda não terminei aquilo que eu tenho para fazer.
1: Glória a Deus.
2: Eu tenho feito grandes coisas, eu fiz grandes coisas, estou fazendo grandes coisas e continuarei a fazer.
1: Grandes
2: e esta
1: coisas.
2: Festa é nossa.
1: É nossa.
2: Não é? Nós somos a igreja.
1: Aleluia.
2: Então, quando nós falamos de celebrar 64 anos da Igreja Deus e Amor, nós não estamos falando somente da instituição. Nós estamos falando da nossa festa, da nossa celebração, do dia de gratidão ao Senhor, de dizer, Senhor, como o Senhor é bom, como o Senhor é maravilhoso, mesmo que passamos pelas tempestades da vida, pelas lutas, pelos problemas, por tantas coisas que a igreja já enfrentou e em todas elas foi vitoriosa. Se Deus é por nós,
1: quem será contra
2: quem
1: nós?
2: Será
1: louvado
2: contra
1: seja
2: nós.
1: Deus. Gente, eu anotei aqui, pastor, por causa da sequência,
2: sim,
1: eu quero passar para os nossos internautas, para os nossos ouvintes, o que vai acontecer no sábado.
2: A nossa programação.
1: A nossa
2: do fim
1: programação
2: de semana.
1: É, ó. Isso. No sábado, às 10 horas da manhã, nós vamos ter a nossa consagração com as mulheres de fé. Uhum. Com a ministração da irmã Débora.
2: Sim.
1: É maravilhoso, um momento especial.
2: Sim. Estão super
1: aliás,
2: animadas.
1: Aliás, as mulheres fazem um trabalho maravilhoso
2: meu
1: na igreja.
2: Deus, né? É admirável, né?
1: Elas estão aí trabalhando, guerreando, se preparando para o evento. Né? Então, 10 horas da manhã, consagração das mulheres de fé. Às 14 horas, garagem cristã. Fiquei rouco, fala um pouquinho com eles aqui.
2: Inclusive, você tocou no assunto garagem cristã, uhum. Nós tivemos agora a final lá em Brasília.
1: Lá em Brasília, sábado,
2: foi lindo maravilhoso.
1: Demais.
2: Você acompanhou, Levi?
1: Acompanhei.
2: Que coisa
1: gente,
2: maravilhosa.
1: Que coisa linda, né? O pessoal ali louvando a Deus, glorificando o nome do Senhor. Tivemos uma vencedora, né?
2: Sim,
1: a
2: sim.
1: Ana Karen. Né?
2: Isso,
1: Ana
2: lá, Karen. Lá de Minas.
1: Ela é de Minas, lá, congrega no Cabana, lá em sim. Belo Horizonte. Quando ela ganhou, o pessoal mandou mensagem, pastor, a gente conhece ela do Cabana, lá da Igreja Deus e Amor, lá.
2: Que bênção. E eles vão estar conosco no sábado à tarde, qual é o horário?
1: A partir das 14 horas,
2: 14 horas.
1: Até às 18 horas e 30 minutos, teremos também às 18 horas a estreia do programa Regeneradas, com a Karina Mendes, sim, com a Luciene, com a Priscila, aquelas meninas que fazem aquela programação muito bacana,
2: uma
1: né?
2: programação muito edificante.
1: E às 19 horas o nosso culto jovem, uhum. Né? E eu não vou contar para vocês quem vai estar pregando no culto jovem, não.
2: Lá no
1: entendeu?
2: Auditório,
1: no
2: né?
1: auditório Renascença.
2: É bom, a gente quer convidar todos os jovens para estarem conosco. Não somente os jovens,
1: todo
2: Levi.
1: Mundo.
2: É todo mundo.
1: Às vezes a gente fala culto jovem, uhum. Aí a pessoa fala assim, mas eu já tô com 50, já tô com 60.
2: É jovem ainda.
1: Entendeu? Eu chego lá, eu me sinto à vontade, sabe? Eu falo, eu coloco uma camiseta, vou para lá no sábado à noite e é bom demais. Mas,
2: sim, nós somos demais. Jovens, graças
1: sim,
2: a Deus por isso.
1: A Deus. Então, gente, neste dia 13, nós vamos receber pessoas que virão de todas as partes do Brasil, né?
2: As caravanas, na verdade, começam a chegar na sexta-feira.
1: Sim.
2: Né? Já da madrugada, as caravanas começam a chegar. Inclusive, não cortando aqui o seu assunto, vamos continuar passando a programação, mas para os irmãos que chegam de madrugada, irmãos, vocês vão chegar aqui na igreja, podem vir tranquilos, porque a nossa lanchonete aqui da Help já vai estar aberta.
1: Sim, é muito importante falar nisso,
2: não
1: porque
2: é?
1: Tem gente que chega, fica pensando assim, será que eu vou chegar na sede mundial? Eu vou ter que sair por lá, pela
2: pra
1: Avenida do
2: um
1: Estado,
2: café.
1: Procurando um bar, uma
2: não,
1: padaria, um
2: não,
1: restaurante?
2: Não,
1: não, não, não.
2: Já está tudo preparado.
1: Tudo
2: aqui.
1: Preparado, nós temos uma estrutura gigante.
2: Gigante.
1: Uma equipe maravilhosa, o pessoal trabalhando, com você. Ah, eu quero tomar o meu café, você vai ter. Ah, eu quero comer aquele salgado, você vai ter.
2: E também é importante dizer isso, porque assim, a gente sabe a procedência.
1: Sim,
2: é aqui
1: qualidade,
2: na igreja, de qualidade, muito
1: bem
2: preparado, bem feito,
1: sim,
2: bem limpinho. Então os irmãos podem vir tranquilos, porque...
1: Vai ter almoço, vai ter
2: isso.
1: Janta. Quando tem festa, eu falo para a esposa, nem precisa fazer comida. Né? Porque a gente come aqui.
2: É verdade. Sabe?
1: Almoço, janta. Ah, eu quero tomar um refrigerante. Ah, eu quero tomar um suco. Ah, eu quero tomar um chimarrão. Um café.
2: Tudo aqui.
1: Tudo aqui na nossa sede mundial. E você é o nosso convidado. E no domingo pela manhã, pastor? 9 horas da manhã,
3: teremos aquele culto, o lançamento do Ministério de Intercessão Global.
2: Intercessão Global.
3: Com a nossa irmã evangelista Maria Lorena. Vai ser tremendo. Fala um pouquinho para os nossos
2: irmãos. Vai ser maravilhoso. Nós entendemos a importância da oração. E Deus colocou no coração do presbítero Davi Miranda Sim. Neto esse propósito, sabe, da oração, da busca ao Senhor. E ele até cita que a nossa igreja sempre foi uma igreja
3: sempre.
2: De muita oração, é uma igreja de oração. Então, esse ministério de intercessão global, ele é o que nós chamávamos antes do círculo de oração,
3: Sim.
2: não é? O ministério de Ana,
3: Daniels. Na verdade, pastor, esse ministério sempre existiu na nossa
2: sempre
3: igreja.
2: Sempre existiu, sim.
3: Só que agora
2: mudou. De uma forma mais estruturada, mais organizada.
3: Tem nome, Isso. Ministério de Intercessão Global. Então, eu quero convidar as irmãzinhas do COC. Os irmãozinhos da oração,
2: Isso.
3: os cabecinha branca, aqueles que gostam de buscar a Deus, buscai ao Senhor enquanto se pode achar, invocai-o enquanto está perto. Gente, chegou o tempo de orar. Aliás, o pastor Fabrício, nós estamos vivendo um tempo
2: que se não orar,
3: a casa não fica na rocha.
2: Se não orar, não vence.
3: Não tem jeito.
2: Os ataques do maligno são muitos, nós
3: Grandes.
2: Precisamos estar em oração.
3: Em oração.
2: Então, orar e sem cessar, diz a palavra.
3: Vamos ter aí esse momento, o Ministério de Intercessão Global. Você é o nosso convidado. Ah, irmão Levi, mas eu não sou da Igreja Deus e Amor, eu sou de outro ministério. Será que esse pessoal pode vir também?
2: Claro, pastor? São os nossos convidados
3: mas
2: especiais.
3: Mas eu não sou evangélico.
2: É para todo mundo, vem todo mundo participar desta oração, porque nós estaremos unidos.
3: Glória a Deus.
2: Buscando ao Senhor. E eu creio que Deus vai usar a nossa irmã evangelista
3: Com
2: Maria
3: certeza,
2: Lorena.
3: Vai
2: poderosamente.
3: Ser maravilhoso. E à tarde, aquele. Ah, terminando aquela celebração do Ministério de Intercessão, nós vamos ter a separação de novos
2: presbíteros,
3: novos
2: diáconos, com o pastor
3: alguns pastores.
2: Milton.
3: Gente, é um momento especial,
2: Sim.
3: né? Você se lembra do dia da sua separação ao diaconato?
2: Ah, eu me lembro. Nunca mais esqueci desse dia.
3: Que coisa gostosa, né?
2: Foi maravilhoso, foi
3: então,
2: maravilhoso.
3: Vai ser bom demais.
2: As famílias,
3: você que... Ah, o meu pai vai ao diaconato, o meu avô vai ao presbitério, o meu tio vai ao diaconato. Ei, vem, traz a família toda pra
2: Com
3: cá.
2: Com certeza.
3: Né, pastor
2: certeza,
3: Fabrício? Vai
2: é
3: ser um momento gostoso, maravilhoso. E depois nós vamos ter o culto. Aquele culto à tarde, que
2: culto
3: é o culto
2: principal.
3: Esperado, onde vamos estar com os nossos cantores, com a nossa orquestra, com os nossos corais, com todo mundo aqui, a nossa diretoria, a nossa presidente, irmã Irene Miranda, pastor Lorival de Almeida,
2: sim,
3: pastor Lorival, irmã Débora Miranda, o presbítero Davi Miranda Neto, trazendo aquela palavra poderosa, e vai ser bom demais.
2: Eu tenho certeza que vai ser maravilhoso, e ninguém pode perder.
3: Sim.
2: Esta festa ninguém pode perder, porque o que Deus tem reservado para nós, nós já estamos em preparação, em oração
3: Sim.
2: já há algum tempo,
3: Sim.
2: né? Temos o povo de Deus já clamando para que o Senhor, nesse dia, possa manifestar a sua glória.
3: Aleluia.
2: E eu tenho certeza que nós veremos a glória do Senhor se manifestar.
3: Glória a Deus, gente.
2: Deus vai dar uma palavra muito poderosa para o Davi, estará usando a nossa presidente, a nossa irmã Irene Miranda, que estará dando uma palavra muito especial. Como você citou, todos os cantores presentes,
3: Sim.
2: a diretoria, a nossa orquestra
3: que está bonita,
2: tá
3: né?
2: Está linda, estará adorando ao Senhor.
3: Mulheres de fé, os homens de fé, todo mundo se preparando. E alguém pode dizer, mas é festa, não vai ter milagre.
2: Haverá milagres, com certeza.
3: Gente,
2: a mão do Senhor estará operando.
3: Como Deus vai operar através da fé. Então vem para cá, você de todo o Brasil. Nós estamos aqui, nesse templo, essa casa firmada na rocha, Avenida do Estado, 4568, no bairro Liberdade. Nós aguardamos você, pastor Fabrício vai estar aqui. Toda a sua família vem, pastor?
2: Toda a minha família vem.
3: É.
2: Toda a minha
3: Glória
2: família
3: a Deus.
2: Estará presente. Não pode perder, né?
3: Ninguém
2: pode ficar de fora.
3: Ninguém pode marcar outro compromisso.
2: Não tem como.
3: Irmãos aqui, hoje eu estava conversando com o irmão, rapidinho que já está na hora da oração, estava conversando com o irmão, e ele lá de Belém do Pará. Ele falou, pastor, eu vou para a sede mundial. Eu falei, irmão, vem de avião? Ele falou, não, a gente vai de ônibus.
2: Olha que fé.
3: Eu falei, mas qual o tempo de viagem? Ele falou, é 3 dias para ir, 3 dias para voltar.
2: Meu Deus.
3: Se esse pessoal vem de Belém do Pará, viajando 3 dias para ir, 3 dias para voltar, que por que alguém aqui... que está aqui perto não vem?
2: Não tem.
3: Explica um negócio
2: não,
3: desse.
2: Não tem nem explicação. Nós que estamos aqui perto, aqueles que estão também nos estados aqui
3: sim,
2: pertinho.
3: Sim, adjacentes, próximos.
2: É muito fácil para vir.
3: É fácil.
2: E é um evento único.
3: Único. Uma vez no ano.
2: Uma vez no ano.
3: É.
2: É o aniversário da igreja.
3: Glória
2: então esperamos todo mundo aqui.
3: Muito bem, 12h em ponto, chegou o momento de falarmos com Deus. O pastor Fabrício Beata vai iniciar a oração, mas eu quero que você que está me acompanhando, não fique apenas, eu vou assistir a oração, vou ouvir a oração. Não, ore junto com o homem de Deus. Enquanto ele vai estar orando aqui, eu vou estar aqui do lado intercedendo,
2: pastor. Amém.
3: E nós vamos orar juntos e Deus vai fazer milagres. Chegou o momento da oração da zero hora. Onde você estiver, pare as suas atividades, vamos falar com Deus em oração. Pastor Fabrício, tenha a honra de começar a oração em nome de Jesus.
2: Que bênção. Você que está nos assistindo, está nos ouvindo, ore conosco neste momento.
3: Glória a Deus.
2: Aleluia. Amado Deus e querido Pai, aqui estamos mais uma vez em sua santa presença. Primeiramente, lhe agradecendo pelo seu amor, pela sua bondade e pela sua misericórdia. A sua misericórdia, Senhor, é a causa de nós não sermos consumidos. Senhor, muito obrigado pelo pão de cada dia, pelo ar que respiramos. Muito obrigado pela família, muito obrigado pelos livramentos que o Senhor tem nos dado, porque o Senhor tem nos dado muitos livramentos. Livramentos que às vezes nós não sabemos, não chegamos ao nosso conhecimento, mas o Senhor, com a sua mão, com o seu braço forte, nos guardou e nos livrou da morte por muitas e muitas vezes. Senhor, eu te agradeço por esta oportunidade especial, maravilhosa, que o Senhor me concede de estar aqui para clamar com centenas e centenas de pessoas que estão nos ouvindo através do rádio, que estão nos acompanhando através das redes sociais. Senhor, que a tua mão possa alcançar cada uma destas pessoas. Neste momento, Senhor, eu quero orar em favor da sua igreja. Eu quero primeiramente lhe agradecer por esses 64 anos de fundação da nossa igreja pentecostal Deus e Amor. Pela revelação que o Senhor deu ao saudoso missionário Davi Miranda e pelas promessas que o Senhor fez a ele. O Senhor cumpriu as suas promessas. O Senhor está cumprindo as tuas promessas. Tudo que o Senhor falou é verdade. Tudo que o Senhor falou, o Senhor está fazendo. E por isso nós estamos aqui, Senhor, felizes, contentes, alegres, anunciando esse final de semana de celebração, este final de semana de festa. Nós estaremos celebrando, Senhor, a sua bondade, a sua fidelidade, o cumprimento das suas promessas. E estaremos te louvando, Senhor, porque nós entendemos o quanto é importante estarmos firmes na rocha. Eu quero orar, Senhor, pela liderança da igreja. Eu quero orar por toda a diretoria, pela nossa presidente, a nossa irmã Irene Miranda, a nossa irmã Débora, o pastor Lorival de Almeida, por todos os diretores. Que o Senhor possa continuar abençoando a vida de cada um. Que o Senhor possa continuar fortalecendo, dando entendimento, sabedoria, discernimento. Que o Senhor possa continuar revelando ao coração de cada um deles o seu querer e a sua vontade. Porque a obra é sua, Senhor. Aleluia! É o Senhor quem os chamou, é o Senhor quem os separou para esta obra, é o Senhor quem os escolheu. Que o Senhor possa continuar usando a diretoria de forma poderosa, que o Senhor possa continuar usando a diretoria para a glória do seu santo nome. Eu oro também pelos pastores, os pastores que estão no campo, aqueles que estão, ó Deus, fora do país, levando a sua palavra, pregando o evangelho distante, estão longe dos seus familiares. E com suas famílias, estão em países, ó Pai, com culturas diferentes. Estão em países, Senhor, difíceis, mas estão lá, fazendo a sua vontade, cumprindo o seu ID. e pregando a sua santíssima palavra. Ah, meu Deus, continua sustentando esses pastores, continua usando a vida deles, continua guardando, protegendo a família de cada um dos seus servos. Ah, Senhor, eu lhe peço também que o Senhor dê a eles um entendimento, sabedoria, discernimento, para que eles possam ganhar muitas almas nos países aonde eles estão. Eu oro pelos evangelistas, Senhor, pelos missionários,

lugar a lugar, pregando o Evangelho, levando a semente da sua palavra. Eu sei, Senhor, que a fúria do inimigo é muito grande, porque ele não quer que o seu povo anuncie a salvação através de Cristo Jesus. Mas eu sei também, ó Pai, que a sua mão nos sustenta, que a sua mão é que está guardando e dando livramento a esses missionários. Ah, Senhor, eu oro, ó Pai, pelos jovens da igreja, pedindo que o Senhor possa abençoá-los poderosamente. Eu oro, Senhor, para que o Senhor levante mais pregadores, levante mais mensageiros, levante mais pessoas para estar fazendo a sua obra, meu Deus, porque a seara é grande e poucos são os obreiros. Mas eu sei que, assim como o Senhor chamou no passado a muitos para esta seara, eu sei que o Senhor continua chamando agora também. Senhor, tome em suas mãos esta pessoa que o coração dela queima de desejo de pregar a sua palavra, de falar do seu amor, de fazer missões, de atender a sua obra. Quem sabe esta pessoa está orando comigo aqui agora e pedindo, Senhor, toma minha vida nas suas mãos. Quem sabe esta pessoa está fazendo a mesma coisa que Isaías fez, dizendo, eis-me aqui, envia-me a mim, Senhor. E eu sei que muitos têm esse desejo no coração. Eu sei que esta chama está acesa no coração de muitas pessoas para pregar a sua palavra, para pregar o seu evangelho. Toma, Senhor, cada uma destas pessoas nas suas mãos. Senhor, eu te peço em nome de Jesus Cristo que o Senhor possa dar para cada um de nós, que o Senhor possa derramar sobre a vida do teu povo, dos obreiros, das obreiras, dos pastores, sobre a nossa vida os dons do Espírito Santo. Sim, Senhor, nós buscamos os dons do Espírito Santo para a edificação do teu corpo, para a edificação da igreja, para que a igreja seja edificada através dos sinais, através das maravilhas que o Senhor opera, Senhor, pelos dons do Espírito Santo, nos dai, Senhor, estes dons maravilhosos, nos dai, Senhor, estes dons poderosos, para que o seu nome seja mais e mais glorificado a cada dia, para que as pessoas vejam, ó Deus, este evangelho que é tão poderoso, que é maravilhoso, mudando a vida de outras pessoas, transformando famílias, transformando lares. Senhor, eu te peço os dons do Espírito Santo, porque o Senhor é quem tem poder de nos dar. Eu lhe peço, Senhor, que o Senhor nos dê revelações profundas, que o Senhor nos dê visões, ó Pai, através do teu Espírito Santo, que o Senhor, ó Pai, possa ungir as nossas mãos, para que possamos curar os enfermos, expulsar os demônios pelo poder que há no nome de Jesus. Sim, meu Deus, somos a igreja poderosa, a igreja que o Senhor escolheu, que o Senhor chamou para pregar a tua palavra, para levar a sua mensagem. Eu oro, Senhor, em favor de todas as frentes, em favor dos ministérios que nós temos dentro da igreja. Eu oro em favor da obra social, que é o braço assistencial da nossa igreja pentecostal, Deus e amor. Quantas pessoas têm sido alcançadas, ó Deus? Quantas pessoas têm sido abençoadas através da Casa Aberta, através da Fundação Reviver, através da Help, através de tantos projetos que têm se consolidado, Senhor, dentro da obra social da nossa igreja, Deus e amor. Quantas almas, Senhor, têm se batizado, quantas pessoas que através da Casa Aberta têm recebido a sua palavra, têm recebido o ensinamento bíblico, têm recebido o discipulado, têm sido atendidas também nas suas necessidades físicas e através disso estão descendo as águas. Continue levantando pessoas amorosas, continue levantando pessoas, ó Pai, para abraçar esta causa.
Continue, Senhor, levantando aquelas pessoas, ó Deus, que tenha para apoiar a Tua obra através das Suas doações. Continue levantando, sim, meu Deus, porque a obra é Sua e o Senhor sabe que através de tudo isso

0: O que nós queremos fazer é mostrar o seu amor através das obras sociais, é levar, ó Deus, alegria para aquelas pessoas que estão sofrendo, é levar, Senhor, o mantimento, é levar o alimento para aquelas pessoas que não têm condições, para que elas também possam glorificar o seu nome. Senhor, eu quero apresentar em suas mãos, ó Pai, todos os projetos que estão em andamento. Eu quero apresentar, colocar em suas mãos todas essas ações sociais que têm sido desenvolvidas, Senhor, em muitos lugares carentes. Eu apresento, Senhor, mais uma vez nas suas mãos e peço a tua bênção. Que o Senhor continue levantando, Senhor, pessoas para abençoar esta obra financeiramente, pessoas para dar o suporte, porque ainda há muito a fazer, porque temos muitos trabalhos para desenvolver. E eu sei, ó Deus, que o Senhor é o Deus que nos dará o respaldo. Eu quero orar também pelo Ministério Infantil, ó Pai, pelo Pequeno Galileu, por todas as professoras, por todas as pessoas que estão trabalhando, ó Deus, dentro deste ministério, desse departamento, ajudando, Senhor, na tua obra, para que as crianças tenham conhecimento da sua palavra, os pequenos discípulos. Porque o Senhor Jesus amava as crianças, o Senhor Jesus ama as crianças. Foi o Senhor Jesus quem disse: não impeçam que os pequeninos venham a mim. E quando nós não nos preocupamos com eles, quando nós não nos preocupamos em levar a sua palavra a eles, na linguagem deles, de uma certa forma nós estamos impedindo que os pequeninos cheguem a ti. Ah, Senhor, continue usando, Senhor, a vida das professoras que ali estão, dos professores que ali estão, ó Pai. Levanta mais pessoas. Porque muitas crianças ainda precisam ouvir falar do seu amor, precisam aprender a sua palavra em sua própria linguagem. Não somente as crianças, mas também os adolescentes, ó Deus. E eu coloco em suas mãos, ó Pai, porque eu sei, Senhor, que através desta obra, que através deste trabalho, muitos adolescentes serão resgatados. Quantos adolescentes que têm sido atacados pelo inimigo, Senhor? Quantos adolescentes, ó Pai, que têm perdido a própria vida por obras satânicas, por obras malignas? Usa a nossa vida, Senhor, para que possamos alcançá-los, para que possamos, ó Deus, levar a sua palavra a eles com excelência. Ah, Senhor, eu quero orar neste momento por aqueles que estão afastados da tua presença. Aqueles que estão afastados da igreja, que pouco a pouco, sem perceber, foram se esfriando. Talvez, ó Deus, o inimigo veio com seus argumentos malignos, esfriando a fé desta pessoa. E acabou, Senhor, que estas pessoas se afastaram da igreja, se afastaram da Santa Ceia. Quem sabe, ó Deus, pessoas que pregavam a sua palavra, pessoas que estavam envolvidas na sua obra. Ah, meu Deus, traga de volta estas pessoas. Restaura a fé, Senhor, destas pessoas que outrora estavam na sua casa, na sua presença, com muita alegria, com muito fervor, e foram se apagando devido às lutas, devido aos desafios, devido aos problemas da vida. Traga de volta, Senhor. Quantas pessoas que têm o desejo de regressar, quantas pessoas que têm o desejo de voltar para a igreja, mas não conseguem. Talvez alguns até tentaram, mas não conseguiram, ó Pai. Então eu lhe peço agora que através do seu Espírito Santo, o Senhor possa visitar essas pessoas. O Senhor possa restaurar a força delas. O Senhor possa restaurar o vigor. Quantas pessoas, ó Deus, que outrora pastoreavam igrejas, outrora, Senhor, estavam na sua casa, na sua presença, louvando o seu nome, envolvidos, Senhor, na igreja, nos departamentos, e se desviaram. Mas o Senhor tem poder, ó Deus, de trazer estas pessoas de volta, de resgatar estas pessoas, ó Pai. Eu lhe peço, Senhor, com muita fé e confiança, crendo que o Senhor está ouvindo a nossa oração.
1: Glória a Deus.
0: Aleluia.
1: Louvado Jesus. Seja o teu nome, Senhor. Pai, nós concordamos com a oração do Teu filho, do Teu servo. E nós continuamos na Tua presença, porque sabemos que o Senhor está assentado em um alto e sublime trono, e do Seu trono o Senhor governa todas as coisas. Meu Deus e meu Pai, nesta madrugada, Senhor, eu sei que pessoas param as suas atividades para clamar juntamente conosco. Eu sei, ó Pai, que existem pessoas enfermas, existem pessoas oprimidas, existem pessoas perturbadas, meu Pai. E o Senhor é o Deus de restauração, o Senhor é o Deus que cura, o Senhor é o Deus que liberta, o Senhor é o Deus que faz limpeza, o Senhor é o Deus que tira os vícios, o Senhor é o Deus que transforma os corações com o Seu poder. Meu Deus, olha para este coração aflito. A Tua palavra diz, ó Pai, que o Senhor não resiste um coração quebrantado. E eu sei, Pai, que nesta madrugada existem pessoas com o coração quebrantado, existem pessoas se voltando ao Senhor em oração, e eu sei que agora o Senhor está visitando esta casa, visitando este lar, visitando esta família. Eu sei que agora o Senhor está tocando neste coração aflito, neste coração atribulado, e esta pessoa vai receber alívio e refrigério. Meu Deus e meu Pai, olha para este homem, Senhor, que ora pela sua família. Meu Deus, quem sabe a família está destruída. Ah, Senhor, o marido foi para um lado, a esposa foi para o outro, os filhos foram para o outro lado, e a família está destruída, Pai. Mas o Senhor é o Deus de restauração, o Senhor é o Deus que constituiu a família, e eu sei que o Senhor agora está visitando a família deste irmão, a família desta irmã, a família deste homem e desta mulher. Senhor, eu quero orar por esta pessoa que está viciada, meu Pai, e ela tenta largar o vício, mas não consegue. Quantas pessoas, Senhor, no vício das drogas, no vício da bebida alcoólica, Senhor, no vício dos jogos ilícitos. Ah, meu Deus, este homem que está perdendo tudo no vício do jogo, esta mulher que está perdendo tudo, Senhor, na bebida alcoólica, no cigarro, Senhor, este jovem que está viciado na pornografia, ah, Senhor, viciado em tantas coisas que não agradam ao Senhor. Senhor, liberta agora. O Senhor é o Deus que liberta, o Senhor é o Deus que liberta, e agindo, operando, Senhor, ninguém pode impedir. Senhor, meu Deus, eu te apresento esta família que está vivendo um tempo difícil, ó Pai, por causa do desemprego. Ah, Senhor, este homem que não sabe mais o que fazer, o mês de junho começou e ele não tem como pagar as suas contas, não tem como sustentar a sua família, mas eu sei que o Senhor é o dono da prata, eu sei que o Senhor é o dono do ouro, eu sei que o Senhor sabe aonde está o recurso para ajudar este homem, esta mulher. Meu Deus e meu Pai, eu te apresento agora esta mulher que sozinha cuida dos seus filhos. Senhor, esta irmã, quem sabe não recebe nem sequer uma pensão e tem que cuidar das crianças. Senhor, traga o sustento, Senhor, traga o recurso para esta mulher se manter e manter a sua família. Senhor, meu Deus, eu quero te apresentar também, ó Pai, aqueles que são dizimistas da tua casa, ah, meu Deus, aqueles que são ofertantes da tua casa, aqueles, meu Pai, que ajudam com os votos na tua casa. A tua palavra diz que por causa de nós, os dizimistas, o Senhor repreenderia o devorador. Meu Deus e meu Pai, dá vitória para o teu filho, dá vitória para a tua filha. Senhor, esta pessoa que está orando, que está clamando, que está colocando diante do Senhor este problema, está colocando diante do Senhor esta causa, esta dificuldade. Ah, meu Pai, nesta madrugada, eu sei que o Senhor é poderoso para fazer infinitamente mais além daquilo que pedimos ou pensamos. Senhor, dá vitória para o teu servo, dá vitória para a tua serva, dá vitória para este obreiro da tua seara. Senhor, eu te apresento este obreiro que está pensando em parar por causa da luta, por causa da prova, por causa da dificuldade que ele está enfrentando. A tua palavra diz, ó Pai, que aquele que pôs a mão no arado não pode voltar atrás, e este meu irmão não vai recuar, esta minha irmã não vai parar, porque o Senhor Senhor vai dar vitória para ela. Senhor, visita a vida deste pastor, deste presbítero, deste diácono, deste cooperador, desta cooperadora da tua seara. Senhor, este jovem, esta jovem que faz a tua vontade, mas tem passado tanta luta, tanta prova. Ajuda o teu filho, Pai, ajuda a tua filha. A tua palavra diz que o Senhor não desampara aqueles que te buscam, e nesta madrugada a tua igreja está buscando. Nós estamos clamando ao Senhor, nós estamos colocando diante daquele que é poderoso para fazer a obra de Deus. Ó, meu Pai querido, meu Pai maravilhoso, eu quero te apresentar, Senhor, aquelas milhares de caravanas que virão ao templo da tua glória nos dias 13 e 14 de junho. Senhor, aqueles irmãos que já estão formando, Senhor, as suas caravanas, traz o teu povo, Pai, debaixo da tua proteção. Senhor, que nenhum mal aconteça, que os teus filhos venham e voltem em paz e possam glorificar e exaltar o teu santo nome. Senhor, meu Deus, eu quero te apresentar aqueles irmãos e irmãs que estão se preparando para descer as águas do santo batismo. Ah, Senhor, quantos irmãos estão se preparando para descer as águas, mas Satanás tem lutado. Satanás tem lutado para que ele não desça as águas. Satanás tem tentado colocar desânimo neste homem, desânimo nesta mulher, mas o Senhor é o nosso refúgio, e o Senhor está dando vitória para esta mulher, o Senhor está dando vitória para este homem, e agindo o Senhor, ninguém pode impedir. Ó, Espírito Santo da verdade, esta minha irmã, Senhor, que está buscando o batismo com o Espírito Santo, ah, meu Deus, derrama sobre ele, derrama sobre ela o batismo com o Espírito Santo, a renovação, Senhor, esta pessoa que está buscando os dons espirituais. Senhor, derrama agora os dons espirituais sobre esta vida, dons de maravilha, dons de sabedoria, dons de discernir os espíritos, o dom da profecia, o dom da variedade de línguas, o dom da ciência, o dom de interpretar línguas. Senhor, derrama o dom da fé, os dons de curar, ó Pai. Nós sabemos que os dons são para que as pessoas vejam e creiam que o Senhor é com esta obra. Meu Deus, nós te louvamos, ó Pai, pela igreja pentecostal, Deus é amor. Nós te louvamos, ó Pai, pela vida da tua serva, a nossa irmã Ereni. Senhor, guarda a tua filha, livra ela de todo mal. Senhor, meu Deus e meu Pai, o pastor Lorival de Almeida, a irmã Débora, nós colocamos eles nas tuas mãos, ó Pai. O teu servo, o presbítero Davi Miranda Neto, a sua família, meu Deus e meu Pai, são eles que estão à frente desta grande obra, e Satanás tem lutado, Pai, Satanás tem lutado de todas as maneiras, usando seus adeptos para derrubar esta casa, mas esta casa está alicerçada, firmada na rocha, e esta casa não vai fracassar, esta igreja não vai fracassar, porque o Senhor está com ela, meu Deus e meu Pai. Desperta-nos para a oração, Senhor. Desperta este jovem para a oração. Desperta a tua igreja, Senhor, para a oração e para a leitura da tua palavra. Ah, meu Deus, para o ensino da tua palavra, porque muitos já deixaram a Bíblia de lado. Muitos já não oram mais, Senhor. Ah, muitos já não buscam mais a tua presença. Mas nós estamos aqui, ó Pai, intercedendo. E eu sei que o Senhor agora está, ó, revivificando a tua igreja. Revigorando a tua igreja, enche a tua igreja com o teu Espírito Santo, fortalece o teu povo, meu Pai. Ó, Espírito Santo, Deus de poder, Deus de bondade, Deus de misericórdia, de acordo com o discernimento que o Senhor me dá agora, eu quero orar, Senhor, por esta pessoa que está sentindo dores. Ah, meu Deus, a tua palavra diz que o Senhor levou sobre si todas as nossas dores, e agora, Pai, de acordo com o que o Senhor me orienta, eu repreendo agora toda a dor que está no corpo deste homem, toda a dor que está no corpo desta mulher. Ah, Senhor, esta pessoa que está com dores nas costas, esta pessoa que está com dores na cabeça, dores no ouvido, esta pessoa que está com dores nas juntas, na pele, nos ossos, eu repreendo agora toda a dor, em nome de Jesus Cristo, que esta pessoa agora seja curada. Ah, meu Deus, a tua palavra diz que o Senhor nos daria autoridade autoridade sobre as enfermidades, sobre os demônios. Senhor, esta pessoa que está com dores agora, toda dor sai deste corpo agora, em nome de Jesus Cristo. Senhor, esta pessoa que está oprimida, que ela seja agora liberta, Pai. Eu sei que Satanás está oprimindo esta vida, esta mente, mas agora, meu Pai, o Senhor está libertando esta mulher, o Senhor está libertando este homem, Senhor, esta pessoa que está passando pelo processo da depressão. Oh, meu Deus, quantas pessoas deprimidas, quantas pessoas com ansiedade, com síndrome do pânico, quantas pessoas, meu Pai, com aquela dor na alma. Ah, meu Pai querido, liberta esta mulher agora, liberta este homem agora da depressão, esta pessoa, meu Pai, que não tem mais alegria, não tem mais prazer em viver, esta pessoa que passa o dia inteiro presa pelos grilhões de Satanás, mas agora, Senhor, o Senhor está libertando este homem, libertando esta mulher, libertando este jovem, libertando esta pessoa. Senhor, meu Deus, esta pessoa que ainda não tomou a atitude de vir à tua casa te adorar, que ela possa tomar a atitude de vir para a tua casa. Senhor, este moço, esta moça, que um dia, meu Pai, cantou no coral, tocou na banda, participou da escola bíblica dominical, tomou até a Santa Ceia, meu Pai, e agora está fraco, não tem forças para voltar. Senhor, fortalece ela, fortalece ele, meu Pai, que ele possa voltar para a tua casa, voltar para a tua presença, para glorificar e exaltar o teu santo nome. Senhor, olha para esta mulher, olha para esta mãe, meu Pai, que ora pelos filhos. Ah, Senhor, o filho está nas drogas, o filho está na criminalidade, mas esta mãe está orando e o Senhor vai libertar este moço, o Senhor vai libertar esta moça, o Senhor vai trazer de volta para o seu aprisco e esta pessoa vai glorificar e exaltar o teu santo e bendito nome. Ó, Pai de amor, eu oro agora, Senhor, pelos dizimistas, pelos ofertantes, eu oro agora, Senhor, por todos aqueles que cooperam com a tua igreja, com a tua obra. Senhor, meu Deus e meu Pai, eu não posso me esquecer também, Senhor, daqueles países que estão em guerra. Oh, meu Deus e meu Pai, quantas pessoas que perderam seus entes queridos, quantas pessoas que perderam todos os seus bens materiais por causa da guerra. Ah, Senhor, quantas crianças que estão sofrendo naqueles países e quantos estão morrendo sem conhecer ao Senhor, Pai, que o Senhor possa enviar homens e mulheres com a tua palavra no coração, para levar a tua palavra, ah, Senhor, para que eles sejam libertos pelo teu poder e pela tua graça. Pai, fica conosco nesta oportunidade, continua com os nossos ouvintes, continua com os nossos internautas, e a ti, Senhor, nós damos a honra, nós damos a glória e nós damos o louvor para todos sempre, em nome de Jesus, amém. E amém, Senhor Jesus.
0: Aleluia.
1: 20:28, pastor Fabrício Beata, eu sinto a presença de Deus
0: glória
1: aqui neste
0: Deus.
1: Estúdio.
0: Aleluia,
1: e eu sei que o Senhor está visitando no
0: Aleluia.
1: Brasil inteiro, em outros países, pessoas que estavam com dores. O Senhor já curou, você pode procurar a sua dor aí, porque a dor já desapareceu.
0: Aleluia,
1: pessoas que estavam com o coração triste, ah, mas nesta madrugada o Senhor já alegrou o teu coração. Então glorifique o nome do Senhor, porque você está abençoado.
0: Glória.
1: E eu quero falar também, pastor, com aquela pessoa que está nos assistindo e ainda não entregou o seu coração para Jesus.
0: Muito importante fazer isso. É muito importante entregar a vida, o coração para o Senhor Jesus, porque sem Ele nós não conseguimos, não somos nada.
1: É verdade. Você que está aí, longe de Deus, talvez seu pai é crente, sua mãe é crente, seus irmãos são evangélicos e você ainda não entregou o seu coração para Jesus. Talvez você até um dia entregou, mas se afastou. Ei, hoje chegou o dia de voltar. Jesus disse na sua palavra, estou à porta e bato. Se você ouvir a minha voz e abrir a porta, eu entro na sua casa. Cearei com ele e ele ceará comigo. Jesus só entra no seu coração se você abrir a porta do seu coração. Abra a porta do seu coração. Pastor, eu falo palavrão, eu minto, eu me prostituo, eu roubo, não importa. Venha do jeito que você está, porque quem vai fazer a obra na tua vida é o Espírito Santo de Deus. Você só precisa dar o primeiro passo, porque o resto o Senhor vai fazer. O pastor Fabrício Beata vai fazer conosco esta oração de confissão. E aí, aonde você está, do jeito que você está, você vai orar juntamente com o homem de Deus. E o Senhor vai entrar na sua vida. E a sua vida vai mudar. E você nunca mais será a mesma pessoa. Pastor Fabrício, por favor, faça esta oração com esta pessoa.
0: É a melhor coisa que você Aleluia. Faz, é entregar a sua vida para Jesus. Diga comigo, Senhor Jesus, neste momento... Eu lhe entrego a minha vida.
1: Aleluia.
0: Diga, Senhor Jesus, escreva o meu nome aí no céu, no livro da vida, e sela com o teu sangue. Diga, Senhor Jesus, me dê força para que eu possa te servir e fazer a sua vontade, até que o Senhor venha buscar a sua igreja. Amém. E amém,
1: Senhor. Glória Jesus. A Deus.
0: Que a bênção do nosso Deus esteja sobre você. Eu tenho certeza que o Espírito Santo vai guiar o seu coração. Tenho certeza que o próprio Deus vai falar contigo. E você tem a Igreja Pentecostal Deus e Amor para congregar, para ouvir a palavra de Deus, para aprender a fazer a vontade do Senhor.
1: É verdade, nós temos um contato, eu quero que você fale conosco agora, você precisa ser apacentado, pastoreado. Nós temos pastores que estão prontos para ajudar você. Nós temos o WhatsApp, que é o 119-5094-4645. DDD 11, que é São Paulo, 9-5094-4645. Fale agora com os nossos pastores, porque eles vão te direcionar ao pastor da Igreja Deus e Amor mais próxima da tua casa. Ah, eu prefiro mandar um e-mail. Quero aceitar Jesus@ipda.com.br. Quero aceitar Jesus@ipda.com.br. Fale conosco. E olha, bem-vindo à família de Deus. Igreja Pentecostal Deus e Amor, mais que uma igreja, uma família. Glória a Deus.
0: Que Deus abençoe, pastor Levi.
1: Deus abençoe.
0: É uma pena que chegamos ao final,
1: hein? Acabou, é?
0: Acabou.
1: Rapaz, estava tão gostoso aqui. Que Deus abençoe. Mas ó, você não saia da sintonia, porque a oração continua, né?
0: Continua.
1: Nós vamos ao santuário, é isso, produção? Os irmãos lá, enquanto quando a gente termina aqui, já tem pastores lá no santuário prontos para a oração. No canal Direto com Deus, a oração é 24 horas, a oração não para. No canal Deus é Amor Oficial, a gente tem um intervalo agora, né? Mas mais tarde tem mais orações, tem 6 horas da manhã tem oração, 6:30 o Sertão Evangélico, 10 horas da manhã eu estou com os irmãos lá no áudio e vídeo do Voz. E na rádio Deus e Amor, é rádio, é a madrugada com Deus, 24 horas.
0: Que bênção, que bênção.
1: Amém. Que Deus abençoe a todos, que a paz do Senhor, a comunhão do Espírito Santo, seja e permaneça com todos. As despedidas do seu irmão, presbítero Levi Muniz.
0: E também do pastor Fabrício Beata. Deus vos abençoe.
1: Amém. Deus abençoe.

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1: A paz do Senhor Jesus, meus irmãos, amados ouvintes do programa Voz da Libertação. Quem saúda você nessa noite é seu irmão em Cristo, Diácono George Lucas, diretamente aqui dos estúdios da Igreja Pentecostal Deus e Amor. Esta é a rádio Voz da Libertação. Você que esteve nos escutando até agora, logo após esta oração, belíssima oração, esta interação do presbítero Levi Muniz com o presbítero Fabrício Beata nesta preparação. São 21 dias de clamor, de preparação para esta grande festa espiritual que irá acontecer daqui a alguns dias, dia 13 e 14 de junho, aniversário de 64 anos da Igreja Pentecostal Deus e Amor. São 64 anos marcados por bênçãos, vitórias e a presença de Deus nesta casa. E estarei contigo nestes próximos minutos em interação. Eu quero ouvir qual a sua expectativa. Nos envie mensagem no nosso WhatsApp. Quero ouvir você mandando, quero ver a tua mensagem. Diga de onde você está vindo, qual a tua expectativa. Compartilhe um testemunho que você já teve de algo que Deus fez na tua vida. Compartilhe. Estamos neste momento, esses 20 minutos que nos restam agora até 1 hora da manhã é um momento dedicado à expectativa, à preparação para estes 64 anos da Igreja Pentecostal Deus e Amor. Envia tua mensagem, o WhatsApp é muito fácil, DDD 11 98292-3392, DDD 11 98292-3392. Linha aberta. Compartilhe a tua mensagem, eu quero te conhecer, eu quero saber qual é o teu testemunho, o teu milagre, aquilo que Deus fez na tua vida através da Igreja Pentecostal Deus e Amor.
2: Pai, Senhor, irmão, quem que tá falando é a irmã Neuza de Itaquaquecetuba. Eu conheci essa igreja no ano de 78, na Conta Sazeira, superlotado domingo à tarde. Por aqui eu aceitei Jesus. Tá? Parabéns, Deus é amor. Deus abençoe todos vocês.
3: Que é a irmã Márcia Luiz Maranhão, que Deus abençoe grandemente essa rádio e a igreja Deus é amor. Parabéns, que Deus abençoe grandemente.
4: Quero parabenizar a igreja Deus é amor. Deus abençoe esta obra. Meu nome é Saulo Alves Carvalho, Campinas, São Paulo.
5: Eu venho através desse áudio parabenizar nosso PDA, querido PDA. Eu cheguei nessa igreja em 98, cancerosa, e o Senhor me curou, desenganada pela medicina há 8 anos, e o Senhor me deu vida e vida com abundância. Maria Vita, de Três Pontas, Minas Gerais.
6: Pai do Senhor, que é Mona Lisa de Itapira, interior de São Paulo, queria parabenizar esse PDA, que foi uma bênção na vida de muitas pessoas e está sendo uma bênção na minha vida.

0: É isso aí, muito milagre, muita libertação, coisas poderosas que o Senhor tem manifestado aqui no Templo da Glória de Deus. Eu tenho certeza que existe uma história, existe algo que Deus fez na tua vida que você recorda com boa memória, com um coração alegre. Eu, particularmente, tenho muito a agradecer a Deus. Eu faço parte dessa história. Eu faço parte da história dessa igreja e eu tenho certeza que você também. Porque foram 64 anos, não chegamos aqui só. Até aqui nos ajudou o Senhor. E essa igreja, como costumamos dizer, é mais do que uma igreja, é uma família. E você faz parte. Eu quero te convidar, você não pode ficar de fora. Tensão grande São Paulo, interior de São Paulo, você não pode ficar de fora e não tem desculpa para isso, porque nós estamos angariando, mobilizando todas as nossas sedes estaduais e setoriais para trazer caravanas. Então procure a Igreja Pentecostal Deus e Amor mais próximo da sua casa, da sua residência. Procure informações sobre as caravanas que estarão se deslocando aqui no dia 14 de junho. Uma festa espiritual. Povos de toda a terra, de toda a nação, de toda a língua estarão aqui para agradecer ao Senhor pelas bênçãos e vitórias que Ele tem realizado. E nós teremos uma programação toda especial para te receber. Serão 2 dias, mas lembrando que desde o dia, como acontece todos os anos, as caravanas começam a chegar dias antes. Nós teremos uma semana toda especial para te receber. Mas a festa culmina nos 2 dias, dia 13 e 14. Lembrando que sábado, dia 13, já no sábado, dia 13, nós, às 10 horas da manhã, no auditório, nós teremos consagração Mulheres de Fé. Mulheres de Fé, cada ano que passa, tem sido um evento grandioso. E essas mulheres, que são os pilares, as verdadeiras intercessoras desse ministério, estarão nesta consagração, 10 horas da manhã, consagração das Mulheres de Fé. Às 14 horas, das 14 às 18 horas, no lounge teremos Garagem Cristã e o Speakers também. 18 horas, auditório, momento da atmosfera pré-culto, porque às 19 horas, no auditório, nós temos Culto Jovem com Regenere e o Expansão. Lembrando que no sábado, esta é a programação do sábado, dia 13. Do sábado, dia 13, porque no dia 14, esta é a grande festa. São 64 anos com o tema Uma Igreja Firmada na Rocha, na sede mundial, com a participação de pastores, toda a diretoria da IPDA, cantores da MC Music e as caravanas das sedes estaduais e setoriais de todo o Brasil. Nós temos toda uma estrutura pronta para te receber. Ambiente climatizado, praça de alimentação, estacionamento gratuito, pontos de apoio, pontos de higiene pessoal, acessibilidade, lembrancinhas, você pode estar adquirindo nas nossas lojas, lembrancinha do Pequeno Galileu, da Fundação Reviver, da Associação Reviver Help Deus e Amor, do Regenere Expansão, teremos vários quiosques de alimento, os estandes de venda, tudo para celebrar, com todo o objetivo de celebrar esses 64 anos na presença do nosso Jesus.
1: Eu cheguei na Deus Amor, ela tinha só 3 anos de idade. E eu encontrei uma igreja diferente, uma igreja com amor, uma igreja com muito temor a Deus e obediência. E isso mudou a minha vida, mudou meu ponto de vista e mudou o modo que eu entendi a palavra de Deus.
2: A Igreja Deus de Amor, ela começou a crescer pelos milagres e maravilhas que Jesus operava. E não somente por isso, porque ela tinha muitas orações. As orações realmente moviam a mão de Deus. E como a igreja começou a crescer, com as operações que o Senhor fazia, de pessoas sendo curadas do câncer, pessoas curadas da paralisia, E isso era mostrado quando eu era pequena, eu via as muletas penduradas na parede da igreja. Isso foi chamando atenção. Então minha mãe e meu pai resolveram entrevistar as pessoas que estavam sendo curadas para passar no rádio. Aí que começou o Conte a Bênção. E outras igrejas acharam interessante e começaram a fazer o mesmo. E a Igreja Deus de Amor começou a imitar aquilo que Jesus fazia. Ele usava os milagres e maravilhas, atraía as pessoas como se fosse uma isca ao peixe e ali levava o Evangelho. Foi algo maravilhoso. A Igreja Deus de Amor imitou exatamente o modelo que Jesus fez, trazendo as pessoas pelos milagres e maravilhas que ele fazia.
3: A Igreja Deus de Amor começou em muitos países, em pequenos salões. Hoje, graças a Deus, são megas igrejas. Por quê? Porque o ídolo do Senhor Jesus foi obedecido e chegamos lá. Vencemos todos os grandes desafios, desafios terríveis. Eu me recordo muito bem que eu era pastor em Maracaibo, no país de Venezuela, onde a Igreja Pentecostal Deus de Amor sofreu uma das maiores divisão da história, que o nosso procurador quis ficar com toda a igreja do país de Venezuela para ele, o qual eu respondi: eu somente entregarei a igreja para você com a ordem do nosso presidente mundial, que naquela época era o missionário Davi Miranda. E aquela pessoa ficou muito brava e foi me denunciar às autoridades para que eu fosse expulso do país da Venezuela. E a graça de Deus foi tão maravilhosa que a maioria dos membros ficou com a Igreja Deus de Amor e todas as pessoas me apoiaram de tal maneira que as autoridades venezuelanas não conseguiam ter acesso a mim para supostamente me tirar do país. Sempre quando nós encontrava desafio no nosso coração, a gente tinha uma convicção que no Brasil havia milhares de pessoas que estavam de joelhos dobrados, clamando a Deus por nós. Ali vencemos, inauguramos muitas igrejas Deus e Amor, de tal maneira que hoje já estamos nos 5 continentes com a Igreja Pentecostal Deus e Amor.
4: No falecimento do missionário Miranda, meu sogro, é claro que eu tive temor, como a maioria das pessoas teve o temor de que a Igreja Pentecostal Deus e Amor não pudesse sobreviver a semelhante desastre. Foi um desastre, meus irmãos. Foi um desastre mesmo. Mas ele foi, deixou um legado que foi agarrado por muitos, incluindo eu, meu filho. E a igreja prossegue.
2: Foi muito difícil a partida do meu pai, mas estou muito feliz porque a igreja permaneceu de pé. É uma prova de que esta igreja não era dele. Esta igreja é do Senhor.
5: Olha, falando em proporção, o batismo nos anos 80 era realizado praticamente em todo o estado de São Paulo, vinham para a sede, para a represa do Guarapiranga, fazer o batismo. E nesse dia, principalmente no meu batismo, foram batizados mais de 4 mil pessoas. Então isso marcou, impactou muito.
6: Nos anos 2000, o missionário Davi Miranda teve essa revelação que Deus estaria levantando uma nova safra de obreiros. E a partir desse momento, dessa revelação, eu pude observar no ministério um movimento jovem começando. Eu pude ver os jovens indo evangelizar, assumindo igrejas, capitais. Eu pude ver, inclusive eu fui um desses jovens também que começou a fazer a obra, comecei a evangelizar, dirigir igreja. Então foi muito grande o mover. Depois que o missionário Davi Miranda teve essa revelação, começou o projeto Expansão Jovem. O projeto Expansão Jovem começou aqui na sede mundial e se espalhou, e você vê esse grande projeto hoje aí no Brasil e no exterior também. Hoje nós vemos aqui o Ministério Regenere também. Estão cumprindo a revelação que Deus deu para o saudoso missionário Davi Miranda, que levantaria uma nova safra de obreiros. Nós vemos isso hoje aqui na nossa Igreja Pentecostal Deus e Amor.
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0: Perceba que é uma igreja edificada na oração. E nesses 64 anos não podia ser diferente. No dia 13, 9 horas da manhã, nós teremos o lançamento do Ministério de Intercessão Global. É isso mesmo. 9 horas é um culto especial, um culto de oração. O culto de lançamento desse Ministério de Intercessão Global, que agora estaremos ministrando, estaremos dando essa continuidade, marcado pela oração. A Igreja Deus é Amor é a igreja que ora. Lembrando que às 10 horas da manhã estaremos dando continuidade com a consagração das mulheres de fé, com o tema Raízes na Rocha, uma mulher firmada em Cristo não se abala com os ventos da vida. Palavra com a cantora Débora Miranda. Será um momento de cura, fortalecimento e comunhão. Todas as mulheres de fé em um só propósito, em uma manhã de consagração, jejum, palavra e busca pela presença do Senhor. Uma multidão se reunirá, pois Deus convoca as mulheres decididas a terem suas raízes firmadas na rocha. Não será apenas mais um culto, mas um momento, nenhum momento. Será um tempo de posicionamento. Não há espaço para dúvidas, indecisões ou um coração duvidoso para quem deseja servir a Deus em verdade. Raízes na Rocha, venha viver conosco essa manhã de propósito e transformação. Lembrando que esta é a programação do dia 13 e dia 14, a grande festa. Pastor George, como eu vou conseguir chegar aí? Atenção, caravanas, caravanas de todo o Brasil. Sim, caravanas do Norte, Nordeste, do Sul, Centro-Oeste e até as caravanas internacionais da grande América do Sul, América Central. Teremos todos os anos, nós temos caravanas vindo de todos os lugares do Brasil e no mundo. Dia 14 de junho, estaremos celebrando nosso aniversário de 64 anos. Um legado de histórias, conquistas, vidas alcançadas, testemunhos, milagres e bênçãos sem fim. E este ano nossa comemoração será inesquecível. Um dia de comunhão, confraternização, renovo, louvor, adoração a Deus e a salvação de almas. Uma verdadeira festa espiritual. Você não pode ficar de fora dessa história. Nossa equipe dedicada estará trabalhando incansavelmente nos preparativos, na recepção e na organização para que você e sua família venham celebrar a Deus conosco. Tudo foi pensado nos mínimos detalhes para te receber. Ambiente climatizado, praça de alimentação, estacionamento gratuito e seguro, pontos de apoio, acessibilidade e muito mais. Caravanas de todas as nossas igrejas estaduais e setoriais do Brasil estarão presentes neste grande evento. Procure ainda hoje o pastor da sua igreja ou da sua congregação e se informe sobre a data, horário e saída das caravanas da sua região. É uma igreja firmada na rocha. Ficou com alguma dúvida? Procure, nos procure, fale conosco através do nosso e-mail. Anote aí, caravanas@ipda.com.br. Ou acesse o nosso telefone. Nos envie mensagem aqui no nosso WhatsApp. DDD 11 98292-3392. Como está seu coração? Como está a sua expectativa? Como está a sua fé? O salmista declara: alegrei-me quando me disseram, vamos à casa do Senhor. Perceba que a alegria, ela não está quando você está na casa do Senhor. É o simples convite de estar na casa do Senhor, que já faz o salvo, já faz o crente, já faz a pessoa que está firme na rocha se alegrar em estar na presença do Senhor. E esse culto será extraordinário. É um momento de adoração, celebração e, por que não dizer, de reflexão de tudo aquilo que Deus tem feito na nossa vida e coisas que ainda mais Ele fará através da nossa vida. Então já prepara teu coração, prepara a tua fé. Você que vem de longe, prepara a sua mala também para viver algo impactante da parte do nosso Senhor Jesus.

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1: É isso aí, meus irmãos. Esta foi a programação especial para em preparação dos 64 anos da Igreja Pentecostal Deus é Amor. Continue conosco. Teremos uma madrugada especial. A madrugada do encontro com Deus. A madrugada do socorro de Deus. Teremos palavra, louvores, testemunhos. Lembrando que teremos também atendimento. Sim, você pode estar ligando e eu estarei te atendendo. Linha aberta teremos aqui. E eu já quero te convidar. São 21 dias de propósito até o dia 14 de junho. Amanhã, às 23h30, esteja novamente conosco. Nós teremos uma dupla de pastores falando das expectativas, da programação em preparação e também em oração. Nós sabemos que o Senhor falou em João capítulo 15 que sem mim nada podeis fazer. E não queremos fazer nada sem a vontade, sem a presença do nosso Senhor Jesus. É por isso que todos os dias estamos nesse propósito de oração em busca de fé, em preparação para este culto especial. Quero te convidar a ficar conosco também. Uma hora em ponto, vamos de prefixo das emissoras.
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7: Aleluia. Cumprimento a todos com a paz do Senhor Jesus. Amém, meus irmãos. Pode aplaudir, pode adorar, pode exaltar o Rei dos Reis e o Senhor dos Senhores. Aleluia! Levantem as mãos bem altas para os céus. Mãos levantadas é sinal de vitória. Quem trouxe o seu pedido de oração? De atrás à frente que nós já vamos apresentar ao Senhor. E eu tenho certeza que Deus trará respostas de orações aqui nesta manhã. Aleluia. Oh, aleluia! Traz os seus pedidos e nós já vamos orar, nós já vamos apresentar a Deus aquilo que você escreveu, aquilo que você realmente colocou aí nesses pedidos, quem sabe situações tão adversas, nomes de seus familiares, nós já vamos orar, já vamos clamar com fé. Ouvintes em casa, Deus abençoe a vida de vocês, que também estão nos acompanhando agora pelo rádio, os nossos irmãos internautas que acompanham esta live também. Você que não é inscrito, se inscreva agora, ajude no crescimento deste canal. Você que ainda não compartilhou, compartilhe agora mesmo e deixe o seu like participando desta live nesta manhã. Nós vamos orar por você, nós vamos orar pela sua casa, Deus vai te visitar nesta manhã. Levantem as mãos e vamos falar com Deus em oração, todos dando glória, glória, glória, glória a Deus. Senhor Deus e Pai, Deus Todo-Poderoso, mais uma vez nós estamos aqui diante da Tua presença, meu Deus, e nós Te louvamos por mais esta oportunidade. Obrigado, Senhor, por mais um dia que o Senhor nos deu vida. Obrigado pela Tua paz, pelo cuidado, pelo carinho que o Senhor tem com cada um de nós. Senhor, nós Te louvamos nesta manhã pela vida deste povo. Nós Te louvamos por cada família presente. Ó Deus querido, Deus maravilhoso, o Senhor é Deus de perto e também é Deus de longe. E é por isso que nós clamamos ao Senhor em favor deste povo. Ó Deus, a cada pessoa presente, nós apresentamos ao Senhor os ouvintes do programa Voz da Libertação. Visita, Deus, os nossos irmãos internautas. São pessoas que neste momento estão interligadas conosco, através do rádio, através das redes sociais. E nós clamamos juntos, meu Deus. Eu sei que há uma ligação deste lugar com os céus. Eu sei que o céu alcança pessoas aqui presentes e também alcança pessoas que estão em casa. Nós apresentamos ao Senhor os pedidos de orações, ó Deus. Senhor da glória, vai agindo em cada situação nesta manhã, Senhor. Eu sei que, quem sabe, há situações tão simples, mas eu sei também que há situações extremas. E as pessoas acreditam no mover do Senhor. As pessoas acreditam no agir do Senhor. Ó Deus, visita essas pessoas que os seus nomes estão escritos, ó Deus. Visita agora, trazendo a salvação, trazendo libertação, trazendo a cura. Que o Teu nome seja glorificado em cada vida. Que o Teu nome seja glorificado, Senhor, em cada situação. Nós estamos nesta campanha, meu Deus, das portas abertas e também a consagração dos trabalhadores no dia de hoje. Eu sei que as mãos...

cada trabalhador, meu Deus. Aquele que está desempregado, abre as portas, Senhor. Ó Deus, abre portas onde não tem portas. Abençoe, ó Deus, todo o trabalho das mãos de cada pessoa. Que haja bonança, que haja prosperidade. Onde esta pessoa colocar as suas mãos, o Senhor possa colocar também a bênção do Senhor, meu Pai. Senhor da glória, fala conosco nesta manhã, meu Deus, manifestando a sua glória, alcançando aquele que está perdido, curando aquele que está enfermo, libertando aquele que está oprimido. Eu sei que os celeiros de bênçãos já foram abertos nesta manhã, meu Deus, e já está sendo derramado sobre este lugar, as ricas bênçãos do Senhor. Fica conosco, meu Deus, em nome de Jesus. Amém. Oh, glória. Vamos aproveitar que nós estamos em pé, vamos ler a Bíblia, vamos. Quem tem a Bíblia sagrada, grita glória a Deus. Pegue a Bíblia, meus irmãos, Deuteronômio capítulo 28, e eu quero ler com vocês apenas um versículo, o versículo de número 6. Nós estamos na campanha em andamento, portas abertas, e estamos na consagração dos trabalhadores. Quem é trabalhador, grita glória. Deus vai continuar abençoando todo o trabalho das suas mãos. Vamos lá, Deuteronômio, capítulo 28, versículo de número 6. Quantos encontraram, gritam glória. Bendito serás ao entrares, e bendito serás ao saíres. Eu vou ler de novo. Bendito serás ao entrares, e bendito serás ao saíres. Grita, meu Deus, eu creio na sua palavra. Fala comigo nesta manhã. Pode tomar o vosso assento, guarda a Bíblia com carinho e podem aplaudir a Deus também com muita alegria. Tá fraco, Jesus merece melhor. Podem melhorar com glórias, com aleluias. Aleluia! Queridos irmãos presentes, ouvintes em casa, irmãos internautas, nós acabamos de ler a palavra de Deus em Deuteronômio 28, e nós lemos o versículo de número 6. Bendito serás ao entrares, e bendito serás ao saíres. Deuteronômio 28, meus irmãos, ele faz parte do último grande discurso de Moisés, onde ele renova a aliança com a nova geração que está prestes a entrar em Canaã. Uma geração que está prestes a entrar na terra prometida. E aqui nós encontramos a aliança baseada na obediência. Foi uma aliança de fidelidade. No versículo 1 ao versículo 14 do capítulo 28 de Deuteronômio, você vai encontrar aí a bênção pela obediência. A aliança foi feita. E Deus falou, se vocês andarem em obediência,

todas essas bênçãos virão sobre as vossas vidas. Mas do versículo 15 ao versículo 68, nós vemos também a maldição pela desobediência. No versículo 6 que nós lemos, é uma expressão hebraica merismática, ou seja, um par de opostos que indica totalidade. Entrar e sair representa toda a atividade cotidiana da vida. Ou seja, todo o seu trabalho, onde você colocar a planta dos seus pés, onde você entrar, onde você sair. A construção verbal intensifica continuidade e constância. Isso aqui não é uma bênção pontual, mas uma bênção permanente. É uma bênção, é uma promessa de abrangência, de abrigo, alinhamento com o propósito divino. A presença de Deus, meus irmãos, não apenas nos envia, mas nos acompanha. Quem aqui anda com Deus? Anda com Deus mesmo? Joga a mão para cima e louva esta presença que te acompanha. Levante a mão e adore esta presença. Oh, glória! Há um padrão nas Escrituras que revela um Deus que não apenas inicia uma obra, mas conduz até a conclusão. Filipenses capítulo 1, versículo 6, tendo por certo isto mesmo, que aquele que em vós começou a boa obra, a aperfeiçoará. Ele não é um Deus de visitação momentânea, mas ele é Deus de presença permanente. E Moisés conseguiu entender isso. No capítulo 33 do livro de Êxodo, no versículo de número 15, Moisés, juntamente com uma multidão no deserto, para em certo momento da trajetória e ele falou: Deus, se a tua presença não for conosco, não nos faça subir daqui. Moisés estava dizendo: se o Senhor não for, eu também não irei. Moisés entendeu que a bênção de entrar e sair não estava apenas nos lugares, mas em quem estava com eles. Oh, glória! Se Deus está contigo, pode ir. Se Deus está contigo, pode avançar. Se a presença de Deus está contigo, vai avante, que esta presença vai te dar vitória no início, no meio e no fim. Aleluia, glória! Esta presença nos garante vitória no início, na chegada. No início, a chegada onde, pastor? Aqui neste mundo. Desde o dia que você nasceu até o dia que você sair daqui, esta presença vai te acompanhar. E este texto que nós lemos fala da bênção ao entrar. Deus da Gênese nos nossos passos. Toda entrada iniciada na obediência à palavra é acompanhada por direção, por proteção e pela provisão de Deus. No hebraico, meus irmãos, entrar não é apenas atravessar um limiar físico, mas é uma transição espiritual.
Os judeus consideravam a entrada um ato profético, pois Deus estava envolvido no início de toda a obra. É por isso que o salmista, no Salmo 127,

primeiro lugar. Deus apresenta meus irmãos aqui como Deus dos começos. Ele quer fazer parte da nossa vida desde o início. Gênesis 1, versículo 1, Ele é o Deus da criação, Ele inicia a criação. Em Gênesis 12, Ele chama Abraão a sair para um novo começo. Em Mateus 3,16, Jesus inicia seu ministério com a presença do Espírito Santo descendo. Começa

ferro, portas de bronze, portas de metais, que o homem não pode abrir. A presença de Deus abre, a presença de Deus abre. Levante a mão e adora, levante a mão e glorifica. Continue andando com Deus. Aleluia. Comece tudo com a oração. Comece tudo na direção, na submissão à vontade divina. A bênção da entrada estar em consultar a Deus antes de agir. 1 Samuel, no capítulo 30, versículo 8, nós vemos aqui, meus irmãos, Davi, ele persegue os amalequitas e os livra, os cativos. Pessoas que estavam presas. Mas antes dele iniciar, antes dele perseguir, ele falou: Deus, eu preciso que o Senhor fale comigo, eu vou ou não? Ele consulta a Deus. Sabe o que Deus falou com ele? Davi, pode ir, pode perseguir, você vai alcançar e os cativos serão libertos. Toda entrada.

com Deus. Levante a mão então e aplaude a Ele. Você consulta a Deus, você fala com Deus, você toma decisões na orientação de Deus. Oh, aleluia! É no lugar secreto da consagração que precisamos dar início. Você pode observar que Deus ordenava que os israelitas consagrassem cada novo começo. Em Levítico 23, no versículo 10, o começo da colheita era consagrado ao Senhor. Em Êxodo 13, versículo 2, os filhos eram consagrados ao Senhor. Em Deuteronômio, no capítulo de número 20, no versículo 5, até as casas eram consagradas ao Senhor. Em Êxodo, no capítulo de número 29, todo o início da vida sacerdotal era consagrada ao Senhor. Irmãos, aquilo que começa santo termina.

Deus o seu ministério. Se Deus for primeiro, ele será o centro e será o fim de toda a sua trajetória. Levante a mão e vai adorando a ele. Diga: Deus, seja comigo no começo, seja comigo no meio, seja comigo no fim. Aleluia, aleluia, vai adorando. Vai adorando. Deus é companhia de muitas pessoas que estão aqui. Aleluia, glória. Aleluia, glória. Priorize Deus nos começos da sua vida. A bênção, ela vai te seguir na caminhada, na trajetória. Deus vai sustentar você no seu cotidiano. A bênção de Deus não é apenas no início ou fim, mas se revela de forma contínua na jornada. É constante enquanto você entra e sai. Deuteronômio 29, versículo 5, Deus fala com o povo: 40 anos vos fiz andar pelo deserto, não se envelheceram sobre vós as vossas vestes, nem se envelheceu no teu pé o teu sapato. Hoje a gente compra uma blusa, com menos de um ano já temos que comprar outra. Você compra um sapato, com menos de um ano tem que comprar outro. Deus falou: foram 40 anos, a roupa não ficou velha, o sapato não ficou velho. Êxodo 16, 4 diz o Senhor novamente a Moisés: eis que eu vos farei chover pão dos céus. O povo vai sair, o povo vai colher, a cada dia terão a sua porção. O povo de Israel viveu isso no deserto. Irmãos, o que sustenta o homem não são as circunstâncias. O que sustenta o homem é a presença do nosso Deus. Oh, aleluia, por isso anda com Deus. Começa com Deus. Permaneça com Deus. Oh, aleluia, é a presença dele que nos sustenta. Aleluia! Entenda uma coisa, a bênção não é a ausência de lutas, é certeza da providência de Deus. O salmista nos Salmos 121, no versículo 8, ele reforça: o Senhor guardará a tua saída e a tua entrada desde agora e para sempre. Mesmo que você esteja em processo, mesmo que você esteja cansado, Deus está contigo. Enquanto você caminha, Deus está cuidando. Obediência é continuar mesmo sem entender, confiando que ele está presente. No capítulo 24 de Lucas, a partir do versículo 15, nós vemos aí os discípulos, né, no caminho de Emaús, estavam ali tristes, estavam confusos, sem saber o que fazer, mataram o nosso mestre, e agora, o que será daqui para frente? Jesus caminhava com eles sem que percebessem. No momento de confusão, no momento de tristeza, meus irmãos, a presença dele é notória. A jornada pode ser longa, mas as bênçãos de Deus vão acompanhar os seus pés. Deuteronômio capítulo 28, versículo 2 em diante: pastor, quais as bênçãos que vão me seguir?

ti, feridos diante de ti, porque por um caminho eles vieram, por sete terão que fugir diante de ti, e o Senhor mandará que a tua bênção seja contigo. Levante a mão e vai aplaudindo, tomando posse. Levante a mão aplaudindo, glorificando. Essas bênçãos vão te acompanhar. Ai, de camaiastei, me queimalaia, lamachai, andei. Perenanaia, malamaiastei, camalamai. Levante a mão e adora, levante a mão e glorifica. Oh, glória. Essas bênçãos seguirão a sua vida. Você não vai correr atrás, é a bênção que vai correr atrás de você. Entre a entrada e a saída, há uma longa estrada. Entre o início e o fim, há uma grande trajetória. Entre o Egito e a terra prometida, Israel passou pelo deserto. 40 anos. E a presença de Deus não os abandonou. Deus revela a sua presença. Ele é o Deus do estar. Mateus capítulo 1, versículo 23. Ele é o Emanuel. Ele é o Deus conosco. A bênção diária é saber que Deus está. Deus está contigo. Deus está na sua empresa. Deus está na sua casa. Mesmo quando não sentimos. Mesmo quando as coisas não estão dando certo. Ele está. Ele está. Ainda quando vacilamos, Ele está, Ele segura. Salmo 37, 24 fala sobre isso. Ainda que caia, não ficará prostrado, pois o Senhor te levanta com a sua mão. A presença de Deus entre a sua entrada e saída é garantia de que a sua história será marcada.

dizendo: eu creio nessas promessas. Deus marcará a minha trajetória de milagres, de vitórias, de prosperidade. Vai adorando, vai glorificando o nome deste Deus. Oh, aleluia. A bênção ao sair. Deus no fechamento das estações. Deus no final. Deus não apenas inicia conosco, Ele encerra também com honra aquilo que foi vivido com obediência. Sair no hebraico, meus irmãos, iatizar, significa partir. Significa finalizar, significa deixar um lugar. Em Israel, a saída de uma batalha, a saída de uma cidade ou templo era um ato solene. A bênção da saída aponta para um fim com honra e não com vergonha. A bênção da saída é ter paz no fim de um ciclo. E os egípcios viram Israel saindo com a mão poderosa de Deus. Os egípcios enxergaram o povo de Israel tendo uma saída abençoada. Em Êxodo 12, versículo 36, e o Senhor deu graça ao povo diante dos olhos dos egípcios. Eles despojaram os egípcios. O salmista, no Salmo 37, 37, ele fala que o fim do justo é paz. Você pode terminar o ministério, você pode terminar uma fase ou uma estação da vida com honra, se você andar com Deus. Quer ver o exemplo? Gênesis 41, versículo 44, perdão, versículo 14. Quem, pastor? José. Vendido, esquecido, caluniado. Preso, mas saiu da prisão direto para o palácio. A sua saída foi de honra diante dos homens. Quem termina com Deus termina melhor do que começou. Quem encerra um ciclo com Deus encerra melhor do que deu-se início. Aleluia, glória! Jesus é o maior exemplo da presença divina entre entradas e saídas. No capítulo 1 de João, versículo 14, o Verbo se fez carne e habitou entre nós. Ele chega, ele dá início. Em João, capítulo 1, versículo 17, ele caminhou entre vós em graça e verdade. Ele passou por uma trajetória. Em Lucas, capítulo 24, versículo 26, depois de ser morto, sepultado, ele sai da sepultura em glória. Em Cristo Jesus, nós temos uma entrada com ousadia. Efésios 3:2 fala sobre isso. Em Cristo Jesus, nós temos uma caminhada com segurança. Mateus 28:20, ele fala: eu estou com vocês todos os dias da vossa vida. Caminhada segura, meus irmãos, até a consumação do século, e saída com segurança, porque estaremos sempre com o Senhor. Quem vai permanecer com Ele até o fim, joga a mão para cima e aplaude, joga a mão para cima e glorifica, joga a mão para cima e adora. Oh, aleluia! A promessa é de vitória e conclusão. Muitos até começam bem, começam a empreender bem,
Abre os negócios bem. Começa com uma família bem. Mas não terminam. A bênção da saída é perseverança. Honra no encerramento. Se você andar com Deus, Ele vai te sustentar até o fim. Você não terminará derrotado, mas você chegará ao fim honrado pelo Senhor. Quem segurou na sua mão lá no início, vai levantar a sua mão de vitória lá no fim. Levante a mão e aplaude a Ele. Diga, eu não vou deixar esta presença. Eu não vou andar sem esta presença. O teu sucesso depende desta presença. A sua prosperidade depende desta presença. Oh, glória! A bênção de Deus não é algo ocasional, não. Ela cobre o início, ela cobre o meio e ela cobre o fim. A vida de quem anda com Deus é marcada pela bênção do nascer ao pôr do sol. E eu quero te fazer uma pergunta nesta manhã, para encerrar. Com quem você tem iniciado suas decisões? Deus tem andado com você? Você está pronto para uma saída honrada? Anda com Deus, para que a sua entrada seja guiada, a sua jornada sustentada e a sua saída gloriosa. Bendito serás ao entrares e bendito serás ao saíres. Que Deus abençoe vocês. Anda com Deus. Vivam com Deus. Permaneçam com Deus. Oh, glória! Que Deus abençoe vocês, meus irmãos. Que o Espírito de Deus prossiga falando melhor em cada coração. Antes de orar com a igreja e pela igreja, eu quero chamar pessoas aqui na frente que querem começar a andar com Deus a partir de hoje. Talvez você pode até me falar, pastor, eu ando com Deus, mas muitas das vezes esta afirmação não é verdadeira. Eu quero te convidar a andar com Deus, a viver com Deus, do início até o fim. Eu quero te convidar a ser uma pessoa bem-sucedida, abençoada. Eu quero convidar você a ser uma pessoa de sucesso. Mas para isso você precisa andar com Deus. Para isso você precisa andar com o dono da bênção. Venha à frente entregar sua vida a Ele. Venha à frente mudar de vida a partir de hoje. Jesus quer ser a sua companhia diária. Se Jesus andar com você, a sua vida nunca mais será a mesma. Isso, sai do seu lugar e vem. Vem mudar de vida a partir de hoje. Jesus vai te curar hoje. A senhora crê? A senhora já está tomando a decisão principal, que é andar com Deus. Isso, pode vir. Vem à frente entregar a vida para Jesus. Jesus está te chamando porque Ele quer mudar a história da sua vida. Isso, tome esta decisão. Quem sabe você esteja perguntando, como é, pastor, o que eu vou fazer para mudar de vida? Eu quero ser uma pessoa feliz, eu quero ser uma pessoa próspera. O segredo está na sua decisão agora de andar com Deus. Ele vai ser contigo do começo ao fim. Ele não vai te abandonar em nenhum momento da sua vida. Se tiver mais alguém, eu aguardo você chegar aqui à frente. Eu quero te ajudar a tomar esta decisão. Eu quero te ajudar a ter esta ligação lá no céu agora.
porque Deus vai ser a sua companhia diária. Tem mais alguém que quer entregar a vida a Cristo nesta manhã? Alguém que quer começar a andar com Deus a partir de hoje? Quem sabe você esteja afastado do Evangelho e queira voltar para Jesus hoje. Aproveite esta oportunidade. Ele quer mudar a história da sua vida. Se tiver mais alguém, eu te aguardo. Levante as mãos. Uma, duas, três, quatro, cinco, seis almas para Jesus. Será que tem mais alguém que quer começar a andar com Deus? Já tem mais uma moça vindo ali também. Isso. Pode vir. Esta decisão vai mudar a história da sua vida. Já tem mais uma senhora vindo à frente também. Eu não estou ouvindo barulho de glória nem de aleluia. Levante as mãos de vocês para os céus. A partir de hoje a vida de vocês não será mais a mesma. Levantem as mãos, repitam comigo essas palavras. Digam: Senhor Jesus, eu te aceito como Senhor e Salvador da minha alma. Perdoa os meus pecados. Escreve o meu nome no livro da vida para o dia da tua vinda. Amém. Olhem aqui para mim. Parabéns para todos vocês que tomaram esta decisão. A partir de agora, desde este momento até o fim, Jesus cuidará das vossas vidas. Acompanhe a nossa equipe aqui à minha direita. A nossa equipe vai falar com vocês e conta conosco. Mais do que uma igreja, nós somos uma família. Dai glórias a Jesus! Oh, glória! Nós já vamos orar para Jesus curar. Nós já vamos orar para Jesus libertar. Nós já vamos orar para Jesus fazer maravilhas. Levante a mão e grita: eu creio em milagres. Fica de pé, fica todos de pé. Esquadrão da fé já se prepara para Jesus operar maravilhas. Levante as mãos bem altas aos céus. Quem é grato a Deus pela vida? É grato mesmo? Fica de pé com as duas mãos levantadas, as duas mãos. Um minuto em adoração ao grande rei. Vamos lá, aplaude a ele, adora, glorifica o nome de Jesus. Isso, vai adorando, sejam gratos a Deus. Oh, glória! Oh, glória! Oh, glória a Deus! Vai adorando a Ele pela vida, Ele é digno. Adore a Ele pela paz, pela alegria, pelo cuidado que Ele tem contigo. Pessoas que dormiram ontem não amanheceram hoje. E você está aqui, aproveite então para adorar. Aproveite então para adorar. Oh, aleluia, Deus. A minha alma te louva, Senhor. Minha alma engrandece o teu nome. Oh, aleluia. Eriamanaias tei que minei. Peraio de manaias clama lamai. Ia malabas. Adore o grande rei. Aleluia, Deus. Terei que menei, cai minelamai. E que malamas. Adore a ele com alegria. Ele é o grande rei. Ele é o Senhor da nossa vida. Amanaiodei que malama, oria manaias crama lamai, teriei me queia e derralamas, teramaias crama lamai. A minha alma te louva, Deus, aleluia.

0: gloria. Oh, glória. Amém, meus irmãos. Amém. Oh, glória a Deus. Que coisa linda é a verdadeira adoração. Eu já vou chamar as pessoas que o Espírito de Deus já está me revelando. Vocês vão vir para frente, tomando posse do milagre. Tem 24 pessoas aqui entre nós, com um projeto amarrado. Travou tudo. Jesus está desamarrando esse projeto. Você começou e não conseguiu dar andamento. Marque a data de hoje. O Senhor falou que esse projeto será concluído na vida dessas 24 pessoas. Venham para frente, já crendo no seu milagre. Eu quero chamar 17 pessoas que estão aqui entre nós, com a sua saúde debilitada. São pessoas enfermas. Jesus está te dando a prosperidade em forma de saúde nesta manhã. Venham para frente em nome do Senhor. Já vem procurando a enfermidade, porque Jesus já está te dando saúde. Levante a mão e grita glória a Deus. O Espírito de Deus falou comigo, meus irmãos, que tem aqui entre nós 14 pessoas. 14 pessoas. Essas 14 pessoas receberiam uma notícia que deixariam vocês em desespero. E Deus está paralisando esta má notícia de chegar até a sua casa. Vem para frente, 14 pessoas reveladas. Deus está paralisando a má notícia de chegar lá na sua casa. Cadê o glória para Jesus? O Espírito de Deus falou comigo que tem 4 pessoas entre nós. Estão até ansiosas, aguardando uma ligação de suma importância. O seu telefone vai tocar. O seu telefone vai tocar breve. Você vai receber aquilo que você está esperando da parte de Deus. Levante a mão e grite, eu tomo posse.
1: Pastor Antônio, já tem milagre acontecendo. Essa irmã acaba de relatar que ela sofria com câncer, pastor, e aqui na campanha ela foi curada para a glória de Deus.
0: Senhora, qual é o seu nome?
2: Irene.
0: Irmã, conta para nós o que aconteceu.
2: Olha, pastor, eu fui o médico detectou um câncer no colo do meu útero. HPV, no colo do meu útero.
0: A irmã estava com câncer no útero.
2: É certo.
0: E o que é que aconteceu?
2: Jesus me curou.
0: Sumiu o câncer?
2: Desapareceu.
0: Desapareceu?
2: Eu fiz o exame, não acusou mais nada.
0: Espera aí. O primeiro exame constou o câncer.
2: É.
0: E a senhora fez novos exames e o câncer sumiu.
2: É, desapareceu.
0: Curada do câncer.
2: Curada, em nome de
0: Jesus. Jesus cura o câncer. Cadê o glória para Jesus? Coloque a mão na cabeça e vamos orar. Vamos orar, vamos expulsar o mal. Vamos repreender as obras malignas. O devorador, a miséria, a inveja, a doença vai ter que sair do seu caminho. Coloque a mão na cabeça, esquadrão da fé. Se prepare porque Jesus vai operar maravilhas. O Espírito de Deus falou comigo aqui, cuidado aí obreiras e cuidado obreiros. Tem um demônio escondido aqui no nosso meio. Este demônio está trancando tudo na vida de uma pessoa que está aqui. E o plano deste demônio é levar esta pessoa para a miséria. Cuidado, hein? Fecha os olhos. Me ajude a expulsar esses demônios. Vão gritando, queima ele, Jesus. Isso, expulsa, grita, queima, queima, queima, queima. Sai daí, Satanás, sai no nome do Senhor Jesus. Sai da vida deste homem, sai da vida desta mulher. Vai queimando, Jesus, vai queimando. Começa a repreender, meu Deus, esses demônios que estão causando miséria. Esses demônios que estão levando pessoas à falência. Sai daí, demônios devoradores. Sai, demônio da miséria. Sai, espírito da inveja. Vai embora, Satanás. Vão expulsando, vão expulsando. Pede. verdade para Jesus queimar ele. Sai daí, Satanás, sai da vida dessas pessoas. Sai no poder do nome de Jesus. É você que está levando esta pessoa à falência. Sai, sai, devoradores. Sai, miséria. Sai, demônio da inveja. Vão expulsando, irmãos, vão expulsando. Se você pedir para Jesus queimar, Jesus queima. Sai, sai, sai, sai. Sai da vida dessas pessoas, Satanás. Sai em nome de Jesus. Sai de dentro desta casa. Sai da família desta pessoa. Vai embora, Satanás. Vão expulsando, irmãos, vão expulsando. Queima ele, Jesus. Sai, devoradores. Sai, demônio da miséria. Sai, demônio da inveja. Sai, enfermidade. Sai. Sai da cabeça. Sai dos ossos. Sai do sangue. Sai do pulmão. Sai dos rins. Sai da bexiga. Sai, Satanás. Sai. Vão expulsando, irmãos. Vão expulsando. Vão expulsando. Sai daí, Satanás. Sai da vida desta mulher. Sai da vida desse homem. Há poder no nome do Senhor Jesus Cristo. Há poder no nome do Senhor Jesus Cristo. Sai da casa desta pessoa, Satanás. Sai da família dela, vai embora. Sai da vida dela, Satanás. Vão expulsando, irmãos, vão expulsando. Vão expulsando. O diabo não pode resistir à presença de Deus. O diabo não pode resistir à presença de Deus. Grita, queima ele, Jesus. Quem é você, hein? Grita para Jesus queimar. Sai da vida dele. Grita para Jesus queimar ele. Sai, devoradores, sai miséria, sai inveja, sai doença, sai do corpo desta pessoa, sai em nome de Jesus, sai daí tumor, sai câncer, sai AIDS, sai, sai caroço, sai hérnia, sai paralisia, sai cegueira, sai surdez, é no nome de Jesus que eu te repreendo, sai em nome de Jesus. Sai em nome de Jesus.
2: Eu ganhei.
0: Vão expulsando, irmãos, vão expulsando. O diabo não pode resistir a esta presença. Sai da casa dela, Satanás. Onde você estiver escondido lá, vai embora. Sai. Sai da vida desta moça também, Satanás. Você vai sair da vida dela, viu? Você vai ter que ir embora para nunca mais voltar. Sai do coração desta moça. Sai da mente dela. É você que está endurecendo o coração dela, né? Você que não quer deixar ela ser liberta. Mas você vai sair da vida dela hoje, para nunca mais voltar. Jesus trabalha no coração desta moça. Liberta ela, Senhor. Este mal vai ter que ir embora para nunca mais voltar. Em nome de Jesus, vai embora. Sai. Amém. O mal já saiu, o devorador já foi embora.
1: Já tem milagre aqui, pastor Antônio. Essa senhora acabou de falar comigo que ela chegou aqui com dores terríveis na cabeça e no corpo, mas agora, na hora da revelação, a dor sumiu e ela está curada para a glória de Deus, pastor Antônio.
0: Irmã, qual é o seu nome?
2: Meu nome é Cristiane.
0: Quer dizer que a senhora chegou aqui com dores na cabeça?
2: Dores de cabeça, minha mãe com dor no peito. A gente estava para vir uma semana, vinha outra e nunca vinha. Eu falei assim, não, essa semana a gente vai. Com o propósito, tudo guardado lá em casa. Eu falei assim, a gente tem que ir.
3: A gente tem que ir para não fazer voto tolo.
0: Chegou aqui hoje com dores na cabeça.
3: Sim, agora eu tô livre, graças a Deus.
0: Mas chegou com dores.
3: Com dor de cabeça.
0: Forte.
3: No corpo.
0: E agora?
3: Agora, graças a Deus, eu estou liberta.
0: Sumiu.
3: Sumiu.
0: Liberta e curada por Jesus. Cadê o glória para Ele? Eu quero ouvir mais pessoas que foram curadas por Jesus. Quem sabe você não estava enxergando, não estava ouvindo, tinha caroços, tinha hérnia, estava sentindo uma dor. Levante a mão que nós queremos ouvir vocês. Está curado, irmão? Aleluia.
1: Você que... Pastor Antônio, essa irmã acaba de contar que aqui na campanha, pastor, ela sofreu um infarto e Deus concedeu para ela um grande livramento para a glória de Deus.
0: Qual é o seu nome?
4: Irmã Ilza.
0: Conta para nós o que aconteceu.
4: É, essa semana agora, né, foi num domingo, né, eu sofri um infarto, né, podia ser aí volta de 6 horas, aí comecei a passar mal, né, passando mal a noite toda, foi até 11 horas da manhã passando mal, né, eu ia infartar, a moça me deu um grande livramento, né.
0: Recebeu o livramento de Deus.
4: É, foi. Um grande livramento.
0: Deus guardou a senhora.
4: Foi.
0: Tem glória para Jesus?
4: Glória,
0: tem?
4: Deus.
0: Tem mais alguém curado aí por Jesus? Tá curado, irmã? Irmã, qual é o seu nome?
5: Célia.
0: Isso, conta para nós o que aconteceu.
5: Já passou 15 dias, estava com uma dor horrível nos pés. E tava, meus dedos estavam ficando duros. Estava passando para minhas mãos também. Eu estava pensando em ir no médico, falei, mas eu não vou no médico, não, eu vou na igreja. Eu já cheguei aqui mancando, e agora não tinha mais dor nenhuma.
0: Chegou aqui com dores nos pés,
5: é,
0: não conseguia,
5: é,
0: tendo dificuldade para abrir as mãos,
5: é, tava na minha
0: mas agora também. Após a oração sumiu.
5: Graças a Deus, não tinha mais nada.
0: Faz um teste então, balança aí as mãos, os pés... Sumiu as dores?
5: Sumiu tudo.
0: Está curada.
5: Curada.
0: Jesus curou mais uma mulher aqui agora. Cadê o glória para Jesus? Jesus cura, Jesus liberta. Fica todos de pé. Irmão, qual é o seu nome?
6: Pastor, a primeira vez que estou vindo aqui. Eu operei duas hérnias inguinal fazem quase 90 dias. Tipo assim, eu cheguei aqui com dor. Tomando medicação, porque eu operei, né? Mas hoje eu fui operado por Jesus, que eu cheguei aqui com dor e a dor sumiu.
0: Espera aí.
6: Eu entrei aqui com um propósito na igreja, de ser abençoado. O importante de vir à casa de Deus, na minha visão, é vir à casa do Pai com propósito, porque Ele é o dono da bênção. Ele que cura, não consigo fazer nada sem Ele. E Ele acabou de me curar.
0: Espera aí, o senhor fez duas cirurgias.
6: É, fiz duas cirurgias.
0: Chegou aqui com dores.
6: Com dor.
0: Mas agora, após a oração...
6: A dor foi embora.
0: Sumiu.
6: Eu entrei aqui e falei, senhor, daqui curado, estou curado.
0: Está curado.
6: Tá
0: chegou curado? Crendo pela primeira vez.
6: Deus está nessa igreja.
0: Deus está aqui.
6: Deus está aqui.
0: Ele está, eu não tenho dúvida. Está curado por Jesus.
1: Mais um grande testemunho, pastor Antônio. Essa irmã acaba de contar que ela tinha uma bênção da filha dela para receber. E aqui na campanha, Deus concedeu para ela um valor financeiro abençoado para a glória de Deus.
0: Irmã, qual é o seu nome?
7: Meu nome é Célia Regina.
0: Conta a bênção, minha irmã.
7: Olha só, a bênção... Ai, Jesus...
0: A irmã está emocionada, mas pode contar, irmã. Conta para todo mundo ouvir o que Jesus fez.
7: Eu perdi a minha filha. Ela foi enterrada em abril. Aí ela recebia a aposentadoria, ela era deficiente. Aí falaram para mim que eu não ia receber esse dinheiro. Eu falei, Senhor, se for de ti, eu vou receber, se não for... Glória a Deus também. Aí a minha filha falou, mãe, vai lá, vê que tá o dinheiro. Se não tiver, tá bom. Dia 5 eu fui lá, o dinheiro tava lá, 1.500, tava lá. No...
0: Recebeu a bênção.
7: Eu recebi uma bênção que eu tô fazendo essa campanha.
0: Quem entra na campanha da prosperidade é abençoado, meus irmãos.
7: Glória a Deus.
0: Cadê o glória para Jesus?
1: Testemunho de cura aqui, pastor Antônio.
0: Irmão, qual é o seu nome?
8: É, Isaías.
0: Irmão Isaías, conte a bênção.
8: O meu testemunho é quase igual ao do irmão. Eu vim dirigindo com dor, porque eu operei a hérnia também inguinal. E hoje eu acordei com muita dor. E quando cheguei aqui para a glória de Deus, a dor sumiu.
0: Chegou com dor.
8: Cheguei com dor, pastor.
0: E vai sair sem dor.
8: Em nome de Jesus.
0: Curado.
8: Em nome de Jesus.
0: Tem glória para Jesus. Fica todos de pé. Fica toda a igreja de pé no nome do Senhor. Cante alegre. Deus.

0: Alô estúdio, irmãos internautas, Deus abençoe vocês. Quarta-feira retornaremos com todos. Jesus salvou a mim, Ele salva a ti também. Agora sou feliz com Jesus e mais.
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6: Cantem de júbilo e se alegrem os que têm prazer na minha retidão. E digam sempre, glorificado seja o Senhor, que se compraz na prosperidade do seu servo. Salmos 37, 27. 2026, o ano do renovo. 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
7: A paz do Senhor, ouvintes do programa Voz da Libertação, Deus abençoe vocês. Chegamos aí no sétimo dia desta oração em favor de todos os trabalhadores. É a consagração dos trabalhadores. Você que está neste propósito com Deus, durante sete dias nós estivemos aqui clamando a Deus em seu favor. E vamos agora orar comigo. No sétimo dia, e temos certeza que Deus trará resposta. Deus vai continuar abençoando a vida de todos vocês.
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7: Senhor meu Deus e meu Pai, Pai de nosso Senhor e Salvador Jesus Cristo, que maravilha, meu Deus, poder estar aqui diante da Tua presença neste momento. Obrigado, Senhor. Que privilégio poder estar na presença do Senhor, diante do Deus Pai, do Deus Filho e do Deus Espírito Santo. Senhor, é um privilégio muito grande para nós. Na antiga aliança, nós vemos que somente o sumo sacerdote poderia entrar no lugar santíssimo, ó Deus querido. E quando o Senhor deu brado na cruz, o véu que separava o lugar santo do santíssimo foi rasgado, foi aberto. O Senhor nos deu o direito, o privilégio de entrar no santo dos santos, que é a própria presença do Senhor. Obrigado, Senhor. Nós não temos palavras para expressar o quão grande privilégio que nós temos de chegar diante do Senhor neste momento. E aproveitando, ó Deus, que estou diante do Senhor, eu quero fazer um pedido, ó Deus, em favor deste ouvinte, em favor de cada vida que acompanha esta programação. Vai entrando em cada lar, vai entrando em cada família, levando paz, alegria, saúde, a comunhão, a união desta casa. Onde esteja chegando a minha voz, que a presença do Senhor possa entrar neste lar agora, meu Deus. E as enfermidades desaparecerão, os demônios terão que se retirar desta casa. Os problemas que estão afligindo esta vida, eles vão ter que abandonar a vida desta pessoa, porque onde o Senhor entra, o mal desaparece. Eu clamo ao Senhor, meu Deus, em especial, em favor de todos os trabalhadores, porque nesta quarta-feira é a consagração dos trabalhadores e as pessoas, Deus, que firmaram o propósito diante do Senhor. No decorrer desta semana, nós estamos aqui cumprindo o propósito, orando por essas pessoas, apresentando o propósito, a causa dessas pessoas em suas mãos.

confirmar o teu milagre. Eu sei, Deus, que tem pessoas que alcançarão milagre antes mesmo de chegar aqui nesta quarta-feira. Elas virão já para testemunhar o seu milagre, meu Pai. Meu Deus, que a bênção do Senhor permaneça sobre a vida de cada trabalhador. É o que eu te peço e também te agradeço no nome de Jesus. Tenha certeza, ouvintes, que Deus já te abençoou neste momento. E olha, o seu propósito está de pé diante do Senhor. Nesta quarta-feira, eu quero ver todos vocês aqui. Nós estaremos orando por vocês. Então, olha, continue clamando a Deus, chamando pelo teu nome todos os dias, neste mesmo horário. Nós estaremos aqui juntos, clamando ao Senhor.

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1: Ouvintes, aceite a paz de nosso Senhor e Salvador Jesus Cristo. Que Deus abençoe a sua vida, seu lar, toda a sua querida e amada família. Passando aqui para informar a todos vocês que é nesta quarta-feira, a quarta-feira da consagração dos trabalhadores. Eu quero orar por vocês nesta quarta-feira em um dos horários, 7, 9, 11, 13, 15 ou no horário das 19 horas. Nós estaremos aqui nesses seis horários realizando o culto da campanha, a campanha da prosperidade, portas abertas, e este subtema, a consagração dos trabalhadores. Olha, você que é um trabalhador, vem participar conosco. Quem sabe você me ouve agora e me fala, pastor, mas eu estou desempregado. Vem participar também, nós estaremos fazendo aquela unção da consagração dos trabalhadores e você vai ser consagrado ao Senhor nesta quarta-feira. E tenho certeza que a partir desta consagração, tudo que você colocar as mãos vai prosperar. Nesta quarta-feira, venham participar conosco. Tenho certeza, o seu milagre já está reservado pelo Senhor. Estarei com vocês pregando a palavra de Deus. E eu tenho certeza, ouvintes, ao ouvir a palavra de Deus, o seu coração vai receber fé para você alcançar o milagre. A enfermidade vai embora, a doença vai ter que sair, portas se abrirão nesta quarta-feira. Tenho certeza, a palavra de Deus vai sair ao encontro do seu coração.

Porque só Ele preenche, só Ele completa, só Ele faz o homem realizado. Aleluia, vai adorando. Jesus completa, Jesus preenche. O que o homem precisa é da presença de Deus. É Deus que completa a vida do ser humano. Há uma crise muito grande financeira. Quem sabe o meu relacionamento está difícil. O Jordão

0: esse Jordão, atravessar esse Jordão e sair do outro lado. É só seguir a orientação de Deus. Passa esse Jordão, atravessa esse Jordão.
1: Que tremendo é a presença de Deus no decorrer desta campanha. Olha, ouvintes, quando o Espírito Santo revela, o diabo entra em desespero. A igreja tem levantado as mãos aos céus. A igreja tem clamado. A igreja tem consagrado na presença de Deus. E Deus tem atendido a igreja. Deus tem manifestado a sua presença, trazendo libertações, abençoando a vida do povo. Eu quero agora acompanhar juntamente com vocês, as pessoas também testemunhando. Não é por acaso, ouvintes, as pessoas participam com fé e elas são agraciadas pelo Senhor. As pessoas são abençoadas. Vamos ouvir agora para você entender que as pessoas que estão participando da campanha estão sendo abençoadas pelo Senhor.
2: Irmã, qual é o seu nome?
3: É Aparecida.
2: Irmã Aparecida, conte a bênção.
3: É há pouco tempo que eu estou nessa campanha, há pouco tempo, né? Já tem 3 vezes que eu estou na volta. Aí, o meu sobrinho já ganhou um terreno, irmão. Glória a Deus.
2: A irmã está participando aqui da campanha.
3: É.
2: E agora Deus deu um terreno para o seu sobrinho.
3: Eu estou buscando pela família, né? Aí é uma benção. Falei, vou contar essa benção.
2: E, isso e é benção de Deus.
3: Eu estou em terceira volta. Então, eu falei, cara, quando eu receber a benção, eu vou contar.
2: Abençoada. A família está sendo abençoada.
3: Amém.
2: Quem vem aqui recebe a benção e também leva a benção para a família. Levante a mão e grita glória a Deus, irmãos.
4: Ele é Deus de providência, faz banquete no deserto.
1: Que tremendo é o que Deus vem realizando nesta campanha. Você não pode ficar de fora. Deus está te convidando para você estar conosco nesta quarta-feira, porque Ele tem prazer em te abençoar. Ele é o maior interessado, ouvinte, em te tirar da miséria, te tirar desta situação difícil. Deus é o maior interessado em abrir as portas que estão fechadas e mudar a sua história. Nós temos acompanhado testemunhos tremendos, testemunhos extraordinários, pessoas testemunhando o poder de Deus. E quem sabe você está aí na sua casa agora, me acompanhando, dizendo, meu Deus, eu estou também precisando deste milagre, eu estou precisando desta vitória. Então, ouvintes, vem para cá participar conosco. Eu tenho certeza, Deus, Ele quer mudar a sua história. Você que está aí, quem sabe, batendo em várias portas e até agora nada. Até agora as portas permanecem fechadas. Jesus quer abrir esta porta que está fechada. Jesus quer abençoar você. Nós já vamos acompanhar mais um testemunho para você entender, ouvintes, que as pessoas aqui são abençoadas. Pessoas que estão se sacrificando, deslocando de tão longe, mas estão vencendo os obstáculos, participando da campanha. Vamos acompanhar. Aumente o volume do seu rádio.
2: Irmã, qual é o seu nome?
5: Dilma.
2: Irmã Dilma é de onde?
5: De Magé.
2: Irmã, conte a bênção.
5: A minha bênção, pastor, que eu tenho para contar, que eu venho fazendo campanha aqui desde o ano passado, né? Nessa campanha da prosperidade, a qual meu genro estava 2 anos desempregado, né? Com 3 crianças, e eles estavam passando até necessidade dentro de casa. Mas depois que eu entrei no propósito com o Senhor, né, fazendo a campanha, Deus abriu as portas para ele. Com a glória do Senhor, ele começou a trabalhar agora em janeiro.
2: O seu genro ficou desempregado quanto tempo?
5: 2 anos desempregado.
2: 2 anos. Entrou na campanha, as portas se abriram.
5: Se abriram, com a glória de Deus.
2: Abençoada.
5: Amém, em nome de Jesus.
1: Dai,
5: né?
1: Glórias,
5: Deus,
1: meus irmãos.
5: Deus abriu a porta não só para ele, mas abriu a porta também para minha filha, que minha filha também está trabalhando para a glória do Senhor.
1: Portas abertas.
5: Amém.
1: Dai glória a Deus, porque Jesus abre portas mesmo. É, Deus está te convidando para você vir contar a bênção também. Você não vai ficar aí apenas ouvindo as pessoas testemunhar. Você também vai ser uma testemunha viva do poder de Deus. Você vai testemunhar verdadeiramente: o Senhor me curou, o Senhor abriu a porta que estava fechada, o Senhor abençoou a minha família. Ouvinte, Deus quer que você seja testemunha do seu poder. O seu milagre vai virar notícias aí onde você mora. Vai virar notícia aí na sua casa. As pessoas vão olhar e vão falar: verdadeiramente Deus está na igreja Deus e Amor. Verdadeiramente Deus, ele fez o milagre acontecer. Eu estou falando assim, ouvintes. Eu ouvi agora recentemente o testemunho de uma mulher. Eu gravei esse testemunho. A mulher dizendo que fez um pedido de oração aqui na igreja, o parente dela hospitalizado, e ela recebeu a oração, ela confiou em Deus, e ela testemunhou: Deus curou o meu parente, e Deus quebrou toda a incredulidade da família, porque a família não acreditava em Deus, e agora a família já tem um olhar diferente, a família já pôde falar: só pode ser Deus que operou este grande milagre. Porque a família já não tinha mais esperança que o parente não ia vencer aquela enfermidade. Mas teve alguém que saiu, veio aqui, participando da campanha. Deus operou o milagre e a família pôde enxergar que Deus está aqui na igreja Deus e Amor. Eu quero até convidar você que está enfermo, quem sabe desenganado pelos recursos humanos, você que está aí gastando com a medicina, com remédios, e a enfermidade não vai embora. Quem sabe a sua família olha para você também e não acredita que você vai sair dessa situação. Eu te convido a estar conosco aqui, porque Jesus te convida, Jesus te espera para operar um milagre na sua vida. Eu quero acompanhar mais um testemunho, porque nós estamos falando da campanha da prosperidade, as pessoas testemunhando os grandes feitos do Senhor, e nós vamos ouvir agora, porque, ouvinte, eu quero que você entenda que aqui na Igreja Deus e Amor, nesta campanha da prosperidade, Deus tem abençoado a vida das pessoas. O Espírito de Deus falou comigo aqui: tem uma pessoa entre nós, esta pessoa fez uma cirurgia, e no local da cirurgia brotou uma hérnia. Eu quero que esta pessoa saia do seu lugar e caminhe à frente. O doutor Jesus vai te curar agora. É agora, não é depois. Oh, glória! Aleluia, pode procurar, minha irmã, procura aí, por favor, no nome de Jesus. É estimular a fé. Se Jesus está revelando, está curada.
6: Oh, está glória. Aqui, pastor, a irmã que foi revelada, ela tinha uma hérnia no canto da sua barriga, e ela está procurando e não está encontrando, porque Jesus curou, para a glória de Deus.
1: Irmã, qual é o seu nome?
7: Maria da Penha.
1: A irmã é de onde?
7: Sou lá de Niterói.
1: Tem quanto tempo a irmã tinha essa hérnia?
7: Eu fiz a cirurgia, minha filha tem 31 anos, que ela fez agora, aí eu operei dela, e depois começou a dar um caroço, uma hérnia, semana mesmo eu tava com a dor no pé da barriga, ela é, mas de vez em quando ela dói, aí agora não tô sentindo mais, bem no
1: procura,
7: cantinho da barriga.
1: Procura, por favor, procura.
7: Não tá doendo, não.
1: Quem está revelando é Jesus. Se Jesus revelou,
7: não.
1: Tá curada.
7: Tô curada, em nome de Jesus, não.
1: Sumiu
7: tá
1: a hérnia.
7: Sumiu.
1: Sumiu, sumiu, foi Jesus quem curou.
7: Amei.
1: Tá curada.
7: Tô curada. Jesus.
1: Que maravilha, meus irmãos.
8: Deus de milagre está
1: Olha, ouvintes, você não pode perder, você não pode ficar de fora desta campanha. Ficar de fora é perder as bênçãos, ficar de fora é ficar sem o milagre. É nesta quarta-feira, no horário das 7, 9, 11, às 13, às 15 e também no horário das 19 horas. Deus preparou 6 horários para você escolher um e participar conosco. Não pode vir pela manhã? Vem no horário da tarde. Não pode estar de manhã nem à tarde? Vem no horário da noite. Mas não perca, não fica de fora desta campanha. É a campanha da prosperidade com o tema Portas Abertas. Eu quero orar por você e eu quero pedir a Deus para te abençoar. Você vai ouvir a palavra, você vai receber a oração da igreja e com certeza você vai testemunhar o poder de Deus nesta campanha. Eu já quero neste momento orar por você. Eu quero pedir a Deus para te ajudar a chegar aqui nesta quarta-feira para você participar da campanha. Eu sei, ouvinte, que o inimigo vai lutar contra você. O diabo vai lutar para colocar obstáculos, impedimentos, para você não chegar até aqui. Mas você vai vencer, você vai chegar, você vai romper as barreiras e vai participar da campanha e receber a bênção de Deus. Vamos lá, você que pode aproximar do rádio receptor, você que pode dobrar os seus joelhos, vamos juntos agora falar com Deus em oração.
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1: Senhor Deus e Pai, no nome do Senhor Jesus Cristo, nós estamos diante da Tua presença e eu já quero Te louvar, ó Deus, pela existência do programa Voz da Libertação, ó Deus, que tem chegado até este ouvinte agora, Senhor, deixando a todos informados acerca das campanhas realizadas aqui em nossa Igreja Deus e Amor. Eu quero Te louvar, meu Deus, por este programa tão abençoado, que tem levado até os lares uma palavra de esperança, tem levado até pessoas a direção, Senhor, para que elas possam seguir e participar dos cultos, das campanhas realizadas aqui em nossa Igreja Deus e Amor. Eu quero apresentar ao Senhor cada ouvinte, a cada pessoa que vai estar conosco nesta próxima quarta-feira, participando desta campanha. Uma campanha que o Senhor levantou para mudar a história de muitas pessoas. Nós temos acompanhado, Senhor, nós temos vivenciado a cada culto desta campanha a manifestação da Sua glória. O Senhor tem falado conosco pela Sua palavra. O Senhor, meu Deus, tem manifestado até nós, através do Espírito Santo, revelando, curando e libertando pessoas nesta campanha. Ó, meu Deus, eu quero apresentar ao Senhor todas as pessoas que estão ouvindo esta programação, as pessoas que estão participando, meu Pai. Ó, Deus, ativas nesta campanha da prosperidade. Aquelas que ainda não estão participando, mas o Senhor já chamou, o Senhor já convocou essas pessoas, porque o Senhor quer mudar a história, o Senhor quer mudar a vida de cada uma delas. E nós sabemos, meu Deus, que o adversário vai continuar lutando para colocar dúvidas neste coração. Eu sei que o adversário vai batalhar para impedir a chegada desta pessoa nesta quarta-feira. Mas, ó Deus, essas pessoas estão sendo apresentadas agora ao Senhor e o Senhor vai cuidar de cada detalhe. O Senhor vai arrancar os impedimentos, as barreiras, os obstáculos, e esta pessoa vai conseguir chegar aqui nesta quarta-feira e participar desta campanha. Meu Deus e meu Pai, eu sei, meu Deus, que o Senhor já tem o milagre, o Senhor já tem a vitória para cada pessoa que vai comparecer nesta quarta-feira. Ó Deus querido, Deus poderoso, eu quero apresentar ao Senhor, meu Pai, a vida desta pessoa que está desempregada, a vida deste trabalhador, a vida, Senhor, deste empresário, essas pessoas que firmaram propósitos nesta campanha da prosperidade, meu Pai. Eu sei que o Senhor vai continuar honrando a fé de cada uma delas. Meu Deus, é o que eu te peço e também te agradeço no nome de Jesus.

Olha, ouvintes, tenha certeza, você já recebeu a visita de Deus aí no seu lar. Deus vai te ajudar a chegar até aqui nesta próxima quarta-feira. Tenha certeza disso. Você vai vencer os obstáculos, as adversidades e vai participar conosco nesta campanha. Que Deus abençoe você, abençoe o seu lar, toda a sua família, e estarei aqui aguardando por vocês nesta quarta-feira. Rua Senador Pompeu, número 27, aqui no centro do Rio de Janeiro. Yeah!

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1: Deus abençoe, ouvintes, o seu lar, Deus abençoe a sua querida e amada família. Passando aqui para orar por todos vocês que têm contribuído a cada dia com esta obra social, a Fundação Reviver, todas as quintas-feiras em três horários, 9, 15 e também no horário das 18 horas, nós temos aqui esse culto especial. É um culto voltado à obra social da nossa Igreja Deus e Amor. Os cultos são realizados para Deus abençoar a vida espiritual, mas nós também falamos da obra social. A Igreja tem assistido muitas famílias constantemente, famílias carentes, famílias necessitadas, e eu já quero neste momento orar por você. Você que tem estado conosco aqui a cada quinta-feira, você que tem contribuído com esta obra social. Eu já quero pedir a Deus para te abençoar.
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0: Senhor, meu Deus e meu Pai, é no nome do Senhor Jesus Cristo, nós estamos aqui diante da Tua presença mais uma vez. E neste momento, ó Deus, eu quero apresentar ao Senhor cada quinta-feira, onde os cultos da Fundação Reviver têm sido realizados, no horário das 9 da manhã, às 15, e também no horário das 18 horas, Senhor. Eu quero pedir ao Senhor que continue utilizando a vida das Tuas servas, ó Deus, que tem sido instrumentos de bênçãos para a vida das pessoas. Eu quero apresentar ao Senhor todas as pessoas que têm estado presentes conosco a cada quinta-feira, meu Pai. Meu Deus e meu Senhor, continue abençoando o povo que tem contribuído, as pessoas que têm ajudado nesta obra social, pessoas que entenderam, ó Deus, que têm recebido bênçãos do Senhor e também são portadoras da bênção do Senhor. Meu Deus, pessoas que têm contribuído com as suas ofertas, pessoas que têm contribuído com roupas, calçados, com alimentos, pessoas, meu Deus, que tem amor em seus corações e tem socorrido famílias necessitadas. Eu quero pedir ao Senhor, ó Pai, que entra neste lar agora, ó Deus, abençoando ainda mais. Senhor, que haja bonança, que haja multiplicação. Continua mantendo essa dispensa cheia. Continua abençoando esta conta bancária que tem contribuído, Senhor. Continue abençoando também a saúde desta pessoa, o trabalho, o seu salário, porque, meu Deus, quanto mais o Senhor abençoar, essas pessoas vão abençoar outras pessoas também. Meu Deus e meu Pai, continua mesmo abençoando, ó Deus, esses contribuintes de forma, meu Deus, extraordinária, porque essas pessoas têm ajudado esta obra social. Senhor, é o que eu te peço e também te agradeço, no nome de Jesus.
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0: Olha, ouvintes, Deus continue abençoando ricamente a sua vida. Você que tem contribuído sempre com esta obra social, pode ter certeza, Deus nunca vai te desamparar. Quero deixar o endereço aqui da nossa Igreja Deus e Amor para você participar conosco a cada quinta-feira desses cultos da Fundação Reviver. Rua Senador Pompeu, número 27, bem aqui no centro do Rio de Janeiro. Vem para cá participar conosco e pode ter certeza, você não sairá desse culto de mãos vazias.

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0: Passando aqui para chamar a vossa atenção, é nesta sexta-feira, nós estaremos aí no prosseguimento desta campanha, a campanha voltada à libertação e curas, esta campanha que traz o tema Destruindo as Fortalezas. Eu quero convidar você, a sua família, para estarem presentes conosco, participando desta campanha. É uma campanha que Deus levantou aqui em nossa Igreja Deus e Amor do Rio de Janeiro para garantir a libertação da sua vida, a libertação da sua casa e de toda a sua família. Olha, ouvintes, eu estarei com vocês pregando a palavra de Deus nesta sexta-feira.
1: Hoje Deus ainda abre caminhos impossíveis. Hoje Deus ainda encerra histórias de escravidão. Se Deus está operando, quem impedirá? Se Ele peleja, quem resistirá? Se Ele está libertando, quem pode prender novamente? Pare de olhar para o inimigo a partir de hoje. Aquiete o seu coração. Confie no Senhor. E veja o livramento que ele preparou. Jó 42:2, Jó fala: eu bem sei que tudo podes, e nenhum dos teus pensamentos ou dos seus planos pode ser frustrado. Se Deus está operando na sua vida aqui hoje, ninguém poderá impedir. Ninguém, meus irmãos, ninguém. Levante a mão e adora o nome dele. Levante a mão e glorifica o nome deste Deus.
2: A palavra do Senhor é infalível.
0: Eu tenho certeza que Deus, ele tem uma palavra para o seu coração. Você vai sair daqui leve. A palavra vai penetrar no seu coração e vai te impactar. Vai mudar a história da sua vida. No decorrer desta campanha, eu estarei orando através dos excelentes dons do Espírito Santo. As pessoas que estão participando estão felizes, estão testemunhando o poder de Deus. Nós vamos acompanhar agora para você entender que quem participa desta campanha é agraciado pelo Senhor. Aumente o volume do seu rádio. E nós vamos acompanhar agora os testemunhos, aquilo que Deus tem realizado na vida das pessoas no decorrer desta campanha.
1: Cadê o Glória?
3: 25 anos novício, pastor Antônio, e hoje ele diz que após 3 vezes pisar aqui nessa igreja, na campanha com o Senhor, ele tomou nojo do vício e está curado para a glória de Deus.
0: Irmão, qual é o seu nome?
4: Sou João Rodrigo.
0: O senhor era viciado há quanto tempo?
4: 25 anos. Cachaça, tudo que é tipo de cachaça, metanol, álcool, bebia tudo. Eu passava na cruzeada, eu não via cachaça, eu bebia, comia farofa também, entendeu? Qualquer lugar que eu passasse, eu bebia cachaça, eu bebia. Farofa eu comia também, entendeu?
0: Mas e agora, participando agora, aqui?
4: Eu tomei nojo, graças a Deus, sabe? Eu não moro aqui não, sabe? Eu tomei nojo, 3 vezes eu vim aqui, outra vez eu vim aqui, depois desse dia foi oração, nunca mais eu botei álcool na minha boca.
0: Vindo aqui na igreja, Deus é amor.
4: Eu vim aqui, graças a Deus, 3 vezes que eu vim aqui, 3 vezes com hoje. Nunca mais botei álcool na boca.
0: Liberto.
4: Amém, graças a Deus.
0: 25 anos viciado.
4: Eu não podia ver uma garrafa de cachaça. Se eu passasse na rua, se eu vejo um coral de vazio, eu bebia hoje em dia, se eu ver, eu chuto ele.
0: Liberto.
4: Graças a Deus.
0: Tá liberto.
4: Estou, graças a Deus, amém.
0: Jesus te libertou. Amém. Cadê o glória pra Jesus?
2: Derrama tua chuva.
0: Esta campanha prossegue em 6 horários. 7, 9, 11, às 13, 15 e também no horário das 19 horas. Venham participar conosco. Eu tenho certeza, a bênção de Deus está reservada para você. Rua Senador Pompeu, número 27. Aqui no centro do Rio de Janeiro.
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0: Neste momento eu quero falar com toda a membresia da nossa Igreja Deus e Amor, aqui da sede estadual da Senador Pompeu. Eu quero falar com todos que é neste dia 6 agora de junho, no horário das 9 da manhã, no sábado, e no domingo, no dia 7, no horário das 7 da manhã, 9, 11, às 15 e também às 18 horas, celebração da Santa Ceia do Senhor Jesus Cristo. A ceia no mês de junho vai ser celebrada no primeiro domingo, devido à nossa festividade na nossa sede mundial no dia 14. Então, atenção todos vocês que estão em plena comunhão com Deus, com a Igreja Deus e Amor, a ceia será celebrada neste dia 6 e também neste dia 7. Se programem para que todos vocês possam participar da Santa Ceia do Senhor Jesus Cristo.
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0: Olha, ouvintes, está chegando neste domingo, dia 7 de junho, o Domingo dos Vencedores, e você não pode ficar de fora. Eu quero convidar você que está aqui na área central do Rio de Janeiro, você que está distante também, venham participar conosco desse culto, um culto especial. Este culto vai acontecer nos três horários, 7 da manhã, às 9 e também às 11. Todo o primeiro domingo de cada mês é o Domingo dos Vencedores. E você sabe, em Cristo Jesus, você é mais do que vencedor. E nesta oportunidade, nós estaremos também celebrando a Santa Ceia do Senhor Jesus. O porquê nós vamos celebrar a ceia? Porque no dia 14, no segundo domingo, nós estaremos na nossa sede mundial, naquela festa dos 64 anos da nossa Igreja Deus e Amor. Então, atenção, povo de Deus, atenção, membresia, neste dia 7, 7 agora de junho, o Domingo dos Vencedores e também a celebração da Santa Ceia do Senhor Jesus Cristo. É, e você não pode ficar de fora. Nós estamos naquele propósito com Deus a cada Domingo dos Vencedores. Nós estaremos aqui orando por vocês e teremos aí a honra de receber conosco aqui no Rio de Janeiro o diretor do estado, o pastor Wilson Siqueira. Pela primeira vez, ele vai estar conosco aqui no Rio de Janeiro, pregando a palavra do nosso Deus.
7: Bartimeu deixa claro para nós que não existe clamor sem resposta. Não existe clamor sem resposta. Talvez Satanás quer fazer você parar de clamar, de orar, de suplicar, dizendo a você que não adianta continuar orando, clamando, porque a sua oração está ficando apenas no quarto, na igreja, em qualquer local que você ora, no carro, não está saindo dali. Eu venho dizer na autoridade do Espírito Santo, o clamor da igreja está chegando aos ouvidos do Senhor Jesus, tem endereço, está sendo direcionado. A Bíblia vai dizer em Jeremias, capítulo 33, verso 3, algo comum, bem simples, que vocês conhecem de decore salteado, mas é uma revelação de Deus para nós, e ele vai dizer, clama a mim, pode clamar a mim, porque eu responder-te-ei, e anunciar-te-ei, coisas grandes e firmes que ainda não sabes. A Bíblia vai dizer, em Isaías, capítulo Salmo 59:1. Eis que as mãos do Senhor não está encolhida para que não possa salvar, e nem os seus ouvidos agravado para que não possa escutar. Em 2 Crônicas, capítulo 7, verso 14, a Bíblia vai dizer: se esse meu povo, que se chama pelo meu nome, se humilhar e orar, e buscar a minha face, e se converter dos seus maus caminhos, então eu ouvirei do céu e sararei a sua terra. O Senhor está dando garantia que o clamor da igreja está chegando até Ele. O que eu faço, pastor? Clame mais, ore mais, suplica mais, aleluia, busque mais, porque o Senhor está te ouvindo.
0: É, será um canal de Deus para nós neste domingo. E você não pode ficar de fora. Ele vai pregar a palavra de Deus, vai aproveitar a oportunidade para celebrar a Santa Ceia do Senhor Jesus Cristo. Atenção, membresia, atenção, famílias católicas, livres pensadores, você que é um simpatizante, você que sempre está aqui conosco, você não vai ficar de fora deste domingo. Você é mais do que vencedor. Você que está em comunhão com a igreja, vai participar da ceia do Senhor. Não fique de fora. Você sabe que Deus, Ele tem operado maravilhas a cada domingo, o domingo da restituição, e você não pode perder. Olha, no decorrer deste culto, Deus vai falar com você, Deus vai tocar na sua vida. Nós estaremos orando através das revelações do Espírito Santo e, na sequência, realizando aquela oração, uma oração de milagres, uma oração de libertação. E pode ter certeza, a mão de Deus vai se movimentar no nosso meio.
7: Senhor, meu Deus e meu Pai, em nome de Jesus, meu Deus, nós estamos clamando agora por cura, nós estamos clamando agora por libertação. A sua presença está aqui, meu Deus. Comece a curar agora, comece a repreender as enfermidades agora, a enfermidade na coluna, nos ossos, a enfermidade no coração, no estômago, a enfermidade no fígado, na bexiga, no rim, a enfermidade no intestino, a enfermidade na cabeça, no cérebro, na visão, na audição, na fala, a enfermidade na garganta. Se move agora, meu Deus, se move agora. Ó Deus Todo-Poderoso, o Senhor não precisa do meu grito, o Senhor não precisa da minha voz, o Senhor é poderoso para curar. Não sou eu que faço o milagre, mas é o Senhor. É para a tua glória, Senhor. Não a nós, mas ao Senhor, ao Senhor, para o teu nome ser glorificado.
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0: É, ouvintes, o inimigo não pode prevalecer onde há movimento das mãos de Deus. Deus movendo o céu, Deus movendo a terra e vidas sendo libertas. E nós vamos acompanhar para você entender que as pessoas que participam conosco têm sido abençoadas por Deus. Aumenta agora o volume do seu rádio. Nós vamos acompanhar o que Deus está fazendo nesta campanha.
8: Irmão, que foi revelado pelo Espírito Santo que sentia dor nos rins e no exato momento a dor desapareceu. Vamos ouvir. Meu irmão, seu nome?
9: Antônio Carlos.
8: Bom, Antônio, conta para os ouvintes há quanto tempo o senhor sofria com essa enfermidade?
9: A Covid, ela me trouxe vários problemas, né?
8: Quantos anos? 5 anos? 6 anos?
9: Desde 2021.
8: Desde 2021, 5 anos de sofrimento. E essas dores nos rins que o senhor sentia? Meu Deus do céu, chegou aqui numa dor atacada, no momento da revelação, o que que aconteceu?
9: Sumiu.
8: Sumiu?
9: Sumiu.
8: Quem te curou aqui agora?
9: Jesus Cristo.
8: Diga obrigado, Jesus.
9: Obrigado, Jesus.
8: Pelo meu milagre.
9: Pelo meu milagre.
8: Deixa o nome do Senhor para os ouvintes, meu irmão.
9: Antônio Carlos.
8: Aí está, pastor Wilson, mais um milagre para a glória de Deus.
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0: Que tremendo que Deus vem realizando. É por isso que Deus está te convidando para este domingo. É o domingo da restituição, é o domingo dos vencedores, o domingo da celebração, da Santa Ceia do Senhor Jesus Cristo. Venham participar conosco. Rua Senador Pompeu, número 27, aqui no centro do Rio de Janeiro. Olha, ouvintes, Deus abençoe a vida de vocês que ficaram conosco até neste momento, acompanhando esta programação. Deus abençoe ricamente a sua vida e não se esqueça de divulgar esta programação aí para a sua família, para o seu amigo, para o seu vizinho, porque este programa tem sido uma bênção de Deus dentro da nossa casa. Deus abençoe vocês. Nós vamos agora aos prefixos desta emissora, retornando o som para o Estúdio C em São Paulo.
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1: Na minha aflição clamei ao Senhor, gritei por socorro ao meu Deus. Do seu templo, ele ouviu a minha voz. Meu grito chegou à sua presença, aos seus ouvidos. Salmos capítulo 18, versículo 6.
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Muito bem, prezados ouvintes, mais uma vez na sequência do nosso programa Aceita a Paz do Senhor Jesus, que estamos nós para fazer a nossa oração, buscar a presença de Deus, nos colocarmos perante o Todo-Poderoso. E nós vamos orar por vocês, orar com vocês. É bom saber que alguém ora por nós. Prepara o seu coração aí, vamos falar com o Pai.

Poderoso Deus, maravilhoso Pai, engrandeço o nome do Senhor, porque o Senhor é Deus único, poderoso e verdadeiro. Meu Deus, também o Deus de Abraão, Deus de Isaac, meu Deus, também o Deus de Jacó, o Deus de Davi, Deus Pai da eternidade, Criador de todas as coisas, glorificado e exaltado seja o nome do Senhor. Toda glória e toda honra eu rendo ao Senhor, porque o Senhor é merecedor, meu Deus. Aqui estamos em oração, Senhor, e sei que não estou sozinho, sei que nós temos muita gente nesse momento empenhada na oração, empenhada no clamor, sabendo a Deus das necessidades, sabendo das responsabilidades, sabendo das agruras do presente século, da violência, de tanta coisa, ó Pai, que nós precisamos do socorro do Senhor para sobrevivermos a elas. Aqui estamos, Senhor meu Pai, o nome do Senhor é para sempre exaltado. Obrigado a Deus pela nossa vida, obrigado a Deus pelo nosso alimento, obrigado a Deus pela nossa saúde, obrigado por tudo que o Senhor tem representado para nós, tudo que o Senhor tem feito por nós. Senhor meu Deus, de todo meu coração eu agradeço realmente, não só pela minha vida, mas pela vida da minha família, dos meus familiares, também pela vida dos nossos ouvintes, todos esses que oram comigo agora. Nós estamos nesse momento, ó Pai, eu posso dizer, com milhares de pessoas elevando as nossas vozes, num clamor verdadeiro e sincero, num clamor a Deus que nós esperamos somente a resposta do Senhor. Porque, ó Pai, os nossos corações estão inteiramente voltados ao Senhor. E aqui estamos, ó Deus, para falar contigo. Aqui estamos, ó Pai, para expor ao Senhor os sentimentos mais profundos do nosso coração. Purifica-nos no sangue que Jesus Cristo derramou na cruz do Calvário. Lava-nos na sua palavra. Santifica-nos.

pecadores e pedimos ao Senhor, perdoa todos os nossos pecados, as nossas iniquidades, tudo que nós temos falado, tudo que nós temos pensado, tudo que nós temos feito que não tem sido do agrado do Senhor. Perdoa-nos, ó Deus, porque nós sabemos que assim somos. A Sua palavra já nos deixa claro, Senhor, que somos pecadores. A Sua palavra vai muito mais firme e forte ainda. A nossa justiça, Senhor, ela é uma justiça falha. A nossa justiça é como aquele trapo. Por isso, ó Deus, nós sentimos a necessidade de nos colocarmos diante do Senhor como servos, como filhos, como pessoas que precisam do perdão e também como perdoados. Pai de amor, Pai de poder, nós estamos empenhados no Seu trabalho, estamos empenhados na Sua obra e nós estamos, ó Deus, num trabalho em que a nossa visão é voltada principalmente para as pessoas, ó Deus, que estão, eu vou dizer, lá fora, Senhor. Também para os que estão aqui dentro, Pai amado, que precisam da edificação, que precisam do socorro do Senhor. Meu Deus, meu Pai, nós fazemos, ó Deus, o nosso trabalho pensando nas almas que foram compradas com o sangue do nosso Senhor Jesus Cristo, ali na cruz do Calvário, naquele fatídico dia, mas que fazia parte da profecia, Senhor. Meu Deus, meu Pai, o preço foi pago e nós estamos trabalhando para dizer às pessoas que elas precisam se entregar por isso, Senhor. Dá-nos sabedoria, inteligência. Sabemos, ó Deus, que não é pelo muito falar. Então nós queremos, ó Deus, inteligência para que, mesmo sendo sucintos em nossas palavras, que nós possamos alcançar corações, alcançar vidas. Senhor meu Deus, o Senhor conhece a minha vida e sabe. Cada dia, Senhor, que tenho eu de falar ao Seu povo, de falar àqueles que farão parte do Seu povo, o Senhor sabe, ó Deus, que o meu coração fica ansioso, porque eu sinto, ó Pai, o peso da responsabilidade que o Senhor tem colocado sobre mim e sobre nós. Falar do Senhor, convencer pessoas a respeito do Senhor, falar da salvação que o Senhor nos proporciona, falar em nome do Senhor. Senhor, é pesado para nós, Senhor, é de grande responsabilidade. Por isso, Senhor, nós precisamos do socorro, da ajuda do Senhor. Nós não queremos voz de homem, mas queremos voz de Deus. Nós queremos, ó Pai, que o Senhor faça de nós instrumentos da Sua paz, instrumentos da Sua mensagem, instrumentos para alcançar e para levar a essa vida, Senhor, essa palavra que haverá de transformar para sempre o viver dessa pessoa. Senhor meu Deus, a Sua igreja, Senhor, nós queremos vê-la edificada, fortalecida, queremos ver o nascimento, o renascimento também de pessoas fortes, interessadas, pessoas comprometidas com o Senhor e com a Sua obra. Por isso eu peço nesse momento, visita, Pai, esse coração, visita, Senhor meu Deus, esse que já trabalhou na Sua obra e está parado agora, essa pessoa, Deus, que sabe que tem uma responsabilidade para contigo, mas nesse momento ela está parada. Talvez foi humilhada também, talvez sofreu uma perseguição injusta e por isso parou, não está fazendo mais a sua obra. Senhor meu Deus, eu peço ao Senhor em nome de Jesus, levanta, Senhor, a obra do Senhor precisa dessas pessoas. O Senhor Jesus mesmo fala na sua palavra que a seara é grande, mas são poucos os ceifeiros. Quantos estão acomodados, ó Pai, quantos estão amedrontados, meu Deus, e alguns infelizmente acovardados. Senhor, levanta uma vez mais a sobra precisa de homens, de mulheres, de jovens, portadores da Sua palavra em verdade e em justiça. Senhor meu Deus, Senhor meu Pai, visita agora, Senhor, todos esses, ó Pai, que estão clamando comigo e entendem, Senhor, que tem uma missão a ser realizada
tocada por intermédio deles. Eu peço ao Senhor nesse instante, vá abençoando, vá proporcionando a Deus o que essa vida precisa para ser melhor do que está, o que essa vida precisa para melhorar também, ó Deus, toda a sistemática da sua obra. Eu creio agora no mover do Espírito Santo de Deus. Senhor Jesus, envia o

poder e a presença do Espírito Santo de Deus para despertar aquele que está dormindo, para despertar aquele que está no sono da indolência. Senhor meu Deus, Senhor meu Pai, para despertar aquele, Senhor, que até parece estar fazendo a sua obra, mas não há legitimidade. Às vezes, ó Deus, o pensamento maior é o financeiro, às vezes o pensamento maior é a fama, às vezes o pensamento maior, Senhor meu Deus, são tantas outras coisas que eu não poderia enumerar nessa oração. Senhor meu Deus, nós sabemos pela sua palavra que todo aquele que milita tem que militar legitimamente. Levanta homens e mulheres, jovens, que tenham honestidade no coração, que tenham sinceridade no coração, que sejam, Senhor meu Deus, pessoas cheias do Espírito Santo e que certamente o Senhor as utilizará para alcançar almas não só nesse país, mas em todos os países desse planeta. Nesse momento, ó Pai, em que nós vemos no mundo inteiro algumas religiões que se arvoram, Senhor, crescem, ó Pai, trazendo filosofias ou diferentes ideias, nós sabemos que mais precisamos do processo evangelístico alcançando e singrando, Senhor, todas as nações da terra. Meu Deus, meu Pai, e que a palavra que será levada, Senhor, seja palavra poderosa, palavra acompanhada com sinais, com maravilhas, com libertações, palavras, ó Deus, que certamente farão de corações abertos, corações que estarão suscetíveis, Senhor, inteiramente à sua vontade, meu Deus, meu Pai, e também fazendo parte do mandamento do Senhor nas comissões que o Senhor nos deixou, que as maravilhas aconteçam, bem como podem começar a acontecer agora mesmo, Senhor meu Pai, que o milagre do Senhor aconteça nessa vida, porque eu sei, ó Deus, que os milagres, eles falam também, os milagres fazem parte da sua palavra também, e quando em alguns momentos, ó Deus, as palavras às vezes não resolvam ou não resolvem, Senhor meu Deus, que os sinais, que as maravilhas e que as libertações venham, Senhor, a ser a sua palavra. Venha o Senhor, meu Pai, a falar essas vidas oprimidas. Quanta gente drogada, quanta gente alcoólatra, quanta gente dependente, Senhor, de remédios. Quantas pessoas, ó Pai, atravessando vales e mais vales, sentindo, Senhor, o cheiro da morte. Quantas pessoas abandonaram as suas casas, quantas pessoas abandonaram a comunidade que as acolhia. E agora, Senhor, meu Deus, essas pessoas estão nas ruas, essas pessoas estão no mundo da violência. Ah, meu Pai, a violência que tão terrivelmente tem açoitado essa nação e esse planeta. Senhor, coloca as suas mãos, ó Pai, para mudar a história dessa família, para mudar a história dessa criancinha. Meu Deus, quanta gente, Senhor, já não tem mais esperança de vida, Pai. Quantas pessoas já não conseguem mais viver da forma que estão vivendo, porque realmente sabem que estão a um passo simplesmente da morte pela enfermidade que está consumindo esses corpos, essas vidas. Deus de poder, de misericórdia, lares que estão sendo bombardeados por forças do inferno, meu Deus, famílias que estão sendo destruídas. Quantos jovens se casam e ainda na tenra idade, Senhor, vêm a se separar do seu cônjuge e começam, Senhor meu Pai, essa vida de experimentações, é um aqui e outro ali, se casa uma vez, duas, três, e vão se separando, filhos vão nascendo, lares vão ficando desconfigurados, a confusão vem a permear aquilo, Senhor, que é a instituição número um que o Senhor nos deixou, e assim, ó Deus, perde a sociedade, perde a igreja. Famílias passam pela desestrutura e, Senhor, quantas coisas ruins estão acontecendo, quantas desgraças estão acontecendo. Eu peço ao Senhor, ó Pai, dê a sua fortaleza, dê, Senhor meu Deus, do seu amor, do seu entendimento a tantas pessoas que, é claro, às vezes mesmo buscando, Senhor, uma vida melhor, estão escolhendo mal, não estão tendo paciência, Senhor. Eu peço ao Senhor, em nome de Jesus, que o Senhor visite também as pessoas que
que estão nos presídios, as pessoas, ó Pai, que entendem e até mesmo admitem que fizeram coisas que não foram boas, mas ali no presídio se encontraram com o Senhor. Hoje são servos, são servas, são pessoas que estão ali glorificando o nome do Senhor, testificando da transformação que o Senhor realizou na vida delas, que essas pessoas sejam instrumentos de valor nas suas mãos, que essas pessoas sejam, meu Deus, pessoas que estarão ali propagando a sua verdade, que se preservem nos caminhos do Senhor e não se deixem levar pelas más conversações, porque as conversações ruins, ó Deus, deturpam as mentalidades. Pai de poder, Pai de misericórdia, que haja paz nos corações, que haja paz nas vidas. Abençoa, Pai, todos aqueles que são dirigentes de igrejas, todos aqueles que são dirigentes de congregações, pastores responsáveis por grandes ministérios, homens, também mulheres de Deus, pessoas que propagam a sua palavra com virtude do Espírito Santo, pessoas, ó Deus, que fazem a sua obra com sinceridade, verdade e justiça, que sejam abençoadas essas pessoas, que sejam guardadas nas tuas mãos essas pessoas e que sejam usadas pelo Senhor. Guarda a diretoria da nossa igreja, Senhor. Guarda a minha, minha esposa, os meus filhos, ó Pai. Guarda esse ouvinte que também está intercedendo pela família nesse momento. Pai de amor, Pai de poder, nós queremos ver o Senhor operando maravilhas através dessa pessoa que está diante desse processo evangelístico, pessoas que fazem evangelismo em cadeias, presídios, pessoas que fazem evangelismo noturno visitando, pessoas que estão nas ruas, Pai, eu peço ao Senhor em nome de Jesus, faça, Pai de amor, com que a palavra do Senhor seja realmente conforto, consolo e encontre nesse coração guarida e que conduza vidas à salvação que há em Ti. Senhor meu Deus, Senhor meu Pai, eu quero repreender esse espírito maligno que tem colocado câncer nessa vida, que tem colocado depressão nessa vida, quanta gente depressiva, quanta gente pensando em tirar a própria vida e quanta gente também pensando em tirar a vida de outras pessoas. Senhor meu Deus, o Senhor é poderoso para colocar por terra toda essa armadilha satânica que visa nada mais, nada menos a destruição da harmonia, que visa nada mais, nada menos a destruição de vidas, levando vidas ao esconderijo até o final das próprias existências, levando vidas a prisões onde estarão ali passando, eu diria, por processos tão ruins, porque o inimigo, ele colocou nas mentes dessas pessoas atitudes de violência, atitudes de morte, atitudes depressivas e psicopáticas. Senhor meu Deus, em nome de Jesus, eu peço ao Senhor, não permita que essa pessoa dê cabo à sua própria vida. Quanta gente oprimida, quanta gente depressiva, quanta gente ansiosa ao extremo, e essas pessoas, ó Deus, estão sofrendo, na verdade. Essas pessoas, meu Deus, estão sofrendo um sofrimento inimaginável, meu Pai. Mas pedem agora a sua presença, porque a presença do Senhor é alívio. Nós vemos pela sua palavra, ó Pai, quantas pessoas foram aliviadas através de cânticos, toques de instrumentos e palavras de conforto. E sei que o Senhor é essa palavra, o Senhor é esse cântico, o Senhor é esse poder para aliviar esse sofrimento, para tirar essa pessoa do vale da morte, para tirar essa pessoa, Senhor, das opressões, da depressão. Eu peço ao Senhor agora, visita esse irmão, essa pessoa que está hospitalizada, está sendo intercedida pelos entes queridos, que estão chorando, estão clamando em lágrimas, ó Pai, estão clamando com o coração realmente voltado ao Senhor. Sabem que se o Senhor não agir, a medicina não poderá fazer mais nada, mesmo porque tudo que poderia ter sido feito, já foi feito. Pessoas, ó Deus, que acreditam somente no Senhor agora, em nome de Jesus, meu Pai, em nome de Jesus, meu Deus, eu peço agora, livra essa pessoa, Senhor, dessa enfermidade que a está levando à morte, enfermidades respiratórias, enfermidades do coração, enfermidades renais, hepáticas,
enfermidades pulmonares, bactérias, vírus, enfermidades no sangue, no cérebro, enfermidades nos ossos, todo tipo de inflamação, infecção. Senhor, todo tipo, ó Pai, de bactéria, parasitas, parasitoses. Eu peço ao Senhor, o Senhor é poderoso para fazer uma obra agora. Essa pessoa, Deus, que esse verme foi parar lá na cabeça, e essa pessoa está, ó Deus, indo à loucura. O Senhor é Deus poderoso para curar agora. O Senhor é Deus poderoso para repreender essa dor agora. Em nome de Jesus, eu repreendo essa dor, eu repreendo essa enfermidade, repreendo essa paralisia, essa pessoa que já não se alimenta mais, essa pessoa que sabe que está morrendo. Senhor, o Senhor é Deus, o Senhor é Deus poderoso. Eu peço ao Senhor em nome de Jesus, em nome de Jesus, meu Deus. O Senhor é poderoso para agir nessa vida. O Senhor é poderoso para que, em se fazendo essa obra, o nome do Senhor seja glorificado por essa obra que o Senhor está realizando. Tira essa pessoa desse poço de horrores, ó Pai. Tira essa pessoa, meu Pai, dessa situação crítica que ela está vivendo. Levanta essa pessoa que não tem força nem mesmo para pronunciar uma palavra. O Senhor é Deus e acima do Senhor não há outro. Tudo é para a glória do nome do Senhor. Meu Deus, se eu pudesse, Senhor. Ah, meu Pai, se eu pudesse. Se eu fosse, ó Deus, com a minha mão poder fazer alguma coisa, o Senhor sabe o que eu faria. E é claro, meu Deus, o que eu estou dizendo ao Senhor é o sentimento do meu coração, mas eu conheço a bondade do Senhor, e eu sei que o Senhor pode, e eu sei que o Senhor está verificando a fé desse coração agora, e sei que muita gente está sendo tocada pelo Senhor agora, sei que muitas situações estão sendo revertidas pelo Senhor agora, sei que o cativeiro de muita gente está sendo retirado agora, sei, Senhor, meu Deus, que o Senhor está abençoando, o Senhor está abrindo portas, sei que esse demônio de miséria, sei que esse demônio de mentira, eu sei que esse demônio mercantilista, sei que esse demônio divisor está caído por terra agora. Quanta gente, meu Deus, infelizmente enganada por Satanás, quanta gente, ó Deus, não está entendendo o quanto o diabo as está derrubando, mas o Senhor é poderoso agora para abrir esses olhos, abrir os olhos dessas pessoas enganadas, pessoas, ó Deus, que já não pensam mais na sua obra como a obra do Senhor, já não entende mais a sua igreja como uma igreja missionária, como uma igreja com responsabilidades administrativas, Senhor, grandes, de fazer e de poder levar a sua palavra não só a uma cidade, a um bairrozinho, mas ao mundo inteiro. Alguns administradores dos seus próprios recursos, alguns, ó Deus, que já não querem mais ser dizimistas, não querem mais ser ofertantes, enganados por Satanás, são administradores dos seus próprios recursos, não fazem parte, ó Deus, de uma administração coletiva que nos faz, ó Pai, ser a igreja do Senhor. O Senhor é poderoso para repreender esse poder do engano, Senhor, e levantar homens e mulheres mantenedores da sua obra e ao mesmo tempo abençoar essas pessoas com bênçãos sensacionais, maravilhosas, colocando por terra esse demônio miserável, esse demônio que faz essa pessoa viver essa vida que nem parece uma vida, Senhor, uma vida indigna, uma vida de prostração, uma vida de miséria. Senhor, eu repreendo esse demônio da miséria, eu repreendo esse espírito imundo da miséria. Levanta, Senhor, meu Deus, levanta a sua juventude, levanta os nossos adolescentes, levanta, ó Deus, para que a obra do Senhor seja feita, quer seja através do cântico, quer seja através, ó Deus, da pregação, da entrega de um simples panfleto, através até da simples presença dessas pessoas, jovens e adolescentes, que certamente convidam e convidarão a tantos outros mais. Pai de poder, Pai de misericórdia, seja a bênção que nós precisamos para falar do seu amor, para glorificar o nome do Senhor e ver o Senhor ser glorificado através da nossa vida. Meu Deus, em nome de Jesus Cristo, abençoa todos aqueles que estão orando comigo agora.
agora. Abençoa todos aqueles, meu Pai, que estão certos da resposta do Senhor. Levanta dessa cadeira, Senhor, essa pessoa paralisada. Levanta dessa cama, ó Deus, essa pessoa que já não tem mais força para nenhum tipo de reação. Levanta. Eu sei, ó Deus, que vai causar espanto. Eu sei que muita gente vai se espantar. Mas eu sei, ó Deus, que muita gente vai entender o agir do Senhor, vai se entregar ao Senhor e vai glorificar o nome do Senhor, dizendo que só o Senhor é Deus. Meu Deus, ouça a nossa oração nesse momento, em nome de Jesus. Amém, Senhor. Amém.

0: Muito bem, prezados ouvintes, que Deus abençoe vocês. Eu sou o pastor Lourival de Almeida, nós somos da Igreja Deus e Amor. A nossa sede mundial está na Avenida do Estado, 4568, no bairro da Liberdade. Mas aí na sua cidade também tem uma Igreja Deus e Amor e tem homem de Deus aí orando por você. Vai lá, tem oportunidade de Deus, tem homem de Deus, tem bênção de Deus, tem louvor, tem adoração, tem tudo. Na Igreja Deus e Amor aí da sua cidade. A Igreja Deus e Amor é muito mais que uma igreja, é uma família. Uma igreja de todos e para todos. Fiquem todos com Deus, até a próxima oportunidade, em nome de Jesus Cristo.
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2: 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Mateus 3:8.

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1: 3:33.
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3: Meu nome é Maria de Socorro, eu resido em Suzano, Palmeiras. Eu senti pelo Espírito de Deus vir dar o testemunho do meu esposo, a qual era uma pessoa viciada, uma pessoa que vivia no mundo da bebida, dos jogos e... aquilo ia destruindo o meu casamento, né? Quando casei, quando fui viver com ele, eu achava que seria uma mil maravilha, mas ao correr do tempo fui percebendo que o vício, a bebida, as noitadas estavam destruindo a minha vida. Meu esposo, a prioridade dele era o bingo e eram os jogos. Ali ele gastava tudo que ele tinha. Ele voltava sem nenhum dinheiro. Meu esposo bebia, passava noites fora, quinta-feira ele saía e voltava no domingo de manhã. Eu não tinha esposo, eu não tinha pai da minha filha, enfim, noites comemorativas como festas, Ano Novo, Natal, eu não podia contar com meu esposo porque ele não ficava em casa. Quantas vezes fiz mesas, fiz uma janta especial esperando ele e ele não voltava. Então, uma certa noite, o Senhor, por misericórdia, passou no meu lar. Eu digo que o Senhor passou porque eu, quando estava ali decidida a tirar minha própria vida, a destruir com o meu lar, peguei minha filha com apenas 2 anos e meio no braço e saí em busca de uma igreja e fui parar na porta da Igreja Pentecostal Deus é Amor, onde ali tinha um homem de Deus pregando a palavra, e foi naquela noite que eu tomei essa decisão. Comecei a entender que Deus tinha um plano maravilhoso na vida do meu esposo, como também na minha. E desde aquele momento, o Senhor começou uma grande obra, uma obra de libertação. Irmãos, para a honra e glória do Senhor Jesus, ele aceitou Jesus e ele desceu as águas. Hoje, meu esposo está liberto. Eu posso dizer que tenho um amigo, um companheiro, um irmão, eu tenho um esposo, eu tenho uma pessoa que eu posso conversar, uma pessoa que eu posso atribuir todas as minhas necessidades material, onde está ali ao meu lado, caminhando junto comigo. Ele hoje faz 20 anos que está na presença do Senhor e eu só tenho que agradecer. O meu nome é Maria de Socorro Felinto Silva de Jesus. Eu resido numa rua Moacir Ricardo de Faria, número 275, Vila Real, Palmeiras, cidade de Suzano.
4: Meu nome é Débora, eu sou do Itaí Paulista. Eu quero contar meu testemunho. Até meus 4 anos de idade, eu não tinha nada. Eu era uma criança normal. Aí, aos meus 4 anos de idade, me deu uma doença chamada cefalite. A cefalite, ela é uma doença que causa uma inflamação no cérebro. E quem tem essa doença, perde todos os movimentos do corpo, não anda, não fala, não come. Fica em cima de uma cama vegetando. Quando os médicos descobriram que eu estava com essa doença, eu fiquei 30 dias com essa doença e 15 dias no hospital. 4 dias na UTI, não andava, não falava, só se alimentava por sonda. Minha mãe, ela não estava comendo, mas por causa que ela, do sofrimento de ver minha situação, os médicos diziam que eu não ia ter mais cura. Se eu sobrevivesse, eu ia ficar em cima de uma cama, sem andar, sem falar, assim, só se alimentando por sonda. Então, minha mãe começou a fazer campanhas na igreja, orando, não desistia que eu ia receber a cura. Ela sempre insistia em orar, fazer campanhas, mesmo eu estando com essa doença. Aí, meus pais orando, com o programa Voz da Libertação, vim aqui na igreja, e do nada eu comecei a chorar e comecei a falar aos poucos no hospital. Aí os médicos já se assustaram, porque diziam que eu não ia andar, não ia falar. Eu comecei a andar e quando eu saí do hospital, que eu tava de alta, eu já saí andando, falando, já se alimentava normalmente. Eu fui curada. E hoje eu estou uma pessoa curada, estou saudável, como me alimento normal, ando, falo e Deus curou. E eu hoje estou saudável, curada, estou normal, estudo, faço tudo normal, não tenho nenhuma sequela. E graças a Deus estou bem. Eu quero dizer para as pessoas que estão doentes, que têm seus filhos no hospital, internado, que não se desespera. Vem à igreja Pentecostal Deus Amor, faça campanha que Jesus cura. Meu nome é Débora, tenho 15 anos, moro no Itaim Paulista.

0: quanto sofrimento, desilusão, tristeza e angústia na sua vida, caro amigo ouvinte. Você vive chorando, pensando: Deus se esqueceu de mim. Deus me abandonou. Deus não quer mais nada comigo. Você está enganado. Deus te ama. Deus te quer bem. Deus quer abençoar a sua vida. Você está pensando em tirar a sua própria vida? Você pensa em fugir de tudo e de todos, esconder-se e dizer: ninguém gosta de mim? Você está debaixo de uma depressão. Preste muita atenção. Deus te ama, porque de tal maneira Ele enviou seu único filho para que todo aquele que nele crê não pereça, mas tenha vida eterna. Jesus, Ele morreu. Morreu pelos teus pecados em uma cruz de dor, sofrimento e angústia, para te dar a paz e a tranquilidade. Ele mesmo disse bem claro: Eu sou o bom pastor, e o bom pastor dá a vida pelas suas ovelhas. Ele chegou a dizer mais ainda: Vinde a mim todos que estão cansados e oprimidos, e eu vos aliviarei. Caro amigo ouvinte, lembre-se de uma coisa: Deus nunca vai te desamparar. Esforça-te, tem bom ânimo e venha participar de uma concentração na Igreja Pentecostal. Deus é amor e a sua vida não será mais a mesma. 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
2: 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E convido vocês aqui da Grande São Paulo, região central, para estar conosco. 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Você que está enfermo, você que está desempregado, você que precisa de Deus, um milagre, vem estar conosco. Com o endereço, coloque no seu Waze aí, você que vem com o seu carro, Avenida Prefeito Pereira Passos, número 10, é a entrada principal aqui do nosso Templo da Glória de Deus. Espero todos vocês logo mais às 9 horas da manhã, aqui na sede mundial.
3: 3 horas e 43 minutos.
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5: A paz do Senhor, queridos e amados irmãos, quem vos fala é o pastor Everaldo Reis. Tem uma palavra de Deus para o teu coração neste momento. A minha Bíblia está aberta no Evangelho de Jesus Cristo, conforme escreveu Lucas, capítulo 15 e versículo 11, um texto bem conhecido, a parábola do filho pródigo, que diz: Continuou, certo homem tinha dois filhos. O mais moço deles disse ao pai: Pai, dar-me a parte dos bens que me cabe. E ele lhes repartiu os haveres. E passado muitos dias, o filho mais moço, ajuntando tudo o que era seu, partiu para uma terra distante e lá dissipou todos os seus bens, vivendo dissolutamente. Nós vemos esta parábola, quando Jesus profere esta parábola, está falando a respeito do filho pródigo. Mas eu quero falar de um pai também, o pai deste filho pródigo. Muito se fala a respeito do filho, mas eu quero comentar a respeito do pai também. Porque ali havia naquela casa um pai presente, um pai que assistia e que dava todo toda assistência à sua casa. Aquele pai que sabia ouvir os seus filhos. A história fala a respeito, a Bíblia fala a respeito de dois filhos daquela casa. O pródigo e o irmão do pródigo. Mas o pai era presente. E aquele pai, ele ouvia. Na casa do pródigo tinha um pai presente. Na casa do pródigo havia um pai partilhador. Porque quando o filho chegou até ele, ele expediu parte da herança, ele partiu a herança e deu ao seu filho. Aconselhando, claro, mas um pai partilhador. Um pai que compreende o seu filho. O filho que senta para conversar com o pai pedindo a sua herança era uma afronta para aquele pai. Mas mesmo assim, ele atende ao pedido do seu filho. E ele concede esse pedido. Um pai que quer o melhor para o seu filho. Ele entende a necessidade do filho e diz, é isso que você quer? E o filho disse, é isso. Ele disse, então eu farei porque eu quero sempre o teu bem, o teu melhor. Um pai que ele quer ver o filho alegre. Havia na casa do pródigo um pai que se preocupava com a alegria do seu filho. Com a satisfação do seu filho. É claro, ele não partilhava das coisas erradas que o seu filho fazia e nem queria nenhum mal para o seu filho. Mas ele queria que o filho ele tivesse um livre-arbítrio e que fosse cumprido o desejo do seu coração. Ele não é um pai opressor. Ele não é um pai que está ali para refutar os desejos do seu filho. Mas sim para aconselhar e fazer entendê-lo. Um pai que na sua casa tinha fartura. Na casa do pródigo, era uma casa que tinha fartura. Comiam, bebiam, tinha tudo na sua casa. Era um pai que não deixava faltar nada na sua casa. Os filhos viviam de uma forma muito boa. Na casa do pai, do filho pródigo, era uma casa, um lugar de carinho, de esperança, de confissão honesta. Né? O pai chega e conversa com o filho abertamente. O filho abria-se honestamente o seu coração para o seu pai. Era uma casa onde havia comunhão. Uma casa ali que não faltava o melhor para aquele filho. Mas mesmo assim, o pai respeita a decisão do seu filho que ele queria partir. E ele queria partir com a sua herança. E o pai entende qual é o desejo do seu filho e deixa que ele vá fazer aquilo que o seu coração desejava. Um pai que respeitava atitudes, né? Respeitava os direitos. Um pai que fazia tudo e não deixava que nada viesse ali entristecer o ambiente do lar. Sabemos que na casa havia de tudo. Na casa do pai do pródigo tinha um pai presente, um pai partilhador, um pai que compreende o filho, um pai conciliador, né? Um pai que amava e queria o melhor para o seu filho, um pai que não queria ver a tristeza do filho. Um pai que tinha a preocupação em não deixar faltar nada. Um pai que tinha farturas em casa. Um pai que na casa havia um lugar para carinho, esperança e confissão. Mas mesmo assim, aquele filho abre mão de tudo e sai para viver uma vida dissoluta, uma terra distante. Aventuras, queria viver aventuras. Mas na casa do pródigo ainda havia um pai que esperava pelo retorno do seu filho. E vemos no texto sagrado que depois que aquele filho perde tudo que tinha a sua herança, gastando, vivendo uma vida dissoluta, ele cai em si e diz assim, levantar-me-ei, irei ter com o meu pai e dir-lhe-ei, pai, pequei contra os céus e perante ti, não sou digno de ser chamado teu filho, mas faz de mim como um dos teus jornaleiros. Ele dizia: quantos jornaleiros do meu pai têm o que comer e beber, e eu aqui passo fome. Ele cai em si e diz: a casa paterna é uma casa onde meu pai sempre me aconselhou, me abraçou, me apoiou, meu pai sempre me entendeu, e por que que eu estou tão distante agora da casa do pai? É uma casa que eu sei que, eu, se eu tiver uma confissão honesta, haverá perdão. E aquele filho, ele volta, depois de muitos embaraços na sua vida, ele volta. E a Bíblia diz que o pai, esperando que ele voltasse, ao longe o viu, foi ao seu encontro, atirou-lhe sobre os seus ombros, abraçou, beijou e disse: este meu filho estava morto e reviveu, estava perdido e foi achado. Então na casa do pai havia perdão, e na casa do pai há sempre festa. Eu quero dizer a você, querido ouvinte, que na casa do pai não falta nada. Na casa do pai, quando há confissão honesta, há perdão. Quando há confissão honesta, há festa. Quando há confissão honesta, há restituição de tudo aquilo que você perdeu. Ele vai te dar sandálias novas, vestes novas, ele vai fazer uma festa, vai matar o novilho gordo, porque o pai te quer de volta na sua casa. Na casa do pai é uma casa que de nada nós temos falta. Se você está distante, você é um pródigo, ouvinte, que neste momento está nessa situação, atente para a casa do pai, porque na casa do pai tem tudo o que você precisa. Seja bem-vindo outra vez à casa do pai, a casa de festa, uma casa paterna, onde você terá toda a atenção, porque o pai quer te abraçar outra vez. Que Deus abençoe, que o Espírito de Deus continue falando conosco. Fique na paz do Senhor, forte abraço, Deus em Cristo vos abençoe.
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3: 3 horas e 59 minutos.
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3: 4 horas.
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9: Eu sou a irmã Flávia Daiane dos Santos. Gostaria de contar meu testemunho, que eu estou grávida e tinha dado diabetes gestacional e minha gravidez era de alto risco e também estava com líquido amniótico. é muito alto. Pedi oração e graças a Deus, Deus ouviu o clamor e deu tudo certo. Agradeço muito a Deus e os pessoal da Igreja Deus e Amor. Eu fiz a ultrassom, graças a Deus, deu que o líquido amniótico já estava normal e que a diabetes gestacional também estava controlada.
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3: 4 horas e 1 minuto.
11: Nós estamos aí já há alguns dias, pertinho de duas festas maravilhosas, dois dias, melhor dizendo, de uma festa maravilhosa dos 64 anos da Igreja Deus e Amor. Nós teremos aí no dia 13 e 14. E eu vou passar para vocês a agenda das atividades nesses dois dias. Vocês que virão nas caravanas, vocês que estão aqui em São Paulo. No sábado começa a festividade às 10 horas da manhã com o culto de consagração, onde eu estarei juntamente com as mulheres de fé aqui na sede mundial no sábado, dia 13, às 10 da manhã até às 11h30. Depois das 14 às 18 teremos o Garagem Cristã, os cantores da Garagem Cristã estarão se apresentando aqui, será uma tarde de louvor e adoração ao Senhor. E às 19 horas o culto jovem no Auditório Renascense. No domingo de manhã nós teremos logo às 9 horas da manhã o culto de oração com o lançamento do Ministério da Intercessão Global. Nós estamos com o Ministério de Oração agora na liderança da irmã Maria Lorena. E nós estaremos apresentando como será este novo projeto sobre a oração, uma cerimônia de oração e lançamento do Ministério de Intercessão Global. Das 10 às 11h30, teremos a cerimônia de ordenação de diáconos, presbíteros e pastores aqui na sede mundial no domingo, das 10 às 11h30. E às 15 horas até às 17h, culto celebrativo dos 64 anos da Igreja Deus de Amor. Ou seja, nós teremos atividades nos dois dias. E vocês estão vindo nas caravanas, preste atenção nos seus pertences, não fiquem andando com celular aqui nas ruas de São Paulo. Vamos fazer a prevenção, né? A precaução aí com muito cuidado, muita atenção, né? Nós temos agora a necessidade também do registro das caravanas. Vocês que estão liderando as caravanas aqui para São Paulo nos dias 13 e 14, vocês precisam registrar as caravanas para ter um lugar para estacionar os ônibus. O ônibus que vai vir com as caravanas da sua cidade. Então avise o líder da caravana que entre em contato aqui no telefone central da sede mundial, que é 11-3347-4700. 3347-4700 é o telefone aqui da sede mundial e você pede para entrar em contato com o setor de caravanas e registre a sua caravana para garantir a reserva aí do estacionamento do ônibus que você estará vindo, tá certo? Teremos cantina 24 horas aqui para que todos possam se alimentar. Vocês não vão precisar sair aqui do Templo da Glória de Deus. Todas as livrarias abertas, com todos os materiais, vocês estarão aqui cobertos com a segurança. Dias 13 e 14, 64 anos da Igreja Deus de Amor. Você que já passou por aqui, fez parte e faz parte dessa história. Você não pode deixar de vir. E você não vai vir sozinho. Todos estão aí incumbidos de trazer alguém consigo. Traga um parente, traga uma pessoa que nunca participou de um culto. Traga e mostre quantas atividades nós teremos. Eu creio que isso chama atenção e também tira aquele negócio de ah, eu não gosto de igreja, eu não gosto de culto, eu não gosto de crente, né? Nós temos muitas situações desta maneira. Então nós estamos aguardando que você faça o trabalho de um bom evangelista e não venha sozinho. Faça o ID de Jesus. 13 e 14, grande festa aqui em São Paulo, na sede mundial dos 64 anos da Igreja Deus e Amor e do programa Voz da Libertação.
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12: O ouvintes do programa Voz da Libertação. Recebam a paz do Senhor Jesus. Quem vos saúda é seu irmão em Cristo, o presbítero Marcelo Jardim. Eu quero aqui, em poucas palavras, contar o testemunho da minha

0: da igreja com a minha mãe, participei de todos os grupos, todas as atividades ligadas a todos os setores da igreja. Desde a minha mocidade, então após ter servido o Exército Brasileiro, nós nos batizamos e já estamos há 23 anos trabalhando para Jesus. E com toda certeza, passamos muitas lutas, provas, tribulações e dificuldades, mas certamente vale a pena todo o nosso sacrifício, todo o nosso empenho, todo o nosso esforço pela obra do Senhor. Certamente um dia Ele há de nos recompensar por tudo aquilo que temos feito na obra do Senhor. E eu quero dizer para você que me sinto orgulhoso em fazer parte desse ministério que tem uma obra vocacionada, onde desde os princípios, como eu, sendo uma criança, aceitei a Jesus. Então a Igreja Deus e Amor está preocupada com todas as faixas etárias da igreja, sejam jovens, velhos, crianças, mas todos têm o seu valor e todos podem trabalhar para Jesus. Então, querido ouvinte, fica esta palavra de motivação para você, que também tem o desejo, o sonho de trabalhar na obra do Senhor. Continue na sua luta, orando, buscando a presença de Deus, jejuando, porque certamente um dia também o Senhor vai realizar a obra e o chamado na sua vida. Que Deus te abençoe, fique na paz do Senhor Jesus.
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2: 4:07.
3: Mente ociosa. A total falta de uma boa ocupação produtiva pode ser destrutiva para a felicidade. A velha expressão sábia sobre a cabeça parada funcionar como uma oficina do mal carrega aí uma enorme lição. O cérebro humano foi feito para sempre caçar boas soluções e buscar pelos novos e lindos caminhos. O cérebro, na verdade, quando é um motor de ideias e quando fica sem uso proveitoso, ele começa logo a fabricar sérios problemas. A desocupação prolongada retira a dignidade do peito e gera no homem um ciclo de intensas murmurações. O homem que perde o foco produtivo útil encontra um espaço vazio para cultivar ressentimentos. Crises de desespero são curadas quando a mão encontra uma ótima ferramenta nobre de trabalho. Não é obrigatório possuir um caro cargo financeiro para sentir os benefícios da boa utilidade. Ajudar na lavagem impecável do quintal de casa ou do carro já direciona a mente que estava atordoada. Apostar num útil curso prático novo espanta a sombra da depressão e preenche o vazio da tristeza. A sabedoria dos grandes povos sempre recomendou o amor ao suor limpo para dominar aí ou domar as aflições da mente. Valorizar as missões de vida e as pequenas tarefas de rotina protege o peito contra o desânimo. Uma mente ocupada em produzir utilidade para a família espalha paz e, claro, blinda o coração. Perdão libertador. Guardar mágoa adoece o corpo e a alma. O ato de perdoar não é apenas sobre isentar o outro do erro, mas principalmente sobre libertar a si mesmo de um peso tóxico. Carregar ressentimentos por longos períodos mantém o corpo em estresse, eleva a pressão arterial e até prejudica o sistema imunológico. A mágoa funciona como uma ferida aberta que não cicatriza, consome a alegria de viver e prende a pessoa ao passado. Exercitar o perdão é uma escolha racional de buscar a paz, deixando de lado o desejo de vingança ou a amargura constante. Entender que todos somos falhos ajuda a desenvolver a compaixão, facilitando o processo de soltar as dores antigas que nos ferem. Quem perdoa, dorme melhor e vive com mais leveza e saúde, porque retira do coração um veneno que só faz mal para quem guarda. É um processo que de fato exige tempo, paciência e muita vontade, mas que traz como recompensa a liberdade emocional plena. A saúde mental agradece quando decidimos deixar o passado para trás e focar na construção de um presente livre de amarras.
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5: A paz do Senhor, queridos e amados ouvintes do programa Voz da Libertação. Aqui quem fala com todos vocês é o seu irmão em Cristo, Pastor Martins Damásio. Estou acompanhando esta programação pela internet, aqui na nossa sede setorial da cidade de Barreiras, Bahia. Deus vos abençoe.

0: abençoe a todos os ouvintes. Esta programação tem sido uma bênção de Deus.
1: A paz do Senhor Jesus Cristo. Aqui sou a Neuza, de cidade de Piratini. Quero dizer para os irmãos que ouvem a rádio, e é uma benção este programa na minha casa. Eu ouço esse programa diariamente e tenho recebido da parte de Deus grandes livramentos. Amém.
2: Aqui quem fala é a irmã Nadir, de Belo Horizonte. Gosto muito do programa, de todos os programas. Ouço a Voz da Libertação 24 horas. O quadro que eu mais gosto é Conhecendo Melhor a Sua Bíblia e a Meditação do Dia. Amo todos os programas, esses aí eu gosto muito. Que Deus abençoe todos vocês.
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2: É isso aí, amado ouvinte, 4 horas e 17 minutos. 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
2: Terça-feira aqui na nossa sede mundial, nós temos culto especial. Nós temos culto durante todo este dia, às 7 horas da manhã, 9 horas, 11 horas, 15 e 19 horas. Te prepara aqui mesmo, fica na Avenida do Estado 4568, ou você que vem de veículo, você pode acessar pela Avenida Prefeito Passos número 10. Você que vem no metrô, Dom Pedro, e de ônibus à estação Dom Pedro II. Também você pode utilizar a estação da Praça da Sé, fica aqui próximo. É só perguntar, onde fica a Igreja Pentecostal Deus e Amor? A Igreja Deus e Amor, a Igreja do Arco-Íris, a igreja onde o Senhor realiza milagres extraordinários. Você pode se programar em cada um desses horários. Pela manhã, logo mais, 7 horas da manhã, às 9 horas, meio-dia, presbítero Levi Muniz está ministrando a palavra do Senhor às 15 horas também e às 19 horas, presbítero Della Lande está ministrando a palavra do Senhor. Venha com fé, venha com convicção e venha com o teu coração aberto para ouvir a palavra de Deus. Já quero te convidar também, de uma forma especial, não posso deixar de te convidar, aquilo que o Senhor tem operado na quarta-feira do Mover de Deus, este culto especial. Às 9 horas da manhã, presbítero Milton Almeida, e às 15 horas, presbítero Wilson Siqueira. O Senhor tem feito milagres extraordinários e você não pode ficar de fora.
3: Olha a ordem do Mestre. Não ireis pelos caminhos de gentes, nem entreis em cidade de samaritano, mas ide diante as ovelhas perdidas de Israel, e indo pregar, dizendo: é chegado o reino dos céus. Curai os enfermos, limpai os leprosos, ressuscitai os mortos, expulsai os demônios. De graça recebeste, de graça dais. Não possuais ouro, nem prata, nem cobre em vossos cintos, nem alforje para o caminho, nem duas túnicas, nem sandálias, nem bordão, porque digno é operar do seu alimento. Em qualquer cidade ou aldeia que entrar, procurar e saber se naquela casa há paz. E se houver isto, e se essas pessoas hospedaram vocês, permaneçam lá. E quando entrares em alguma casa, o que, que você deve fazer? Paz seja nesta casa, como nós falamos como pentecostal. A paz do Senhor seja sobre a sua vida. A paz de Cristo seja sobre a sua casa. A paz de Cristo seja sobre todo o seu ambiente de trabalho.
2: É a paz que excede todo entendimento. Esse foi um pequeno corte do culto que está acontecendo às quartas-feiras pela manhã. Presbítero Milton Almeida. A palavra de Deus, ela liberta, a palavra de Deus, ela cura, a palavra de Deus, ela transforma a vida do homem pecador. Então você está convidado nesta quarta-feira. Lembrando que nós estamos na expectativa, é isso mesmo, mês de junho, hoje, dia 2 de junho, a expectativa é grande. O coração transborda de fé e expectativa nessa que é uma das datas mais importantes, o mês mais importante é o mês de aniversário da Igreja Pentecostal Deus e Amor. Não posso, nesta manhã, deixar de te convidar. Dia 13 e 14 de junho, aniversário de 64 anos dessa igreja, a Igreja Pentecostal Deus e Amor. E o tema é todo especial, uma igreja firmada na rocha. Dia 13, logo pela manhã, nós temos um evento, a consagração das mulheres de fé, o culto com a pregação da cantora Débora Miranda. Temos o culto às 19 horas também, um culto Regenere, o culto jovem, juntamente com o Regenere, o Expansão, tem uma programação toda especial. A recepção das caravanas, porque no dia 14, esta é a grande confraternização. Com a participação de pastores, diretoria, os cantores da MC Music, caravanas das sedes setoriais estaduais de todo o Brasil estarão aqui juntamente para exaltar e glorificar o nome do Senhor. É um momento de comunhão, é um momento de exaltação, gratidão ao Senhor e reflexão de tudo aquilo que Ele tem feito por nós. E eu tenho certeza que você faz parte dessa igreja. Você faz parte das vitórias que o Senhor tem abençoado. Porque a igreja é composta por mim, por você. E venha, eu quero te convidar. Venha você e sua família. 4 horas e 25 minutos. Estamos nesta programação especial. Chegando já ao finzinho da madrugada do Socorro de Deus. Daqui a pouco, logo mais, teremos o quadro Eu Mais Um com a irmã Débora Miranda. Lembrando que este fim de semana foi um fim de semana especial. Tivemos em nossas igrejas estaduais e setoriais o culto especial Eu Mais Um Me Aquecendo no Rebanho, onde o Senhor esteve operando milagres extraordinários. Sim, seu irmão que vos fala, pastor George Lucas, dirigente ali da Setorial Jardim Primavera, na Zona Sul, Foi um culto abençoado. Zona Sul esteve impactada com aquilo que o Senhor fez. Um evangelismo, este culto que foi especial, pois houve um evangelismo antes e à noite, à tarde, tivemos aqui também na nossa sede mundial o culto Eu Mais Um Me Aquecendo no Rebanho. A Igreja Deus é Amor, ela é mais do que uma igreja, é uma família, então ela busca trazer de volta aqueles que já pertenceram, aqueles que já estiveram, mas pelas circunstâncias acabaram se afastando, pelas adversidades, por uma palavra, uma palavra dita de forma ruim, essa pessoa acabou se afastando. A igreja se importa com você. Jesus se importa com você. E nós nos importamos com você. Então, seja muito bem-vindo. Visite uma das nossas igrejas, Pentecostal Deus e Amor. Eu acabei de te passar a rede social. Acesse aí no aplicativo, no site oficial. Procure aquela igreja, sim, aquela igreja que você aceitou Jesus, aquela igreja que você recebeu um milagre. Busque ao Senhor, que eu tenho certeza que Ele está te esperando de portas abertas. O tema do quadro desta manhã é o perdão. Fique agora com o quadro Projeto Eu Mais Um, com a irmã Débora Miranda.
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5: Com alegria, estamos chegando para apresentar o Espaço Eu Mais Um. Vos fala e vos saúda Débora Miranda, na paz do Senhor. Falando ainda de perdão, nós queremos prosseguir neste assunto, esse tema que está baseado em Colossenses, capítulo 3, versículo 13. Suportando-vos e perdoando-vos uns aos outros, se alguém tiver queixa contra outro, assim como o Senhor vos perdoou, assim fazei vós também. Como que começou o perdão, a origem dele? Você não consegue perdoar sem que esta capacidade venha de uma outra fonte. O homem peca infinitamente, mas só é capaz de perdoar finitamente. Entenderam? Deus é esta fonte do perdão. Agora, nós temos várias referências bíblicas que você pode responder na sua casa aí mesmo, anote alguns versículos e responda aí para você mesmo. O que Deus fez com Sodoma? Está em Gênesis 18, 26. Para que Deus está pronto? Neemias 9:13. Ou seja, Ele está pronto a perdoar. Quem perdoa todas as suas iniquidades? Salmos 103, versículo 3. Com quem está o perdão? A resposta está em Salmos 30, versículo 4. Você que é novo convertido, você que precisa aprender, né? Vá anotando no seu caderninho esses versículos e vá meditando no momento em que você puder meditar. O crente foi e é perdoado por Deus. Isto nos é assegurado, garantido por Jesus. Ele quitou a nossa dívida que o homem jamais pagaria. O perdão é, antes de tudo, o relacionamento entre você e Deus. Você precisa se lembrar que você recebeu esta dádiva de Deus e que Ele é capaz de lhe tornar perdoador também como Ele te perdoou. Quando se perdoa alguém, se está admitindo que Deus está no controle daquela situação. É Deus quem deve julgar e punir se necessário. Quando a gente vive aquele projeto de Deus, o ideal de Deus, nós refletimos a sua misericórdia. Quando nós dizemos que somos crentes e não perdoamos, não estamos refletindo a Deus. Agora não há mais aquela arrogante presunção que nós tínhamos no passado, quando nós não éramos servos de Deus, porque agora nós decidimos o que é bom. E sabemos o que é bom e o que é ruim, aquilo que agrada e não agrada a Deus. Nós não agimos mais como um semideus. Não, ninguém vai dar cria sobre mim, né, como diz. Eu não vou perdoar. Eu posso perdoar, mas ela longe de mim, eu aqui e ele lá. Vejam que nós não podemos agir assim. Que isto é um sinal que nós apenas perdoamos por lábios e não com o verdadeiro coração. Por isso o perdão é tão básico para a nossa vida cristã. Se não existe salvação sem a morte de Cristo no Calvário, também não há cristianismo e vida cristã sem o perdão. Como a gente deve praticar o perdão? Porque nós estamos falando apenas teoricamente. Agora, na prática, o primeiro passo para a gente perdoar o outro é perdoarmos a nós mesmos. Vejam que dificilmente nós desculparemos os outros se não perdoarmos a nós próprios. Nós aprendemos a aceitar a nós mesmos para podermos admitir os outros, podemos dizer, em toda a complexidade que Deus os criou. Se você é aceito pelo Senhor, você possui a base da aceitação de si próprio. O segundo passo é perdoar o outro. Eu quero deixar aqui alguns versículos que vocês possam anotar e ler nas suas casas. Vamos deixar aí esta lição de casa, essa tarefa para vocês meditarem. Leia os textos que nós vamos deixar aqui, medite neles. Vejam que há alguns exemplos de pessoas na Bíblia que praticaram o perdão. Eu vou deixar aqui, olha. Marcos 11:25, quando Jesus declarou que o crente deve perdoar. Temos também esses versículos de exemplos de pessoas que perdoaram. Em Gênesis 33:4, Gênesis 45:15, 1 Reis 1:53 e Atos 7:60. O apóstolo Paulo também ensinou sobre o perdão. Um grande pregador, um grande apóstolo, que ele apoiou muitas igrejas onde ele morava. Ele viajava apoiando várias igrejas e ele foi um grande homem de Deus. E ele também fala sobre o perdão. Nosso WhatsApp para sugestões, comentários e dúvidas é 119-8292-3392. Até a próxima. Fiquem na paz. O Senhor se despede. Débora Miranda.
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1: 4:40. Vamos agora do clamor pelas portas abertas. Você que esteve comigo durante toda essa madrugada, na madrugada do socorro de Deus, é hora de nós clamarmos por vitória, confirmação de vitória daquilo que o Senhor já tem feito em nossas vidas. Para você que está chegando agora na programação, quem sabe saindo para o seu trabalho em busca do seu sustento, em busca de algo melhor, nada melhor do que começarmos o dia clamando ao Senhor. Então vamos de oração. Poderoso Deus, eterno Pai, aqui estamos mais uma vez na Tua presença, Senhor. Graças te damos pela Tua misericórdia. Graças te damos pelo Teu amor. Graças te damos, Senhor, pelas nossas vidas. Por tudo que o Senhor tem nos dado, tudo aquilo que o Senhor nos tem permitido vivermos e estarmos na Tua presença. Tua palavra diz: eu me deitei e dormi, mas me levantei porque o Senhor me sustentou. Graças te damos pela nossa vida, graças te damos pelos incontáveis livramentos que o Senhor nos deu, Pai. Sim, Deus, quantos livramentos o Senhor nos deu, e nós que não passou diante dos nossos olhos, graças te damos. Obrigado pelo Teu amor, obrigado pelo Teu perdão, pela Tua graça, infinita misericórdia, sim. A Tua misericórdia, que é a causa de nós não sermos consumidos e se renovam a cada manhã. Obrigado, Deus, por mais uma manhã, pela madrugada de bênçãos e vitórias. Clamamos agora, Senhor, te pedimos agora pela Tua providência. Sim, Pai, pedimos, Senhor, que o Senhor esteja conosco neste dia. Entregamos a Ti a nossa vida, entregamos a Ti a nossa família. Depositamos, Senhor, em Tuas mãos as nossas expectativas. A Tua palavra nos diz, Senhor, que do homem são as preparações do coração, mas da boca de Deus vem a última palavra. O Senhor sabe o que é melhor para nós. O Senhor sabe, Senhor, aquilo que nós estamos pedindo. Ainda antes que a palavra se forme em nossa boca, o Senhor já sabe o que havemos de pedir. Olha, Senhor, Tu conheces o nosso futuro, o dia de amanhã, ó Pai. Nós somos limitados, nós não podemos acrescentar nada, mas o Senhor pode. Por isso, Senhor, eu te peço a Tua bênção. Por isso, Senhor, queremos começar este dia com a Tua bênção, com a Tua permissão, com a Tua aprovação, com as Tuas dádivas, ó Pai. Meu Deus, que o Senhor possa abençoar os Teus servos. Abençoa ele, Senhor, como o Senhor abençoou a Isaac, que plantou num tempo de seca, num tempo de escassez, e colheu um para cem. Vivemos tempos difíceis, Senhor. Vivemos em tempos em que a economia mundial, global, passa por instabilidades, ó Deus. Mas aqui está um povo que confia em Ti. Um povo, Senhor, que espera a Tua providência. Senhor, concede a bênção que o Deus de Isaac, o Deus de Jacó, possa abençoar a vida dos Teus filhos. Abre as portas e a janela dos céus. Abençoa, Senhor, uma porta de emprego de excelência a este pai de família, a esta mãe de família, que busca uma melhor qualidade de vida, empregos melhores. Um emprego que vai lhe proporcionar um rendimento melhor, que vai poder trazer um sustento melhor. Senhor, abençoa, abre as portas e janelas dos céus, abençoa os negócios, a este comerciante, a este empreendedor, ó Pai. Que o Senhor possa dar sabedoria, estratégias. Abençoa, Pai, ao dizimista fiel. Senhor, que as bênçãos reservadas àqueles que mantêm a obediência, Senhor. Meu Pai, que o Senhor venha abençoar e que isto seja testemunha que isso seja de testemunho para aqueles que veem o que é dado ao fiel, aquele que confia em Ti, aquele que glorifica o Teu nome, ó Pai. Um dia de bênçãos e vitória. Abençoa cada um que estará voltando para sua casa após a noite de serviço, aos funcionários públicos, trabalhadores, ó Pai, que o Senhor possa abençoar. Guarda a nossa casa, guarda a nossa família, aquele que não tem nada, Senhor, para qual sustento. Tu és o Deus que sustentou Agar no meio do deserto, quando ela achou que não tinha mais nada, não tinha mais esperança. O Senhor contemplava a oração do menino. Contempla, Senhor, ao coração, a oração dos Teus filhos. Contempla, Senhor, as nossas orações nessa manhã. Nossa vida está em Tuas mãos. Ser conosco, como Josué era, ó Pai. Iremos buscar ter bom ânimo, porque o Senhor está conosco. Assim nós oramos, Te agradecemos e engrandecemos o Teu santo nome. Em nome de Jesus. Amém.
2: Honra ao Senhor com os teus bens e com a primeira parte de todos os teus ganhos, e se encherão os teus celeiros e transbordarão de vinho os teus lagares. Provérbios 3, 9 e 10.

0: 4:48. Estamos chegando já ao final desta programação. Programação especial, esta foi a madrugada do socorro de Deus. Tivemos muita palavra, edificação, informação, oração. Eu tenho certeza que você foi ricamente abençoado. A palavra de Deus diz que o choro pode durar uma noite, mas a alegria, ela vem pela manhã. Não importa qual foi a dificuldade, não importa qual foi o sofrimento, o teu pranto nesta noite, que você possa ter um dia alegre na presença do Senhor. Que você possa testificar quão grandes coisas o Senhor tem feito por ti. Como relata o personagem na palavra de Deus, grandes coisas fez o Senhor por nós, por isso nós estamos alegres. Que nesse dia você possa ter um coração que reconhece, que é grato por aquilo que Deus tem feito na tua vida. O choro pode ter durado uma noite, mas a alegria, ela vai te acompanhar durante todo este dia. Fique firme no Senhor. Continue buscando ao Senhor. Visite, compareça a um dos nossos cultos, continue. Não desista. Tem de bom ânimo, porque Deus é contigo. O Senhor tem feito grandes coisas pela nossa vida e por isso nós permaneceremos alegres. 4:50. Vamos agora de bloco de notícias com o tema com Saúde em Foco.
1: Obrigada pela sua audiência. A gente vai para mais informações aqui. Você nota um aumento da queda de cabelo em climas mais quentes? Especialistas explicam o motivo e o que fazer para melhorar a saúde dos fios. Sol e calor, uma combinação perfeita, mas nem tanto assim para os cabelos. Nessa época do ano, o aumento da queda dos fios torna-se uma queixa frequente nos consultórios dermatológicos. E isso não é uma coincidência, mas uma resposta direta às agressões externas que comprometem a integridade dos fios e o equilíbrio da pele na região capilar. Um dos principais vilões desse período é a exposição excessiva à radiação solar. Assim como a pele sofre queimaduras, os raios UV degradam a queratina, proteína fundamental que mantém a resistência e a elasticidade dos cabelos. Quando a haste capilar é fragilizada pelo sol, ela se torna mais suscetível à quebra. Somado a isso, o contato constante com o sal do mar ou o cloro das piscinas remove a camada protetora dos fios, deixando porosos e ressecados, o que acelera o processo de queda. O calor intenso também estimula as glândulas sebáceas responsáveis pela produção de oleosidade. E com isso acontece um aumento do sebo no couro cabeludo, que pode se acumular e obstruir os folículos pilosos, dificultando o crescimento saudável do cabelo e favorecendo a queda. Segundo especialistas, na maioria dos casos, a queda observada em climas mais quentes é temporária. Ainda assim, é recomendado ter alguns cuidados extras com fios, como o uso de produtos específicos para o couro cabeludo e protetor solar para os fios. Caso o problema se prolongue ou ocasione falhas visíveis, a orientação é procurar um profissional para avaliação e diagnóstico corretos. Saúde respiratória. Existe cura para rinite alérgica? Saiba o que dizem os especialistas. Essa é uma dúvida real e instigante sobre uma doença que afeta até 40% da população mundial, ou cerca de 84 milhões de brasileiros. A rinite alérgica, quadro marcado por nariz entupido, espirros repetidos, coceira no rosto e dificuldade para respirar, costuma piorar no outono ou no inverno e está relacionada a alguns gatilhos do ambiente, como poeira, pelos de animais, ácaros e pólen. Embora o tratamento tenha evoluído bastante nas últimas duas ou três décadas, a verdade é que realmente não existe uma cura para a rinite. E muitos cientistas acreditam que nunca veremos uma solução definitiva para esse problema. O nariz funciona como um verdadeiro filtro do nosso sistema respiratório. Ele conta com diversas estruturas e mecanismos para barrar a entrada de partículas perigosas que podem prejudicar o funcionamento dos pulmões. O indivíduo com essa condição inala partículas de um composto que causa uma alergia nele. Na rinite, os alérgenos mais comuns são ácaros, artrópodes microscópicos que vivem no colchão e no travesseiro, pelos de animais, pólen das plantas ou poeira. Esses compostos são suficientes para disparar uma resposta exagerada do sistema de defesa, que engatilha uma série de reações típicas. Médicos especialistas explicam que aquela reação imunológica por trás da rinite é muito complexa e recruta diferentes tipos de células. Ou seja, não há um alvo único que, ao ser desligado ou inibido, vai evitar definitivamente a crise de espirros e a dificuldade de respirar. Com o avanço científico e tecnológico do momento, porém, não é possível consertar tantos genes por trás da rinite de uma só vez.
2: Quatro horas e 54 minutos.
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0: 4:56, é isso aí, meus irmãos. É, nosso coração tem que estar aberto, ansioso por este dia. Na verdade, o dia que nós buscaremos ao Senhor é o dia... Senhor, a palavra do Senhor diz que aquele que semeia em lágrimas voltará com seus molhos sorrindo. Neste dia, 14 de junho, é o dia de nós estarmos com os nossos molhos sorrindo de alegria, gratidão ao Senhor por tudo aquilo que temos, o Senhor tem nos abençoado, tem nos dado nesses 64 anos. Esta foi a programação, a Madrugada do Socorro de Deus com seu irmão em Cristo, Diácono George Lucas. Permaneça conosco. Temos uma programação toda especial, um dia especial na presença do Senhor. Quero te convidar, atenção, Zona Sul de São Paulo. Quero estar te convidando ali na sede setorial Jardim Primavera. Nesta sexta-feira temos um culto de libertação especial. Para quem não conhece, o endereço é muito fácil. Avenida Matias Beck, 341, bem pertinho da estação Autódromo, a estação de trem Autódromo. Lá nós temos cultos todos os dias, de manhã, de tarde e à noite. E nessa sexta-feira, nessa quarta-feira, você não pode ficar de fora. Lembrando que terça-feira, hoje, nós temos culto de doutrina, sim, culto de ensinamento. E na nossa sede estadual de Santo Amaro, às 15 horas, nós temos um culto, estarei ministrando a palavra do Senhor e orando em favor da tua vida. Não fique de fora, Zona Sul de São Paulo. Lembrando que também no dia 14 teremos uma caravana, sim, uma caravana vindo diretamente para a sede mundial, que vai sair às 13 horas, lá da sede setorial Jardim Primavera. vai sair às 13 horas. E você que mora ali na Zona Sul já está convidado para estar vindo conosco cultuarmos ao Senhor. O Senhor vai operar coisas extraordinárias, meus irmãos. Você não pode ficar de fora. Eu não ficarei de fora e estaremos aqui celebrando ao Senhor com multidões que virão buscar ao nome do Senhor. Se despede, seu irmão em Cristo, Diácono George Lucas. Até a próxima programação. Fiquem todos na paz do Senhor Jesus.

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2: 5 horas.
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5: Aqui é o irmão Auro Martins, da Cruz de Jandira. Eu sou membro da Igreja Pentecostal Deus de Amor há 26 anos e conheci esse ministério através de um culto com o nosso saudoso irmão missionário Davi Miranda. Também, né, dessa programação da Voz da Libertação, onde eu recebi muitas bênçãos e vitórias. Amém? Deus abençoe todos vocês.
6: 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Conheci a Deus e a mãe pelo irmão que foi em casa. E depois de saber, minha vida mudou.
7: Meu nome é Luciane, moro na cidade de Brusque.
2: conheci a Igreja Pentecostal Deus e Amor através de uma irmã, ela me fez o convite, eu fui. Quando cheguei na igreja, eu me encontrava muito enferma, Deus me curou de várias enfermidades. Hoje sou obreira da casa do Senhor e hoje, graças a Deus, meu lar é uma bênção. Em nome do Senhor Jesus, agradeço a oportunidade, a paz do Senhor.
7: Aqui quem fala é a irmã Elza de Francisco Morato. Eu conheci esse ministério através da Voz da Libertação, procurando uma rádio para me ouvir música do mundo. Aí caiu na Voz da Libertação o irmão chamando para orar pelos vícios, né? Tinha acabado o culto à tarde, nos domingos. O saudoso Davi Miranda chamava as pessoas, os ouvintes, para tomar oração, para ser liberto de algo. E eu era fumante, ex-fumante. 6 anos atrás, Deus me libertou do cigarro, do vício. E ali ele chamava os ouvintes para tomar oração. E a partir desse dia, eu conheci a Igreja Pentecostal Deus e Amor. E sou muito feliz. Sou grata por isso. Que Deus abençoe a todos.
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1: Quem trouxe a palavra de Deus, a Santa Bíblia, quem trouxe, diz amém. Eu vou pedir a vocês que abram a Bíblia Sagrada em 2 Coríntios, capítulo 9. 2 Coríntios, capítulo 9. Nós vamos ler um texto sagrado da palavra de Deus para a nossa meditação. E Deus tem uma palavra para o seu coração. Quem crê que Deus tem uma palavra para o seu coração, diga eu creio. Você ama a palavra de Deus, não é? Nós amamos a palavra de Deus. Abra sua Bíblia, a palavra de Deus, em 2 Coríntios. Louvado seja Deus. Bendito é o nome de Jesus. O Senhor está presente neste lugar. 2 Coríntios, capítulo de número 10. Aleluia. Quem já encontrou o texto sagrado da palavra, diga, eu encontrei. 2 Coríntios, capítulo 10, versículo 4. 2 Coríntios, capítulo 10, versículo de número 4. Aleluia! Diz assim o texto da palavra: porque as armas da nossa milícia não são o quê? Carnais, mas sim poderosas em Deus, para destruição de quê? Das fortalezas. Olha que versículo bonito, né? Porque as armas da nossa milícia não são carnais, mas sim poderosas em Deus para destruição das fortalezas. Aleluia! Você pode glorificar o nome de Jesus? Curve a sua cabeça, feche os olhos e ore dizendo assim: Deus, eis aqui a palavra do Senhor, que é santa, é fiel, é verdadeira, é poderosa, é inerrante e é infalível e é digna da nossa aceitação. Senhor, o meu coração está aberto para receber a sua palavra. Fala neste momento através da sua palavra. Amém. Pode tomar o seu assento, queridos e amados irmãos, e quero ouvir palmas misturado com glória a Deus. Nós estamos diante de um texto sagrado da palavra de Deus e eu quero neste momento meditar com vocês na Santíssima Palavra de Deus. A Bíblia Sagrada, através do apóstolo Paulo, está dizendo que as armas da nossa milícia não são carnais, mas sim poderosas em Deus para a destruição das fortalezas. Que fortalezas são essas? As fortalezas do inimigo. Que inimigo é este? Satanás e seus demônios. Queridos e amados irmãos, o apóstolo Paulo, neste texto sagrado, deixa bem claro que existe uma guerra travada entre os cristãos e Satanás e seus demônios. Existem uma guerra travada contra o reino das trevas e o reino da luz. Ele também esclarece que é preciso haver uma preparação espiritual para que possamos entrar nesta guerra e sermos vitoriosos nesta guerra. O que não pode é você, é eu, é nós subestimarmos o inimigo. Você não pode subestimar o inimigo. Tem muita gente por aí, muitos crentes que estão perdendo a batalha, estão perdendo a guerra, porque se lançou nela sem um preparo espiritual, sem o devido preparo, sem nenhum preparo, sem nenhuma estratégia para vencer esta guerra. Satanás, antes de ser expulso do céu, vale a pena lembrar que ele era um querubim, ele era regente do coral celestial, ele era comandante e ele sabe muito bem o que é liderar. Ele conhece muito bem de estratégia. Então você não pode enfrentá-lo e vencê-lo sem uma preparação espiritual. O apóstolo Paulo está dizendo que a nossa guerra, ele disse em outro texto, que a nossa guerra não é contra a carne, não é contra o sangue, mas é contra as astutas ciladas do diabo, muitas vezes nos lugares celestiais. E a palavra aqui está dizendo que as armas que nós usamos para vencer esta guerra não podem ser carnais, mas são armas espirituais e poderosas em Deus para a destruição das fortalezas de Satanás. Aleluia, glória a Deus. Quando eu digo que nós devemos entrar nesta guerra preparados, sem subestimar o inimigo, estou me lembrando de uma outra palavra do apóstolo Paulo, quando ele diz: não ignoreis os ardis de Satanás, não ignoreis as artimanhas de Satanás, as astúcias de Satanás. E nós temos um exemplo disso quando nós lemos Lucas capítulo 22, versículo 31. Jesus chamou a atenção de Pedro e Jesus disse para Pedro: Pedro, toma cuidado, porque Satanás está de olho em você. Satanás vai querer cirandar com você, Pedro. Tome cuidado. E Pedro olhou para Jesus e parece que ele pensou que Jesus estivesse brincando. E ele começou então a subestimar os ardis de Satanás, começou a ignorar os ardis de Satanás, mesmo com o aviso de Jesus. E ele disse: Senhor, ainda que todos te neguem, eu jamais te negarei. Outra coisa, estou pronto para ir contigo até a morte. Pedro, ele achou que estava pronto, mas ele não estava pronto. Ele entrou numa batalha sem estar preparado. A sorte de Pedro é que Jesus rogou ao Pai por ele. Jesus disse: Pedro, antes que o galo cante, três vezes tu me negarás. O diabo vai fazer você me negar, mas eu já roguei ao Pai por ti, para que a tua fé não desfaleça. Aleluia. E na verdade, Pedro achou que ele estava pronto, ignorou os ardis de Satanás e não levou muito em consideração o aviso que Jesus lhe deu. Você já sabe o que aconteceu. Ele negou Jesus, mas depois ele se recuperou, ele se arrependeu, ele chorou amargamente e recebeu o perdão de Jesus. A sua fé não desfaleceu, porque Jesus havia intercedido por ele. Queridos irmãos, ninguém é capaz de vencer Satanás se não estiver preparado espiritualmente falando. A Bíblia Sagrada fala, através do ministério de Pedro, dizendo: cuidado, o inimigo, vosso adversário, anda ao vosso derredor, bramando como leão, buscando a quem possa tragar, ao qual resiste firme na fé. Só existe um meio de resistir o diabo e vencer, é estar firmado na fé, é estar firmado nesta rocha firme e inabalável que é a palavra de Deus. Se você estiver firmado aqui, você vai vencer Satanás, porque você tem preparo espiritual para vencê-lo. A Bíblia Sagrada fala em Tiago: sujeitai, pois, a Deus, e resisti ao diabo, e ele fugirá de vós. Ser sujeito a Deus é uma maneira de você vencer Satanás, porque quando você está sujeito a Deus, você é obediente a Deus, e quando você é obediente a Deus, você está no centro da vontade de Deus, e quando você está no centro da vontade de Deus, você está preparado para esta guerra espiritual. O diabo, ele vai lutar, mas não vai prevalecer. Ele vai pelejar, mas não vai prevalecer. Ele vai lançar suas setas, mas não vai prevalecer, porque você está com Jesus, está firmado nele, está firmado na fé em Jesus Cristo. O Senhor nos prepara quando nós nos lançamos diante dele. Nesse enfrentamento, a Bíblia Sagrada está dizendo que as armas da nossa milícia não são carnais, mas são espirituais. E porque são espirituais, são poderosas em Deus para destruição das fortalezas. Portanto, veja bem que nós precisamos buscar de Deus este preparo espiritual para esta guerra espiritual. E o preparo vem quando nós temos uma vida de oração constante. O preparo vem quando nós nos dedicamos na leitura da palavra de Deus. O preparo vem quando nós estamos, de fato, no centro da vontade de Deus. Precisamos entender uma coisa. Uma das grandes estratégias do diabo para nos derrubar é através das alianças. Com quem você está fazendo aliança? Você lembra de Daniel, lá no reino babilônico? Ele estava num campo minado. Ele estava fora da sua cidade. Ele estava num campo onde a cultura era outra, onde haviam vários deuses a serem adorados, onde a cultura era diferente. Mas mesmo lá no reino babilônico, naquele lugar difícil de adorar a Deus, Daniel, ele não fez aliança com as tradições babilônicas. Ele não fez aliança com os deuses estranhos daquela terra. Ele continuou focado no Deus que fez os céus e a terra. A Bíblia Sagrada diz que Daniel determinou no seu coração a não se contaminar. Ele determinou no seu coração a não contaminar a sua fé. Ele tinha armas espirituais para enfrentar aquela situação, porque ele não fez aliança com a Babilônia. Ele estava lá, era obrigado a estar lá, mas ele determinou no seu coração não se contaminar. Ele não fez aliança com a Babilônia. Veja bem uma coisa, o diabo, ele luta conosco no sentido de fazer você fazer aliança com aquilo que vai te derrotar. A Bíblia Sagrada fala em 2 Coríntios capítulo 11, versículo 14, que ele se transfigura em anjo de luz. Veja bem, ele se transfigura em anjo de luz, mas ele não é luz. É uma estratégia para chegar perto de nós. Ele se transfigura em anjo de luz como estratégia para chegar perto de nós, para fazer aliança conosco. Mas o objetivo é nos derrotar. O objetivo é nos vencer. O objetivo é nos tirar da presença de Deus. O objetivo é fazer nós perdermos a fé. Agora eu pergunto, com quem você está fazendo aliança? Cuidado com isso. Pode parecer uma boa coisa, mas pode ser a sua derrota fatal. A Bíblia diz que comunhão tem a luz com as trevas? Nenhuma. Que sociedade pode haver a justiça com a injustiça? Nenhuma sociedade pode haver entre a justiça e a injustiça. Que harmonia há entre Cristo e Belial? Que harmonia há entre Cristo e o maligno? Nenhuma harmonia. Ou que união há? Que união há entre o santo e o profano? Não pode haver nenhuma união entre o santo e o profano. A Bíblia Sagrada nos orienta em 2 Coríntios capítulo 6, versículo 15, versículo 14 ao versículo 15, que nós não devemos nos prender a um jugo desigual. Portanto, meus irmãos, com quem você está fazendo aliança? Eu disse, pode ser uma estratégia do diabo para te derrotar. Você não pode fazer aliança com algo que só te puxa para baixo, que quer tirar você da presença de Deus. Quem está preparado para a guerra, para enfrentar Satanás, tem que estar atento a estas coisas. Não é preciso você se fechar nos relacionamentos e nas amizades. Eu não estou dizendo para você ser uma pessoa fechada nos relacionamentos e nas amizades. Você pode ser uma pessoa social, pode socializar-se, pode ter suas amizades e deve ter suas amizades, seus relacionamentos, porém, você não pode se entregar às amizades carnais, às influências mundanas, aquilo que te puxa para baixo. Você não pode fazer aliança com isto. Aquilo que não te edifica, aquilo que só te contamina, foge disso. Foge daquilo que te contamina. Foge daquilo que te puxa para baixo, que te puxa para o pecado, para longe da presença de Deus. Foge disso. Se prepare. Esteja preparado. Tenha as armas desta guerra para você vencer esta batalha. As nossas armas não são carnais, mas são poderosas em Deus para a destruição das fortalezas. Muitos irmãos bem intencionados, muitos cristãos estão amargando suas derrotas, seus fracassos na fé. Estão regredindo na fé. Sua vida espiritual está cada vez mais debilitada. Não estão conseguindo avançar em Deus, em comunhão, em santidade, em relacionamento com Deus. Muitos estão retrocedendo, outros já retrocederam e já sofreram derrotas. Fatal. Porque estão brincando com coisa séria. Quando nós lemos Lucas capítulo 9, versículo 23, esta mensagem é uma mensagem de alerta. É simples, mas é de alerta. Quando lemos Lucas 9, 23, um texto bastante conhecido de todos nós, quando Jesus, voltando para os seus seguidores, ele diz para a multidão que está em volta dele: se alguém quer me servir, negue-se a si mesmo, tome cada dia a sua cruz e siga-me. Precisamos observar esta palavra. Ele está dizendo: se alguém quer me servir, precisa querer. Então, se alguém quer me servir, negue-se a si mesmo, é um ponto. Tome cada dia a sua cruz, é outro ponto, e siga-me. Agora é preciso saber o que significa isso. O que é negar a si mesmo? Negar a si mesmo é esquecer ou abrir mão dos seus próprios interesses, ou seja, de seus interesses carnais, de suas vontades carnais, de seus apetites carnais, de seus sentimentos carnais e paixões. Abra mão disso. Negar-se a si mesmo é deixar estas coisas. É renunciar, é rejeitar estas coisas. Ou seja, agora você não pode mais fazer a vontade da carne. Você precisa crucificar a sua carne. A sua carne precisa estar crucificada, morta em certo sentido. Você agora precisa fazer a vontade do Espírito. E em Romanos capítulo 8, versículo 1, a palavra diz que, portanto, agora nenhuma condenação há mais para aqueles que estão em Cristo, que não andam mais segundo a carne, mas andam segundo o Espírito, segundo a vontade de Deus. Esses já mortificaram a sua carne, já crucificaram a sua carne, já renunciaram e estão a cada dia renunciando a carne, os desejos, sentimentos e paixões carnais. Não há condenação para esses, porque eles são vitoriosos. Então Jesus disse: negue-se a si mesmo se quiser ser um vencedor, se quiser vencer esta batalha espiritual. Meus irmãos, é mais ou menos assim. Todas as vezes que o seu espírito pede para você vir à igreja para alimentar a sua alma da palavra de Deus, a carne vai dizer: não vai. Ela vai puxar para você fazer qualquer outro tipo de coisa, mas menos aquilo que alimenta a sua alma e o seu espírito. Todas as vezes que o seu espírito falar com você, para você ler a Bíblia Sagrada, examinar a palavra de Deus, a carne vai te puxar para outro lado, para que você não faça isso, porque é algo que só vai servir para a sua vida espiritual, e a carne não quer. Todas as vezes que o seu espírito trazer aquele desejo de você orar, de você buscar a presença de Deus, quem sabe até de madrugada, aquele desejo, quando você acorda, de levantar, dobrar o joelho e orar a Deus, a sua carne vai dizer: não, não faça isso, continua deitada, porque está muito bom assim. A carne só quer aquilo que alimenta ela, que satisfaz ela. Nada que satisfaz o Espírito, a vontade de Deus. Todas as vezes que o Espírito trazer o desejo de você jejuar, mortificando a carne, ela vai dizer: não, eu não quero ser mortificada. Você não vai jejuar. É uma batalha, é uma guerra, é mais ou menos assim. E você precisa o quê? Você não pode ceder, é o que Jesus está dizendo em Lucas 9, 23. Se alguém quer me servir, negue-se a si mesmo. É aí que nós temos de negar a nós mesmos. Não, eu vou para a igreja, eu vou ouvir a palavra, eu vou orar, eu vou buscar a Deus, eu vou jejuar, eu vou pautar a minha vida nos princípios estabelecidos na palavra. É uma guerra. O texto que nós lemos está dizendo que para vencer esta guerra, não são com armas carnais. As armas da nossa milícia não são carnais, mas poderosas em Deus para destruição de quê? De fortalezas. Então negue-se a si mesmo. Mas o outro ponto é, além de negar-se a si mesmo, é preciso tomar a sua cruz cada dia e seguir a Jesus. Aleluia, glórias. Tem gente que glorificou mesmo, hein? Aleluia, glória. Esses que glorificaram exatamente são os que já tomaram a sua cruz e estão seguindo. Agora, o que é tomar a cruz? O que significa esta cruz? Isso significa dizer que você precisa estar preparado para sofrer por amor a Jesus Cristo todos os dias. Cruz é símbolo de vergonha, de humilhação, mas também é símbolo de triunfo, de vitória. Lá na cruz, Jesus sofreu a vergonha de ser humilhado, maltratado e ferido. Mas foi lá na cruz também que Jesus triunfou sobre a morte, sobre o inferno e sobre os demônios. Aleluia! Aleluia! Foi lá na cruz que Jesus Cristo, ele deu o maior grito da história. Foi lá na cruz que ele gritou dizendo: está consumado.
2: Este grito que Jesus deu na cruz está consumado. Não foi um grito de derrota, não foi um grito de fracasso, de vergonha e de dor, mas foi o grito do triunfo, foi o grito da vitória, foi o grito que derrubou as correntes do diabo que aprisionava a humanidade. Aleluia, glória a Deus. Quando Jesus gritou lá na cruz, está consumado, ele estava dando o grito da vitória, ele estava dizendo: Pai, cumpri a minha missão. Paguei a dívida do pecado da humanidade e os reconciliei contigo. A obra da redenção humana está consumada. Agora a humanidade pode ser salva. O inferno foi derrotado. Satanás derrotado. Aleluia. Glórias ao nome de Jesus. Bendito é o nome de Jesus. Jesus levou a cruz. Ele foi até o fim carregar a cruz a cada dia. Pode significar sofrer a vergonha de ser criticado pela sociedade, amigos e parentes, e alguns, em algumas ocasiões, até ser humilhado e vítima de preconceito. Pode tomar a cruz de cada dia. Pode significar sofrer perseguição, afrontas, mas não negar a fé, não negar Jesus, não negar a sua palavra. E se assim você fizer, assim como ele triunfou lá na cruz, dando o grito da vitória, você também triunfará e dará o seu grito da vitória. Aleluia, glória, pode glorificar o nome do Senhor. Aleluia. Ele disse em Apocalipse capítulo 3, versículo 21. Ele disse: ao que vencer, olha aí, ao que vencer. Quem é que vence sem primeiro ter lutado? Quem é que vence sem primeiro ter enfrentado uma luta, uma guerra, uma batalha, uma peleja? Então, nesta vida, nós estamos numa batalha, numa peleja, numa guerra. E a guerra é do mal contra o bem. A guerra é da luz contra as trevas. A guerra é de Deus contra Satanás. A guerra é espiritual. E tem gente que não está entendendo isso. Tem gente que não está entendendo isso. Tem crente ignorando os ardis de Satanás, acha que tudo parece uma brincadeira e não é. Você precisa estar preparado para vencer esta batalha. Jesus está voltando para levar os vencedores. Ele vai voltar para levar os vencedores. Ele disse em Apocalipse 3, 21, ao que vencer, eu lhe concederei que se assente comigo no meu trono, assim como eu venci e me assentei com meu Pai no seu trono. Aleluia, glória. Quem quer vencer, glorifica o nome dele. É preciso lutar, minha gente. É preciso lutar. Quer vencer esta batalha? Quer vencer esta guerra? Quer triunfar carregando a sua cruz e seguindo Jesus? Rejeite a carne. Renuncie à carne. Carregue a sua cruz. Não negue a Jesus Cristo. Você pode, você tem capacidade para isso. Se você assim o fizer, com certeza você triunfará naquele dia e se regozijará com Ele, irá vencer, irá reinar com Cristo para sempre e eternamente. Porque as armas da nossa milícia não são carnais, mas poderosas em Deus para destruir as fortalezas. Que Deus lhe abençoe. Que Jesus lhe abençoe. Pode dar aplausos, porque Ele merece, Ele merece. Ele merece. Aleluia. Glória a Deus. Curve a cabeça e ore assim: Deus, obrigado por esta palavra de alerta para a minha vida. Eu quero vencer e vou vencer em Cristo Jesus. Amém. Amém. Amém. Aleluia. Glória. Eu quero fazer o apelo. Eu quero perguntar se tem alguém aqui que deseja aceitar Jesus como seu Salvador. Se quiser, levanta a mão para Jesus. Vem cá, mocinha. Vem aqui. Cadê a segunda pessoa que quer Jesus? Quer tomar a sua cruz e quer seguir a Jesus? Cadê a segunda pessoa que vai dizer: Jesus, eu vou tomar a minha cruz e vou seguir o Senhor? Cadê a segunda pessoa? Tem? Se tiver, levante a mão. Alguém aqui está desviado do Evangelho. E você quer reconciliar com Jesus. E Jesus está te chamando: vem, vem. Cadê? Tem alguém que está fora de comunhão e quer reconciliar com Jesus? Se quiser, levanta a mão para Jesus. Ele te ama e Ele está te chamando. Ele está te chamando. Tem alguém aqui que a sua fé está fracassando. Sua fé está fracassando e você está sem forças para vencer esta peleja. E Jesus quer te ajudar. Se você quer fazer um concerto com Deus, vem aqui à frente. Restabelecer a sua comunhão. Já tem mais uma e mais uma. Já tem três pessoas aqui tomando a decisão. Aceitando, reconciliando com Jesus. Tem mais alguém? Tem mais alguém? Levanta e venha. Eu quero falar com você, ouvinte. Toma a decisão. Aceita Jesus como seu Salvador. Você, internauta, que precisa aceitar Jesus, faça isso agora. Você que está desviado, volta para Jesus agora. Chegou mais uma. Quatro almas para Jesus aqui. Quatro almas para Jesus. Aceita Jesus onde você está, ouvindo pela rádio ou pela internet. Toma a decisão, não deixa para depois. Senhoras, levanta a mão para Jesus. Senhorita, levanta a mão para Jesus. Fecha os olhos. Você aí, ouvinte da Capixaba, internauta, que está tomando a decisão, faça esta oração. Diga assim: Jesus, todas vocês aqui, Jesus, neste momento, ao ouvir a tua palavra, senti o desejo de me entregar a ti, aceitando o Senhor como meu Salvador.
1: vou servir ao Senhor, vou levar a minha cruz cada dia, servindo ao Senhor. Quero vencer esta batalha. Perdoa os meus pecados, escreve o meu nome no livro da vida e sela com o seu sangue para o dia da redenção. A partir de agora, vou servir ao Senhor como membro do corpo de Cristo. Vamos orar por essas almas, nosso Deus e Pai. Em nome de Jesus, eu lhe peço que o Senhor abençoe essas vidas aqui diante do altar e aquelas que estão nos ouvindo através do rádio, através da rede social, que tomaram a decisão, que aceitaram o Senhor, que reconciliaram com o Senhor. Senhor, perdoa, liberta, regenera e salva. Em nome de Jesus, amém e amém. Olha aqui, que Deus abençoe vocês. Fique firme com Jesus. Quem está feliz por essas almas? Quem fica feliz quando as almas se convertem a Jesus?
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5: Nós estamos aí nesses dois dias, vocês que virão nas caravanas, vocês que estão aqui em São Paulo. No sábado começa a festividade às 10 horas da manhã com o culto de consagração, onde eu estarei juntamente com as mulheres de fé aqui na sede mundial, no sábado, dia 13, às 10 da manhã até às 11h30. Depois, das 14 às 18, teremos o Garagem Cristã. Os cantores da Garagem Cristã estarão se apresentando aqui. Será uma tarde de louvor e adoração ao Senhor. E às 19 horas, o culto jovem no Auditório Renascense. No domingo de manhã, nós teremos, logo às 9 horas da manhã, o culto de oração com o lançamento do Ministério da Intercessão Global. Nós estamos com o Ministério de Oração agora, na liderança da irmã Maria Lorena, e nós estaremos apresentando como será este novo projeto sobre a oração, uma cerimônia de oração e lançamento do Ministério de Intercessão Global. Das 10 às 11h30, teremos a cerimônia de ordenação de diáconos, presbíteros e pastores aqui na sede mundial, no domingo, das 10 às 11h30. E às 15 horas até às 17, culto celebrativo dos 64 anos da Igreja de Deus de Amor. Ou seja, nós teremos atividades nos dois dias. E vocês estão vindo nas caravanas, preste atenção nos seus pertences, não fiquem andando com celular aqui nas ruas de São Paulo. Vamos fazer a prevenção, né? A precaução aí, com muito cuidado, muita atenção, né? Nós temos agora a necessidade também do registro das caravanas. Vocês que estão liderando as caravanas aqui para São Paulo nos dias 13 e 14, vocês precisam registrar as caravanas para ter um lugar para estacionar os ônibus, o ônibus que vai vir com as caravanas da sua cidade. Então avise o líder da caravana, que entre em contato aqui no telefone central da sede mundial, que é 11 3347 4700, 3347 4700, é o telefone aqui da sede mundial, e você pede para entrar em contato com o setor de caravanas e registre a sua caravana para garantir a reserva aí do estacionamento do ônibus que você estará vindo, tá certo? Teremos cantina 24 horas aqui para que todos possam se alimentar. Vocês não vão precisar sair aqui do Templo da Glória de Deus. Todas as livrarias abertas, com todos os materiais, vocês estarão aqui cobertos com a segurança. Dias 13 e 14, 64 anos da Igreja Deus e Amor, você que já passou por aqui, fez parte e faz parte dessa história. Você não pode deixar de vir. E você não vai vir sozinho. Todos estão aí incumbidos de trazer alguém consigo. Traga um parente, traga uma pessoa que nunca participou de um culto. Traga e mostre quantas atividades nós teremos. Eu creio que isso chama atenção e também tira aquele negócio de ah, eu não gosto de igreja, eu não gosto de culto, eu não gosto de crente, né? Nós temos muitas situações desta maneira. Então nós estamos aguardando que você faça o trabalho de um bom evangelista e não venha sozinho. Faça o ID de Jesus. 13 e 14, grande festa aqui em São Paulo, na sede mundial dos 64 anos da Igreja Deus e Amor e do programa Voz da Libertação.

0: 5 horas e 11 minutos.
1: Atenção para o top de 5 segundos. 5, 4, 3, 2, 1.
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3: Aquele que supre a semente ao que semeia e o pão ao que come, também lhe suprirá e aumentará a semente e fará crescer os frutos da sua justiça. 2 Coríntios 9:10.
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6: Deus abençoe, ouvintes. Deus abençoe o seu lar, toda a sua querida e amada família. Neste momento eu quero relembrar a todos vocês que é nesta quarta-feira, é o prosseguimento da campanha da prosperidade Portas Abertas e também a quarta-feira da consagração dos trabalhadores. Toda a primeira quarta-feira de cada mês, nós estamos aí na consagração dos trabalhadores. E eu quero neste momento focar em você, que é um trabalhador, você tem lutado aí para o sustento da sua família, para o crescimento da sua vida financeira. Olha, ouvinte, quem não quer ser abençoado? Quem não quer ser próspero? Quem não quer crescer na vida? Então vamos lá, nós queremos nesta quarta-feira fazer a consagração de todos os trabalhadores, clamar a Deus, pedir a Deus para continuar abençoando todo o trabalho das suas mãos, abençoar os seus projetos de vida. É você que tem um sonho de crescer, vem participar conosco nesta quarta-feira. Eu estarei aqui com vocês pregando a palavra do nosso Deus.
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8: Aquele que crê no Filho tem a vida eterna, mas aquele que não crê no Filho não verá a vida, mas a ira de Deus sobre ele permanece. João 3:36.
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0: 6 horas da manhã da capital paulista, horário oficial de Brasília. Bom dia pra você, meu irmão, bom dia pra você, minha irmã. Hoje, terça-feira, dia 2 de junho de 2026, a terça-feira dos vencedores. E o clima abençoado na capital paulista. Ô, gente, menino, esse clima tá bom demais da conta, é verdade. Não tá gelando o pé, não tá gelando a mão, e nós vamos prosseguindo. E neste momento, a paz do Senhor Jesus, presbítero Zaqueu. Como paz é que tá o seu, menino?
1: Senhor, pastor César Medina, rapaz. Tô bem, tô forte. Rapaz, depois de uma segunda-feira, rapaz...
0: É verdade, ó.
1: Tamo aqui esquentando, né?
0: Isso,
1: é, o mau pelo aqui, porque tá meio frio, rapaz.
0: É verdade. Mas tá bom demais da conta pra tá esquentar bom. O pelo no cabo do Guatambu, não é verdade?
1: É verdade.
0: Mas sem mais delongas, como dizem os meninos da cidade, né? Sem mais enrolação, nós vamos prosear com Deus, em nome do Senhor Jesus Cristo.
1: Maravilhoso Deus, eterno e soberano Pai, Pai bendito, Pai poderoso, ó Senhor, Tu és aquele que desceu do céu, ó Senhor, habitou entre nós, viveu entre nós, ó Senhor, compartilhou a sua vida conosco, ó Deus. Neste mundo, ó Deus, o Senhor conheceu, teve amigos. O Senhor é aquele que conhece, sim, os nossos problemas. Pai amado, o Senhor se desfez da sua glória. O Senhor deixou as companhias dos anjos. O Senhor se desfez, ó Pai, dessa autoridade. Eu posso até dizer, se desfez do o que nós, ó Pai. Mas habitou entre nós. Mesmo o Senhor sendo 100% Deus e 100% homem, ó Deus, o Senhor não pecou. Mesmo o Senhor sendo 100% Deus e 100% homem, o Senhor permaneceu, ó Deus, imaculado. E por isso estamos aqui, ó Deus, e sabendo, ó Pai, que sim, o Senhor conhece as nossas aflições. O Senhor conhece, ó Pai, as nossas angústias. O Senhor conhece, ó Deus, quando o nosso coração se encontra apertado, angustiado. Senhor, já iniciamos esta manhã em oração a Ti, clamando, ó Pai, pedindo ao Senhor. Que o Senhor esteja, ó Pai, presente em nossas vidas. Pai, que cada ouvinte dessa programação, aqueles que estão pelo rádio, Deus de amor, aqueles que estão retransmitindo a programação, ó Pai, em outras emissoras da Rádio Deus de Amor, aqueles que estão pelo YouTube, Facebook, Instagram, pelo site, pelo IPDA Play, Pai, obrigado pela vida de cada um dos meus irmãos. Obrigado, ó Pai, por aqueles que estão lá no campo.

aqueles que estão cuidando do gado, cuidando da galinha, cuidando dos animais, das aves, ó Deus, como aqueles que estão arando a terra, aqueles que estão com o radinho ligado, ó Senhor, nesse trator, aqueles que estão lá na estrada, os caminhoneiros, os boiadeiros, os carreteiros, os motoristas de aplicativos, aqueles que estão dentro de uma condução levando o transporte de crianças, ó Deus, transportando crianças. Pai, só temos que te agradecer e louvar pela vida de cada um deles. Eu louvo a ti, ó Deus, pela vida dos meus irmãos que estão sintonizados nesta programação. Eu louvo ao Senhor, Pai, porque o Senhor tem sido tão bondoso. Oh, aleluia! O Senhor aquele, ó Pai, que todos os dias tem cuidado de nós. Ó Pai, aqueles que estão ouvindo a oração agora e não tem forças para orar. Aqueles que estão ouvindo a programação agora, mas está sem ânimo para abrir os lábios e verbalizar. Ó Senhor, mas em seus pensamentos eles estão lá, ó Deus, pedindo a Ti. Ó Senhor, renova as forças. Restaura essas forças, ó Deus, deste homem que ele necessita tanto chegar-te a ti, ó Pai. Oh, aleluias. Renova as forças, ó Pai, desse pastor, deste obreiro, desse diácono, desse cooperador, deste missionário, desta pessoa, Deus, que começou a mil por hora, mas agora aos poucos ele está diminuindo a velocidade. Ele começou, Pai amado, com vigor, com um fervor tão grande na Tua obra. Mas devido às lutas, às dificuldades, devido, ó Pai amado, devido a essas provações, esse irmão tem diminuído os passos, que até pensou em parar, em recuar. Oh, Senhor, anima este obreiro. Anima este homem, anima esta mulher, que eles venham, ó Pai, sim, ó Deus eterno, ter forças, ter ânimo, ó Pai, para caminhar mais um pouquinho. Sim, ó Deus, que eles venham ter aquela força e vigor para estender as mãos e repreender tudo aquilo que levanta contra ele, ó Pai, sobre a autoridade que há no nome do Senhor Jesus Cristo. Sobre a autoridade que é no nome do Senhor Jesus Cristo, ó Deus, é que nós, neste exato momento, nós já repreendemos esta enfermidade, essas dores que tem acometido esta pessoa. Pai amado, essa pessoa que foi diagnosticada com essa enfermidade maligna, destruidora, covarde. Essa pessoa, Deus, que foi para o hospital simplesmente fazer um exame de rotina e até hoje está lá neste hospital. Já semanas, meses, até anos, ó Pai, porque lá descobriram uma enfermidade tão séria, tão grave, ó Pai, tão maldita. Ó Senhor, em Teu nome há poder sim para nós repreendermos, ó Pai, e que venha a ser dissolvida, ó Pai. Todas as enfermidades, essa enfermidade que tem, acabado, que tem destruído, ó Deus, a felicidade desta pessoa que está enferma, essa pessoa que aos poucos tem perdido a fé neste hospital, essa pessoa, Deus, que ela está aos poucos dizendo, olha, já estou perdendo a esperança. Ó Pai amado, tenha misericórdia. Tenha misericórdia dessa pessoa que está perdendo a esperança, ó Deus. Seja socorro bem presente agora, ó Pai, neste momento de tão difíceis, ó Deus. Pai, se porventura essa pessoa que ora comigo agora está com as mãos estendidas sobre a enfermidade, essa pessoa que ora agora comigo, ó Deus, está com as mãos estendidas sobre o seu amigo, sobre o seu parente, o seu familiar que está enfermo, ou até mesmo com as mãos estendidas, ó Pai, sobre um pertence dessa pessoa, ó Deus, sim, que o Senhor nesta manhã, que o Senhor venha fazer um milagre acontecer, que possa haver a luz na vida deste homem, que possa haver a luz na vida desta mulher. Senhor, se porventura nesta família há escuridão, há trevas, que o Senhor venha.

0: venha trazer a tua paz, a tua luz. Se porventura na vida financeira desta pessoa está só escuridão em cinzas, ó Pai, que o Senhor venha assim trazer a luz do teu Espírito Santo. Se porventura essa pessoa se encontra depressiva, com síndrome do pânico, totalmente ali, ó Pai, arrasada com seus sentimentos, com seu psicológico totalmente destruído, devido, ó Pai, uma decepção, uma traição, devido, ó Deus eterno, algo que afetou o seu emocional, que o Senhor sim venha restaurar o coração desta pessoa, que o Senhor venha restaurar o sentimento dessa pessoa agora, e que ela venha ser abraçada agora pelo Espírito Santo de Deus. Ó, Espírito Santo de Deus, abraça agora essa pessoa que necessita de um abraço. Ó, Espírito Santo de Deus, conforta essa pessoa que necessita agora de um consolo. Seja o consolo desse homem, dessa mulher aflita agora. Pai, quantas pessoas que oram conosco agora, e esta pessoa, ó Deus, está com essa tristeza, está com essa angústia, está preocupado, angustiado. Ó, Espírito Santo de Deus, abraça essa pessoa e conforta agora, ó Pai. Senhor, é oração de intercessão, é oração do amanhecer, é oração onde nós estamos, ó Pai, pedindo, clamando, intercedendo pelos ouvintes do rádio da Deus de Amor, desta programação. Senhor, eu oro neste exato momento em favor desta pessoa que tem essa empresa e aos poucos as vendas estão caindo. Essa pessoa, Deus, que está vendo os seus clientes migrarem para a concorrência. Essa pessoa que está vendo, ó Pai, os seus negócios ali, ó Pai amado, tanto investiu, tanto trabalhou, agora sendo dissolvido, Senhor, restaura e não deixa que vá à falência, Pai amado. Sim, que o Senhor venha dar estratégia para este empresário, dar estratégia para essa empresária, para esse empreendedor, empreendedor, ó Pai. Sim, ó Deus, que eles venham saber e testificar que o Senhor sim fez um milagre, o Senhor interveio, ó Pai. Pai amado, quantos ambulantes neste exato momento estão acompanhando essa oração? Quantas pessoas, ó Deus, que trabalham no comércio, aqueles que têm o seu pequeno comércio, aqueles que têm as suas pequenas vendas, que têm a sua venda em sua casa, aqueles que vendem no, em porta a porta, aqueles que vendem, ó Pai, pelo digital, Pai, que sim, que o Senhor venha prosperar cada um deles. Ó, Pai amado, livra-os de prejuízo. Livra-os, ó Pai, de pessoas que sempre têm a maldade no seu coração e fica trabalhando para o maligno, ó Deus, dando golpes em pessoas que tanto se esforçam em trabalhar. Pai amado, que a tua igreja venha estar protegida. Que esses homens e mulheres de Deus que acordam cedo para o trabalho, que acordam cedo, ó Pai, ainda o sol nem amanheceu, essa pessoa já está indo para o trabalho, Pai, honra a fé deles, honra, ó Pai, mais esse suor desse homem, esta mulher, essa pessoa que trabalhou a noite toda, Pai amado, em sono, ó Pai amado, sim, que o Senhor venha nesse exato momento, Deus, restaurar, proteger, guardar, que o Senhor venha, Pai amado, multiplicar tudo o que essa pessoa tem colocado em suas mãos. Senhor, assim nós te pedimos, te clamamos, ó Deus, em nome do Senhor Jesus Cristo.
1: Senhor meu Deus, nós sabemos que quando o Senhor protege, meu Pai, não há inimigo que se levante e que possa ter capacidade de fazer alguma coisa contra, porque quando a tua proteção divina, meu Pai, chega, todos os males são dissipados, todas as setas malignas e diabólicas são destruídas. Portanto, quando estamos protegidos pelo Senhor, Pai amado, a nossa vida é garantida, a nossa alma é abençoada. Senhor meu Deus, nós somos verdadeiramente salvos em Cristo Jesus nosso Senhor. Pai, aqui eu te peço, Senhor, que o Senhor venha operar maravilhosamente no nosso país. Sim, aqueles que trabalham na segurança pública, Senhor, os policiais civis, os policiais militares, os policiais federais, a Força Nacional. Senhor, meu Deus, abençoa. Abençoa a vida de cada um deles, guardando, livrando e operando e dando a proteção, Senhor. Abençoa também, Senhor Jesus, eu te peço, todos os componentes do Exército Brasileiro, todos os componentes da Força Aérea Brasileira, todos os componentes da Marinha Brasileira, Senhor. Abençoa, Senhor, desde o soldado raso, ó Pai, até o superior, Pai querido, o superior de mais alto grau, meu Pai. Abençoa, Senhor amado, todos de uma forma em geral. Abençoa também, Pai Celestial, o nosso país, o Legislativo, o Executivo e o Judiciário, Senhor. Eu te apresento todos os vereadores, eu te apresento todos os prefeitos e vice-prefeitos, eu te apresento, Senhor Jesus, todos os deputados estaduais, eu te apresento, Senhor, o governador e os vice-governadores, ó Pai. Abençoa, Senhor. Abençoa também, meu Deus Todo-Poderoso, todos os deputados federais e também os senadores, meu Deus, sejam abençoados. Senhor, o presidente e o vice-presidente da República, Senhor, eu te apresento nas tuas mãos. Eu te apresento os 11 ministros do STF. Senhor Jesus, que o Senhor venha orientá-los. Orientá-los de acordo com a tua palavra, Senhor. Para que, Senhor Jesus, a nossa nação brasileira seja abençoada, seja próspera cada dia mais, meu Pai. E assim, Pai Celestial, a nossa nação prospere, Senhor, e a pobreza e a fome desapareçam da nossa nação brasileira. Senhor, uma nação que produz, Senhor meu Deus, mais de 180 milhões de toneladas de alimento. É inadmissível que dentro do país ainda haja quem passa fome, quem passa por dificuldade, quem passa miséria, Pai querido. Eu te peço agora, Senhor Jesus, abençoa. Pai Celestial, abençoa, Senhor, Pai querido, o Judiciário Brasileiro, Pai Celestial, os juízes, eu te apresento, os desembargadores, eu te apresento nas tuas mãos, Pai Celestial. Eu te apresento também, Senhor, o Superior Tribunal de Justiça, o Superior Tribunal Eleitoral. Eu te apresento nas tuas mãos cada componente, cada ministro, cada ministra, Senhor. Ajuda para que eles possam entender que primeiramente é a tua palavra que reina e depois nós temos a nossa Constituição Nacional, Senhor. Pai Celestial, venha ter misericórdia, venha abençoar, venha guardar, venha livrar. Meu Deus, Pai querido, Senhor amado, venha abençoar a nação brasileira, livrando de todo mal, pelo poder do sangue do Senhor Jesus. Senhor, e assim eu te peço também pelas nações que estão em guerra, como a Ucrânia, como a Rússia, como o Irã, Senhor meu Deus, como a Faixa de Gaza, como Israel, Senhor Jesus, como o Líbano, como a Síria, Pai amado, tenha misericórdia agora, vai repreendendo toda a legião maligna do inferno que tem se levantado para trazer guerra, caos, miséria, destruição. Pai, choro, lamentações, tristeza e angústia, Senhor. Pai amado, socorre. Socorre esse povo que está no caos da guerra, Senhor. Meu Deus, e trata com estes governantes, Pai amado, que pensam, sim, pensam só em si mesmo, pensam em anexar terras, países, Senhor, não olhando para a vida, não olhando, ó Pai, para o próximo, como o Senhor tem nos falado e tem nos ensinado. Ame o seu próximo como a ti mesmo. Aleluia. Meu Deus Todo-Poderoso. Pai querido, nós também devemos amar os nossos inimigos, Senhor. Porque que recompensa teremos se nós amamos só aqueles que nos amam? Só aqueles que, Senhor meu Deus, que interagem conosco? Só aqueles que estão em comunhão conosco, ó Pai? Nós temos que amar o nosso inimigo. Foi a instrução que o Senhor nos deu, Pai amado, Deus da glória. E assim cada homem, assim cada mulher, entenda que o seu próximo é aquele que está perto e aquele que está longe também, Senhor. Meu Deus Todo-Poderoso, porque somos feitos, somos formados pelo Senhor no ventre da Mãe, Pai Celestial. E assim, Senhor, nascemos, crescemos, Senhor Jesus, para cumprir com a Tua Palavra, para fazer a Tua vontade. Meu Deus Poderoso, eu te peço, abençoa, Senhor, as nações. Senhor, e aquelas nações que ainda ditadores estão tomando conta. Senhor Jesus, neste momento eu te peço, trata com estes homens. Trata com eles, assim como o Senhor tratou com o rei Artaxerxes, assim como o Senhor tratou com o rei Nabucodonosor, assim como o Senhor tem tratado com pessoas já neste século, Senhor, ditadores que oprimiam, Senhor, nações, Senhor Jesus Cristo amado. O povo, ao invés de ser beneficiado, Senhor meu Deus, sofrem, Pai amado, fome, caos, tristeza e angústia. Mas o Senhor tem tratado com estes ditadores que já caíram por terra, Senhor. Já caíram por terra porque não quiseram obedecer a Tua Palavra, não quiseram levar adiante, Senhor Deus, meu Deus, o Teu Santo Evangelho nesse país, Pai querido. Mas o Senhor trata com eles. Pai, abençoa também, Senhor, eu te peço agora, a nossa diretoria mundial. Senhor meu Deus, nossa diretoria executiva, a nossa diretoria deliberativa. Vem abençoar a irmã Irene Miranda, também a irmã Débora Miranda, pastor Lorival de Almeida, presbítero Davi Miranda Neto, Senhor, componentes e membros da diretoria deliberativa. Abençoa o lar, a família, os familiares, a toda a parentela, Senhor, abençoa, trazendo-lhes bênção, paz, alegria, felicidade e principalmente a salvação, ó Pai. Abençoa também nossa diretoria executiva, presbítero Fabrício Beata, presbítero Marco Magno, presbítero Wilson Siqueira, presbítero Gerry Adriane, pastor Osmar de Oliveira, pastor Milton de Almeida, a irmã Maria Josefina. Abençoa, Senhor, dando bênção, paz, alegria, felicidade, sabedoria, entendimento, Senhor meu Deus, Pai querido, e entra com a providência divina no lar, na família, nos familiares e em toda a parentela, Senhor. Salvação, vitória, salvação, vitória na vida de cada um deles. Pai amado, abençoa também nosso irmão André Miranda, Senhor Jesus. Abençoa o Bruno Pedrosa, abençoa o Bayern, Senhor Jesus. Abençoa, Senhor Frois, abençoa, Senhor Jesus. Eu te peço agora, confirmando a vitória na vida de cada um deles. Pai, abençoa também, Senhor, a Poliana. Abençoa, Senhor Jesus, toda a nossa equipe, Senhor. Sim, cada componente desta equipe seja abençoadíssimo, abençoadíssima, Senhor, pelo poder do sangue do Senhor Jesus Cristo. Pai amado, eu te peço, abençoa a nossa igreja pentecostal, Deus e amor, os membros, os diáconos, os presbíteros, os cooperadores, Senhor, os evangelistas, os pastores e os missionários, Senhor. Abençoa os dizimistas, abençoa os ofertantes, abençoa aqueles que fazem voto e são fiéis dos seus votos, ó Pai, abençoa. Senhor Jesus, abençoa a Fundação Reviver, abençoa a Associação Reviver, Help, Deus e Amor, toda a diretoria, Senhor, sim, abençoa, Senhor, abençoa o projeto Casa Aberta, abençoa, Senhor, eu te peço, confirmando a vitória e a bênção, abençoa o TDA, Senhor Jesus, os seminaristas, abençoa, Senhor, o CFO, o CBDA, abençoa, Pai amado, Pequeno Galileu, abençoa, Senhor da Glória, todos aqueles que estão trabalhando, Senhor, na assessoria da nossa diretoria, todos os assessores. Abençoa também, Senhor, o estúdio da Igreja Pentecostal, Deus e Amor, no primeiro andar do prédio administrativo, todos os componentes e trabalhadores do estúdio, ó Pai, sejam abençoados. Abençoa também, Senhor Jesus, o setor de TI, Senhor. Abençoa os irmãos do setor de TI, abençoa o RH, Recursos Humanos, abençoa o pessoal do setor de passagens, abençoa, Senhor Jesus Cristo amado, o Expansão Jovem, abençoa o Regenere, Pai, abençoa, Senhor Jesus, eu te peço agora, confirmando a vitória, Pai, em nome de Jesus. E abençoa também, Pai Celestial, o aniversário da Igreja Pentecostal Deus de Amor, no dia 13 e 14 de junho. Abençoa as caravanas, abençoa os pastores, abençoa as irmãs e os irmãos que estão se preparando para estar presente nesta festa extraordinária e maravilhosa de 64 anos, sim, da Igreja Pentecostal Deus de Amor, firmada na rocha, que é Cristo Jesus, nosso Senhor, aleluia. Abençoa, Senhor amado, cada obreiro, cada obreira, abençoa cada pastor, meu Deus. Abençoa, Senhor, o evangelista que está distante, está em outros países, Senhor, levando a Tua palavra. Abençoa quem está, no, Senhor, meu Deus, pregando a Tua palavra no Nordeste. Sim, Senhor, no Centro-Oeste, no Sul, no Sudeste, no Norte. Pai querido, abençoa. Abençoa, Senhor, aqueles que estão levando a Tua palavra, Senhor Jesus. Senhor, meu Pai, na Zona Leste, na Zona Norte, Senhor, na Zona Oeste, para pregar a Tua palavra, assim também como a missão do programa Sertão Evangélico, evangelizar vidas, ganhar almas para o Senhor Jesus. Assim eu te peço, abençoa-nos cada dia mais, em nome de Jesus Cristo, nosso Senhor. Amém e amém, Senhor Jesus. Amém. Aleluia. Eita.
0: Glórias, rapaz. Que oração, pastor. Terça-feira, ó, já terça dos vencedores.
1: É.
0: Já começa já com esse incentivo vindo dos céus para você, ó, se encher mais da graça, para você... um impulso para você ir adiante, rapaz.
1: Sim, senhor.
0: Então, após a oração, nós temos um convite todo especial. Esse convite é para você, meu irmão, para você, minha irmã, que está andando meio capenga, um para um lado, meio para o outro, está meio troncho, troncho. Rapaz, para de sofrer, rapaz, para de ser teimoso, rapaz. Larga de ser tinhoso, rapaz. Ó, tá na hora de você mudar de direção. Mudar de rumo, dar um passo para Jesus, que o resto é com Ele. Então você que quer aceitar Jesus ou voltar para os caminhos do Senhor, ora assim comigo. Diga, Senhor Jesus.
1: Senhor Jesus.
0: Perdoa.
1: Perdona-me.
0: Os meus pecados.
1: Meus pecados.
0: Diga, Senhor.
1: Senhor.
0: Restaura.
1: Restaura.
0: A minha vida.
1: Minha vida.
0: A minha casa.
1: Me caça.
0: O meu lar.
1: Meu hogar.
0: Diga, me dá felicidade.
1: E dá-me felicidade.
0: E a minha salvação.
1: E minha salvação.
0: Diga, escreva.
1: E escreva.
0: O meu nome.
1: Me nombre.
0: No livro da vida.
1: E no livro da vida.
0: E sela com teu sangue.
1: E seja com tu sangue.
0: Amém.
1: Amém.
0: Que Deus. Decisão maravilhosa, pastor César.
1: Coisa linda.
0: Maravilhosa demais,
1: demais, verdade. É? Olha só, essa decisão é a melhor decisão e eu tenho certeza que você não vai se arrepender, jamais. Porque quando nós aceitamos o Senhor Jesus, nós aceitamos a vida, nós aceitamos só bênção. Mas luta não? Teremos luta sim, óbvio. Mas aquele que é criador dos céus e da terra estará ao nosso lado. Ou seja, já está ao nosso lado. E eu quero convidar você para você enviar sua mensagem, não é verdade? Através do nosso e-mail, queroaceitarjesus@ipda.com.br, queroaceitarjesus@ipda.com.br. E o nosso WhatsApp é 11 95094 4645, 11 95094 4645. Eu quero te dizer uma coisa. Você manda o seu e-mail ou a sua mensagem através do WhatsApp dizendo: eu aceitei o Senhor Jesus no momento da oração do amanhecer no programa Sertão Evangélico. E então nós te orientaremos para que você possa já preparar-se. E eu quero te dizer, você que aceitou o Senhor Jesus, o teu batismo já está marcado. Você que reconciliou com o Senhor, o dia de você voltar a participar da Santa Ceia do Senhor já está marcado também. Então não perca tempo. manda sua mensagem, te orientaremos para que você possa receber mais instruções e mais bênção das mãos do Senhor Jesus. Isso, é desse jeito. Venha receber a bênção na Igreja Pentecostal. Deus é amor.
0: Eita glórias, rapaz. Que decisão, já se dizia o louvor.
1: Eita maravilha.
0: A melhor coisa que eu já fiz em toda a minha vida foi aceitar a Jesus.
1: É verdade.
0: Cabra macho, cabra homem, não é aquele rapaz que anda com um oitão na cintura, anda com um facão de 50 polegadas ali no meio das canelas. Cabra macho mesmo é aquele que aceita Jesus e com seu rosto em pó, clama a Deus em lágrimas, diz: Senhor, eu me rendo aos teus pés.
1: E eu quero te dizer uma coisa, Daquil. Meu pai, antes de aceitar o Senhor Jesus, quando escutava um pastor falando, ele arrancava o 38 assim, sabe? Mas dá vontade de dar um tiro na cara desse homem falando à toa aí, ele falava. Depois, quando ele aceitou Jesus, que se batizou e tudo mais, daqui a pouco era ele que estava falando lá no rádio. Eu falei, agora é alguém querendo dar tiro na cara do senhor, hein, pai?

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3: 6 horas e 37 minutos.
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6: Entenda uma coisa, quando o medo tentar te dominar, os teus próximos passos, o que fazer? Imagina Jairo no caminho ouvindo uma notícia trágica. A primeira resposta de Jesus foi direta: não temas. Hoje você pode ter medo do diagnóstico. Hoje você pode ter medo da falência. Você pode ter medo de não conseguir sustentar a família. Pode ter medo de várias coisas, de se expor e falhar de novo. Porque o medo paralisa, meus irmãos. O medo paralisa. E eu repito, a fé nos coloca em movimento. Irmãos, uma pessoa que tem fé, o diabo fica desesperado. Porque quando as coisas desabam, o diabo se opõe, bate de frente. Quem tem fé se movimenta porque crê que Deus fará o impossível se tornar possível. Aleluia! Levante a mão e vai glorificando. A fé te movimenta, a fé faz você reagir, a fé faz você tomar posse. Quando a Bíblia fala de águas amargas representam perdas, representa sofrimento, falência, derrota, dores, separação, demissão, acusação, e a lista continua. Mas quando chegar esses momentos na sua vida,

0: adversidade, clama a Deus, chama pelo Senhor. Ariamanda raiastei, minei queiramachanda lamai. É clamar que ele tem resposta.
1: Eu tenho certeza, o seu coração necessita de uma palavra, e uma palavra vinda de Deus, ouvinte. Eu tenho certeza que Deus já preparou para atender a necessidade do seu coração, e você não pode ficar de fora. Eu estarei orando através das revelações do Espírito Santo, na sequência, juntamente com o Batalhão da Fé. Nós estaremos aí fazendo aquela oração de desafio contra o devorador, a miséria, contra a inveja, contra as enfermidades. E olha, ouvintes, a mão de Deus tem se movido no decorrer dessa oração.
0: Sai, Satanás, sai da vida dessas pessoas. Vai pedindo para Jesus queimar, meus irmãos. Vão expulsando, irmãos. Sai dela, vai embora. Você vai sair da mente dela. Expulsa toda obra maligna. Sai daí, Satanás. Você que está amarrando a vida desta pessoa. Você que amarrou a vida desse homem. É você que trancou tudo na vida desta pessoa, na vida desta mulher, na vida desse homem. Sai daí no nome de Jesus. Vão expulsando, vão expulsando. Vão pedindo para Jesus queimar ele. Sai, sai, sai. Vai queimando, Jesus, vai queimando. Abre as portas que estão fechadas, meu Deus. Esse demônio que trancou o caminho desta pessoa, este demônio que amarrou a vida desta pessoa, eu te repreendo, sai daí no nome de Jesus. Vão expulsando, vão expulsando. Pede para Jesus queimar. Quem é você que está aí, hein? Quem é você? Fala! Você vai sair dela e vai sair da família dela também hoje. Vão expulsando, irmãos. Grita para Jesus queimar. Grita para Jesus queimar ele. Sai daí, doença. Vai embora, Satanás. Vai gritando para Jesus queimar. Vai gritando para Jesus queimar. Jesus está repreendendo as obras malignas. Jesus está repreendendo as enfermidades. Sai daí, Satanás. Você que está trancando tudo na vida desta pessoa, sai. Sai, sai, sai. Vamos expulsar esses demônios, meus irmãos. Vamos expulsar esses demônios. Sai da vida desta moça, Satanás. Quer dizer que é você que está trancando tudo na vida dela, né? Você vai sair dela e vai sair da família dela também. Vamos expulsar esses demônios? Vamos, meus irmãos. Levante as mãos para cá. Esse é o tranca-rua, o que tranca tudo. Mas Jesus destranca o que ele trancou. Levante as mãos, vamos expulsar. Grita comigo, Satanás. Em nome de Jesus. Vai embora. Sai.
1: A glória de Deus tem se manifestado no decorrer desta campanha, no decorrer desta oração. Maravilhas, milagres, libertações têm acontecido nesta campanha de quarta-feira. Olha, ouvintes, por isso eu quero convidar você que já bateu em várias portas, as portas permanecem fechadas, nada tem dado certo. Quem sabe você está aí olha para um lado, olha para o outro e não vê saída, não vê solução. Eu quero te convidar a estar conosco aqui amanhã, participando desta campanha. Você vai entender neste momento o porquê Deus está te convidando. Nós vamos acompanhar as pessoas que sempre estão aqui conosco, testemunhar agora, testemunhar o poder de Deus, aquilo que elas têm alcançado participando desta campanha de quarta-feira.
2: Irmã, qual é o seu nome?
3: Priscila.
2: Irmã, o que é que aconteceu?
3: O Senhor profetizou duas quarta-feiras atrás sobre o voto já. E aí eu tinha R$70 na minha bolsa. E eu falei pro Senhor assim: Senhor, eu vou te dar o melhor. Era um dinheiro que eu tinha que gastar durante a semana com as minhas crianças, em algumas coisas, né? E eu falei assim: Senhor, eu vou te dar o melhor, eu vou tirar os 50 e vou fazer esse voto com o Senhor, que o Senhor falou, que Deus tinha falado no coração do Senhor há duas quarta-feiras atrás sobre um voto, que seria um voto rápido. E eu absorvi aquilo no meu coração. E eu fui receber o meu Bolsa Família, R$650. Esses 650, R$400 é do meu aluguel. E o restante é da minha luz. E muitas das vezes eu não tenho nem o dinheiro para tirar o dízimo. E eu falei com o Senhor assim: Senhor, vou ficar devendo algum dinheiro da luz, mas eu quero tirar o dízimo, Senhor. Eu tenho que tirar. O Senhor, eu sento lá no banco, quantas das vezes eu escuto que eu tenho que tirar o dízimo, eu nunca mais fui dizimista da tua casa, tenho voto para pagar. E fiquei com aquilo na minha mente. Fui em direção à caixa e falei com o Senhor assim: Senhor, eu vou ficar devendo a luz, mas eu vou pagar o dízimo. Eu falei até comigo mesmo, né? É falta de vergonha na cara eu não levar o dízimo à tua casa, porque a gente que conhece a palavra de Deus, né? A gente acaba pensando assim. E fui em direção da caixa, recebi meus R$650. Irmãos, eu nunca fiz isso. Eu bati na tecla lá em outras coisas, eu nunca fiz a primeira vez. E ali mostrou na máquina assim, contando as notas. E eu falei: meu Deus, que é isso? Contando as notas? Irmãos, R$1.009 estava na minha conta. E eu nunca me esqueço disso.
2: Fez um propósito. Sim. E recebeu a bênção.
3: Recebi. Foi duas quarta-feiras atrás que o Senhor falou, que Deus colocou no coração do Senhor sobre o voto já. E eu absorvi aquilo comigo e Deus colocou na minha conta R$1.009.
2: Fez o voto de 50 e Deus deu R$1.009. Cadê o glória pra ele?
1: Eu sei que você não vai ficar de fora. Você não vai deixar de estar aqui conosco amanhã. Você ouviu aí agora este grande testemunho, este grande milagre que Deus operou na vida desta pessoa. Ouvinte, não fique de fora, não fique apenas acompanhando esse testemunho. Eu tenho certeza que muito breve, você participando conosco, é você que vai testemunhar, é você que vai contar o milagre de Deus através de participar desta campanha. Nós vamos acompanhar mais testemunhos, pessoas que foram abençoadas por Deus nesta campanha de quarta-feira.
4: Pastor Antônio dos Santos, uma coisa extraordinária acabou de acontecer aqui agora. A nossa querida irmã, com perfuramento nos dois tímpanos, chegou aqui praticamente surda, com uma opressão muito grande. Após a oração de explosão de milagres, ela foi liberta e as dores do ouvido desapareceu completamente, e para a glória de Deus, ela está escutando perfeitamente, em nome de Jesus.
2: Tremenda irmã, qual Amém. É o seu nome?
5: Meu nome é Madalena.
2: Conta para nós como a senhora estava.
5: Eu passei por vários hospitais, desenganada dos meus dois tímpanos, que estava com perfuração e otite média. Tomei muitas caixas de antibiótico, muito remédio. Inclusive o médico de Magé mandou vir para o Souza Guiar. Eu estou vindo do Souza Guiar agora. Quando eu chegou lá, eles não quiseram me atender. Falou que isso aqui é coisa de ambulatório e que eu não vou ficar ouvindo, que eu tenho que tomar mais antibiótico. Eu falei, já quebrou meu dente todo no antibiótico. Eu vou para a igreja ali, eu sei que tem a senadora Pompeu ali, tem a Deus e amor, eu vou lá. Aí quando eu cheguei aqui agora, o irmão começou a orar, aquilo começou a instalar lá dentro do meu ouvido, na minha cervical, e eu estou começando a ouvir normalmente.
2: Espera aí, a senhora não estava ouvindo, é isso? Estava com perfuração nos tímpanos.
5: Perfumação nos dois tímpanos.
2: Com dificuldade de ouvir.
5: Sim.
2: E chegou aqui agora, após a oração, está ouvindo.
5: Sim.
2: Está me ouvindo bem?
5: Estou.
2: Está curada.
5: Em nome de Jesus.
2: Curada. Jesus curou a mulher agora. Pode glorificar a Deus com ela. Está curada por Jesus. Isto é milagre, meus irmãos.
4: Pastor Antônio, ela está deveras emocionada porque chegou praticamente surda, os dois tímpanos perfurados, desenganada por três médicos. O último hospital agora não quis atender porque o caso era grave e ao colocar seus pés na igreja pentecostal Deus e Amor, está curada para a glória de Deus e ouvindo perfeitamente para a glória do nome do Senhor.
5: Amém, glória a Deus, aleluia, glória a Deus, aleluia, agradeço.
2: Que coisa linda, que testemunho tremendo, que milagre tremendo, operado por Jesus. É tremendo o poder de Deus, a presença de Deus a cada quarta-feira tem sido notória aqui conosco. São testemunhos, ouvintes. São milagres extraordinários que realmente têm chamado a nossa atenção. Inclusive, eu quero convocar você, quem sabe está aí enfermo, está tomando remédios há anos, quem sabe já até foi desenganado pela medicina. Vem participar conosco amanhã, quarta-feira. Por quê? Jesus quer prosperar você na área da saúde. Esta enfermidade vai desaparecer e você vai voltar à normalidade da sua vida. Eu quero agora acompanhar com vocês mais um testemunho, ouvintes. As pessoas testemunham no decorrer desta campanha. Grita glória!
4: Explosão de milagres, pastor Antônio, irmão presente, ouvinte de casa, aqui está a nossa irmã, que na campanha a sua família foi impactada pelo poder de Deus.
2: Irmã, qual é o seu nome?
6: Meu nome é Irene.
2: Conte a bênção, irmã.
6: Irmão, a bênção é do filho da minha cunhada. Ele tinha um problema muito sério de coração, a qual o médico não estava descobrindo. Aí ia para a UPA, voltava para casa, até que ele infartou, teve que tomar aquele choque para reviver. Ali ele ficou internado, na UPA foi para o hospital, do hospital fizeram uma bactéria de exame nele, aí acusou que ele estava com disritmia. E a mãe, em pranto de choro, porque achava que ia perder o filho, porque já ia e voltava, só dentro do CTI, ele deu dois infartos, desceu da cama para tomar banho e ali ele infartou. Aí eu vim aqui fazendo as campanhas, né, que eu faço para a família, não deixo de fazer meus votos. Eu falei, Jesus, tem que entrar com providência nessa vida. Todo dia eu ia lá, orava, tinha muita gente orando, mas tinha um impedimento que ele precisava vir, colocar um aparelho, porque sem aquele aparelho ele não ia sobreviver. E esse aparelho só colocava aqui no hospital de Laranjeira. E para vir para cá tinha que ficar na fila. E a mãe ali em desespero, chorando, que ela ia perder o filho. Falei, você não vai perder. Eu estou na campanha, eu vou fazer o voto e Deus vai entrar com providência. Fiz o voto em favor a ele, aí foi na quarta. Na quinta ele foi chamado, na sexta já estavam fazendo exame nele aqui no Hospital da Laranjeira, já colocou o aparelho, já está em casa, a mãe está alegre e está a família toda agradecendo.
2: Deus impactou a família.
6: Foi muito grande.
2: Cadê o glória para Jesus?
6: E outro também, que segunda-feira tem 15 dias, eu levei um tombo na minha varanda, desloquei meu braço, minhas vizinhas me socorreu, aí todo mundo disse quebrou. Eu dizia que não quebrou nada, mas para a honra e glória do Senhor, meu braço está no lugar, estou curada, para a honra e glória do Senhor.
2: Livramente curada por Jesus.
6: Só deslocou, mas já está no lugar.
2: Deus abençoe pelo seu testemunho, minha irmã. Cadê o glória? É amanhã, quarta-feira, 7 da manhã, 9, 11, 13, às 15 e também no horário das 19 horas. Deus preparou 6 horários para você estar aqui conosco, recebendo a bênção de Deus. E neste momento, ouvinte, eu já quero pedir a Deus para te abençoar. Eu já quero orar por você que vai estar conosco aqui amanhã nesta campanha da prosperidade.
7: Os meus olhos para os montes, de onde me virá o socorro? O meu socorro vem do Senhor, que fez os céus e a terra. Ore com um homem de Deus, e a bênção chegará até você.
2: Senhor meu Deus e meu Pai, é no nome do Senhor Jesus Cristo, diante da tua presença mais uma vez, estou aqui agora clamando ao Senhor em favor de cada ouvinte desta programação. Neste momento, meu Deus, nós falamos do teu amor, das tuas maravilhas, daquilo que o Senhor tem realizado no decorrer desta campanha de quarta-feira. Senhor, na verdade, nós não temos palavras para expressar o quanto somos gratos ao Senhor. O Senhor tem feito tantas maravilhas, tem resgatado, Senhor, pessoas perdidas, tem curado tantas pessoas enfermas e libertado pessoas oprimidas. E este ouvinte que está acompanhando neste momento, eu sei que o Senhor já moveu o coração desta pessoa. Esta pessoa já sentiu desejo, meu Deus, de estar conosco amanhã, participando desta campanha. Eu quero te pedir, meu Deus, ajuda esta pessoa a chegar até aqui, porque elas chegarão no pronto socorro do Senhor, elas chegarão diante da tua presença, a fonte da salvação, a fonte do milagre, a fonte da libertação. Ó Deus querido, eu tenho certeza que cada pessoa, meu Deus, que chegar até aqui nesta quarta-feira, essas pessoas não voltarão para os seus lares de mãos vazias. O Senhor terá compaixão de cada pessoa. Meu Deus, utiliza cada preletor em cada horário, ó Deus, desta campanha de quarta-feira, para que o teu nome continue sendo glorificado. É o que eu te peço, meu Deus, e também te agradeço no nome de Jesus. Eu tenho certeza, ouvinte, a bênção de Deus já está reservada para você amanhã, aqui em nossa Igreja Deus e Amor, nesta campanha da prosperidade, portas abertas. Então não fique de fora. Eu vou passar o endereço para você estar conosco amanhã, participando. Rua Senador Pompeu, número 27, aqui no centro do Rio de Janeiro. Terei o imenso prazer de orar por você e pela sua família.
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9: 7 horas.

0: já quero agradecer a todos vocês que ficaram conosco até neste exato momento. Mas olha, ouvintes, não saia daí. Este programa é 24 horas no ar, falando do amor de Deus, deixando vocês informados de todos os trabalhos realizados aqui em nossa igreja Deus e Amor. E não se esqueça, divulgue aí para toda a sua família, para os seus amigos, para o seu vizinho, o programa Voz da Libertação. Deus abençoe e vamos agora aos prefixos desta emissora. E logo mais eu retorno falando com todos vocês.
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8: 7:02.
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0: Vindes, aceite a paz de nosso Senhor e Salvador Jesus Cristo. Quem tem o imenso prazer de falar com todos vocês é o seu irmão em Cristo, pastor Antônio dos Santos. Passando aqui para fazer um convite especial a toda a membresia da nossa Igreja Deus e Amor, famílias evangélicas em geral, famílias católicas, livres pensadores. Quero convocar todos vocês para participarem conosco dos nossos cultos que acontecem aqui na nossa sede estadual todas as quintas-feiras. É o culto voltado à obra social da igreja, à Fundação Reviver, à Associação Reviver Help Deus e Amor. Nós temos aí também o projeto Oásis, isto mesmo. Nós trabalhamos preparando pessoas para o mercado de trabalho. Então a igreja, ela trabalha levando o evangelho que transforma vidas, que é a palavra de Deus, e também alimentos, calçados, roupas para famílias necessitadas. Nós temos o projeto Pão e Vida, são famílias cadastradas que todos os meses recebem aí uma cesta básica. Então o evangelho genuíno de Cristo é esse: levamos a palavra de Deus transformadora e levamos também o alimento para a mesa das famílias necessitadas. Quero informar a vocês, todas as quintas-feiras, no horário das 7 da manhã, às 9, às 14 e também no horário das 19 horas, acontece aqui esses 4 cultos voltados à obra social. Nós queremos pedir a vocês que ajude mesmo, ajude a obra social da nossa Igreja Deus e Amor. Nós temos aí também uma carreta que percorre o Brasil, a Carreta 2 Saúde, o Abrigo dos Idosos ali em Sarutaiá, em São Paulo, a Creche Arco-Íris. Nós temos ajudado famílias necessitadas. A Igreja Deus e Amor, juntamente com a Fundação Reviver e a Associação Reviver Help Deus e Amor, juntos, ouvintes, de mãos dadas, ajudando famílias necessitadas. Eu quero pedir você que pode contribuir. Nós vamos passar agora os números das contas bancárias da Fundação Reviver, da Associação Reviver Help Deus e Amor, e você vai poder contribuir. Você vai adotar, quem sabe, um idoso, vai adotar uma criança. Pastor, mas eu vou ter que trazer esta pessoa para casa? Não, você vai apenas contribuir. Eu vou dar um exemplo. Nós usamos muito fraldas para idosos, para crianças, e você vai fazer um propósito com Deus. Quanto custa um pacote de fralda? Você pode firmar este propósito: Deus, eu vou adotar este idoso. Todos os meses eu vou fazer uma transferência bancária na conta da Fundação Reviver ou na conta da Associação Reviver Help Deus e Amor. E você vai estar ajudando no crescimento. Você pode estar trazendo alimentos também aqui para a igreja, todas as quintas-feiras. Você que tem condição de doar uma cesta básica ou mais, doar alimentos, nós estaremos aqui sempre com esses alimentos, montando cestas básicas e ajudando famílias necessitadas. Quem sabe aí tem calçados na sua casa, aquele sapato, aquela sandália, o chinelo, que ainda está muito bom, dá para usar, mas ninguém está usando. Traz para cá, porque tem muitas pessoas precisando. Aquela roupa, quem sabe está semi-nova, que dá para atender outras pessoas, faça também a sua doação. Onde eu vou doar, pastor? Aqui na nossa sede estadual, Rua Senador Pompeu, no número 27, aqui no centro do Rio de Janeiro. A Bíblia fala, ouvintes, que aquele que dá o pobre empresta a Deus. Se você ajudar, tenha certeza, Deus não vai ficar devendo nada para nós. Ele vai nos pagar, Ele vai nos retribuir. Então vamos lá, abrir o coração e estender as mãos, ajudando famílias necessitadas.
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0: Aí está, ouvintes. Você acompanhou aí os números das contas bancárias, os PICs também da fundação, da associação, e você de longe pode ajudar. Talvez você fale: pastor, eu moro muito longe aí do centro, não tem como eu ir aí. Você pode fazer uma transferência bancária e enviar para nós o comprovante, para que esse comprovante seja contabilizado no relatório da Fundação Reviver ou da Associação Reviver Help Deus é Amor. Pastor, eu não consegui anotar. Então anote agora aí o site da nossa igreja. No site você vai encontrar as contas bancárias para você contribuir: www.ipda.com.br. Lá você vai encontrar as contas bancárias da Igreja Deus e Amor, da Fundação Reviver e também da Associação Reviver Help Deus e Amor. Abre as mãos para ajudar esta obra, que as mãos de Deus vão permanecer estendidas, abençoando a sua vida.

0: 7 horas e 10 minutos.
1: Olha, ouvintes, está chegando neste domingo, dia 7 de junho, o Domingo dos Vencedores. E você não pode ficar de fora. Eu quero convidar você que está aqui na área central do Rio de Janeiro, você que está distante também, venham participar conosco desse culto, um culto especial. Este culto vai acontecer nos três horários, 7 da manhã, às 9 e também às 11. Todo primeiro domingo de cada mês é o Domingo dos Vencedores. E você sabe, em Cristo Jesus, você é mais do que vencedor. E nesta oportunidade, nós estaremos também celebrando a Santa Ceia do Senhor Jesus. O porquê nós vamos celebrar a ceia? Porque no dia 14, no segundo domingo, nós estaremos na nossa sede mundial, naquela festa dos 64 anos da nossa Igreja Deus e Amor. Então, atenção, povo de Deus, atenção, membresia, neste dia 7 agora de junho, o Domingo dos Vencedores, e também a celebração da Santa Ceia do Senhor Jesus Cristo. É, e você não pode ficar de fora. Nós estamos naquele propósito com Deus, a cada Domingo dos Vencedores, nós estaremos aqui orando por vocês. E teremos aí a honra de receber conosco aqui no Rio de Janeiro o diretor do estado, o pastor Wilson Siqueira. Pela primeira vez, ele vai estar conosco aqui no Rio de Janeiro, pregando a palavra do nosso Deus.
2: Bartimeu deixa claro para nós que não existe clamor sem resposta. Não existe clamor sem resposta. Talvez Satanás quer fazer você parar de clamar, de orar, de suplicar, dizendo a você que não adianta continuar orando, clamando, porque a sua oração está ficando apenas no quarto, na igreja, em qualquer local que você ora, no carro, não está saindo dali. Eu venho dizer na autoridade do Espírito Santo, o clamor da igreja está chegando aos ouvidos do Senhor Jesus, tem endereço, está sendo direcionado. A Bíblia vai dizer em Jeremias, capítulo 33, verso 3, algo comum, bem simples, que vocês conhecem de decor e salteado, mas é uma revelação de Deus para nós, e Ele vai dizer, clama a mim, pode clamar a mim, porque eu responder-te-ei, e anunciar-te-ei, coisas grandes e firmes que ainda não sabes. A Bíblia vai dizer, em Isaías, capítulo 59:1, eis que as mãos do Senhor não está encolhida para que não possa salvar, e nem os seus ouvidos agravado para que não possa escutar. Em 2 Crônicas, capítulo 7, verso 14, a Bíblia vai dizer, se esse meu povo, que se chama pelo meu nome, se humilhar e orar, e buscar a minha face, e se converter dos seus maus caminhos, então eu ouvirei do céu e sararei a sua terra. O Senhor está dando garantia que o clamor da igreja está chegando até Ele. O que eu faço, pastor? Clame mais, ore mais, suplica mais, aleluia, busque mais, porque o Senhor está te ouvindo.
1: É, será um canal de Deus para nós neste domingo. E você não pode ficar de fora. Ele vai pregar a palavra de Deus, vai aproveitar a oportunidade para celebrar a Santa Ceia do Senhor Jesus Cristo. Atenção, membresia, atenção, famílias católicas, livres pensadores, você que é um

0: simpatizante, você que sempre está aqui conosco, você não vai ficar de fora deste domingo. Você é mais do que vencedor. Você que está em comunhão com a igreja, vai participar da ceia do Senhor. Não fique de fora. Você sabe que Deus, ele tem operado maravilhas a cada domingo, o domingo da restituição, e você não pode perder. Olha, no decorrer deste culto, Deus vai falar com você, Deus vai tocar na sua vida. Nós estaremos orando através das revelações do Espírito Santo e, na sequência, realizando aquela oração, uma oração de milagres, uma oração de libertação. E pode ter certeza, a mão de Deus vai se movimentar no nosso meio.
1: Senhor, meu Deus e meu Pai, em nome de Jesus, meu Deus, nós estamos clamando agora por cura, nós estamos clamando agora por libertação. A sua presença está aqui, meu Deus. Comece a curar agora, comece a repreender as enfermidades agora, a enfermidade na coluna, nos ossos, a enfermidade no coração, no estômago, a enfermidade no fígado, na bexiga, no rim, a enfermidade no intestino, a enfermidade na cabeça, no cérebro, na visão, na audição, na fala, a enfermidade na garganta. Se move agora, meu Deus, se move agora. Ó Deus Todo-Poderoso, o Senhor não precisa do meu grito, o Senhor não precisa da minha voz, o Senhor é poderoso para curar. Não sou eu que faço o milagre, mas é o Senhor. É para a tua glória, Senhor, não a nós, mas ao Senhor, para o teu nome ser glorificado.
0: Quebra um arco e corta a mão. É, ouvintes, o inimigo não pode prevalecer onde há movimento das mãos de Deus. Deus movendo o céu, Deus movendo a terra e vidas sendo libertas. E nós vamos acompanhar para você entender que as pessoas que participam conosco têm sido abençoadas por Deus. Aumenta agora o volume do seu rádio. Nós vamos acompanhar o que Deus está fazendo nesta campanha.
2: Irmão, que foi revelado pelo Espírito Santo que sentia dor nos rins e no exato momento a dor desapareceu. Vamos ouvir. Meu irmão, seu nome?
3: Antônio Carlos.
2: Bom, Antônio, conta para os ouvintes há quanto tempo o senhor sofria com essa enfermidade?
3: A Covid, ela me trouxe vários problemas, né?
2: Quantos anos? 5 anos? 6 anos?
3: Desde 2021.
2: Desde 2021, 5 anos de sofrimento. E essas dores nos rins que o senhor sentia? Meu Deus do céu, chegou aqui de uma dor atacada. No momento da revelação, o que que aconteceu?
3: Sumiu.
2: Sumiu?
3: Sumiu.
2: Quem te curou aqui agora?
3: Jesus Cristo.
2: Diga obrigado, Jesus.
3: Obrigado, Jesus.
2: Pelo meu milagre.
3: Pelo meu milagre.
2: Deixa o nome do Senhor para os ouvintes, meu irmão.
3: Antônio Carlos.
2: Aí está, pastor Wilson, mais um milagre para a glória de Deus.
4: É Deus operando.
0: É Deus que me dá a vitória. Que tremendo que Deus vem realizando. É por isso que Deus está te convidando para este domingo. É o domingo da restituição, é o domingo dos vencedores, o domingo da celebração, da Santa Ceia do Senhor Jesus Cristo. Venham participar conosco. Rua Senador Pompeu, número 27, aqui no centro do Rio de Janeiro.

0: 7:20.
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3: Deus abençoe, ouvintes. Deus abençoe o seu lar. Deus abençoe a sua querida e amada família. Já quero desejar a todos um excelente dia abençoado. Uma terça-feira de bênçãos para você, para toda a família. Que a bênção de Deus possa permanecer na sua vida. Passando aqui nesta manhã, já para orar por vocês. É você que está conosco na campanha da restituição. Todos os domingos, em 3 horários, às 7, às 9, às 11 da manhã, você sempre está aqui conosco. E eu já quero pedir a Deus para te abençoar. Eu sei que você tem firmado o seu propósito, você tem feito votos com Deus nesta campanha. Isso não é em vão. Deus vai atender o seu pedido, o seu propósito que está sendo feito no decorrer desta campanha. E muito breve, você vai ser aquele testemunho vivo do poder de Deus no decorrer dos dias. Vamos orar agora, dobra seus joelhos comigo e vamos falar com Deus em oração.
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3: Senhor meu Deus e meu Pai, é no nome do Senhor Jesus Cristo, mais uma vez, ó Deus, nós estamos aqui diante da Tua presença em oração, clamando ao Senhor, em favor de todas as pessoas que estão conosco neste propósito de domingo, Senhor. É uma campanha que o Senhor levantou aqui em nossa igreja Deus e Amor, uma campanha de restituição. E o Senhor tem feito maravilhas no decorrer de cada domingo. O Senhor tem falado com o seu povo de uma maneira especial. E nós já te louvamos, meu Deus, por tudo que o Senhor vem realizando, pelas maravilhas, pelas vidas que o Senhor tem resgatado. Ó Deus, o Senhor tem restituído, o Senhor tem curado, o Senhor tem libertado pessoas no decorrer desta campanha. E nós estamos neste momento, meu Deus, apresentando a vida de cada pessoa, deste homem, desta mulher, deste jovem. Esta pessoa, Senhor, está no propósito com o Senhor, nas campanhas que estão acontecendo aqui aos domingos. Ó Deus, nos 3 horários, às 7, às 9 e também às 11 da manhã, são pessoas, Senhor, que têm deslocado de tão longe, mas estão aqui cumprindo um propósito com o Senhor no decorrer desta campanha. Eu tenho certeza, meu Deus, que o Senhor não vai despedir nenhuma delas sem primeiro abençoá-las. Ó Senhor, são pessoas que têm colocado a fé em ação, são pessoas que acreditam no mover do Senhor, e é por isso que nós apresentamos as mesmas em oração. Visita, meu Deus, agora. Eu sei que tem pessoas orando comigo nesta manhã. Pessoas, quem sabe, derramando lágrimas. Pessoas, meu Deus, que estão desesperadas. Mas o Senhor é socorro presente na hora da angústia. Ó, meu Deus, como o Senhor restituiu a vida do teu servo Jó. Que haja restituição nesta casa, Senhor. Restitui a saúde. Quem sabe esta pessoa já recebeu um diagnóstico do médico, meu Deus, e o desespero tem invadido esta casa, o desespero já tomou conta desta família, mas o Senhor é poderoso para restituir saúde, esta pessoa voltar à normalidade da sua vida, meu Deus. Senhor, esta pessoa que clama pela restituição do seu casamento, quem sabe o seu lar já foi destruído ou está à beira da destruição. Já não há mais paz, alegria, comunhão dentro desta casa. O Senhor é poderoso para restituir, ó Deus, a vida conjugal desta pessoa. Quem sabe, Deus, esta pessoa perdeu tudo o que ela tem. Meu Deus, tudo o que ela tinha. Senhor, os seus bens, a sua empresa. Quem sabe perdeu valores. E esta pessoa, Senhor, está nesta campanha clamando pela restituição. O Senhor é poderoso para responder, ó Deus, e abençoar a vida desta pessoa. Como o Senhor virou o cativeiro de Jó, o Senhor é poderoso, meu Deus, para fazer uma reviravolta e o teu nome ser glorificado na vida desta pessoa. É o que eu te peço, meu Deus, e também te agradeço no nome de Jesus. Tenha certeza, ouvintes, que você já foi alcançado por Deus na manhã de hoje. Eu tenho certeza, Deus já te visitou e o propósito continua. Nós estaremos juntos neste domingo, nesta campanha da restituição. E vamos avante, continue com este propósito no seu coração, que Deus vai cumprir as suas promessas. Domingo agora, 7, 9 e 11 da manhã, eu aguardo por vocês, em propósito de oração, em propósito de jejum, e com certeza haverá a restituição de Deus na vossa vida.
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1: 7 horas e 28 minutos.
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3: Olha, ouvintes, passando aqui para chamar a vossa atenção. É nesta sexta-feira, nós estaremos aí no prosseguimento desta campanha, a campanha voltada à libertação e curas. Esta campanha que traz o tema Destruindo as Fortalezas. Eu quero convidar você, a sua família, para estarem presentes conosco, participando desta campanha. É uma campanha que Deus levantou aqui em nossa Igreja Deus e Amor do Rio de Janeiro para garantir a libertação da sua vida, a libertação da sua casa e de toda a sua família. Olha, ouvintes, eu estarei com vocês pregando a palavra de Deus nesta sexta-feira. Impressionante que muitas pessoas querem ser livres, mas ainda não falaram com o libertador. Ainda não chamaram por ele. Entenda que há poder quando você fecha a porta do seu quarto e dobra seus joelhos na presença de Deus. Quando você dobra seus joelhos, as correntes começam a afrouxar. Sabe por quê? A oração ultrapassa o teto da sua casa, ela ultrapassa as galáxias, os demônios vão tentar impedir, elas vão ultrapassar os demônios. E vai chegar até o Senhor, e chegando até lá, virá a resposta. Vai adorando, Deus responde, Deus responde, Deus manda a resposta. Então não pare de clamar, não pare de buscar, continue falando com o verdadeiro libertador. Cadeias espirituais são invisíveis, mas elas são poderosas, porque são cadeias que prendem a mente, prendem o coração, prendem a alma. Homens e mulheres se levantam para viver, mas andam arrastando correntes na alma, sorrisos por fora, mas gritos por dentro. E o mais perigoso, muitas dessas cadeias são sutis e disfarçadas de normalidade. As pessoas as têm como normal. Talvez alguém fale assim: não, mas é normal, a família sempre foi assim, essa pessoa desde criança, ela é desse jeito. São pessoas que estão presas e já concordou, já aceitou o sofrimento como normal.
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3: Tenho certeza que Deus, ele tem uma palavra para o seu coração. Você vai sair daqui leve, a palavra vai penetrar no seu coração e vai te impactar, vai mudar a história da sua vida. No decorrer desta campanha, eu estarei orando através dos excelentes dons do Espírito Santo e, na sequência, realizando com a igreja aquela oração forte, aquela oração de desafio. Quando a igreja levanta as mãos aos céus, Deus tem confirmado as libertações. Esta pessoa ia receber uma má notícia hoje. O diabo ia matar alguém lá dentro da sua casa. Mas este demônio caiu por terra. Este demônio caiu por terra. Demônio assassino.
1: dá o grito da sua derrota. Olha lá, grita para Jesus queimar ele. Vai gritando para Jesus queimar. Sai daí, demônio assassino. Vai embora, Satanás. Vão expulsando, irmãos, vão expulsando. Vai colocando a mão na cabeça e pedindo para Jesus queimar ele. Sai daí, Satanás, sai da vida dessas pessoas. Vai expulsando, irmãos, vai expulsando. Expulsa o demônio da morte. Expulsa o demônio assassino. Vai embora, Satanás. Quem é você?
4: Lúcifer!
1: Grita, queima ele, Jesus. Vai expulsando. Expulsa toda obra maligna. Vai gritando para Jesus queimar ele. Vamos expulsar esses demônios. E nós vamos orar para Jesus curar as enfermidades. Levante a mão para cá e vamos expulsar esses demônios, vamos. Levante as mãos e grita comigo, Satanás, em nome de Jesus, vai embora, sai.
3: É, o mal não pode resistir à presença de Deus, a glória de Deus tem se manifestado no nosso meio, pessoas têm sido libertas por Jesus. Olha, ouvintes, as pessoas que estão participando estão felizes, estão testemunhando o poder de Deus. Nós vamos acompanhar agora para você entender que quem participa desta campanha é agraciado pelo Senhor. Aumente o volume do seu rádio e nós vamos acompanhar agora os testemunhos, aquilo que Deus tem realizado na vida das pessoas no decorrer desta campanha.
1: É uma mulher que está aqui entre nós. O Espírito de Deus falou comigo que foi feito um trabalho. Preste bastante atenção, hein? O trabalho que foi feito foi um trabalho forte. Esta mulher sente, parece que tem algo mexendo dentro da sua barriga. A sua barriga cresce e parece que tem algo movimentando lá dentro. Ô, glória!
5: Pastor Antônio, essa irmã acabou de me dizer, conforme a revelação do Espírito Santo, ela sentia, meu Deus do céu, olha aí, Pastor Antônio, ela estava falando comigo que na barriga dela, ela estava mexendo como se fosse um bicho andando na barriga dela, conforme Deus revelou, e agora na oração, o diabo manifestou aqui, furioso, Pastor Antônio.
1: Sai da vida dela, Satanás! É você que está aí na barriga dela, é?
4: É pra comer ela toda. O bolo que ela comeu foi pra comer ela toda.
1: Olha aí o que o diabo está dizendo, hein? Preparou o bolo pra ela, ela comeu o bolo pra destruir ela toda por dentro. Vocês não gritam pra Jesus queimar ele? Mas ela vai ser liberta agora. E nunca mais vai sentir este mal por dentro. Em nome de Jesus, sai! Abra os olhos, fala assim, amém.
6: Amém.
1: Como é o nome da senhora?
6: Maria do Carmo Francisco.
1: Irmã Maria, o que é que a senhora sentia na barriga?
6: Pastor, um negócio me andava na minha barriga.
1: Andava na barriga?
6: Na barriga.
1: Tem quanto tempo isso?
6: Ah, já tem bastante tempo.
1: Bastante
6: já
1: tempo?
6: Já tem uns 6 meses.
1: A senhora sentia dor?
6: Não, dor não. Era
1: só
6: aquele
1: andava.
6: Peso, aquele peso. E quando eu comia, eu botava tudo para fora. Ia dando aquelas gorpadas e vomitava tudo.
1: A senhora é a mulher revelada.
6: É.
1: E está curada também por
6: eu
1: Jesus.
6: Eu creio, eu recebo, em nome de Jesus.
1: Levanta a mão e glorifica a Deus, porque ela está liberta e curada por Jesus.
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3: Que tremendo, ouvintes. É aquilo que Deus está realizando na vida das pessoas. É por isso que Deus está te convidando agora para você participar desta campanha. Por quê? Ele quer abençoar a sua vida também. Talvez você me ouve agora precisando de uma cura, de uma libertação, de um milagre. Participa conosco desta campanha. Eu não tenho dúvida que Deus está te chamando, Deus está te convidando para estar conosco participando desta campanha. Nós vamos acompanhar mais testemunhos para você entender que Deus está trabalhando, Deus está operando, realizando milagres na vida das pessoas. Aumente o volume do seu rádio e vamos acompanhar mais um testemunho.
5: Pastor Antônio é tremendo. Na campanha, Deus libertou o filho dela das drogas e ela está aqui emocionada dizendo que Jesus liberta na igreja Deus e amor, Pastor Antônio.
3: Irmã, qual é o seu nome?
8: Marilene.
3: Conta pra nós o que aconteceu.
8: Meu filho só andava endemoniado, bebia, fumava, roubava nosso dinheiro, chamava de demônio, me xingava, pedindo a Deus libertar e transformar ele. Deus libertou e transformou ele.
3: O seu filho era viciado.
8: Era.
3: Causava um transtorno grande em casa.
8: É, recebia demônio dentro de casa.
3: Participando da campanha aqui, o seu filho está liberto.
8: Me xingava, tudo que eu tinha ruim, chamava os irmãos dele, mas tudo morria, tudo pro inferno. Aí conversando com o Senhor para libertar, transformar ele, fazendo jejum, oração. A Deus transformou ele.
3: O seu filho está liberto e abençoado.
8: Graças a Deus, graças a Deus de todo.
3: Jesus liberta aqui na igreja, Deus
8: é bom. Eu não gostava
3: de
8: ir pra igreja, porque eu estou amando.
3: Que maravilha, dai glória a Deus, uma mãe feliz, filho liberto, filho abençoado.
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3: É, eu tenho certeza que Deus está te chamando, Deus está te incomodando para você estar conosco nesta sexta-feira. Venham participar, você ouvinte, será a próxima pessoa a testemunhar o milagre, a testemunhar o poder de Deus. Não perca, não fica de fora. Venha você, traga a sua família, traga um amigo, um vizinho, para Deus abençoar também. Nós vamos acompanhar mais testemunhos, ouvinte, porque esses testemunhos têm acrescentado a nossa fé. Esses testemunhos são provas que Deus está presente conosco nesta campanha. Vamos acompanhar mais um testemunho. Irmã, qual é o seu nome?
10: É Gilvana.
3: Irmã Gilvana, conta para nós o que aconteceu.
10: Eu tive um tumor na cabeça, operei duas vezes e não teve cura. Fui desenganada pelos médicos.
3: Espera aí, a senhora operou a cabeça duas vezes.
10: Aí vim aqui na Igreja de Deus e Amor e fui curada.
3: Espera aí, esses tumores foram constatados pela medicina, foi feito duas cirurgias.
10: É, fiz duas cirurgias, fui desenganada pelos médicos, aí vim aqui na Deus e Amor, fui curada, voltei lá no médico que me operou, fiz um exame novamente, aí constatou que eu estava curada.
3: Espera aí, depois de duas cirurgias, o médico desenganou a irmã veio para a Igreja Deus e Amor e aqui a irmã foi curada.
10: Curada. Aí
3: fez novos exames.
10: É. Aí voltei aqui na igreja com os exames novamente, aí constatou que eu estava curada. Mostrei o exame aqui, aqui ó, tá aqui, para não dizer que eu tô mentindo.
3: A irmã fez duas cirurgias.
10: Na cabeça.
3: Desenganada pela medicina.
10: Isso aí.
3: A irmã veio na igreja Deus e Amor, fez novos exames.
10: E novos exames.
3: E o médico diz que está...
10: curada.
3: Curada.
10: É.
3: Tá curada. Jesus
10: graças
3: cura mesmo
10: Deus,
3: aqui na igreja Deus e Amor. Deus abençoe pelo
10: Amém.
3: Seu testemunho, minha irmã.
9: Vou lutar com as armas que o Senhor me deu.
3: Tremendo, hein? É aquilo que Deus está realizando. É de se emocionar, ouvintes. Deus tem feito coisas extraordinárias na vida das pessoas. E você que está me acompanhando agora, vai ficar em casa? Eu sei que não. Vem participar conosco nesta sexta-feira em um dos horários. Vem participar, porque o milagre de Deus já aguarda por você. Rua Senador Pompeu, número 27, aqui no centro do Rio de Janeiro. Eu quero neste momento, ouvintes, orar por você. Eu quero pedir a Deus para abençoar a sua vida, a sua casa, a sua família, e que nada possa impedir a sua chegada aqui nesta sexta-feira. Você que pode agora, dobra os seus joelhos, você que pode fechar os seus olhos, você que está no trânsito, claro, não vai fechar os olhos, mas liga o seu pensamento a Deus, e eu quero agora orar por você.
11: Vou lutar com as... O Senhor Jesus nos promete em sua palavra no livro de João, capítulo 14, versículos 13 e 14.
12: E eu farei o que vocês pedirem em meu nome, para que o Pai seja glorificado no Filho. O que vocês pedirem em meu nome, eu farei.
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3: Senhor meu Deus e meu Pai, é no nome do Senhor Jesus Cristo, outra vez, nós estamos aqui diante da Tua presença, clamando ao Senhor. E eu já quero Te louvar, meu Deus, por tudo que o Senhor vem realizando no decorrer desta campanha. O Senhor tem feito coisas extraordinárias. O Senhor tem alcançado pessoas, Senhor, no fundo do poço. O Senhor tem curado, tem libertado, tem transformado vidas no decorrer desta campanha. Nós Te louvamos, meu Deus, ó Senhor, pelas maravilhas que o Senhor tem realizado. Eu quero aproveitar este momento e apresentar ao Senhor a vida de cada ouvinte. Senhor, pessoas que estão aqui perto, pessoas que estão longe, acompanhando esta programação. Eu sei, ó Deus, que o Senhor já tocou em corações. O Senhor já convidou pessoas para estarem presentes conosco nesta sexta-feira. Quem sabe esta pessoa, Senhor, está sofrendo, esta pessoa que está gemendo de tanto sofrimento. Ó, meu Deus, as portas se fecharam. Esta pessoa aqui está enferma, quem sabe oprimida, desesperada, já perdeu até a esperança de viver. Eu sei que o Senhor está falando com esta pessoa agora. Meu Deus e meu Pai, traz essa pessoa nesta sexta-feira, meu Deus. Eu sei que o Senhor já preparou o milagre. O Senhor já preparou a libertação. O Senhor vai mudar a história da vida desta pessoa. Esta pessoa, Senhor, quem sabe sonha em voltar à normalidade da sua vida. Esta pessoa que tem lutado para ser feliz, para ter paz, para ter comunhão com a família, mas o inimigo tem batalhado, o inimigo tem atrapalhado. Entra nesta casa, Senhor, entra no lar desta pessoa agora, levando a libertação, levando a paz. Meu Deus, tira os impedimentos, as barreiras. Quem sabe o inimigo está batalhando para impedir a chegada desta pessoa aqui nesta sexta-feira. Se o Senhor quiser, meu Deus, enviar anjos agora em cada lar, meu Pai, para trazer essas pessoas nesta sexta-feira, o Senhor pode fazer isso. Meu Deus e Pai, utiliza a nossa vida, Senhor, nesta sexta-feira, para que o Teu nome possa continuar sendo glorificado. Ó Deus, fala com o povo através da Sua palavra. Fala com o povo através dos milagres, das libertações, das maravilhas, Senhor. Que a glória do Senhor possa encher a casa e vidas serem transformadas, libertas pelo Senhor. É o que eu Te peço, meu Deus. E também Te agradeço no nome de Jesus.

0: Tenha certeza que Deus já te visitou neste momento e você vai estar conosco nesta sexta-feira. Não se esqueça, 7, 9, 11, 13, 15 ou no horário das 19 horas. É o prosseguimento da campanha Destruindo as Fortalezas.
1: Ele o protege com seu escudo e broca.
0: Pedir a Deus para te abençoar. Eu já quero orar por você que vai estar conosco.
2: Mas graças a Deus que nos dá a vitória por meio de nosso Senhor Jesus Cristo. 1 Coríntios 15:57.
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1: Obrigada pela sua audiência. Eu sou a Cristine Luiz e vamos ao momento de informação aqui na Rádio Deus é Amor. Síndrome do intestino irritável. A sensação de distensão abdominal ao longo do dia é uma queixa muito comum, embora muitas vezes seja atribuída apenas a gases ou uma alimentação inadequada. Quando esse sintoma se torna recorrente e vem acompanhado de dor ou alteração do hábito intestinal, é fundamental investigação médica. Um dos diagnósticos mais frequentes nesses casos é a síndrome do intestino irritável. É um distúrbio que afeta o funcionamento do intestino e provoca dor abdominal associada a alterações do hábito intestinal. Trata-se de um distúrbio funcional do trato gastrointestinal. Isso significa que não há uma inflamação visível, úlceras, tumores ou lesões estruturais que expliquem os sintomas, diferentemente do que acontece nas doenças inflamatórias intestinais, como a doença de Crohn e a retocolite ulcerativa. Apesar da ausência de alterações anatômicas detectáveis, o impacto na qualidade de vida pode ser significativo. Os sintomas mais comuns incluem distensão abdominal, que é a sensação de inchaço, excesso de gases, dor ou cólica abdominal, diarreia, constipação e alternância entre diarreia e constipação. A síndrome do intestino irritável não tem uma cura definitiva, mas tem tratamento. Quando bem conduzido, esse cuidado pode proporcionar melhora muito significativa da qualidade de vida. O manejo costuma se apoiar em 4 pilares: ajustes na alimentação, regulação emocional, como psicoterapia e técnicas de relaxamento, medicamentos. A escolha do tratamento deve ser personalizada, considerando o subtipo da síndrome, e a avaliação especializada, além da investigação médica, também é essencial. E agora você vai saber qual é a relação das telas com a qualidade do seu sono. Entenda essa relação e quais são os principais fatores para a insônia. Você apaga a luz do quarto, deita, promete dar só mais uma olhadinha ali no celular, nas redes sociais, e quando percebe, já passou um tempão que você está ali rolando o feed. Mas depois de finalmente colocar o celular de lado, aquele cansaço do dia parece realmente que você não descansou e que foi substituído por uma sensação de mente acelerada e que causa realmente a insônia. Quase todo mundo já viveu essa experiência, né? E ela está longe de ser uma coincidência. Na verdade, existe uma explicação biológica para isso. Por quê? O celular, ele atrapalha o funcionamento de certos mecanismos naturais que fazem parte do processo de adormecimento. Esse fenômeno pode ser explicado a partir de 3 fatores. A luz artificial, que é o primeiro impacto que vem da luz emitida pelas telas dos celulares. A iluminação artificial clara e fria, composta por ondas curtas, ativa receptores neurais ligados à produção de melatonina. Conteúdo feito para prender a atenção. O conteúdo que consumimos antes de dormir também interfere no sono. E redes sociais. Jogos, mensagens e vídeos criam um estado de alerta emocional e cognitivo. Há ainda um terceiro fator que muitas vezes é ignorado: o tempo de sono roubado. Quando planejamos dormir, por exemplo, às 10 da noite, dificilmente contamos com aqueles minutinhos que se transformam em meia hora ou mais rodando o feed quando você está ali já deitado na cama. Apesar dos possíveis prejuízos associados ao uso excessivo do celular à noite, abandoná-lo pode não ser a melhor solução. Então lembre-se, o segredo para um sono revigorante está em criar hábitos mais saudáveis ao longo do dia intenso.
2: 7:56.
3: Deus abençoe, ouvintes. Deus abençoe o seu lar, toda a sua querida e amada família. Neste momento eu quero relembrar a todos vocês que é nesta quarta-feira é o prosseguimento da campanha da prosperidade Portas Abertas e também a quarta-feira da consagração dos trabalhadores. Toda a primeira quarta-feira de cada mês, nós estamos aí na consagração dos trabalhadores. E eu quero neste momento focar em você, que é um trabalhador, você tem lutado aí para o sustento da sua família, para o crescimento da sua vida financeira. Olha, ouvinte, quem não quer ser abençoado? Quem não quer ser próspero? Quem não quer crescer na vida? Então vamos lá, nós queremos nesta quarta-feira fazer a consagração de todos os trabalhadores, clamar a Deus, pedir a Deus para continuar abençoando todo o trabalho das suas mãos, abençoar os seus projetos de vida. É você que tem um sonho de crescer, vem participar conosco nesta quarta-feira. Eu estarei aqui com vocês, pregando a palavra do nosso Deus.
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1: Me chamo Daniel. Comecei a usar drogas com 12 para 13 anos, fumando cigarro. Do cigarro, eu conheci a cola, comecei a usar cola, tiner. Do tiner, eu, com consequências, outras drogas. Conheci o crack, conheci a cocaína, conheci a maconha. Eu fui completamente uma pessoa desiludida da vida. Dos 14 aos 15 anos, na escola, eu tive influência de pessoas. Eu conheci pessoas assim que eram envolvidas com satanismo. Eu tive conhecimento de pessoas que eram envolvidas com espiritismo. E acabei me deixando se levar. Conheci um pouco do que é a Quimbanda, do que é o Candomblé, do que é o espiritismo, kardecismo. Me envolvi no crime com 17 para 18 anos. Comecei a fazer pequenos furtos, roubando pequenos estabelecimentos comerciais. Me envolvi com a facção PCC. Não me batizei nessa facção, mas eu era muito envolvido. Não cheguei a tirar a vida de nenhuma pessoa, graças a Deus. Mas eu trafiquei, eu roubei, participei de alguns atentados, indo pela facção. Com 18 para 19 anos, passei por 4 penitenciárias. Eu estava com meu coração com muito ódio, com muita tristeza em meu coração. Ali é onde a minha vida já não tinha mais sentido, e um irmão assim me falou assim: jovem, por favor, eu tenho algo para te falar, tenho algo para te dizer da parte de Deus. E o homem começou a falar do amor de Cristo na minha vida. Eu não sei te explicar como, irmãos. Eu aceitei, eu levantei minha mão e entreguei a minha vida a Cristo. Louvado seja Deus. Eu desci as águas batismais, eu morri para o mundo e nasci para Cristo, irmãos. Faço parte do ministério pentecostal Deus de Amor. E Deus tem feito grandes coisas na minha vida. Quero agradecer a Deus, no nome de Jesus Cristo, pela oportunidade que estou tendo de testemunhar a minha libertação. Para a glória de Deus Pai, Deus Filho e Deus Espírito Santo. Amém.
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3: 8:02.
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6: Cantem de júbilo e se alegrem os que têm prazer na minha retidão. E digam sempre: glorificado seja o Senhor, que se compraz na prosperidade do seu servo. Salmos 37:27.
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27: Bom dia para você que chega aqui em nossa companhia, Rádio Deus e Amor, da Igreja Pentecostal Deus e Amor, e o programa Manhã com Deus. Estava aí na programação local com o pastor, com o obreiro, comunicando com você os assuntos da obra de Deus aí da sua região, do seu estado. E a partir de agora, eu, o diácono Natiel Reis e também o Lucas Iones, na sonoplastia, faremos a sua companhia em rede nacional. Olha, eu vou te fazer um resumo do que vai acontecer nas próximas meia hora aqui do seu Manhã com Deus, na Rádio Deus e Amor, da Central de Produção Internacional. Tem a oração da restauração, 8:05. Eu já quero te convidar a interagir, mandar o seu pedido de oração, a sua mensagem, o seu agradecimento para o nosso WhatsApp. 11 982 92 33 92. Daqui a pouco faço esta oração com você. E também a nossa irmã Débora Miranda, vice-presidente do Deliberativo da Igreja Deus e Amor, vem com o espaço Eu e Mais Um, nesta edição em rede nacional. E depois a gente se despede de cadeia, você volta com a programação local. E você que está aqui em São Paulo, fica com a gente claramente. E se você que está aí ouvindo em outro estado, em outra cidade, também pode nos acompanhar através da internet. ipda.com.br é o nosso site. IPDA Play é a plataforma de audiovisual que também você pode acompanhar o programa Voz da Libertação radiofônico e também pelo aplicativo da Igreja Pentecostal Deus é Amor. Fique sempre em nossa companhia, boa companhia, ressalto sempre, porque nós falamos de coisas boas sempre, falamos de Jesus, falamos de Deus, das coisas que acontecem em nossa Igreja Pentecostal Deus é Amor. E é claro, quando nós falamos de Deus, a alegria invade o nosso coração, o nosso ser. Não tem lugar para tristeza, não tem lugar para dor, para o sofrimento. E principalmente através dos belos depoimentos, experiências que as pessoas viveram com Cristo, depois de passarem aquelas lutas, dificuldades, agruras, agonias, coisas terríveis, mas venceram em Cristo Jesus, porque nele somos mais do que vencedores. 8:03 para você. Participe. Oração chegando em sequência aqui na sua rádio Deus é Amor.
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27: Tempo e temperatura para você ligado conosco na maior rede de rádios do Brasil. Claro que eu estou falando da rádio Deus é Amor. Agora a gente vai dar um pulo no norte do Brasil, porque lá em Porto Velho, Rondônia, não há previsão de chuva para hoje. A máxima atinge os 33 graus, com sensação térmica de 34, e a mínima já aconteceu, já foi de madrugada, 23 graus, com sensação térmica de 23 também. Vamos a Belém do Grão-Pará, minha cidade linda. Alô, alô, Belém do Pará, cidade das mangueiras e também do açaí, do tacacá. A máxima prevista para hoje é 32 graus. Com muita chuva, ultimamente tem chovido bastante, hein? Sempre que eu ligo para minha mãe, ela diz, Natiel, choveu muito, alagou aqui o rio do Mata Fome, mas alagou o rio, é até uma redundância, né? Mas realmente isso acontece lá, é uma peculiaridade de Belém do Pará. 95% de possibilidade de chover em Belém. Vamos então agora ao Nordeste brasileiro, João Pessoa, Paraíba, máxima de 23. Ou seja, mínima de 23, máxima de 28, 77% de possibilidade de chover na cidade paraibana, João Pessoa, capital maravilhosa, hein? Mas uma cidade do Nordeste brasileiro, Teresina, no Piauí, a possibilidade de chuva, meus irmãos, aí para vocês está em 60%, a máxima até que está hoje mais agradável, né? Não sei a sensação térmica, vai atingir apenas 32 graus. E para um piauiense, sabe que o calor é sempre contínuo, é uma rotina. Vamos ao sul do Brasil, porque aqui para essa região mais ao sul, tá frio, hein? Por exemplo, hoje em Porto Alegre a mínima é de 11 graus. Não há possibilidade de chover em Porto Alegre, no Rio Grande do Sul, mas a mínima fica aí em 11 graus e a máxima atinge apenas os 20 graus. Então é frio, é muito frio. Cidade Sorriso, Curitiba, Paraná, a mínima para hoje também é de 11 e a máxima é de 18. Não há possibilidade de chuva. Já na capital Florianópolis, de Santa Catarina, nós estamos falando em uma possibilidade de chover de 40%. A mínima atinge os 14 graus e a máxima 19 graus. Deixa eu dar uma olhadinha aqui para São Paulo. São Paulo capital, hoje vai fazer frio, já está fazendo na verdade. 68% de possibilidade de chover hoje, mudou o clima. Ontem não tinha possibilidade de chover, ainda bem que fechei a janela do apartamento. E a mínima hoje atingindo 11 graus, Lucas Ione, é muito frio para um nortista. Mas tá bom, tá valendo, é muito bom, é maravilhoso. É Deus quem manda esse frio gostoso aqui. Agora, claro que eu não poderia deixar de falar de Rio de Janeiro, do Rio de Janeiro, 92% de possibilidade de chuva aí para vocês, e a máxima, olha só, a máxima atingindo 24 graus, e isso é frio para um carioca, hein? A mínima é 17 graus, então preparem o moletom, o casaco, a coberta, porque vai chover e também vai fazer muito frio na capital fluminense. 8 e 7, site Clima Tempo, para você aqui na Rádio Deus e Amor, informações sobre o dia, sobre o tempo e a temperatura em todo o nosso Brasil.

Chame por Deus, Priscila Santana, gravação de um cover aqui da gravadora Mensagens Cantadas e também do IPDA Play. Você pode ouvir bastante no canal oficial da Igreja Deus e Amor no YouTube e também da gravadora Mensagens Cantadas. 8h10, agora é o momento de falarmos com Deus em oração.

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1: Senhor Deus e Pai, obrigado por esta oportunidade de estarmos em Tua presença. Te louvamos na beleza da Tua santidade, porque Tu és um maravilhoso conselheiro, Deus forte, Pai da eternidade, Príncipe da Paz. Obrigado, Deus, porque até aqui o Senhor tem sido o nosso sustento, o Senhor tem sido o nosso baluarte. A quem temeremos, de quem nos recearemos, se o Senhor é conosco? Porque se o Senhor é por nós, quem será contra nós? Obrigado, meu Pai, por cada pessoa que agora faz esta oração, implorando, suplicando as Tuas bênçãos. Senhor, é a oração da restauração. Oração, meu Pai, de um encontro genuíno contigo. Este irmão, esta irmã, esta pessoa agora está orando, dizendo: Senhor, eu preciso de uma restauração. Eu preciso de um encontro genuíno, verdadeiro contigo. E isto só será possível, meu Deus, quando nós colocarmos de fato o nosso coração em Ti. Porque se o povo que se chama pelo meu nome se humilhar e se arrepender dos seus maus caminhos, eu, Senhor, olharei dos céus, perdoarei o seu pecado e sararei a sua terra. Senhor, restaura.

Restaure a nossa terra, sare a nossa terra. Restaura, Senhor, o nosso coração. Se porventura temos cultivado algo que não convém aos santos do Senhor, se temos cultivado coisas que não agradam a Ti, tira de nós, repreende de nós, Pai. Ó Pai, nós queremos estarmos ligados contigo, no Teu amor, na Tua graça. Nós somos enxertados na videira verdadeira, Cristo Jesus. Espírito Santo, obrigado, Pai. Obrigado pela oportunidade de Te amarmos. Obrigado pela oportunidade de Te servirmos. Senhor, obrigado pelo privilégio que temos em estarmos em Tua presença todos os dias. Senhor, eu quero também nesta oração Te pedir a restauração da saúde. Senhor, a saúde emocional, a saúde psicológica deste meu irmão, desta minha irmã, a saúde física, Pai. Senhor Jesus, faça a Tua obra. Meu Deus, esta pessoa agora está em lágrimas, suplicando, clamando. E o Senhor é o Deus de bondade, o Senhor é o Deus de misericórdia. Opere agora poderosamente nesta vida. Opere, Senhor, nesta casa, nesta família. Senhor, que este cônjuge compreenda a sua esposa. Que esta cônjuge compreenda o seu esposo. Que se amem. Que estes pais compreendam os seus filhos. E que também o amor seja recíproco dos filhos para com os pais. Senhor, abatendo a fúria do inferno, do inimigo, contra esta família, contra este lar. Meu Deus, conclua esta oração, te pedindo a restauração para todos que agora oram. Senhor, independentemente da situação em que estejam vivendo ou que estejam passando, que o Teu amor, que a Tua paz, que a Tua soberania estejam com eles. Senhor, obrigado. Juntamente com esta pessoa, eu Te agradeço pelo Teu amor, pela Tua paz, que agora alcança esta casa. Senhor, enche esta vida de esperança, porque a paz que excede todo entendimento. O diabo pode até tentar, mas ele não conseguirá nos afastar da Tua presença. Porque o Senhor nos chamou para si, o Senhor nos convenceu do pecado a qual praticávamos, a qual estávamos vivendo, e agora somos lavados no sangue de Cristo Jesus. Obrigado, Deus. E junto com este ouvinte da Rádio Deus e Amor, eu creio e pela fé digo amém.

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1: 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Alguns endereços das nossas igrejas Deus e Amor, a partir de agora aqui na sua rádio Deus e Amor. Em Socorro, interior de São Paulo, estamos na rua Antônio Pereira Pinto, número 215, no centro de Socorro. Também estamos em Sapucaia, Bela Vista, no estado do Pará. Olha só, no Pará. Rua Petunias, número 144, no centro de Sapucaia, Bela Vista, no estado do Pará. Estamos em Anagé, no estado da Bahia. Rua Antônio Saraiva, número 215, no centro, para você. Também estamos em Mococa, aqui no estado de São Paulo. Avenida João Batista Lima Figueiredo, número 11, no centro de Mococa. Também estamos em Floriano, no estado do Piauí. Avenida Bucar Neto, número 816. E também em Jaci, interior de São Paulo, na rua Rui Barbosa, número 570, no centro de Jaci. Outros sites, ou seja, outros endereços, estão no nosso site, ipda.com.br, site da nossa Igreja Deus e Amor, para localizar o endereço da IPDA mais próxima de você. Agora, 8:20 em São Paulo, no horário oficial de Brasília. E agora você fica em boa companhia da nossa irmã Débora Miranda, vice-presidente do Deliberativo da Igreja Pentecostal Deus é Amor, no espaço Eu e Mais Um. Daqui a pouco eu volto com os irmãos aqui de São Paulo, já vou me despedindo da rede de rádios Deus é Amor, e retornaremos 11 horas com esta programação maravilhosa. Na despedida aqui, claro, com esse coração quente do Espírito Santo, seu irmão em Cristo, o diácono Natiel Reis, na mesa técnica Lucas Ione, e agora você fica em boa companhia no espaço Eu e Mais Um, conduzido pela nossa irmã Débora Miranda.
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3: Com alegria, estamos chegando para apresentar o espaço Eu e Mais Um. Vos fala e vos saúda Débora Miranda. Na paz do Senhor. Falando ainda de perdão, nós queremos prosseguir neste assunto, esse tema que está baseado em Colossenses, capítulo 3, versículo 13. Suportando-vos e perdoando-vos uns aos outros, se alguém tiver queixa contra outro, assim como o Senhor vos perdoou, assim fazei vós também. Como que começou o perdão, a origem dele? Você não consegue perdoar sem que esta capacidade venha de uma outra fonte. O homem peca infinitamente, mas só é capaz de perdoar finitamente. Entenderam? Deus é esta fonte do perdão. Agora, nós temos várias referências bíblicas que você pode responder na sua casa aí mesmo. Anote alguns versículos e responda aí para você mesmo. O que Deus fez com Sodoma está em Gênesis 18, 26. Para que Deus está pronto, Neemias 9, 13, ou seja, Ele está pronto a perdoar. Quem perdoa todas as suas iniquidades? Salmos 103, versículo 3. Com quem está o perdão? A resposta está em Salmos 30, versículo 4. Você que é novo convertido, você que precisa aprender, né? Vá anotando no seu caderninho esses versículos e vá meditando no momento em que você puder meditar. O crente foi e é perdoado por Deus. Isto nos é assegurado, garantido por Jesus. Ele quitou a nossa dívida que o homem jamais pagaria. O perdão é, antes de tudo, o relacionamento entre você e Deus. Você precisa se lembrar que você recebeu esta dádiva de Deus e que Ele é capaz de lhe tornar perdoador também como Ele te perdoou. Quando se perdoa alguém, se está admitindo que Deus está no controle daquela situação. É Deus quem deve julgar e punir se necessário. Quando a gente vive aquele projeto de Deus, o ideal de Deus, nós refletimos a sua misericórdia. Quando nós dizemos que somos crentes e não perdoamos, nós estamos refletindo a Deus. Agora não há mais aquela arrogante presunção que nós tínhamos no passado, quando nós não éramos servos de Deus. Porque agora nós decidimos o que é bom e sabemos o que é bom e o que é ruim, aquilo que agrada e não agrada a Deus. Nós não agimos mais como um semideus. Não, ninguém vai dar cria sobre mim, né, como diz. Eu não vou perdoar. Eu posso perdoar, mas ela longe de mim, eu aqui e ele lá. Vejam que nós não podemos agir assim. Que isto é um sinal que nós apenas perdoamos por lábios e não com o verdadeiro coração. Por isso o perdão é tão básico para a nossa vida cristã. Se não existe salvação sem a morte de Cristo no Calvário, também não há cristianismo e vida cristã sem o perdão. Como a gente deve praticar o perdão? Porque nós estamos falando apenas teoricamente. Agora, na prática, o primeiro passo para a gente perdoar o outro é perdoarmos a nós mesmos. Vejam que dificilmente nós desculparemos os outros se não perdoarmos a nós próprios. Nós aprendemos a aceitar a nós mesmos para podermos admitir os outros, podemos dizer, em toda a complexidade que Deus os criou. Se você é aceito pelo Senhor, você possui a base da aceitação de si próprio. O segundo passo é perdoar o outro. Eu quero deixar aqui alguns versículos que vocês possam anotar e ler nas suas casas. Vamos deixar aí esta lição de casa, essa tarefa para vocês meditarem. Leia os textos que nós vamos deixar aqui, medite neles. Vejam que há alguns exemplos de pessoas na Bíblia que praticaram o perdão. Eu vou deixar aqui, olha. Marcos 11:25, quando Jesus declarou que o crente deve perdoar. Temos também esses versículos de exemplos de pessoas que perdoaram. Em Gênesis 33:4, Gênesis 45:15, 1 Reis 1:53 e Atos 7:60. O apóstolo Paulo também ensinou sobre o perdão. Um grande pregador, um grande apóstolo, que ele apoiou muitas igrejas onde ele morava. Ele viajava apoiando várias igrejas e ele foi um grande homem de Deus. E ele também fala sobre o perdão. Nosso WhatsApp para sugestões, comentários e dúvidas é 119-8292-3392. Até a próxima. Fiquem na paz. O Senhor se despede. Débora Miranda.
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3: Nós estamos aí já há alguns dias, pertinho de duas festas maravilhosas, dois dias, melhor dizendo, de uma festa maravilhosa dos 64 anos da Igreja Deus e Amor. Nós teremos aí no dia 13 e 14. E eu vou passar para vocês a agenda das atividades nesses dois dias. Vocês que virão nas caravanas, vocês que estão aqui em São Paulo. No sábado começa a festividade às 10 horas da manhã com o culto de consagração, onde eu estarei juntamente com as mulheres de fé aqui na sede mundial no sábado, dia 13, às 10 da manhã até às 11h30. Depois das 14 às 18 teremos o Garagem Cristã, os cantores da Garagem Cristã estarão se apresentando aqui, será uma tarde de louvor e adoração ao Senhor. E às 19 horas o culto jovem no Auditório Renascense. No domingo de manhã nós teremos logo às 9 horas da manhã o culto de oração com o lançamento do Ministério da Intercessão Global. Nós estamos com o Ministério de Oração agora, na liderança da irmã Maria Lorena, e nós estaremos apresentando como será este novo projeto sobre a oração, uma cerimônia de oração e lançamento do Ministério de Intercessão Global. Das 10 às 11h30, teremos a cerimônia de ordenação de diáconos, presbíteros e pastores aqui na sede mundial no domingo, das 10 às 11h30. E às 15 horas até às 17h, culto celebrativo dos 64 anos da Igreja de Deus de Amor. Ou seja, nós teremos atividades nos dois dias. E vocês estão vindo nas caravanas, preste atenção nos seus pertences, não fiquem andando com o celular aqui nas ruas de São Paulo. Vamos fazer a prevenção, né? A precaução aí com muito cuidado, muita atenção, né? Nós temos agora a necessidade também do registro das caravanas. Vocês que estão liderando as caravanas aqui para São Paulo nos dias 13 e 14, vocês precisam registrar as caravanas para ter um lugar para estacionar os ônibus. O ônibus que vai vir com as caravanas da sua cidade. Então avise o líder da caravana que entre em contato aqui no telefone central da sede mundial, que é 11-3347-4700. 3347-4700 é o telefone aqui da sede mundial e você pede para entrar em contato com o setor de caravanas e registre a sua caravana para garantir a reserva aí do estacionamento do ônibus que você estará vindo, tá certo? Teremos cantina 24 horas aqui para que todos possam se alimentar. Vocês não vão precisar sair aqui do Templo da Glória de Deus. Todas as livrarias abertas, com todos os materiais, vocês estarão aqui cobertos com a segurança. Dias 13 e 14, 64 anos da Igreja Deus e Amor, você que já passou por aqui, fez parte e faz parte dessa história. Você não pode deixar de vir. E você não vai vir sozinho. Todos estão aí incumbidos de trazer alguém consigo. Traga um parente, traga uma pessoa que nunca participou de um culto. Traga e mostre quantas atividades nós teremos. Eu creio que isso chama atenção e também tira aquele negócio de ah, eu não gosto de igreja, eu não gosto de culto, eu não gosto de crente, né? Nós temos muitas situações desta maneira. Então nós estamos aguardando que você faça o trabalho de um bom evangelista e não venha sozinho. Faça o ID de Jesus. 13 e 14, grande festa aqui em São Paulo, na sede mundial dos 64 anos da Igreja Deus e Amor e do programa Voz da Libertação.
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6: 8 horas e 35 minutos.
7: Deus abençoe, ouvintes. Deus abençoe o seu lar, toda a sua querida e amada família. Neste momento eu quero relembrar a todos vocês que é nesta quarta-feira, é o prosseguimento da campanha da prosperidade, portas abertas, e também a quarta-feira da consagração dos trabalhadores. Toda primeira quarta-feira de cada mês, nós estamos aí na consagração dos trabalhadores. E eu quero, neste momento, focar em você, que é um trabalhador. Você tem lutado aí para o sustento da sua família, para o crescimento da sua vida financeira. Olha, ouvinte, quem não quer ser abençoado? Quem não quer ser próspero? Quem não quer crescer na vida? Então vamos lá. Nós queremos, nesta quarta-feira, fazer a consagração de todos os trabalhadores. Clamar a Deus, pedir a Deus para continuar abençoando todo o trabalho das suas mãos. Abençoar os seus projetos de vida. É você que tem um sonho de crescer. Vem participar conosco nesta quarta-feira. Eu estarei aqui com vocês, pregando a palavra do nosso Deus.
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9: A dor tem gritado mais alto que a esperança.
10: A dor tem gritado mais alto que a esperança.
11: Jesus está dizendo: não temas, crê somente.
8: Quando a família parece perdida, pais que vivem o drama de Jairo, filhos presos às drogas, à depressão, violência, Jesus ainda disse: crê somente.
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7: Deus tem uma palavra para o seu coração amanhã, nesta quarta-feira. Não fique de fora, ouvinte. Eu tenho certeza, Deus falará com você. Nós vamos, neste momento, acompanhar aquilo que tem marcado esta campanha. Deus tem marcado esta campanha de quarta-feira com milagres. As pessoas têm testemunhado o poder de Deus no decorrer desta campanha. Vamos acompanhar o que Deus vem realizando.
19: Deus está prosperando nesta campanha, pastor Antônio dos Santos, irmãos presentes, ouvinte de casa, que está uma mãe muito feliz, porque Deus atendeu a sua oração e abençoou o seu filho.
7: Irmã, qual é o seu nome?
20: Meu nome é Lilian.
7: O que é que aconteceu, irmã?
20: Aconteceu que eu peguei o voto, né? É, 50 reais que eu fiz e botei ali, escrevi, porque o meu filho tinha uma moto, ele fazia entrega. E a moto estava amarrada, o banco, eu falava que eu não aceito isso. Aí o Senhor preparou o dinheiro e preparou um rapaz, que ele já tinha uma moto e estava vendendo a outra. E aí nós marcamos, né? Aí eu orei muito a Deus, né? Porque o Senhor sabe, né? Dos golpes. E o rapaz honesto mandou para ele a documentação para ver se não tinha roubo nem nada, tudo certinho.
7: Deus desenrolou o que estava enrolado. Abençoou sua casa.
20: Amém.
7: Cadê o glória para Jesus? Dá glória!
21: Onde Deus está, o milagre.
7: É verdade. Onde Deus está, os milagres acontecem. E Deus, todas as quartas-feiras, tem estendido as mãos e abençoado o povo. É por isso que eu estou te convidando. Você não pode ficar de fora das bênçãos de Deus. Você precisa receber as bênçãos de Deus. Rompe agora as dificuldades, os obstáculos, as barreiras, tudo aquilo que está impedindo a sua chegada aqui na Igreja Deus e Amor. Você vai romper aí essas barreiras e vai estar conosco. Não fique de fora. Nesta quarta-feira, aqui mesmo neste endereço, Rua Senador Pompeu, número 27, aqui no centro do Rio de Janeiro.

0: 8:42.
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4: Eu cumprimento os irmãos com a paz do Senhor Jesus. Meu nome é Deise, sou da cidade de Presidente Prudente. Quero contar uma bênção que o Senhor me concedeu através do culto da Fundação Reviver. Eu trabalhava por dia, não tinha registro na carteira, tinha um desejo muito grande de estudar, mas tinha medo de não conseguir passar, pagar as parcelas, né, daquele curso. E um dia eu chegando na casa da minha mãe me convidou para ir no culto, que era em prol da Fundação Reviver. E ali estava contando um testemunho, uma irmã contando um testemunho do que Deus tinha feito através da Fundação Reviver. E eu peguei e olhei para minha mãe e falei, ai mãe, queria tanto poder estudar. Igual essa irmã contou, a minha mãe falou, faz um voto com Deus hoje, que você vai ver que Deus vai abrir as portas. Ali na hora que a irmã passou com o envelope da Fundação Reviver, eu pedi 5. A minha mãe olhou para mim e falou, eita, fé grande. Aí eu fiz no meu coração com Deus 5 votos. 4 de termos, e cada termo que eu terminasse, eu ia levar e agradecer a Deus. E o último era de agradecimento a Deus. E quando eu cheguei no 4º voto, eu fui no culto levar o voto e eu comecei a chorar porque já estava próximo da minha formatura e Deus nunca, nunca deixou faltar um dia de serviço. Com aqueles votos que eu tinha feito com Deus, eu não sei contar como, mas Deus multiplicou o meu serviço. Para quem fazia uma faxina por dia e tinha dias que nem tinha faxina para fazer, o Senhor me preparou 2 faxinas em apartamentos de estudantes para mim fazer. O voto que eu fiz com Deus para não deixar faltar a faxina para mim, Deus multiplicou os dias de serviço para mim. Tinha sábado que eu trabalhava em 2, tinha domingo que eu tinha que ir em 1 para dar conta de tanta faxina que apareceu. E nesse meio tempo, eu comecei a olhar para mim e falar, será que eu sou merecedora disso, Senhor? Irmãos, para honra e glória do Senhor, eu me formei. E não só eu cumpri com os meus votos, quando eu terminei o meu curso de enfermagem, eu falava para o Senhor assim, eu só quero trabalhar se for na UTI ou na psiquiatria para me falar do Senhor. Porque eu vi que era um lugar mais difícil que tinha dentro de hospital. Irmãos, quando eu terminei o meu curso, Deus usou uma irmã que também estava pregando no culto da Fundação Reviver para falar que o Senhor ia abrir a porta aonde o meu coração desejava. E hoje, pela honra e glória do Senhor, eu estou trabalhando na UTI do Hospital em Presidente Prudente. Por isso eu falo para todos vocês, essa obra é de Deus. E eu agradeço a oportunidade em nome de Jesus.
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0: 8:51.
1: Olha, ouvintes, está chegando neste domingo, dia 7 de junho, o Domingo dos Vencedores. E você não pode ficar de fora. Eu quero convidar você que está aqui na área central do Rio de Janeiro, você que está distante também, venham participar conosco desse culto, um culto especial. Este culto vai acontecer nos três horários, 7 da manhã, às 9 e também às 11. Todo o primeiro domingo de cada mês é o Domingo dos Vencedores. E você sabe, em Cristo Jesus, você é mais do que vencedor. E nesta oportunidade, nós estaremos também celebrando a Santa Ceia do Senhor Jesus. O porquê nós vamos celebrar a ceia? Porque no dia 14, no segundo domingo, nós estaremos na nossa sede mundial, naquela festa dos 64 anos da nossa Igreja Deus e Amor. Então, atenção, povo de Deus, atenção, membresia, neste dia 7 agora de junho, o Domingo dos Vencedores, e também a celebração da Santa Ceia do Senhor Jesus Cristo. É, e você não pode ficar de fora. Nós estamos naquele propósito com Deus, a cada Domingo dos Vencedores, nós estaremos aqui orando por vocês. E teremos aí a honra de receber conosco aqui no Rio de Janeiro o diretor do estado, o pastor Wilson Siqueira. Pela primeira vez, ele vai estar conosco aqui no Rio de Janeiro, pregando a palavra do nosso Deus.
2: O Salmos 84 foi escrito pelos filhos de Corá e revela a alegria daqueles que desejavam estar na presença de Deus. Os peregrinos viajavam até Jerusalém para adorar ao Senhor. E nessa jornada exigia esforços, resistências e perseverança. No caminho para Jerusalém existia uma região conhecida como Vale de Baca, que no hebraico tem uma tradução que significa Vale do Choro, Vale das Lágrimas ou Lugar de Sequidão. Era uma região árida, seca, cansativa e dificultosa de se atravessar. Espiritualmente falando, esse vale representa os períodos difíceis da nossa caminhada, momentos de enfermidades, crises financeiras, perdas familiares, rejeição e dores emocionais, perseguições e batalhas espirituais. Todos nós passamos por este vale, até os homens de Deus que estão registrados na Bíblia Sagrada passaram por eles.
1: É, será um canal de Deus para nós neste domingo. E você não pode ficar de fora. Ele vai pregar a palavra de Deus, vai aproveitar a oportunidade para celebrar a Santa Ceia do Senhor Jesus Cristo. Atenção, membresia, atenção, famílias católicas, livres pensadores, você que é um simpatizante, você que sempre está aqui conosco, você não vai ficar de fora deste domingo. Você é mais do que vencedor. Você que está em comunhão com a igreja, vai participar da ceia do Senhor. Não fique de fora. Você sabe que Deus, ele tem operado maravilhas a cada domingo, o domingo da restituição, e você não pode perder. Olha, no decorrer deste culto, Deus vai falar com você, Deus vai tocar na sua vida. nós estaremos orando através das revelações do Espírito Santo e, na sequência, realizando aquela oração, uma oração de milagres, uma oração de libertação. E pode ter certeza, a mão de Deus vai se movimentar no nosso meio.
2: Senhor, meu Deus e meu Pai, em nome de Jesus, meu Deus, nós estamos clamando agora por cura, nós estamos clamando agora por libertação. A sua presença está aqui, meu Deus. Comece a curar agora, comece a repreender as enfermidades agora, a enfermidade na coluna, nos ossos, a enfermidade no coração, no estômago, a enfermidade no fígado, na bexiga, no rim, a enfermidade no intestino, a enfermidade na cabeça, no cérebro, na visão, na audição, na fala, a enfermidade na garganta. Se move agora, meu Deus, se move agora. Ó Deus Todo-Poderoso, o Senhor não precisa do meu grito, o Senhor não precisa da minha voz, o Senhor é poderoso para curar. Não sou eu que faço o milagre, mas é o Senhor. É para a tua glória, Senhor. Não a nós, mas ao Senhor, ao Senhor. Para o teu nome ser glorificado.
1: Quebra um arco e corta a lã. É, ouvintes, o inimigo não pode prevalecer onde há movimento das mãos de Deus. Deus movendo o céu, Deus movendo a terra e vidas sendo libertas. E nós vamos acompanhar para você entender que as pessoas que participam conosco têm sido abençoadas por Deus. Aumenta agora o volume do seu rádio. Nós vamos acompanhar o que Deus está fazendo nesta campanha.
0: Seu nome, minha irmã?
3: Meu nome é Cida.
0: Irmã Cida, o que foi que aconteceu agora?
3: Então, tem uns 2 meses, né, que eu comecei a sentir um caroço na mama direita. E eu comecei a orar, né, fazer propósito, e estou no propósito dessa campanha, para que Deus viesse me curar. E hoje Deus falou comigo e eu creio na vitória.
0: O Espírito de Deus falou fortemente ao seu coração, porque verdadeiramente foi constatado pela senhora esse caroço. Mas agora, depois da revelação, a senhora crê que está curada?
3: Eu creio que estou curada, com certeza.
2: Doía, irmã?
3: Doía, irmão.
2: Está doendo agora?
3: Doía.
2: Aperta com fé, porque essa enfermidade já não está mais aí.
3: Eu creio na vitória, irmão.
2: Sumiu as dores?
3: Sumiu.
2: Jesus está te curando aqui nesta tarde.
3: Eu creio, em nome de Jesus.
1: Deus que me dá a vitória. Que tremendo que Deus vem realizando. É por isso que Deus está te convidando para este domingo. É o domingo da restituição, é o domingo dos vencedores, o domingo da celebração, da Santa Ceia do Senhor Jesus Cristo. Venham participar conosco. Rua Senador Pompeu, número 27, aqui no centro do Rio de Janeiro.
4: Nove horas.
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4: 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Aquele que crê no Filho tem a vida eterna, mas aquele que não crê no Filho não verá a vida, mas a ira de Deus sobre ele permanece. João 3:36.
10: 9:02.
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13: Desenvolvimento socioemocional na infância. Após 40 anos de estudos, psicólogo revela segredos de crianças mais sociáveis. O segredo para o sucesso e a felicidade das crianças não está apenas nas notas altas, mas na capacidade de se conectar com os outros. Então, saber criar laços, ter amigos e sentir que pertence a um grupo são habilidades essenciais que elas levam para a vida toda. Diferente das matérias escolares, não existe um curso ou um manual pronto para ensinar empatia e respeito. Essas competências sociais são complexas e exigem que os pais dediquem tempo, intenção e muita presença física para ajudar os filhos a entenderem como conviver em sociedade. O psicólogo Stefan Novick alerta que a geração atual, apesar de dominada pela tecnologia, enfrenta grande dificuldade emocional. O excesso de telas tem impedido que as crianças aprendam a se comunicar e a fazer amizades reais, algo que as gerações anteriores desenvolviam naturalmente. A verdadeira comunicação, ela vai muito além das palavras. Ela está no olhar, no tom da voz e nos gestos. Então, para criar filhos socialmente saudáveis, é preciso ensiná-los a ler as emoções dos outros, garantindo que eles saibam como acolher e ser acolhidos pelas pessoas ao seu redor. Habilidades que influenciam. Entenda por que a inteligência emocional é essencial em cargos de liderança. A inteligência emocional vem se consolidando como uma das competências mais valorizadas no mercado de trabalho, especialmente para cargos de liderança. Alguns estudos indicam que até 2030, a demanda por profissionais com alta inteligência emocional deve crescer 26%, enquanto 71% dos empregadores já priorizam essas habilidades em relação às competências técnicas. Em cargos de liderança, a inteligência emocional é crucial porque permite ao profissional controlar as próprias emoções, manter a calma em situações de pressão e tomar decisões mais assertivas, ao mesmo tempo que influencia positivamente a equipe. Líderes emocionalmente inteligentes conseguem estimular a colaboração, resolver conflitos de forma eficiente e fortalecer relacionamentos, criando um ambiente de trabalho mais produtivo e engajador. Apesar da importância, apenas 1/5 das empresas se consideram emocionalmente inteligentes, mostrando que ainda há grande oportunidade para investir no desenvolvimento dessa habilidade, que é tão estratégica.
10: 9:06.

0: irmãos, aceite a paz de nosso Senhor e Salvador Jesus Cristo. Quem tem o imenso prazer de falar com todos vocês é o seu irmão em Cristo, pastor Antônio dos Santos. Passando aqui para fazer um convite especial a toda a membresia da nossa Igreja Deus e Amor, famílias evangélicas em geral, famílias católicas, livres pensadores. Quero convocar todos vocês para participarem conosco dos nossos cultos que acontecem aqui na nossa sede estadual todas as quintas-feiras. É o culto voltado à obra social da igreja, à Fundação Reviver, à Associação Reviver Help Deus e Amor. Nós temos aí também o projeto Oásis, isto mesmo. Nós trabalhamos preparando pessoas para o mercado de trabalho. Então a igreja, ela trabalha levando o evangelho que transforma vidas, que é a palavra de Deus, e também alimentos, calçados, roupas para famílias necessitadas. Nós temos o projeto Pão e Vida, são famílias cadastradas que todos os meses recebem aí uma cesta básica. Então o evangelho genuíno de Cristo é esse: levamos a palavra de Deus transformadora e levamos também o alimento para a mesa das famílias necessitadas. Quero informar a vocês, todas as quintas-feiras, no horário das 7 da manhã, às 9, às 14 e também no horário das 19 horas, acontece aqui esses 4 cultos voltados à obra social. Nós queremos pedir a vocês que ajude mesmo, ajude a obra social da nossa Igreja Deus e Amor. Nós temos aí também uma carreta que percorre o Brasil, a Carreta 2 Saúde, o Abrigo dos Idosos ali em Sarutaiá, em São Paulo, a Creche Arco-Íris. Nós temos ajudado famílias necessitadas. A Igreja Deus e Amor, juntamente com a Fundação Reviver e a Associação Reviver Help Deus e Amor, juntos, ouvintes, de mãos dadas, ajudando famílias necessitadas. Eu quero pedir você que pode contribuir. Nós vamos passar agora os números das contas bancárias da Fundação Reviver, da Associação Reviver Help Deus e Amor, e você vai poder contribuir. Você vai adotar, quem sabe, um idoso, vai adotar uma criança. Pastor, mas eu vou ter que trazer esta pessoa para casa? Não, você vai apenas contribuir. Eu vou dar um exemplo. Nós usamos muito fraldas para idosos, para crianças, e você vai fazer um propósito com Deus. Quanto custa um pacote de fralda? Você pode firmar este propósito: Deus, eu vou adotar este idoso. Todos os meses eu vou fazer uma transferência bancária na conta da Fundação Reviver ou na conta da Associação Reviver Help Deus e Amor. E você vai estar ajudando no crescimento. Você pode estar trazendo alimentos também aqui para a igreja. Todas as quintas-feiras, você que tem condição de doar uma cesta básica ou mais, doar alimentos, nós estaremos aqui sempre com esses alimentos, montando cestas básicas e ajudando famílias necessitadas. Quem sabe aí tem calçados na sua casa, aquele sapato, aquela sandália, o chinelo, que ainda está muito bom, dá para usar, mas ninguém está usando. Traz para cá, porque tem muitas pessoas precisando. Aquela roupa, quem sabe está semi-nova, que dá para atender outras pessoas, faça também a sua doação. Onde eu vou doar, pastor? Aqui na nossa sede estadual, Rua Senador Pompeu, no número 27, aqui no centro do Rio de Janeiro. A Bíblia fala, ouvintes, que aquele que dá ao pobre, empresta a Deus. Se você ajudar, tenha certeza, Deus não vai ficar devendo nada para nós. Ele vai nos pagar, Ele vai nos retribuir. Então vamos lá, abrir o coração e estender as mãos, ajudando famílias necessitadas. Música.
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1: Aí está, ouvintes. Você acompanhou aí os números das contas bancárias, os PIX também da fundação, da associação, e você de longe pode ajudar. Talvez você fale: pastor, eu moro muito longe aí do centro, não tem como eu ir aí. Você pode fazer uma transferência bancária e enviar para nós o comprovante, para que esse comprovante seja contabilizado no relatório da Fundação Reviver ou da Associação Reviver Help, Deus é Amor. Pastor, eu não consegui anotar, então anote agora aí o site da nossa igreja. No site você vai encontrar as contas bancárias para você contribuir: www.ipda.com.br. Lá você vai encontrar as contas bancárias da Igreja Deus e Amor, da Fundação Reviver e também da Associação Reviver Help, Deus e Amor. Abre as mãos para ajudar esta obra, que as mãos de Deus vão permanecer estendidas, abençoando a sua vida.
2: Nove horas e 14 minutos.
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1: Olha, ouvintes, passando aqui para chamar a vossa atenção. É nesta sexta-feira, nós estaremos aí no prosseguimento desta campanha, a campanha voltada à libertação e curas. Esta campanha que traz o tema Destruindo as Fortalezas. Eu quero convidar você, a sua família, para estarem presentes conosco, participando desta campanha. É uma campanha que Deus levantou aqui em nossa Igreja Deus e Amor do Rio de Janeiro para garantir a libertação da sua vida, a libertação da sua casa e de toda a sua família. Olha, ouvintes, eu estarei com vocês pregando a palavra de Deus nesta sexta-feira.

batalha, vence o pecado, vence o diabo e vence a morte. 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Entregue

0: Calvário. Tem alguém aqui que tem certeza da vitória? Tem? Se tem, levante a mão então e aplaude o nome dele com alegria. Se você descansa é porque confia. E se você confia, você sabe que já é mais do que vencedor.
1: Tenho certeza que Deus, ele tem uma palavra para o seu coração. Você vai sair daqui leve. A palavra vai penetrar no seu coração e vai te impactar. Vai mudar a história da sua vida. No decorrer desta campanha, eu estarei orando através dos excelentes dons do Espírito Santo. As pessoas que estão participando estão felizes, estão testemunhando o poder de Deus. Nós vamos acompanhar agora para você entender que quem participa desta campanha é agraciado pelo Senhor. Aumente o volume do seu rádio e nós vamos acompanhar agora os testemunhos, aquilo que Deus tem realizado na vida das pessoas.

0: no decorrer desta campanha.
1: Testemunha aqui, pastor Antônio.
0: Irmã, qual é o seu nome?
2: Meu nome é Selma.
0: Irmã Selma, conta para nós o que aconteceu.
2: A semana passada o senhor revelou que estava arrebentando uma corrente muito grande aqui no altar. E o meu filho com o pai dele, eles não se falam há mais de 15 anos. E quando foi domingo, aconteceu algo e retornou a união de pai e filho.
0: Espera aí. Há mais de 15 anos, o filho não falava com o pai não falava com o filho. Deus revelou que estava quebrando aqui uma corrente e foi quebrado mesmo.
2: Foi quebrado.
0: Estão se falando.
2: Aconteceu algo no domingo em que uniu os dois e assim, aconteceu algo de saúde. E ele está muito preocupado com o pai, né? Está ali ajudando o pai e foi Deus.
0: Foi Deus. Foi Deus. Deus quebrou isso.
2: Foi.
0: E agora a comunhão da família chegou.
2: Amém. Glória.
0: Cadê o glória para Jesus? Está em glória. Esta campanha prossegue em 6 horários. 7, 9, 11, às 13, 15 e também no horário das 19 horas. Venham participar conosco. Eu tenho certeza. A bênção de Deus está reservada para você. Rua Senador Pompeu, número 27, aqui no centro do Rio de Janeiro.
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4: 9:19.
0: Deus abençoe, ouvintes, Deus abençoe o seu lar, Deus abençoe a sua querida e amada família. Chegou o momento da oração, aquela oração especial em favor de todos os dizimistas da casa do nosso Deus. Você que é um dizimista, tenha certeza, as promessas de Deus, elas vão se cumprir na sua vida. As bênçãos de Deus serão derramadas, o seu patrimônio vai continuar sendo protegido pelo Senhor. Eu quero citar alguns nomes aqui que vou orar por vocês agora. Nosso irmão Claudinei, Cristiane Venâncio, Dalva Borges, Devaíris Cordeiro, Dilza Maria, Domingo Antônio, Edna Ribeiro, Eidan, Eliane Amaro, Eridan Moura, Evalda da Silva, Célio Pereira, Fátima Castro, Felipe Cardoso, Fernando de Souza, Francisca Maria, Francisco Batalha, Frauzino Paulo, Geraldo Manuel e o nosso irmão Gilmário dos Santos. Vamos agora falar com Deus em oração.
5: Diz o Senhor, fazer prova.
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0: Senhor, meu Deus e meu Pai, em nome do Senhor Jesus Cristo, mais uma vez, ó Deus, nós estamos aqui diante da Tua presença através desta humilde oração, apresentando esses nomes, apresentando esses lares e essas famílias ao Senhor. São pessoas, meu Deus, que têm contribuído no crescimento do Teu reino, pessoas que são dizimistas fiéis, pessoas tementes, pessoas, meu Deus, que amam o Senhor, que amam o crescimento da Tua obra. Ó, meu Deus e meu Pai, visita agora esta pessoa, Senhor, que o Seu nome foi falado aqui dentro desta programação. Visita mesmo esta pessoa onde ela se encontra, quem sabe dentro do seu automóvel, dentro do ônibus, quem sabe no seu local de trabalho, dentro do seu lar, que esta pessoa possa ser alcançada pelo Senhor neste momento. Meu Deus, abençoe todo o trabalho das mãos desta pessoa, Senhor, prosperando, que o Senhor possa entrar neste lar agora, levando saúde, levando a paz, levando a prosperidade do Senhor. Meu Deus e meu Pai, nós acreditamos, ó Deus, que o Senhor, ó Deus, tem suprido, o Senhor tem agido, protegido, ó Deus, cada dizimista fiel da Tua casa. Ó meu Deus, são pessoas, Senhor, que têm separado tudo que o Senhor tem dado a elas, a décima parte de tudo. Meu Deus, continue honrando essas pessoas no seu trabalho. Esta pessoa, Senhor, que é aposentada, ó Deus, e tem sido fiel ao Senhor, prospera mesmo a cada dia e garante a segurança do seu patrimônio. Ó Deus, é o que nós te pedimos e também te agradecemos no nome de Jesus.

0: Ouvintes, você pode ter certeza, você que tem contribuído na obra de Deus, não é por acaso. É um privilégio contribuir e também um privilégio de ser um portador das bênçãos de Deus na sua vida. Cada dizimista fiel tem vivido a sua experiência com Deus. E nós vamos acompanhar isso agora. Pessoas que são dizimistas testemunhando milagres, testemunhando vitórias de Deus em suas vidas.
1: Vicente Gomes de Holanda. Eu comecei a devolver o meu dízimo de R$7. Eu já cheguei a devolver até de R$1.200, graças a Deus. Eu morava embaixo de 4 telhas, na favela, e hoje eu moro num apartamento para a honra e glória do Senhor. Eu moro na Salgado Filho, 418, no condomínio Flávio Fernando.
2: Deus aumenta o teu mantimento e toda a tua...
0: Deus continue te abençoando, ouvintes. Tenha certeza que Deus já te abençoou neste momento e continua sendo fiel a Deus, um dizimista fiel, porque as promessas de Deus se cumprirão na sua vida e você vai continuar sendo um portador da bênção de Deus. Que Deus te abençoe. Nós estaremos aqui constantemente orando por todos vocês.

Sou dizimista porque o dízimo é santo. Sou dizimista porque quero ser participante das grandes bênçãos de Deus. Sou dizimista porque amo a obra de Deus na face da terra. Sou dizimista porque senão ficarei com dívidas para com Deus. Sou dizimista porque Deus é dono de tudo. Sou dizimista porque eu mesmo vou gozá-lo na casa de Deus. Sou dizimista porque mais bem-aventurado é dar do que receber. Sou dizimista porque Deus ama quem dá com alegria. Sou dizimista porque tudo vem das mãos de Deus. Sou dizimista porque não sou avarento. Sou dizimista porque meu rico tesouro está no céu. Sou dizimista porque tudo o que eu peço, recebo. Sou dizimista porque obedeço às leis de Deus. Sou dizimista porque a bênção do Senhor é que enriquece. Sou dizimista porque para cada lei Deus promete recompensa. Sou dizimista porque receberei de Deus com a mesma medida. Sou dizimista porque os pensamentos de Deus são mais altos. Sou dizimista porque Deus diz: fazei prova de mim. Sou dizimista porque Deus me escolheu e me nomeou. Sou dizimista porque a minha descendência não mendiga o pão. Sou dizimista porque meu salário não será posto em saco furado. Sou dizimista porque a minha responsabilidade é o sustento da igreja. Sou dizimista porque quero ter a consciência tranquila. Sou dizimista porque tudo o que o homem plantar, isso ceifará. Sou dizimista porque Deus suprirá todas as minhas necessidades.

0: Já estamos de volta com mais adoração.
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do Senhor Jesus a todos os ouvintes do programa A Voz da Libertação. Esse quem vos fala é seu irmão em Cristo, pastor Iago Almeida, e estamos diretamente do programa A Voz da Libertação para falarmos tudo quanto o Senhor Deus tem feito através da Igreja Pentecostal Deus e Amor, a Igreja que tem abençoado vidas por intermédio do poder da palavra, libertações e através das grandes orações dos servos de Deus. Deus tem feito grandes coisas em favor do seu povo. Eu quero lembrar a todos que a nossa sede mundial fica localizada na Avenida do Estado, número 4568, em São Paulo. É sob a responsabilidade da serva de Deus, a nossa irmã Ereni Miranda, que tem clamado pelo seu lar e também por toda a sua querida e amada família. Estamos aqui no Rio de Janeiro. No Rio de Janeiro, Deus tem feito grandes coisas e permanecerá fazendo grandes coisas através do servo de Deus, pastor Antônio dos Santos, é o atual pastor responsável pela Igreja Pentecostal Deus e Amor, a nossa sede estadual e capital aqui no centro do Rio de Janeiro, localizada na Rua Senador Pompeu, número 27, o endereço da sua bênção e também o endereço da sua vitória. Eu creio que o Senhor Deus, Ele já abençoou o nosso dia, é hoje terça-feira. O Senhor Deus, Ele tem abençoado dia 2 de junho, a bênção de Deus há de permear, de alcançar a sua vida, pois estamos iniciando mais um mês, e assim como o Senhor abençoou o nosso mês de maio, o Senhor nosso Deus também abençoará esse novo mês, que é o mês de junho. Estamos entrando debaixo da bênção de Deus, e eu tenho certeza que essa semana será uma semana produtiva. O Senhor Deus abençoará a sua casa e também abençoará toda sua família. Eu quero lembrar a todos que hoje, terça-feira, já iniciou mais um culto de poder aqui no centro do Rio de Janeiro. É daqui a pouquinho no altar de Deus, pastor Edmundo Procópio pregando a palavra de Deus na grande campanha em busca do Espírito Santo de Deus. O servo de Deus estará pregando a palavra de Deus, orando pelos dons do Espírito Santo e Deus renovando a sua vida. É agora, no horário das 9, também temos culto hoje, terça-feira, no horário das 15 e no horário das 19 horas. Aqui mesmo, no centro do Rio de Janeiro, na Rua Senador Pompeu, número 27, o endereço da sua vitória. Deus tem algo reservado para a sua casa. Também não é diferente em Itaboraí, porque hoje, terça-feira, nós estamos em um encontro marcado com Deus. Agora, no horário das 8 horas da manhã, nós temos um poderoso culto que ainda está acontecendo, e você é o nosso grande convidado especial, não apenas para agora, no horário da manhã, mas também para o horário das 19 horas. A nossa Igreja Pentecostal Deus e Amor em Itaboraí fica localizada na Rua Ocival Barbosa Velho, número 1878. É a bênção de Deus alcançando o seu lar em Nova Cidade, Itaboraí, na antiga Rua 40. Então marque no seu calendário aí agora, para que você venha estar se programando. Não deu para estar conosco neste horário da manhã, você vai estar conosco, o senhor e a senhora estará conosco lá na Rua 40, antiga Rua 40, em Itaboraí, também no horário das 19 horas. Minha esposa, nossa irmã Priscila, estará lá para receber você e também toda a sua família em um culto em prol da Fundação Reviver, que é o braço assistencial da Igreja Pentecostal Deus é Amor. Bom, nós iremos falar muitas coisas aqui, também iremos informar grandes cultos que estará acontecendo ainda esta semana, para que o senhor e a senhora venham se programar, mas eu quero iniciar essa programação fazendo uma oração. Eu já falei aos senhores e às senhoras o que estará acontecendo na Igreja Pentecostal Deus e Amor nesta terça-feira, e não vai parar por aqui. Deus tem vitória para a sua vida, mas eu quero orar por você, eu quero clamar por você. Eleve o seu pensamento aos céus e vamos agora a um instante de oração. Música.
Maravilhoso Deus e eterno Pai, Senhor meu Deus, eu oro, meu Pai, neste momento, Senhor, meu Deus, elevando, meu Pai, os nossos pensamentos ao céu, clamando, meu Pai, por este irmão, por esta irmã, que está, ó Deus, ouvindo, meu Pai, o programa, Senhor, a Voz da Libertação, a Rádio Deus e Amor, que a bênção do Senhor venha alcançar este lar, que a bênção do Senhor venha alcançar esta família, que o Senhor possa dar livramento, meu Pai, nessa manhã de terça-feira, meu Senhor, eu tenho a plena certeza, meu Pai, que esta semana já está sendo e será mais e mais produtiva, meu Pai, no trabalho, na escola, onde quer que os seus filhos estiverem, meu Pai, que a boa mão do Senhor possa os ajudar quando eles entrarem, meu Pai. Eu tenho certeza que o Senhor entrará junto com ele, entrará junto com ela, ajudando na perseverança da fé, Senhor. Honra, meu Pai, a vida dos seus filhos e abençoa este dia, repreendendo todo o mal e entregando a vitória. No nome santo do Senhor Jesus, o nosso Salvador. Amém e amém, Senhor Jesus.

É a bênção de Deus alcançando o seu lar e também a sua família. Deus já está abençoando a sua terça-feira e só está começando, viu? Fique ligadinho, porque Deus tem vitória.

0: E eu quero chamar a atenção do povo do Rio de Janeiro. É amanhã, viu? É amanhã a grande campanha da prosperidade de Deus. Aqui mesmo, no centro do Rio de Janeiro, é Pastor Antônio dos Santos, no Santo Altar de Deus, pregando, orando pelo seu lar e Deus usando ele de forma extraordinária no procedimento da grande campanha da prosperidade, portas abertas de Deus para seu lar, para a sua vida e também para a sua família. Eu tenho certeza que a porta que estava trancada, ela já está sendo aberta pelo poder da palavra. Acabamos de ouvir há poucos minutos o pastor Antônio orando em favor dos dizimistas, em favor daqueles que contribuem com a obra de Deus. E não apenas isso, tem muita gente que está vindo na quarta-feira da prosperidade, das portas abertas, e tem recebido a vitória de Deus, e eu tenho certeza que não será diferente. Em prol da sua casa, o Senhor já está pelejando. Então anote os horários: 7, 9, 11, 13, 15 e 19 horas, aqui mesmo na rua Senador Pompeu, número 27. Eu tenho certeza que a bênção de Deus há de te alcançar. Pastor Antônio dos Santos pregando a poderosa palavra de Deus vai te alcançar, viu? A semente da palavra vai te alcançar e você receberá o impacto de Deus em favor da sua vida.
1: Primeiro, nós precisamos reconhecer a nossa necessidade. Segundo, devemos clamar com fé e insistência. E em terceiro, Jesus sempre responde aquele clamor que é feito com fé. Alguém já clamou a Ele aqui nesta manhã? Alguém já reconheceu a sua necessidade? Alguém está insistindo em buscar o seu milagre na presença dEle? Nós sempre vamos precisar de uma porta aberta, como uma oportunidade, uma mudança de vida. Quem sabe aquela porta para alcançar um sonho, quem sabe subir um degrau em alguma área da nossa vida. E isso pode ser na área sentimental, pode ser na área espiritual, material, financeira, conjugal, e aí ali se estende. Qual é a porta que você precisa que Jesus abra na sua frente hoje? Ninguém melhor do que Ele para abrir esta porta, porque quando Ele abre, ninguém pode fechar. Se Jesus abrir a porta, Ele vai abrir, você vai entrar e ninguém vai fechar esta porta. Ninguém! Oh, glória!
0: É o poder da palavra, é o poder da palavra na quarta-feira das portas abertas. É, ouvinte, o povo do Rio de Janeiro está recebendo a convocação do Espírito de Deus para que a porta que está fechada, ela possa ser aberta em favor da sua casa e em favor da sua família. Grandes coisas o Senhor tem feito através do seu servo, pastor Antônio dos Santos, e uma comitiva de obreiros e obreiras clamando para Deus prosperar o seu lar e prosperar a sua casa. Isso não é em vão, o seu esforço não é em vão. O seu clamor não é em vão, a sua oração não é em vão. Deus, Ele está respondendo a sua oração e o seu clamor. E essa resposta virá na quarta-feira das portas abertas, no horário das 7, 9, 11, 13, 15 e 19 horas, aqui mesmo na rua Senador Pompeu, número 27, o endereço da sua vitória, pastor Antônio dos Santos clamando. E eu creio que este clamor mudará a história da sua vida, assim como já tem mudado a história de muita pessoa. É muita gente testificando de viva voz o que Deus tem feito na quarta-feira das portas abertas. Vamos agora a um lindo testemunho do que Deus tem feito na quarta-feira da prosperidade, na quarta-feira das portas abertas.
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1: Irmão, qual é o seu nome?
3: Marcelo.
1: Irmão Marcelo, o que é que aconteceu?
3: Eu vim fazendo essa campanha, Pastor Antônio. E então, né, Deus tem me abençoado muito. Né, eu não tinha nada. Vim pro centro da cidade trabalhar. Trabalhava na rua com a banquinha desse tamanho, vendendo pilha, vendendo meia. E hoje, para a glória de Deus, o Senhor me deu duas lojas, me deu duas casas, me deu um apartamento, me deu um carro, me deu uma família abençoada e também um trabalho, para a glória de Deus, abençoado. E durante um ano, né, eu comprei mais uma casa. E essa casa é só para o meu trabalho, é só para me trabalhar, para a glória
1: aí,
3: de Deus.
1: Irmão. O senhor chegou aqui sem nada, uma banquinha vendendo pilhas e meias.
3: Aqui no camelô, aqui na rua Uruguaiana, com o Marechal Floriano.
1: E agora o senhor conta que Deus te deu duas lojas, quantas casas?
3: Me deu duas lojas, duas casas, um apartamento, uma kitnet aqui também, tem uma kitnet.
1: E uma
3: alugada,
1: família abençoada.
3: Uma família abençoada. E no meu trabalho, né, eu tenho o quê? Um ano e meio de trabalho, né, um trabalho que, uma porta que Deus abriu para mim, né, e nessa porta o Senhor ainda me abençoou, eu comprei mais uma casa, né, só pro meu trabalho, só pra gente trabalhar e mais nada. Essa casa que o Senhor nos abençoou.
1: Você está abençoado, meu irmão. Deus mudou a história da sua vida.
3: Glória a Deus.
1: Vocês podem glorificar a Deus com Ele. Esse é o Deus desta igreja, meus irmãos.
0: É a prosperidade total alcançando o povo de Deus do Rio de Janeiro. É, ouvinte, acabamos de escutar uma linda testificação do que Deus tem feito na quarta-feira da prosperidade total. Nosso irmão exercitou a fé. Ele veio diante do altar de Deus e veio sabendo que Deus poderia mudar o quadro da vida dele. Foi isso que o nosso Deus fez. Foi isso que Jesus realizou na vida dele. Chegou sem nada na cidade e agora está completamente cheio da prosperidade de Deus. Eu tenho certeza que na sua vida também não será diferente. Quantas vidas, quantas pessoas estão vivendo uma situação de mesmice, uma situação de miséria total, mas Deus não tem isso para você. Essa miséria e essa mesmice será repreendida pelo poder de Deus nesta quarta-feira. Então é por isso que esse convite chegou ao senhor e à senhora. Você ouvinte, anote agora os horários de culto para que você venha estar recebendo de Deus a vitória na quarta-feira da prosperidade, quarta-feira das portas abertas. 7, 9, 11, 13, 15 e 19 horas aqui mesmo, Rua Senador Pompeu, número 27, Pastor Antônio dos Santos, com um batalhão de homens e mulheres clamando em favor da sua casa e você cantando o hino da vitória, pois Deus ele há de honrar o seu lar, a sua casa. A miséria já bateu em retirada, Deus honrará gigantemente a sua fé. E atenção, povo de Deus de Alcântara, é amanhã. Amanhã é o dia da bênção de Deus para o povo de Alcântara. É, Pastor Tiago Eustáquio, orando pelo seu lar, orando pela sua casa, na quarta-feira das portas abertas. Eu tenho certeza que o povo de Alcântara já está se mobilizando para estar na nossa sede estadual de Alcântara, localizada na rua Joaquim Laranjeiras, número 70, em frente à Praça Chico Mendes. É quarta-feira, é a campanha da prosperidade total. As portas se abrirá. Deus tem um encontro com o senhor e a senhora no horário das 9:15 e também no horário das 19 horas. Horário das 9, Pastor Tiago Eustáquio no altar de Deus. Horário das 15, Pastor Luiz no altar de Deus. E no horário das 19 horas, retornando ao altar de Deus, Pastor Tiago Eustáquio pregando, orando pelos dons espirituais e também levantando um clamor em favor da prosperidade total. Eu tenho certeza que Deus vai falar com você, viu? A bênção de Deus alcançando o povo de Deus de Alcântara e você cantando o hino da vitória.
4: Uma ordem dada pelo próprio Cristo para que a igreja continue sendo cheia do Espírito Santo. Além do verbo estar no imperativo, o verbo também ele está no presente. Enchei, não é somente no passado, mas enchei também no presente. A igreja deve continuar buscando a presença de Jesus nos dias de hoje, para que assim se cumpra a palavra de Deus.
0: O que era desde... É o poder da palavra, é Pastor Tiago Eustáquio pregando a palavra de Deus na quarta-feira, é amanhã, viu? Já anote aí, coloque na sua agenda, você, o senhor e a senhora não pode perder a oportunidade de ouvir a palavra de Deus e ser cheio da presença de Deus. E além do mais, Jesus abrirá a porta que estava trancada na sua vida e você receberá o melhor de Deus, pois está reservado o melhor de Deus para o povo de Alcântara amanhã, na quarta-feira das portas abertas. No horário das 9:15 e 19 horas, não anotou o endereço? Então anote o endereço da nossa sede estadual de Alcântara, Rua Joaquim Laranjeiras, número 70, em frente à Praça Chico Mendes. Deus tem uma vitória para você.
5: Como ele na luz está.
0: E eu quero lembrar ao povo de Itaboraí, atenção, povo de Deus de Itaboraí, amanhã é a quarta-feira do seu milagre e da sua vitória. Estamos em uma grande campanha com o povo de Deus de Itaboraí, é uma grande campanha em favor do seu lar, da sua casa e da sua vida financeira. É, amanhã estaremos levantando um novo propósito em favor da sua vida financeira e no horário das 9 horas e no horário das 19 horas, você tem um encontro marcado com Jesus na rua Orcival Barbosa Velho, número 1878, Nova Cidade, em Itaboraí, na antiga rua 40. Não tem erro, não tem como se perder, a bênção de Deus está perto de você. Eu mesmo, Pastor Iago Almeida, estarei no altar de Deus no horário das 9 horas, para pregar a palavra de Deus, entregar os mistérios de Deus e também pregar a poderosa palavra de Deus em favor da sua casa. Eu tenho a plena certeza que Deus vai falar com você, viu? Deus vai falar com você por intermédio do poder da palavra.
6: 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Agora! Olha o poder da palavra aí! Amando calabácia! É

poder da palavra, é o poder de Deus sendo manifesto na nossa igreja pentecostal Deus e Amor de Itaboraí. É amanhã, viu? Eu espero você e a sua família para receber a grande vitória de Deus na quarta-feira, da prosperidade, das portas abertas. E Deus, ele tem uma vitória para o seu lar. Nós já estamos em um grande propósito, já adentramos no mês de junho, e todas as quartas-feiras do mês de junho eu quero orar pela tomada de posse. Eu quero orar para que você venha receber a vitória de Deus. Então, todas as quartas-feiras do mês de junho estaremos no propósito da tomada de posse. A tomada de posse para a sua vida financeira, o que estava travando já parou de travar, porque Jesus está operando o milagre. No horário das 9 horas, eu mesmo, pastor Iago Almeida, pregando a palavra de Deus. No horário das 19 horas, também estarei com vocês, juntamente com o pastor Sandro e a nossa irmã Simone. Estaremos fazendo um clamor pelo povo de Deus, viu? Não pode ficar de fora, porque Deus tem uma bênção para o povo de Deus ali em Itaboraí, na Igreja Pentecostal Deus e Amor, localizada na rua Orcival Barbosa Velho, número 1878. A bênção de Deus alcançando o seu lar, na antiga rua 40, em Nova Cidade, Itaboraí. Esse é o endereço da sua vitória.

0: E lembrando a todo o povo de Deus que quinta-feira está chegando, viu? Eu quero chamar a atenção do povo de Deus de Itaboraí, porque quinta-feira é nosso culto doutrinário. Você não pode perder a oportunidade de estar diante da presença de Deus. Estamos em um grande culto em favor da busca do Espírito Santo, em favor da sua vida espiritual, para que Deus venha honrar a membresia, para que Deus venha honrar os obreiros, para que Deus venha honrar os visitantes da casa de Deus no horário das 9 e também no horário das 19 horas. Eu mesmo, pastor Iago Almeida, estou no altar de Deus para pregar a palavra de Deus, e tanto no horário da manhã em consagração, tanto no horário da noite, nós fazemos sempre um círculo de oração e oramos para o batismo com Espírito Santo. Então, todas as quintas-feiras, na rua Orcival Barbosa Velho, número 1878, em Nova Cidade, Itaboraí, eu mesmo, pastor Iago Almeida, estou pregando tanto às 9 e 19 horas, e também levantando um clamor para que Deus venha honrar e revestir a sua vida espiritual e te entregar vitória. Espero você e a sua família. Eu tenho certeza que Deus te revestirá do seu poder e revestirá a sua vida de autoridade.
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0: E eu quero chamar a atenção do povo do Rio de Janeiro para quinta-feira. Quinta-feira, na Igreja Pentecostal Deus é Amor, no centro do Rio de Janeiro, é dia de ajudarmos a Fundação Reviver, o braço assistencial da Igreja Pentecostal Deus é Amor, pastor Antônio dos Santos, juntamente com a equipe da Fundação Reviver, aqui no centro do Rio de Janeiro, tem feito um excelente trabalho em prol da obra beneficente aqui no Rio de Janeiro, e eu tenho certeza que você e a sua família será ricamente abençoado. O senhor e a senhora que está nos escutando, que ama a Fundação Reviver e já conhece esse trabalho tão lindo que nasceu do coração de Deus e foi implantado no coração da nossa presidente, irmã Ereni Miranda, que tem clamado incansavelmente pelo seu lar e pela sua casa. E você que ama essa obra vai estar vindo até a Igreja Pentecostal Deus e Amor no centro do Rio de Janeiro e abençoando a Fundação Reviver. Existem vários trabalhos que são feitos, e você que não conhece esses trabalhos, que não conhece a ajuda que a Fundação Reviver ela dá aos idosos, ela dá às pessoas carentes, você precisa conhecer essa obra. E também não apenas você ajudando a Fundação Reviver, mas também recebendo a bênção de Deus nos cultos da Fundação Reviver. Toda quinta-feira nós temos esses cultos em prol da Fundação Reviver. Então você vem, abençoa a obra de Deus e também sai completamente abençoado pelo poder de Deus. Então você vai vir aqui no centro do Rio de Janeiro receber a vitória no horário das 9, no horário das 15 e no horário das 19 horas receber a vitória de Deus na rua Senador Pompeu, número 27, é a Fundação Reviver ajudando os necessitados que necessitam de ajuda. A nossa igreja está de braços abertos para ajudar essas pessoas. Não apenas aqui, mas também quinta-feira, a Fundação Reviver, os cultos da Fundação Reviver, também na nossa sede estadual de Alcântara, localizada na rua Joaquim Laranjeiras, número 70, em frente à Praça Chico Mendes, toda quinta-feira, também no horário das 9, 15 e 19 horas, a Igreja Pentecostal Deus e Amor em Alcântara está aberta para receber o seu lar e também a sua família. Horário das 9 horas, irmã Aparecida em Alcântara pregando a palavra de Deus. 15 horas, cooperador Luiz pregando a palavra de Deus. E 19 horas, cooperador Pimentel pregando a poderosa palavra de Deus. Ou seja, tanto em Alcântara, tanto no centro do Rio de Janeiro, a Fundação Reviver a todo vapor, com as portas abertas quintas-feiras para receber você e também toda a sua família. Deus tem uma vitória para você. Pastor, senti de Deus de abençoar a Fundação Reviver agora. Então vamos ouvir, para que você venha anotar neste exato momento as contas bancárias da Fundação Reviver, para que você agora ajude esta obra e Deus recompense a sua fé.
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0: É a bênção de Deus alcançando o seu lar. Já semeou nessa obra? Deus, ele há de honrar a sua fé e entregar vitórias para você e também para a sua família. Venha receber a bênção de Deus aqui no centro do Rio de Janeiro. A nossa igreja está localizada na rua Senador Pompeu, número 27, quinta-feira, 9:15, 19 horas. A nossa igreja aberta para receber a sua casa e a sua família no culto em prol da Fundação Reviver. Meu Deus do céu, já chegamos no final de mais uma programação maravilhosa aqui na Rádio Deus e Amor, programa Voz da Libertação, alcançando o seu lar e a sua família. E antes de terminar, eu quero um minuto aqui, um instante, para que eu venha fazer uma oração em favor do seu lar, da sua casa, para que nós venhamos terminar essa programação debaixo da bênção de Deus e agradecer por mais um dia. Leve os seus pensamentos ao céu em um instante de oração.
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0: Maravilhoso Deus e eterno Pai, muito obrigado, Senhor, por mais um dia, meu Deus, por ter nos sustentado no dormir, no deitar, no levantar, no acordar, Senhor, por mais um fôlego de vida, pela força que o Senhor nos deu, ó Deus, de estar de pé em mais uma terça-feira. Senhor meu Pai, obrigado, meu Deus, por cada ouvinte, por cada irmão, por cada irmã, ó Deus, que está acompanhando esta programação, que eles também venham receber força do céu, ajuda do alto, meu Pai, socorre a vida dos seus filhos, que estão necessitados, meu Pai, de receber um socorro da parte do Senhor, ó Deus. O Senhor é o Deus que honrará a fé dele e honrará a fé dela, meu Pai. Meu Deus, fica conosco, meu Pai. Eu te agradeço por tudo, meu Deus. Lhe agradeço por tudo, em nome do Senhor Jesus, o nosso Salvador.
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0: Que Deus abençoe a todos os ouvintes desta grande programação que está acompanhando aí, viu? Que a bênção de Deus venha alcançar a todos. Está aqui minhas considerações finais ao povo de Deus também de Itaboraí que está acompanhando essa programação. É a irmã Emília, muita gente que fica acompanhando as programações e fala, pastor, nós estamos ligadinhos aqui no programa Voz da Libertação. A bênção de Deus já alcançou o povo de Deus de Itaboraí, alcançou também o povo de Deus do Rio de Janeiro. Deus abençoe pastor Antônio dos Santos, Deus abençoe também nas técnicas da programação, pastor Fábio, que a bênção de Deus alcance o lar de todos e abençoe a sua família. Deus abençoe, uma ótima terça-feira debaixo da paz do Senhor nosso Deus.

0: 10:03.
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3: 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Documento clínico. Prontuário médico entenda a importância legal do histórico e as regras de sigilo obrigatório. O prontuário médico é um documento técnico sigiloso e obrigatório que registra todo o histórico do paciente sob cuidados de saúde. Ele possui dupla função: a assistencial, que guia as condutas médicas, e a jurídica, que serve como prova em processos judiciais, perícias e sindicâncias. Nele devem constar informações detalhadas, como queixas iniciais, medicamentos e dosagens utilizadas, resultados de exames e a evolução completa do quadro clínico. A responsabilidade por sua elaboração correta, ética e completa é do profissional de saúde, enquanto a guarda é da instituição. O paciente ou seu representante legal possui o direito de acesso ao prontuário e de solicitar cópias, conforme determinado pelo Código de Ética e Legislação Complementar. A instituição ou o médico que negar o acesso sem justificativa ética ou legal clara pode ser acionado nos conselhos de medicina ou na justiça. Somente o próprio paciente pode acessar o documento, salvo exceções como ordem judicial, comprovação de óbito ou autorização formal por escrito. A violação do sigilo, como a divulgação de trechos sem consentimento, pode resultar em penalidades nas esferas civil, ética e criminal. Viagem de avião. Bagagem perdida. Saiba o que fazer e quais são os direitos garantidos pelo passageiro aéreo. Em caso de mala extraviada, o passageiro deve procurar o balcão da empresa aérea ainda na sala de desembarque. Isso para preencher o registro oficial de irregularidade. O comprovante do despacho é essencial para comprovar a reclamação e assegurar os direitos previstos na legislação de transporte. Se o item não for devolvido imediatamente, a empresa deve pagar uma compensação para que o passageiro possa comprar itens de primeira necessidade no destino. Em voos dentro do país, caso a bagagem não seja localizada e entregue em até 7 dias, o cliente deve ser indenizado em um prazo curto. As despesas que o passageiro tiver com a ausência de seus pertences também precisam ser custeadas pela companhia, sendo fundamental guardar todos os comprovantes de gastos. Para bagagens danificadas, o passageiro tem um prazo de até 7 dias para registrar a queixa e exigir o reparo ou a substituição do item. Para voos internacionais, as regras de indenização seguem acordos de convenções globais e que podem limitar os valores pagos ao passageiro, diferentemente da lei nacional. Em qualquer situação, a reclamação formal deve ser feita em até 15 dias após o desembarque.
0: 10:06.
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5: Olha, ouvinte, está chegando quinta-feira, aquele culto especial da Fundação Reviver, que é a obra social da nossa Igreja Deus e Amor. Olha, todas as quintas-feiras em 3 horários, no horário das 9 da manhã, às 15 e também no horário das 19 horas, nós realizamos aqui aquele culto da Fundação Reviver. E são cultos extraordinários. Nós temos aí uma equipe preparada para pregar a palavra, orar por você, falar com você acerca deste trabalho tão importante na igreja, que é o trabalho social. Jesus além de pregar a palavra, ele trabalhou também bastante com a obra social, ensinando a igreja que a igreja precisa pregar o evangelho da salvação e também socorrer as pessoas necessitadas. Eu quero convidar você que me acompanha neste momento para estarem presente aqui conosco nesta quinta-feira em um dos três horários. Você que pode estar de manhã, vem. Você que pode estar à tarde ou à noite, não fique de fora desses cultos da Fundação Reviver. Nós temos aí a minha esposa, a nossa irmã Vânia, a nossa irmã Georgette, a nossa irmã Márcia, uma equipe que trabalha constantemente nesta obra social, auxiliando famílias necessitadas. E eu tenho certeza que nesta quinta-feira, em um dos três horários, Deus tem uma palavra para o seu coração. Essas mulheres estarão aqui pregando a palavra do nosso Deus.
6: Deus está dizendo: orai sem cessar. A igreja não pode parar de orar. Nós não podemos parar de orar. Se este povo parar de orar, o que vai ser dessa cidade? Se este povo parar de orar, o que vai ser deste estado?
7: Ora, mas clama e anda.
6: É derramar a alma diante do Senhor, como fez Ana. Aleluia. É clamar com fé e certeza que ao clamar o sol para, como fez Josué. É preciso continuar clamando, porque o Deus que respondeu às orações passadas, Ele é o mesmo Deus do presente que ouve e responde a nossa oração e vai continuar ouvindo até Ele voltar. Aleluia.
5: Venham participar conosco em um dos três horários. Deus tem uma palavra para o seu coração. Deus estará utilizando a vida das tuas servas para ministrar uma palavra para o seu coração. Elas estarão aqui orando por você, orando pela sua família. E eu tenho certeza, ouvinte, você vai sair deste culto abençoado pelo Senhor. Eu quero fazer um apelo neste momento a todos vocês que estarão presentes conosco nesta quinta-feira. Não venham de mãos vazias. Traga pelo menos um quilo de alimento não perecível. Você que tem condição de doar uma cesta básica, você que pode doar 5, 10, tem pessoas que têm condição de doar até um caminhão de cesta básica. Eu tenho certeza, ouvinte, Deus trará a recompensa para a sua vida. Deus vai continuar abençoando muito você. E a Bíblia tem promessa, você sabe disso. Aquele que dá ao pobre, ele empresta a Deus. E pode ter certeza que Deus não vai ficar te devendo. Você abrindo o seu coração, estendendo as suas mãos, Deus, ele vai te retribuir. Deus vai recompensar você. E você sabe, se Deus te deu muito, olha, ouvintes, não fica só com você. Reparte, distribui, ajuda aquele que não tem. Então, nesta quinta-feira, nós estaremos aqui, a nossa equipe da Reviver, para pregar a palavra, orar por você, e tenho certeza, você virá receber a bênção de Deus e também abençoar famílias necessitadas. Quinta-feira, 9 da manhã, às 15 e às 18 horas, Rua Senador Pompeu, número 27, aqui no centro do Rio de Janeiro. É um trabalho realizado com a obra social Fundação Reviver. 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

0: sexta-feira, nós estaremos aí no prosseguimento desta campanha, a campanha voltada à libertação e curas. Esta campanha que traz o tema Destruindo as Fortalezas. Eu quero convidar você, a sua família, para estarem presentes conosco, participando desta campanha. É uma campanha que Deus levantou aqui em nossa Igreja Deus e Amor do Rio de Janeiro para garantir a libertação da sua vida, a libertação da sua casa e de toda a sua família. Olha, ouvintes, eu estarei com vocês pregando a palavra de Deus nesta sexta-feira.
1: Enquanto você está adorando aqui, no mundo espiritual tem coisas acontecendo. E o povo agora sai para a batalha, não é com armas, não tem bombas, sai adorando. Sabe o que aconteceu? Deus colocou uma emboscada entre os três exércitos inimigos. E dois exércitos se juntaram, destruíram um. Daqui a pouco um olha para o outro, começa a matar o outro, pastor Adão. Quando o povo de Deus vai cantando, vai adorando, enquanto o povo louvava, Deus confundia os inimigos. Eu repito, nenhuma espada foi levantada. Foi levantado ali a adoração à majestade santa. E enquanto a nação adorava, Deus pelejava no campo de batalha. Levante a mão e adora, meus irmãos. Levante a mão e glorifica. Levante as mãos e exalta. Enquanto você adora, Deus está pelejando por você. Enquanto você está aqui glorificando, o céu está pelejando.
0: Tenho certeza que Deus, ele tem uma palavra para o seu coração. Você vai sair daqui leve. A palavra vai penetrar no seu coração e vai te impactar. Vai mudar a história da sua vida. No decorrer desta campanha, eu estarei orando através dos excelentes dons do Espírito Santo. As pessoas que estão participando estão felizes. Estão testemunhando o poder de Deus. Nós vamos acompanhar agora para você entender que quem participa desta campanha é agraciado pelo Senhor. Aumente o volume do seu rádio e nós vamos acompanhar agora os testemunhos, aquilo que Deus tem realizado na vida das pessoas no decorrer desta campanha.
2: Libertação total, pastor Antônio dos Santos, na poderosa campanha. Aqui está a nossa irmã, o seu sobrinho em São Paulo. Ela no culto gravou a oração, enviou para ele em São Paulo. Ele recebeu a oração, foi liberto das drogas, foi para a igreja, se converteu e hoje está liberto completamente para a glória de Deus.
0: Qual é o seu nome?
3: Meu nome é Aparecida, eu moro em São Gonçalo e ele mora em São Paulo. E eu levantei a mão aqui quando o pastor revelou de uma pessoa que era drogada, que estava envolvido no tráfico. E botei vídeo, né? E mandei para ele se converter. E ele foi para uma igreja, e logo que ele entrou na igreja, Deus já foi usando o pastor lá, e ele foi chorando, pedindo perdão, e hoje, graças a Deus, ele já arrumou até um emprego.
0: Espera aí, a senhora participando da campanha de sexta-feira, o seu sobrinho lá em São Paulo, viciado, fazendo propósito, gravou até a oração aqui, enviou para ele... sentiu o toque de Deus, foi para a igreja, se converteu e está liberto, é isso?
3: Amém, é isso
0: Jesus
3: mesmo.
0: Jesus alcançou o seu sobrinho lá em São Paulo.
3: Isso, em nome de Jesus.
0: Jesus liberta mesmo nesta campanha de sexta-feira.
3: Deus. Amém.
0: Dai glória a Deus, glória com ela! Esta campanha prossegue em 6 horários, 7, 9, 11, às 13, 15 e também no horário das 19.

0: 9 horas. Venham participar conosco. Eu tenho certeza, a bênção de Deus está reservada para você. Rua Senador Pompeu, número 27, aqui no centro do Rio de Janeiro.
1: Dez horas e 18 minutos.
0: Neste momento eu quero falar com toda a membresia da nossa Igreja Deus e Amor, aqui da sede estadual da Senador Pompeu. Eu quero falar com todos que é neste dia 6 agora de junho, no horário das 9 da manhã, no sábado, e no domingo, no dia 7, no horário das 7 da manhã, 9, 11, às 15 e também às 18 horas, celebração da Santa Ceia do Senhor Jesus Cristo. A ceia no mês de junho vai ser celebrada no primeiro domingo, devido à nossa festividade na nossa sede mundial no dia 14. Então, atenção todos vocês que estão em plena comunhão com Deus, com a Igreja Deus e Amor, a ceia será celebrada neste dia 6 e também neste dia 7. Se programem para que todos vocês possam participar da Santa Ceia do Senhor Jesus Cristo.

0: Deus abençoe, ouvintes, Deus abençoe o seu lar, Deus abençoe a sua querida e amada família. Chegou o momento da oração, aquela oração especial em favor de todos os dizimistas da casa do nosso Deus. Você que é um dizimista, tenha certeza, as promessas de Deus, elas vão se cumprir na sua vida. As bênçãos de Deus serão derramadas, o seu patrimônio vai continuar sendo protegido pelo Senhor. Eu quero citar alguns nomes aqui que vou orar por vocês agora. Nosso irmão Claudinei, Cristiane Venâncio, Dalva Borges, Devaíris Cordeiro, Dilza Maria, Domingo Antônio, Edna Ribeiro, Eidan, Eliane Amaro, Eridan Moura, Evalda da Silva, Célio Pereira, Fátima Castro, Felipe Cardoso, Fernando de Souza, Francisca Maria, Francisco Batalha, Frauzino Paulo, Geraldo Manuel e o nosso irmão Gilmário dos Santos. Vamos agora falar com Deus em oração.
1: Diz o Senhor, fazer prova.
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0: Senhor, meu Deus e meu Pai, em nome do Senhor Jesus Cristo, mais uma vez, ó Deus, nós estamos aqui diante da Tua presença através desta humilde oração, apresentando esses nomes, apresentando esses lares e essas famílias ao Senhor. São pessoas, meu Deus, que têm contribuído no crescimento do Teu reino. Pessoas que são dizimistas fiéis, pessoas tementes, pessoas, meu Deus, que amam o Senhor, que amam o crescimento da Tua obra. Ó, meu Deus e meu Pai, visita agora esta pessoa, Senhor, que o Seu nome foi falado aqui dentro desta programação. Visita mesmo esta pessoa onde ela se encontra. Quem sabe dentro do seu automóvel, dentro do ônibus, quem sabe no seu local de trabalho, dentro do seu lar. Que esta pessoa possa ser alcançada pelo Senhor neste momento. Meu Deus, abençoe todo o trabalho das mãos desta pessoa, Senhor, prosperando, que o Senhor possa entrar neste lar agora, levando saúde, levando a paz, levando a prosperidade do Senhor. Meu Deus e meu Pai, nós acreditamos, ó Deus, que o Senhor, ó Deus, tem suprido, o Senhor tem agido, protegido, ó Deus, cada dizimista fiel da Tua casa. Ó, meu Deus, são pessoas, Senhor, que têm separado tudo que o Senhor tem dado a elas, a décima parte de tudo. Meu Deus, continue honrando essas pessoas no seu trabalho. Esta pessoa, Senhor, que é aposentada, ó Deus, e tem sido fiel ao Senhor, prospera mesmo a cada dia e garante a segurança do seu patrimônio. Ó Deus, é o que nós te pedimos e também te agradecemos no nome de Jesus.

0: É, ouvintes, você pode ter certeza, você que tem contribuído na obra de Deus, não é por acaso. É um privilégio contribuir e também um privilégio de ser um portador das bênçãos de Deus na sua vida. Cada dizimista fiel tem vivido a sua experiência com Deus. E nós vamos acompanhar isso agora. Pessoas que são dizimistas testemunhando milagres, testemunhando vitórias de Deus em suas vidas.
1: Isabel Pereira dos Santos. A minha experiência que eu tenho com Deus, que quando eu não morava aqui, quando eu cheguei aqui, eu fui morar de aluguel. O meu dinheiro que eu pegava era conta de pagar aluguel. Eu chorava direto porque eu não tinha dinheiro para pagar nem a luz e nem a água. Aí foi aquele sofrimento. Aí fui por várias igrejas, mas não recebi a benção lá. Mas então, passado o tempo, aí eu vim para aqui para a casa do Senhor. Hoje eu tenho minha casa, graças a Deus, minha casa própria. E não falta nada, eu sou fiel no meu dízimo, na minha oferta, nos meus votos, graças a Deus. Eu moro em Jardim Paulistano.
2: Deus aumenta o teu mantimento e toda a tua.
0: Deus continue te abençoando, ouvintes. Tenha certeza que Deus já te abençoou neste momento. E continua sendo fiel a Deus, um dizimista fiel, porque as promessas de Deus se cumprirão na sua vida. E você vai continuar sendo um portador da bênção de Deus. Que Deus te abençoe. Nós estaremos aqui constantemente orando por todos vocês.
2: Assim diz o Senhor.
3: Por que sou dizimista? Sou dizimista porque o dízimo é santo. Sou dizimista porque quero ser participante das bênçãos de Deus na minha vida. Sou dizimista porque amo a obra de Deus na face da terra. Sou dizimista porque não quero ser amaldiçoado. Sou dizimista porque Deus é dono de tudo. Sou dizimista porque eu mesmo vou gozá-lo na casa do meu Deus. Sou dizimista, porque mais é bem-aventurado dar do que receber. Sou dizimista, porque tudo vem das mãos do meu Deus. Sou dizimista, porque não quero ser avarento. Sou dizimista, porque quero ser abençoado pelo meu Deus. Sou dizimista, porque a minha descendência nunca vai mendigar o pão. Sou dizimista porque não quero receber o meu salário em um saco furado. Sou dizimista porque quero ter a consciência tranquila. Sou dizimista porque tudo que o homem planta, isso ele vai colher. Sou dizimista porque Deus sempre vai suprir todas as minhas necessidades. Trazei todos os dízimos à casa do tesouro, para que haja mantimento na minha casa. E depois fazei prova de mim, assim diz o Senhor dos Exércitos. Malaquias, capítulo 3, versículo 10.
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2: 10 horas e 32 minutos.
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7: Ouvintes, aceite a paz de nosso Senhor e Salvador Jesus Cristo. Deus abençoe a vida de todos vocês. Quem tem o imenso prazer de falar com todos é o seu irmão e amigo em Cristo, Pastor Antônio dos Santos. Muito obrigado, ouvinte, por permitir que a minha voz entre dentro da sua casa agora, através deste programa tão abençoado. O programa A Voz da Libertação. E já quero desejar aí um ótimo dia, muito abençoado para toda a vossa família.
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7: Eu quero chamar a sua atenção para amanhã, quarta-feira. A quarta-feira das portas abertas, quarta-feira da prosperidade. Ouvinte, você não pode ficar de fora, você não pode ficar em casa amanhã. Quarta-feira é a quarta-feira da bênção, onde Deus tem abrido celeiros de bênçãos para abençoar a sua vida, seu lar, toda a sua querida e amada família. Você não pode, ouvintes, deixar de estar aqui conosco. Convida aí a sua família, o seu amigo, o seu vizinho, aquela pessoa que você sabe que necessita de Deus, que necessita da prosperidade. Convoque esta pessoa para amanhã, porque eu tenho certeza, Deus não vai deixar ninguém sair daqui de mãos vazias. Eu estarei com vocês aqui amanhã, pregando a palavra do nosso Deus.
9: O humanamente falando, tudo estava contra Jacó. Um patrão injusto, mudanças constantes de salário, ambiente totalmente desfavorável. Mas mesmo assim, o texto diz: cresceu o homem em grande maneira. Como alguém vai crescer no ambiente que o patrão explora, que o patrão engana? Como alguém vai crescer onde um sistema domina? Irmãos, isso nos leva a uma verdade espiritual profunda. Quando Deus decide abençoar alguém, nenhuma força contrária consegue impedir. Você crê nesta palavra? Quando Deus decide liberar bênçãos, ninguém impede. Porque tem gente que fala assim: eu vou mexer meus pauzinhos aqui, eu vou trabalhar contra ele, eu vou trabalhar contra ela. Não adianta. Contra Jacó não há encantamento. Irmão, se Deus liberou a bênção, não tem inveja, não tem capeta, não tem sistema, não tem macumba, não tem feitiçaria, nada impede quando Deus decide abençoar a vida de alguém. Você crê na palavra de Deus? Levanta a mão então e aplaude o nome dele outra vez. Contra Jacó não há encantamento, não! Aleluia! Deuteronômio capítulo 8, versículo 18: antes te lembrarás do Senhor teu Deus, que é Ele o que dá força para adquirires riqueza. A bênção vem dEle, a glória vem dEle, a honra vem dEle. E se vem dele, não adianta o inferno se levantar. Romanos 8:31: se Deus é por nós, quem será contra nós? Você consegue entender que se Deus quer te abençoar, nada impede, nada trava, nada barra? Se Deus decidiu abençoar, está abençoado. Talvez eu esteja falando com alguém que trabalha naquele ambiente onde você não é valorizado. Sai promoção para todo mundo e você não é promovido. Quem sabe você olha e parece que você está esquecido. Humanamente, tudo está travado. Mas de repente surge aquela oportunidade inesperada, irmãos. Alguém reconhece o seu trabalho, portas começam a abrir sem explicação lógica. Isso não é o acaso. Sabe o que é isso? É Deus operando fora da lógica humana. É Deus operando. Será que tem alguém aqui que entende o agir, o trabalhar de Deus nesses momentos? Se tem, levanta a sua mão e vai aplaudindo o nome dele. É quando as pessoas olham e falam: só pode ser Deus. Tem alguma coisa aí na vida desta pessoa, tem algo além. É Deus, é Deus.
7: Tenho certeza, o seu coração necessita de uma palavra, e uma palavra vinda de Deus, ouvinte. Eu tenho certeza que Deus já preparou para atender a necessidade do seu coração, e você não pode ficar de fora. Eu estarei orando através das revelações do Espírito Santo, na sequência, juntamente com o Batalhão da Fé, nós estaremos aí fazendo aquela oração de desafio contra o devorador, a miséria, contra a inveja, contra as enfermidades. E olha, ouvintes, Deus tem se movido no decorrer dessa oração.
9: O Espírito de Deus falou comigo aqui ainda. Tem 12 pessoas entre nós. Essas 12 pessoas pararam e falaram assim: não compensa continuar vivendo assim. Diabo está trabalhando. Olha, segura, segura, segura. Grita para Jesus queimar ele. Diabo já pegou o rapaz aqui. Sai dele, Satanás. Grita para Jesus queimar. Sai daí, Satanás. Quem é você que está aí, hein?
10: Lucifer, demônio do engano.
9: Vai gritando para Jesus queimar. Grita, queima ele, Jesus. Vamos expulsar esses demônios, vamos. Levante as mãos para cá, grita comigo, Satanás. Vai embora. Sai.
7: A glória de Deus tem se manifestado no decorrer desta campanha, no decorrer desta oração. Maravilhas, milagres, libertações têm acontecido nesta campanha de quarta-feira. Olha, ouvintes, por isso eu quero convidar você que já bateu em várias portas, as portas permanecem fechadas, nada tem dado certo. Quem sabe você está aí, olha para um lado, olha para o outro e não vê saída, não vê solução. Eu quero te convidar a estar conosco aqui amanhã, participando desta campanha. Você vai entender neste momento o porquê Deus está te convidando. Nós vamos acompanhar as pessoas que sempre estão aqui conosco, testemunhar agora, testemunhar o poder de Deus, aquilo que elas têm alcançado participando desta campanha de quarta-feira.
11: Pastor Antônio dos Santos, coisa linda Deus está fazendo nesta campanha através dos propósitos da campanha da prosperidade.
9: Irmã, qual é o seu nome?
12: Aloísa.
9: Irmã, o que é que aconteceu?
12: Olha, eu já faço essa campanha há bastante tempo. E Deus tem me dado duas casas no Rio, uma casa na Bahia, ainda recebi uma herança na Bahia. Aí Deus falou que ia me dar um carro zero, mas primeiro eu tirei a carteira de habilitação. Tirei a carteira de habilitação, Deus me deu um carro zero.
9: Espera aqui, irmã. A irmã participa da campanha da prosperidade.
12: É.
9: Deus te deu duas casas aqui no Rio.
12: É, uma na Bahia, mais uma herança na Bahia com valor que eu não vou falar. Aí Deus falou para me tirar a habilitação, que ia me dar um carro zero. Tirei a habilitação, Deus me deu um mob zerado.
9: Espera aí. Abençoada por Deus na campanha. É. Qual é a sua palavra para as pessoas que ainda não estão participando desta campanha?
12: Ah, para vir, não importa a distância que você tiver, a dificuldade, se levante e venha buscar Deus.
9: Vale a pena.
12: Vale.
9: Dai glória a Deus com ela. Está abençoada por Jesus.
7: Eu sei que você não vai ficar de fora. Você não vai deixar de estar aqui conosco amanhã. Ouvinte, eu tenho certeza que muito breve, você participando conosco, é você que vai testemunhar, é você que vai contar o milagre de Deus através de participar desta campanha. Nós vamos acompanhar mais testemunhos, pessoas que foram abençoadas por Deus nesta campanha de quarta-feira.
13: Prosperidade aqui, pastor Antônio.
9: Irmã, qual é o seu nome?
14: Cleide Santos.
9: Irmã, o que é que aconteceu?
14: Terceiro voto daqui do aluguel, o dízimo, que eu cheguei aqui na campanha. Eu sou corretora de imóveis, né? Eu vendo, alugo, e eu não estava conseguindo alugar. E aí, essa semana, eu peguei mais um apartamento para locação e eu aluguei ele em menos de uma semana.
9: Deus abriu as portas.
14: Tá abrindo, pastor. Tá uma guerra. Tá uma guerra. Mas tá aqui.
9: Cumprindo o propósito com Deus.
14: O dízimo dessa locação e o voto do aluguel.
9: Fazendo o propósito, está vendo Deus abrir as portas.
14: Tá abrindo, porque tava tudo muito travado.
9: E Deus está destravando.
12: Cada apartamento agora que eu tenho pego, eu boto lá o voto do aluguel, tanto para venda quanto para locação. Foi a direção que Deus me deu.
9: E Deus está abrindo as portas.
12: Deus está trazendo os clientes, eu estou conseguindo alugar. Ainda não estou conseguindo vender, porque eu estou com muitos imóveis bons. Eu tenho casas a partir de 120 mil reais em Vila Isabel, apartamentos muito bons, tudo com a escritura direitinho, que pode financiar. Mas graças a Deus estava tudo muito travado na minha vida, nessa parte desse trabalho meu.
9: E Deus está abençoando, minha irmã.
12: E eu estou cumprindo aqui os meus votos.
9: Está alugando, daqui a pouco as portas se abrirão para vendas
12: eu
9: também.
12: Dai
9: glória a Deus com ela. É tremendo o poder de Deus. A presença de Deus a cada quarta-feira tem sido notória aqui conosco. São testemunhos, ouvintes, são milagres extraordinários que realmente têm chamado a nossa atenção. Inclusive, eu quero convocar você, quem sabe está aí enfermo, está tomando remédios há anos, quem sabe já até foi desenganado pela medicina. Vem participar conosco amanhã, quarta-feira. Por quê? Jesus quer prosperar você na área da saúde. Esta enfermidade vai desaparecer e você vai voltar à normalidade da sua vida. Eu quero agora acompanhar com vocês mais um testemunho, ouvintes. As pessoas testemunham no decorrer desta campanha. Irmão, qual é o seu nome?
15: Marcelo.
9: Irmão Marcelo, o que é que aconteceu?
15: Eu vim fazendo essa campanha, pastor Antônio. E então, né, Deus tem me abençoado muito. Né, eu não tinha nada. Vim para o centro da cidade trabalhar. Trabalhava na rua com a banquinha desse tamanho, vendendo pilha, vendendo meia. E hoje, para a glória de Deus, o Senhor me deu duas lojas, me deu duas casas, me deu um apartamento, me deu um carro, me deu uma família abençoada e também um trabalho, para a glória de Deus, abençoado. E durante um ano, né, eu comprei mais uma casa e essa casa é só para o meu trabalho, é só para me trabalhar, para a glória de Deus.
9: Irmão, o senhor chegou aqui sem nada. Uma banquinha vendendo pilhas e meias.
15: Aqui no camelô, aqui na rua Uruguaiana, com o Marechal Floriano.
9: E agora o senhor conta que Deus te deu duas lojas, quantas casas?
15: Me deu duas lojas, duas casas, um apartamento, uma kitnet aqui também, tem uma kitnet.
9: E uma
15: alugada,
9: família abençoada.
15: Uma família abençoada. E no meu trabalho, né, eu tenho o quê? Um ano e meio de trabalho, né? Um trabalho, que uma porta que Deus abriu para mim, né? E nessa porta, o Senhor ainda me abençoou. Eu comprei mais uma casa, né? Só para o meu trabalho, só para a gente trabalhar e mais nada. Essa casa que o Senhor nos abençoou.
9: Você está abençoado,
15: a
9: meu irmão.
15: Deus
9: mudou a história da sua vida.
15: Glória a Deus.
9: Vocês podem glorificar a Deus com Ele. Esse é o Deus desta igreja, meus irmãos. É tremendo o que Deus está realizando nesta campanha. É a campanha da prosperidade, portas abertas. Deus tem feito maravilhas. Portas têm sido abertas, ouvintes. As pessoas têm sido abençoadas, desde aquele trabalhador comum até aquele grande empresário, pessoas que realmente colocam a sua dependência em Deus, vêm participar, são abençoadas. Nós vamos continuar acompanhando o que Deus vem realizando no decorrer desta campanha.
16: Explosão de milagres, pastor Antônio Santos, irmãos presentes, ouvintes de casa, aqui a nossa irmã,
11: que chegou com fortes dores no seu braço, mas após a oração de explosão de milagres, as dores desapareceram para a glória de Deus.
9: Irmã, qual é o seu nome?
16: Rosimeire.
9: Irmã Rosimeire, conta para nós o que aconteceu.
16: Irmão, estou mais de um mês sentindo uma forte dor no braço, que eu não estava conseguindo nem pentear o cabelo. Mas agora, depois da oração, já posso fazer todos os movimentos que eu não podia fazer antes, para a glória de Deus.
9: Chegou aqui com dores.
16: Muita dor no braço.
9: Mas agora, após a oração, sumiu.
16: Sumiu, em
9: Levanta
16: nome de Jesus.
9: Levanta o braço aí para todo mundo ver.
16: Aleluia, tá glória curada. A Deus. Glorificado
9: seja o nome do Senhor. As dores sumiram.
16: Aleluia.
9: Cadê o glória para Jesus? Sumiu as dores.
7: Eu tenho certeza que você não vai ficar apenas ouvindo o que essas pessoas estão testemunhando. Você também quer testemunhar. Olha, ouvintes, quem sabe você me acompanha agora e está enfrentando uma situação adversa. Há aí grandes desafios na sua vida. Eu tenho certeza, a partir do momento que você começar a participar desta campanha, essa situação que você está vivendo vai virar testemunho. O porquê não dizer? O seu milagre vai virar notícia. Você também vai testemunhar o poder de Deus. Nós vamos acompanhar mais uma pessoa testemunhando. Ouvintes, o que elas têm alcançado, o que elas têm sido agraciadas pelo Senhor. Vamos lá. Aumente o volume do seu rádio e vamos ouvir o que Deus está fazendo na campanha da prosperidade.
17: Dor terrível no seio acabou de sumir agora para a glória de Deus, pastor Antônio.
9: Irmã, qual é o seu nome?
18: Elisângela.
9: Irmã, o que é que aconteceu?
18: Há 2 meses eu estava vindo na igreja com muita dor nas pernas, né? A menina que veio comigo, só para os pastores ungir. Aí foi ungindo, e eu com muita fé, graças a Deus, fiquei boa da minha perna. E agora apareceu uma dor no seio esquerdo. Então o pastor acabou de orar e eu levantei o braço e essa dor não está mais.
9: Espera aí, você chegou aqui com dores nas pernas. Recebendo a unção, as dores sumiram.
18: Sumiram.
9: E agora havia aparecido uma dor no seio esquerdo. Quanto tempo mais ou menos?
18: Um mês.
9: Um mês. E agora, após a oração, procurou, sumiu. Não tem mais dor.
18: Não.
9: Está curada por Jesus.
18: Em nome de Jesus.
9: Amém. Cadê o glória para ele? Glorifica o nome de Jesus. É amanhã, quarta-feira, 7 da manhã, 9, 11, 13, às 15 e também no horário das 19 horas. Deus preparou 6 horários para você estar aqui conosco, recebendo a bênção de Deus. E neste momento, ouvinte, eu já quero pedir a Deus para te abençoar. Eu já quero orar por você que vai estar conosco aqui amanhã, nesta campanha da prosperidade.
19: Levo os meus olhos para os montes, de onde me virá o socorro? O meu socorro vem do Senhor, que fez os céus e a terra. Ore com um homem de Deus, e a bênção chegará até você.
7: Senhor meu Deus e meu Pai, é no nome do Senhor Jesus Cristo, diante da Tua presença mais uma vez, estou aqui agora clamando ao Senhor, em favor de cada ouvinte desta programação. Neste momento, meu Deus, nós falamos do Teu amor, das Tuas maravilhas, daquilo que o Senhor tem realizado no decorrer desta campanha de quarta-feira. Senhor, na verdade, nós não temos palavras para expressar o quanto somos gratos ao Senhor. O Senhor tem feito tantas maravilhas, tem resgatado, Senhor, pessoas perdidas, tem curado tantas pessoas enfermas e libertado pessoas oprimidas. E esse ouvinte que está acompanhando neste momento, eu sei que o Senhor já moveu o coração desta pessoa. Esta pessoa já sentiu desejo, meu Deus, de estar conosco amanhã, participando desta campanha. Eu quero te pedir, meu Deus, ajuda esta pessoa a chegar até aqui, porque elas chegarão no pronto socorro do Senhor. Elas chegarão diante da tua presença, a fonte da salvação, a fonte do milagre, a fonte da libertação. Ó Deus querido, eu tenho certeza que cada pessoa, meu Deus, que chegar até aqui nesta quarta-feira, essas pessoas não voltarão para os seus lares de mãos vazias. O Senhor terá compaixão de cada pessoa. Meu Deus, utiliza cada preletor em cada horário, ó Deus, desta campanha de quarta-feira, para que o teu nome continue sendo glorificado. É o que eu te peço, meu Deus, e também te agradeço no nome de Jesus. Eu tenho certeza, ouvinte, a bênção de Deus já está reservada para você amanhã, aqui em nossa igreja Deus e Amor, nesta campanha da prosperidade, portas abertas. Então não fique de fora. Eu vou passar o endereço para você estar conosco amanhã participando. Rua Senador Pompeu, número 27, aqui no centro do Rio de Janeiro. Terei o imenso prazer de orar por você e pela sua família.

0: Olha, ouvintes, Deus abençoe a vida de vocês que ficaram conosco até neste momento, acompanhando esta programação. Deus abençoe ricamente a sua vida e não se esqueça de divulgar esta programação aí para a sua família, para o seu amigo, para o seu vizinho, porque este programa tem sido uma bênção de Deus dentro da nossa casa. Deus abençoe vocês. Nós vamos agora aos prefixos desta emissora, retornando o som para o Estúdio C em São Paulo.
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2: 10 horas e 59 minutos.
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0: 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A ceia no mês de junho vai ser celebrada no primeiro domingo, devido à nossa festividade na nossa sede mundial no dia 14. 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
10: Deus é amor. 11 horas em São Paulo. Bom dia, Brasil! Bom dia para você que estava na companhia aí da comunicação local da sua região e agora está conosco ao vivo aqui da Central de Produção Internacional. Quem tem o imenso prazer em te saudar na santa paz do Senhor Jesus é o teu irmão em Cristo, o diácono Nathiel Reis, o Papa Xavier Paraense. E aqui comigo está ele, o... Você é de lá mesmo? São Bernardo do Campo? Então pronto, o gentílico de lá é como? São Bernardense. É ele. Lucas Ione está na mesa técnica de áudio aqui da sua Central de Produção Internacional e você pode participar. Olha, eu insisto no nosso WhatsApp, nós estamos agora aqui com 16.892 mensagens. Que maravilha, que bênção de Deus. E a sua mensagem também pode ser encaminhada para cá. 11 982 92 33 92. Eu quero receber o seu envio, quero receber a sua mensagem de áudio, de texto, a sua foto. Conta para mim, como é que está sendo o seu dia? Como que você amanheceu? Você já foi à igreja? Você está acordando agora, depois de uma madrugada trabalhada, descansou um pouco? Como é que está sendo aí, hein, a sua lida? Já está no trabalho, está na feira? O que é que você está fazendo? Quero saber, eu estou interessado, hein? Manda para cá, manda para mim. 11 982 92 33 92. Um bom dia para você. Bom dia, olha, no fuso horário lá no Acre, agora ainda são, deixa eu ver aqui, 10, deixa eu ver aqui, o horário do Acre ainda, fuso horário, hein? Aqui, ó, fuso horário do Acre. Que parece que no Acre são 2 horas a menos, né? Então lá, isso, ainda são 9 horas e 1 minuto no Acre. Bom dia para você, acreano, que está em companhia do programa Voz da Libertação. Tá amanhecendo, né? É 9 horas, não é tão amanhecendo, mas tem gente que está acordando agora. Bom dia para você que está aqui em São Paulo e região, você que está no norte do Brasil, nordeste, sudeste, centro-oeste, para todo mundo no sul do Brasil acompanhando essa rádio que faz a alegria do povo, a alegria do coração. Falar de Jesus é tão bom, aformoseia a alma, o rosto, a alegria do Espírito Santo nos enche, nos preenche. Olha, se você não está bem, manda sua mensagem para cá que a gente quer te ajudar em oração. Tá bom? Você vai fazer o seu pedido. Ainda nessa edição faremos uma oração especial por você e por sua família. E eu quero apresentar sua vida diante de Deus. Oração da providência de Deus será daqui a pouco aqui na sua rádio Deus e Amor, no seu Manhã com Deus. Olha, alegria no coração, entusiasmo, belos louvores da gravadora Mensagens Cantadas e muito mais bênçãos de Deus pra você.

0: 11:06 em São Paulo. Bom dia para você que liga-se conosco em todo o território nacional. E agora aqui o comunicador Gustavo Ferreira também. Gustavo, vem aqui, vem aqui. O Gustavo passou hoje um perrenguezinho aí no trem. É trem ou metrô? Deu um probleminha, um BOzinho, né? Que o programa Voz da Libertação também é informação. Mas não tem problema não, ele chegou, tá aqui feliz, sorridente. Fazer a obra de Deus é muito bom, a gente está em contagem regressiva para o aniversário de 64 anos da nossa Igreja Pentecostal Deus e Amor. Não tem perrengue. Se você vier de caravana, não vai ter perrengue, você vai chegar aqui tranquilamente na sede mundial da nossa IPDA, Avenida do Estado 4568, no bairro da Liberdade, no centro de São Paulo. Uma igreja firmada na rocha, é o que nós estamos vivendo. Amanhã, inclusive, Gustavo, é o aniversário oficial da IPDA, data em que foi registrada em cartório em 1962. Mas nos dias 13 e 14 estaremos aqui, todos emanados em uma só fé. Nosso Deus vai operar de forma poderosa. Bem-vindo, bom dia.
1: A paz do Senhor, querido amigo, Diácono Natiel Reis, a paz do Senhor, queridos ouvintes do programa Voz da Libertação. Hoje iniciamos terça-feira dos vencedores, com grandes desafios, mas vencidos, não é verdade? Irmão Márcio Luiz, irmão Natiel, e já estamos na expectativa para esse grande momento, amanhã, essa grande data, e só de falar, irmão Natiel, nós ficamos felizes, emocionados. No dia 13, ou melhor, nos dias 13 e 14, nós viveremos algo tremendo. Atividades, cultos especiais, momentos que ficarão marcados em nosso coração. E você, ouvinte, venha, venha. Você que frequenta a Igreja Deus e Amor, você que é membro, obreiro, todos em geral, porque a família Deus e Amor estará reunida celebrando ao Senhor Jesus 64 anos de nossa igreja.
0: Olha aí, o Márcio já colocou aquela trilha maravilhosa do aniversário da IPDA, que é só para contextualizar o ouvinte, a gente mudou de técnico agora aqui, né?
1: Sim.
0: Tava o Lucas Ione, aí entrou em rede e entrou o Márcio.
1: Márcio Luiz.
0: Luiz com S, colocando essa trilha maravilhosa para você que está acompanhando o seu Voz da Libertação. Manhã com Deus aqui na Rádio Deus e Amor, o clima é de festa.
1: O clima é de festa, é isso mesmo. E nós queremos passar isso a você que está nos acompanhando agora no rádio, no site ou através do aplicativo da Igreja Deus e Amor. Junte-se a nós e nós te convidamos. A programação não para por aqui. À tarde temos mais um momento especial. Teremos à noite todas as informações, mais

0: como que está a expectativa do povo para essa grande festa, 64 anos, uma igreja firmada na rocha, Natiel.
1: Com certeza, uma igreja firmada na rocha. É a Igreja Pentecostal Deus e Amor. Alguns internautas aqui também participando com a gente. José mandou uma mensagem aqui especial dizendo: bom dia, irmão Natiel, a paz do Senhor Jesus Cristo. Eu peço oração para mim e também meus familiares. É o irmão José Luiz, sou do Tapanã, Belém do Pará. Irmão José, bom dia. Ô José, Tapanã ainda, pertinho da casa da minha mãe. Que saudade, hein? Quando eu falo com meu povo paraense, eu fico com meu coração aformoseado, cheio de Deus. Que Deus abençoe, José. Deixa eu ver aqui, quem mais? Eu já ganhei meu dia, Gustavo. Tô falando aqui com um conterrâneo, então pra mim tá tudo bem. Olha aqui, Ediana, lembra você que daqui a pouco a gente vai orar. Eu e o Gustavo vamos orar a oração da providência de Deus. Olha, tem aqui, nossa irmã Ediana está dizendo que tem um depoimento. Mãe Ediana, pode gravar o seu depoimento? Manda pra gente, tá bom? Pode mandar, de 3 a 5 minutos, você vai gravar em um local silencioso. De preferência, você vai anotar os pontos principais do seu testemunho e depois você vai contar pra gente, tá bom? A gente vai rodar aqui na programação e o seu depoimento vai edificar muitas vidas. Obrigado pelo seu envio de mensagem aqui na Central de Produção Internacional. Gustavo, vamos falar com Deus?
0: Vamos.
1: Oração, claro, da providência.
0: Chegou o momento, você ouvinte que está ligadinho conosco, nós te convidamos, você que está no seu trabalho, no trânsito, está aí em casa tomando aquele café, junte-se a nós nesta oração, neste momento de clamor, porque a presença de Deus vai visitar você, vai ao seu encontro nesta manhã especial.
1: Oração aqui na Rádio Deus e Amor, com você e por você, 11h11 da manhã.
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0: Deus, soberano e eterno Deus e maravilhoso Pai, Deus tremendo, glorioso e maravilhoso, te agradecemos por este momento especial que o Senhor preparou para nós falarmos e ouvirmos a sua voz. Senhor, sou grato a ti pela vida desse ouvinte, pela vida desse irmão, dessa irmã, que está ligado agora aqui na rádio Deus e Amor. Eu tenho, Senhor, a plena certeza que o Senhor marcou um encontro com esse ouvinte, com esta pessoa que ora, que suplica neste momento glorioso de oração. Diante de sua presença, nós reconhecemos os nossos pecados, as nossas falhas. Sim, Senhor. E clamamos, exaltamos, e o nosso coração clama a ti, nós precisamos de ti. Reconhecemos totalmente a nossa dependência, o quão nós precisamos e necessitamos da sua misericórdia. Ah, meu Deus, o que seria de nós se não fosse a sua presença nos sustentar, nos guardar, nos proteger, sim, Senhor, nos livrar em cada cenário em que passamos. Senhor, meu Deus, eu oro agora, mas não sozinho, mas sim, Senhor, com tantos ouvintes do programa A Voz da Libertação. E eu quero apresentar esse irmão, eu quero orar por esta irmã que está neste momento clamando junto comigo. Senhor, contempla o coração, contempla o propósito que passa dentro do coração deste homem, desta mulher. Quem sabe, ó Pai, para muitos, foi um dia difícil. Quem sabe, Senhor, para esta pessoa, amanheceu-se um dia triste. Um dia, Senhor, onde o desespero está aflorando e crescendo neste coração. Um dia, Senhor, em que as portas ainda não se abriram, em que o plano não deu certo, em que os projetos não foram para frente. Deus, o Senhor, mais do que eu, conhece a vida deste ouvinte, Pai. E eu peço neste momento que o Senhor possa ir ao encontro dele agora e operar o milagre e curar as feridas e levantar aqueles que estão cativos.

cativos. Sim, Senhor, libertar aqueles que estão viciados, aprisionados. Senhor, nós cremos na resposta. Nós cremos, meu Pai, na provisão do Senhor para as nossas vidas. Por isso que nós reconhecemos, somos totalmente dependentes da Sua graça. Somos totalmente dependentes da Sua presença, meu Senhor. Pai, ainda, Senhor, que passemos pelo deserto, ainda, Senhor, que esse ouvinte esteja enfrentando um cenário difícil, nós cremos que o Senhor é o Deus que enviará a provisão. O Senhor é o Deus que enviará, meu Pai, o milagre, o livramento, e que abrirá as portas para a vida deste ouvinte. Sim, Senhor, esta pessoa que está agora está a caminho deste compromisso. Senhor, esta apresentação que este ouvinte irá fazer para essa liderança. Deus, eu apresento, meu Pai, esta pessoa que está agora e vai bater em portas, crendo que ela se abra. Senhor, nós te pedimos que as tuas mãos fortes possam operar poderosamente sobre a vida deste ouvinte e que ele possa testemunhar o milagre, que as portas possam se abrir, que o milagre possa acontecer e que ele viva o sobrenatural do Senhor. Essa pessoa que está agora em casa, esse ouvinte que está no trabalho, esta pessoa que está no trânsito, preocupada, abatida, Espírito Santo, visita-os, ó Pai, neste momento. Que a sua presença, que a unção do teu Espírito possa visitá-los e operar poderosamente neste momento especial. Que nós vejamos e vivamos o teu operar, o teu agir e a provisão do Senhor em nossas vidas. É o que nós te pedimos, é o que nós te agradecemos, em nome de Jesus.

0: Agora em São Paulo, 11 horas e 20 minutos. Muito obrigado pela sua audiência, você que está ligado conosco, seja bem-vindo, você que orou conosco. Deus abençoe e saiba que o Senhor ouviu a sua oração. Daqui a pouco nós faremos também uma cobertura especial, porque iremos passar a você o que nós estamos vivendo nas quartas-feiras em nossa sede mundial. Irmão Natiel Reis, o que o Senhor tem feito aqui, através, seja na manhã, no período da manhã, no culto da manhã, às 9 horas, com o pastor Milton de Almeida, ou às 15 horas, com o presbítero Wilson Siqueira.
1: Sim.
0: Deus tem operado maravilhas, irmão Natiel.
1: Com certeza, o nome já faz jus, quarta do grande mover de Deus. Você que está em nossa companhia precisa participar de um culto às 9 ou às 3 horas da tarde, ou 9 horas da manhã ou às 3 horas da tarde, para Deus falar ao seu coração e, claro, agir de forma poderosa. Agora são 11 horas e 20 minutos, no horário oficial de Brasília. Você segue aqui conosco. Rádio Deus e Amor, sempre ligado com você. Filhos crescem sem limites. Jessé Ávila, um tema pertinente, né, Gustavo?
0: Com certeza.
1: Aqui no Família em Foco.
0: Família em Foco. E é uma frente muito importante, o irmão Natiel. Dentro da Família em Foco, nós vemos que aqui, através da diretoria dessa frente, da Liga da Família,
1: sim,
0: nós acompanhamos aqui muitas famílias sendo acompanhadas, sendo cuidadas, pastores, casais também. Todo terceiro domingo temos workshop de casais.
1: Sim, pertinente isso. Uma informação muito relevante. E você que está aqui em São Paulo precisa participar com a gente. Todo terceiro domingo do mês acontece o workshop para casais aqui na sede mundial, no salão de número 2, com o nosso querido presbítero Jessé Ávila, que é o mesmo que vai comunicar com você. Tá bom? Igreja Deus e Amor, mais que uma igreja, nós somos uma família.
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5: Olá, seja muito bem-vindo a mais um episódio do Família em Foco, um espaço dedicado a reflexões sobre relacionamentos, convivência e bem-estar familiar. Aqui falamos de temas que podem transformar o dia a dia da sua casa, sempre com base em estudos, mas de um jeito simples e prático. Você sabia que crianças que crescem sem limites, limites claros, elas têm a tendência em apresentar mais dificuldades de autocontrole lá na vida adulta? Pois é, por essas razões hoje nós vamos falar sobre filhos que crescem sem limites e como a ausência de direcionamento pode impactar o comportamento e o futuro. A psicologia do desenvolvimento mostra que limites bem definidos ajudam a criança a desenvolver segurança, autocontrole e responsabilidade. A ausência de limites pode gerar impulsividade, dificuldade em lidar com regras e baixa tolerância à frustração. Por exemplo, aquela criança que decide tudo e aí ela não aceita ser contrariada. Ao mesmo tempo, não respeita horários ou regras e ainda tem dificuldade de convivência em certos ambientes sociais. A exemplo da escola. Então, limite não é falta de amor. É uma das formas mais importantes de demonstrar amor e cuidado. Então, quem cresce sem direção, muitas vezes acaba se perdendo nas próprias escolhas, e eu tenho aqui 5 dicas que pode lhe ajudar com relação a esse tema. Número 1, estabeleça regras claras e explicadas. Por exemplo, definir horários para dormir, estudar ou ainda, dependendo da faixa etária, usar telas e o tempo de telas, explicando O porquê dessas regras vai ajudar, com toda certeza, no processo de aceitação. Número 2, seja consistente nas decisões. Se hoje algo é permitido e amanhã não é, a criança se confunde. Então, manter coerência transmite segurança e previsibilidade. Número 3, aplique consequências proporcionais. Se a criança não cumpre uma regra, deve haver uma consequência educativa e consciente, como perda de algum tipo de privilégio. Não punições extremas e exageradas. Penúltimo, não confunda amor com permissividade. Porque dizer não também é uma maneira de cuidar. Evitar frustração a todo custo prejudica o desenvolvimento emocional. E por último, ensine responsabilidade desde cedo. Porque pequenas tarefas como guardar brinquedos ou auxiliar na organização e nas atividades do lar desenvolvem um senso de dever, de pertença e de organização. Como disse John Bowlby, o desenvolvimento saudável depende de uma base segura e de limites consistentes. E aí, você gostou desse conteúdo? Então compartilhe a nossa programação com amigos e familiares e continue nos acompanhando. Fique atento porque a qualquer momento estaremos de volta com mais reflexões que podem transformar a sua vida. Um forte abraço e até breve.
6: 11 horas e 27 minutos.

0: 11 horas 28 minutos em São Paulo. Você ligado conosco aqui na programação da sua rádio Deus e Amor, Manhã com Deus. Tá friozinho hoje aqui em São Paulo. Você é de Osasco, né, Gustavo? Isso. É Osasco, região ali?
1: Osasco, Anhanguera.
0: Tá frio lá?
1: Bastante, hein?
0: Tá um pouco bastante.
1: Bastante.
0: Então tá bastante frio. Porque lá em São Bernardo do Campo tá muito frio. Disse o Lucas Ione, que saiu cedinho de casa. Aí eu perguntei pra ele: Lucas, você acorda muito cedo, tem que tomar aquele banho gelado, acordar, chega aqui esperto, né? Que é aqui, o obreiro da IPDA tem que acordar esperto, chegar aqui jejum, oração, belos louvores da gravadora Mensagens Cantadas. Inclusive, ele chega aqui e ainda tá escuro, porque eu acordo seis pouquinho, ele já tá aqui, 6 horas, né? Mas eu acordo, ainda tá tudo escuro, ainda tá daquele jeito, nublado, clima. E hoje realmente amanheceu frio e eu não vigiei, porque eu só vim com esse suéter aqui, não vim com uma camisa de frio melhor.
1: Ih, rapaz.
0: Mas dá pra passar. Mas lá em Osasco também tá a mesma coisa.
1: Tá, está. Tá daquele jeito, irmão Natiel.
0: Mas hoje é a terça-feira dos vencedores.
1: Exato.
0: Olha, não teve frio, não teve... Quebrou lá o trem, o que aconteceu?
1: Misericórdia, o trem parou todo lá.
0: Parou, né?
1: Enroscou uma hora tudo. Pra sair da estação.
0: Poxa... Bora acordar, hein? Cadê os nossos governadores aí? Mas a gente vai falar de coisa boa. Brasil, nós estamos vivendo aí uma expectativa muito grande para o aniversário de 64 anos da nossa igreja Deus e Amor. Cadê a trilha, Lucas? Lucas voltou aqui para o comando da mesa técnica de áudio. Agora ele vai tocar aquela trilha sonora, um BG. Isso! Buscamos do céu poder. Dias 13 e 14 de junho, aqui na sede mundial da nossa IPDA, estamos todos juntos, emanados nessa fé. Nós estamos com uma expectativa muito grande. Hoje eu tô feliz, Gustavo. Tô feliz, você tá aqui do meu lado, comunicando.
1: Exatamente.
0: Jesus.
1: Estamos
0: Faz tempo
1: felizes.
0: Que a gente não apresenta o programa juntos, né?
1: Faz um tempinho, Natio. Faz um tempinho, mas graças a Deus estamos aí.
0: Glória a Deus. 64 anos de muita bênção de Deus. E a gente convida também que está acompanhando o Voz da Libertação para participar com a gente pelo WhatsApp, 11 98292-3392.
1: Horas e 31 minutos, que Deus abençoe você que está acompanhando a Rádio Deus e Amor conosco. Olha, daqui a pouco nós teremos uma grande novidade em primeira mão. Entregar a todos os ouvintes.
0: Olha,
1: Brasil inteiro.
0: Na eu fiquei curioso agora.
1: Caravando, é sobre o aniversário.
0: É sobre o aniversário.
1: Isso, em primeira mão.
0: Então pronto.
1: Mas antes nós vamos ao momento de informação na Rádio Deus e Amor. E já convidamos todos vocês para acompanharem conosco.
2: Seja sempre bem-vindo à Rádio Deus e Amor. A gente vai para mais informações aqui. A era virtual está moldando as vivências dos jovens com Deus? Vamos entender o que dizem os especialistas? As vivências com Deus e a expressão da fé cristã entre os jovens evangélicos, de acordo com especialistas, passaram por uma profunda transformação com o advento da era digital, caracterizada pela transição de um modelo exclusivamente presencial para um outro modelo, o ambiente híbrido, chamado de figital, ou seja, do físico somado à esfera digitalizada. Para esses estudiosos, as redes sociais como TikTok, Instagram, YouTube, por exemplo, a inteligência artificial e as plataformas de streaming reconfiguraram a maneira como as novas gerações consomem conteúdo religioso, como as congregações estão sendo formadas e quais ferramentas a juventude está usando para anunciar a palavra, impactando assim amizades, hábitos sociais e a vida espiritual. Na opinião do neuropsicopedagogo David, a era digital tem impactado diretamente a maneira como jovens evangélicos expressam o cristianismo. De acordo com ele, essa mudança já era esperada, uma vez que a cultura é dinâmica e a forma de comunicação vai evoluindo com o tempo. Acrescentando que muito do que antes acontecia apenas nas igrejas, agora também está presente nas redes sociais. Para outros especialistas, a vida cristã se tornou mais compatível compartilhada e dinâmica nas redes sociais, mas também mais exposta a distrações. O Rafael Cruz, que é líder cristão, ele recomenda uma filtragem dos posts, a priorização da mensagem do Evangelho, a vida de oração e o uso da internet com propósito. E nesse contexto, avaliam que as postagens cristãs com diversificadas abordagens atingem pessoas que talvez nunca visitassem uma igreja evangélica. Vamos entender como a tecnologia tem ajudado na expansão da igreja? A constante evolução tecnológica foi o que permitiu acelerar a tradução da Bíblia para vários idiomas, além de facilitar o processo de distribuição de exemplares impressos e digitais. Logo, há muito tempo, a tecnologia tem, de fato, ajudado na expansão do trabalho da igreja. Com o uso dela, a igreja passou a poder se comunicar com o mundo quase que instantaneamente. Então, existem diversas formas da tecnologia servir de instrumento de evangelização e discipulado. Essa é uma das suas funções, tornar mais eficaz e eficientes processos e projetos que a igreja já realiza manualmente. As igrejas devem se capacitar para compartilhar a fé, melhorar a comunicação e a vida em conjunto, utilizando novas tendências digitais. A comunicação é a base da missão da igreja. Logo, implementar a tecnologia no dia a dia das pessoas significa melhorar a comunicação. Além do presencial, de forma remota, e por meio dela, a igreja continua se comunicando, disponibilizando materiais, transmitindo cultos ao vivo e por mensagens gravadas. E ainda realiza o acompanhamento pastoral de forma mais intensa e constante. Então, durante anos, tecnologias como o rádio e a TV foram canais para propagar os ensinamentos e a palavra de Deus. Atualmente, com a internet, surgiram inúmeras outras formas da igreja evangelizar e se comunicar. Com a capacidade de conectar e construir relacionamentos, a tecnologia também é uma ferramenta valiosíssima para o crescimento e alcance das congregações. As igrejas que recorrem à tecnologia têm mais visibilidade e acabam tendo mais apelo com o público, principalmente os mais jovens.
3: 11 horas e 36 minutos.
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0: 11h40 para você. Agora é o momento de nós falarmos do que está se aproximando. 64 anos da nossa Igreja Pentecostal Deus e Amor. Este é o mês de junho e nós já estamos em clima, em ritmo de festa e de muita expectativa. Inclusive, você está acompanhando aí algumas trilhas do nosso programa Voz da Libertação, mais antigas. A gente está puxando aqui do fundo do baú algumas gravações mais retrô para você. Um momento de nostalgia aqui na Rádio Deus e Amor. Será que a gente pode puxar alguma coisa aí, Lucas? Alguma coisa mais nostálgica? O que você tem aí para o nosso ouvinte? Toca aí alguma coisa.
1: Irmão e irmã, escute bem. Vocês vieram aqui hoje, mas muitos vieram só com o propósito só da cura, o só de um emprego. Não vieram com o propósito de servir a Deus, de agradar a Deus, de entregar a sua vida a Deus. Irmãos, é perigoso você voltar sem a bênção, meu irmão católico. É perigoso, minha irmã católica, voltar sem o milagre de Deus. Olha, toma a decisão agora. Decida voltar não só curado. Decida voltar agora não só com os problemas resolvidos, mas decida voltar perdoado e salvo. Com o sangue divino do teu Jesus. Decida aqui agora! Glória a Deus, glória a Jesus! Porque eu creio, que se você decidir, Deus não vai só te perdoar, não só te salvar, não, Ele vai te curar também. Irmãos, eu digo a vocês, eu já tinha ido, antes de converter, eu fui em algumas concentrações dos crentes nas praças públicas. Tempo que tinha o Largo São Paulo, tinha a concentração dos crentes ali em segunda-feira à noite, na Praça da Sé, outras vezes eu fui, uma meia dúzia, mas eu ia só para receber a cura. Eu queria a cura, eu tinha pedra nos rins, eu tinha úlcera no estômago. É verdade, eu estava cheio de enfermidade, atribulado, angustiado. Eu ia com tanta fé que eu queria ver Jesus lá junto com os crentes, porque falavam que Jesus está no culto com os crentes. Se tiver dois ou três reunidos em meu nome, estou eu no meio deles. Então eu queria ver Jesus, ficava olhando lá do lado do pregador, no palanque de... queria ver Jesus, mas não via Jesus, porque eu ia com interesse material, da bênção física. Note bem, meus irmãos. Às vezes, meu, confesso, eu acho, quando ele é católico do mundo, o diabo não deixa ir para a igreja. Note bem, às vezes eu tomo uma condução para vir na cidade, na consideração dos crentes. O diabo punha uma moça do meu lado, que tempo era solteiro, e ela começava a me conquistar, e eu conquistar ela, nós saía, descia do ônibus, em vez de ir para o culto, o diabo me levava para o cinema, tá vendo? É assim. Quantos não diziam, né, que o diabo, aquele tempo eu não sabia que era o diabo. Hoje eu sei que era o diabo que me arrastava para outro lugar, porque eu sabia que Deus tinha obra. Eu sou tão pecador, Davi Miranda. Mas todos os pecados, irmãos católicos, irmãs católicas, que vocês já praticaram, eu pratiquei também. E Jesus teve misericórdia de mim e está tendo hoje misericórdia de você também. Glória a Deus, glória a Jesus. Deus voltou.
0: 11h44, olha aí, nosso Deus fazendo coisas tremendas aqui na Rádio Deus e Amor. Que maravilha, né? Nostalgia, momento emocionante, inclusive, nós estamos vivendo aqui nesses dias que nos separam do aniversário de 64 anos da nossa Igreja Pentecostal Deus é Amor. Missionário Davi Miranda cantando ao fundo aí, saudoso missionário Davi Miranda, que Deus usou tanto para fundar esta Igreja Pentecostal Deus e Amor. Aumenta um pouquinho mais aí o São Lucas.

0: Alegre anunciar. Que lindo, hein? Olha, o Fernando Augusto de Campos está dizendo aqui. Aqui é o pastor Fernando Campos, da sede de Cornélio Procópio, no Paraná. Ó, Cornélio Procópio, conheço, hein? Deus abençoe. Está dizendo que estará presente no aniversário de 64 anos da Igreja Pentecostal Deus é Amor. Bom dia. Bom dia para você, que lindo, né? Muita gente confirmando aqui a participação, presença para esse aniversário de 64 anos da nossa Igreja Pentecostal Deus e Amor. A Laodiceia da Silva Campos também está com a gente aqui e diz que tem um depoimento. Deus abençoe, tá bom? Muito obrigado por seu depoimento aqui na Rádio Deus e Amor. Daqui a pouco a gente vai fazer apenas uma edição para colocarmos ao vivo aqui para os nossos ouvintes também acompanharem aquilo que Deus tem feito. E você que está aí participando do programa, participe mais. Interaja mais. 11 982 92 33 92. Nos dias 13 e 14 de junho estaremos juntos aqui no Templo da Glória de Deus, na Avenida do Estado, 4568, no bairro da Liberdade, no centro de São Paulo. Centro de São Paulo. Luciano, deixa eu ver aqui, Luciano. Luciano Rogério também mandou uma mensagem aqui para nós. Bom dia, Luciano. Luciano Rogério de Souza, participando do programa Voz da Libertação, Manhã com Deus. Agora 11h47, daqui a pouco tem aquela oração especial do meio-dia, o clamor do meio-dia com você e por você. Também pode ser acompanhado através dos nossos canais oficiais no YouTube, Igreja Deus é Amor Oficial e também Direto com Deus Oficial. Se você quiser acompanhar pela plataforma digital IPDA Play, também pode ser feito. E aqui pela Rádio Deus é Amor, claro, você segue sempre nossa companhia. A oração 24 horas no santuário da nossa sede mundial, na Avenida Prefeito Pereira Passos, número 10, aqui na Liberdade. Apenas 12 minutos nos separam desse momento de clamor aqui nas nossas modalidades de comunicação: rádio, YouTube, plataforma IPDA Play e também pelo Facebook e pelo Instagram da Igreja Pentecostal Deus é Amor. Fazendo uma temperatura agradabilíssima aqui no centro de São Paulo, agora 18 graus. Quando chegamos aqui cedinho, tá fazendo 13, 14, sensação térmica de 13, mas agora tá 18, moderou um pouco aí esse frio, mas ele apenas está chegando. Vai esfriar mais aqui em São Paulo, que deixa o clima mais agradável ainda, hein? Eu gosto de frio. Eu sei que você que está acompanhando aqui em São Paulo também gosta. Se você não gosta, não se preocupe, porque o Templo da Glória de Deus é totalmente climatizado. Nem frio, nem calor, é sempre aquele clima ambiente muito gostoso para nós glorificarmos ao nome do nosso Deus sem qualquer tipo de interferências. Tá bom? Combinado então? Você vem aqui na sede mundial, adora o nome do nosso Deus e a sua bênção é garantida. Hoje é a terça-feira dos vencedores. À noite, presbítero Erwin de la Lande vai pregar a palavra de Deus e orar por todos. E amanhã é a quarta do grande mover de Deus. Pastor Milton de Almeida pregando a mensagem do Evangelho às 9 horas da manhã e orando por todos. Quero acompanhar com o pastor Milton de Almeida o trecho de uma mensagem que ele trouxe em uma das quartas do grande mover de Deus, para você ter uma degustação de como será o nosso culto amanhã, quarta do grande mover de Deus, aqui na Avenida Prefeito Pereira Passos, número 10, na Liberdade, no centro da capital dos Bandeirantes.
1: Esta igreja, irmãos, é uma igreja de milagres, é uma igreja de poder, é uma igreja que quem opera não é o pregador, é Jesus de Nazaré, é ele que opera, é ele que faz milagres. Onde há pregação, salvação, milagres, e quando a gente sai do nome de Jesus para fazer a obra dele, algo tremendo começa a acontecer. A palavra que transforma, a palavra que traz do homem a regeneração, aleluias. Cremos da manifestação divina do Espírito Santo em nosso meio. O Senhor Jesus te dá poder, meu irmão, minha irmã. Levanta a cabeça, olha para o que Jesus tem para você. Não fica aí com a autoestima baixa. Olha para Jesus, porque ele tem algo melhor para a sua vida, para a sua casa, para a sua família.
0: Está aí a mensagem pregada pelo nosso querido pastor Milton de Almeida. E amanhã, na quarta do grande mover de Deus, ele estará conosco aqui no Templo da Glória de Deus, no salão de número 2 da nossa sede mundial. E você é o nosso convidado. Ele também faz a oração de milagres e você acompanha os resultados, testemunhos, milagres, daquilo que Deus tem feito por intermédio da oração do nosso querido pastor Milton de Almeida, aqui nas quartas do Grande Mover de Deus.
1: Senhor Jesus, vai repreendendo essa dor de cabeça, essa enxaqueca, essa inflamação, esses tumores, esses nódulos cancerígenos. Agora nós repreendemos, saia, saia, saia, saia agora pelo sangue de Jesus, pelo sangue de Jesus. Você não pode resistir, você não pode resistir. Agora o sangue do meu Jesus vai queimando, Jesus, vai queimando agora toda essa enfermidade que está no corpo desta pessoa, que não é diagnosticada, por exemplo, exames, radiografias, tomografias, essa pessoa que fez vários raios-x, exames e nada consta, mas ela continua sentindo essas dores, esse incômodo, e agora eu te repreendo, Satanás, é você que está no corpo dela, é você que está oprimindo esta vida, eu te repreendo agora, saia!
2: Como que é o seu nome, minha
3: Maria?
2: Mãe? E qual foi o milagre?
3: Eu cheguei com a dor aqui, eu falei, Senhor, se tu repreender essa dor, quarta-feira veio contra o meu testemunho, e essa dor desapareceu, para um agrado do Senhor, eu estava precisando de ir no médico, não, porque meu médico Jesus me curou aqui quarta-feira.
2: Está curada, minha
3: curada, essa dor desapareceu, já
2: sumiu.
3: Tem 8 dias que eu recebi essa bênção e a dor não voltou mais e nem vai voltar, que meu Jesus já me curou.
2: Quem curou a senhora?
3: Jesus.
2: Oi, Jesus.
4: Glória a Deus, amém.
0: 11h54. E dois, daqui a pouco, oração maravilhosa aqui na sua rádio Deus e Amor. E você ouviu a forma como Deus usa o pastor Milton de Almeida nas quartas do Grande Mover de Deus, às 9h, aqui na nossa sede mundial. E você é o nosso convidado, você é nossa convidada a participar também deste culto especial. 9h, pontualmente, o pastor assume o altar, prega a palavra de Deus e depois faz a oração de explosão de milagres. E você é abençoado por Jesus. Não fique em casa. Não fique no comodismo. Venha participar conosco e o poder de Deus se manifestará em sua vida. Obrigado por sua companhia. Manhã com Deus é especial para você aqui na sua rádio Deus e Amor. Obrigado a todos que mandaram também suas interações aqui no WhatsApp. Olha, chegaram muitas mensagens aqui para a gente. Obrigado a Aparecida, Maria Aparecida. Mandou a mensagem, diz aqui, que acompanha o Manhã com Deus, não perde nenhum dia, todos os dias está aqui ligadinha com a gente. Muito obrigado, tá? Maria Aparecida, que também é o nome da minha mãezinha, que está em Belém do Pará, com certeza acompanhando a Rádio Deus e Amor. Olha, coisa linda essa reprise, podia colocar sempre as reprises do missionário Davi Miranda. Quem disse foi Bené Araújo, Deus abençoe. É verdade, eu também gosto de acompanhar essas reprises. Momento nostálgico, né, Bené? A Lene Lima também mandou uma mensagem aqui e pede oração, deixa eu ver aqui, peço oração pela vida deste jovem. Tá bom, Deus abençoe, vamos orar sim por ele, inclusive daqui a pouquinho aqui na Rádio Deus e Amor. Deus abençoe sua vida na comunicação, o diácono Natiel Reis, o Papa Chibé Paraense, trabalhos técnicos Lucas Ione e um pouquinho dos trabalhos técnicos também do Márcio Luiz com S. Daqui a pouco eu volto com você, às 14h, aqui na Rádio Deus e Amor. Agora você vai ficar com a identificação das emissoras, em sequência a oração, o clamor do meio-dia. Às 12h30, tem mensagens cantadas com o pastor Lorival de Almeida e a cantora Débora Miranda. Uma programação recheada de bênçãos para abençoar a sua vida.

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1: Por uma tarde abençoada. Boa tarde.
2: 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Que Deus abençoe, queridos irmãos. Aceite a paz do Senhor Jesus. Comunicando com vocês, seu irmão em Cristo, Rivair Silva. Sejam todos bem-vindos. Vocês que estão em sintonia com o programa Voz da Libertação, vocês que estão também pela rede, queridos irmãos, do YouTube, Facebook, Instagram e o canal Direto com Deus. Já estamos ao vivo, preparado para clamar a Deus e orar em seu favor. Uma coisa eu quero te pedir neste momento, para você compartilhar com os teus amigos, porque já estamos em festa, já estamos, queridos irmãos, em contagem regressiva para os 64 anos da Igreja Pentecostal Deus e Amor. E a partir deste momento, você já está fazendo parte da história desta igreja, somente de você conectar juntamente conosco e orar, você já está fazendo parte, porque muitas bênçãos Deus te entregará através desta oração. Tá preparado? Então vamos nos unir neste momento, você daí ou daqui, manda seus pedidos de oração, compartilha aos teus amigos e vamos falar com aquele que pode resolver os nossos problemas, chamado Jesus de Nazaré. Maravilhoso, eterno e soberano Deus, aqui estamos mais uma vez, entrando na tua presença e clamando a Deus, já te agradecendo por tudo que o Senhor tem preparado para as nossas vidas. Senhor, milhares e milhares de vidas estão dobrando os teus joelhos e orando e clamando e te agradecendo, Senhor, por tudo que o Senhor tem preparado. Meu Deus, mais uma vez entramos na tua presença para interceder. Entramos na tua presença, Senhor, para ajudar em oração aqueles que estão, Senhor, em dificuldades, que estão enfrentando lutas, batalhas neste momento, ó Deus, achando que não tem mais o que fazer. É o momento em que o Senhor preparou para nós nos unirmos e clamar ao Deus que atende a oração. Senhor, por isso, neste momento, queremos entregar nas tuas mãos cada um, Senhor, que parou todos os seus afazeres para clamar juntamente comigo. Estão clamando ao Deus que fez os céus e a terra, como diz a tua palavra, clamas a mim e responder-te-ei. Senhor, nós estamos clamando ao Deus que responde, ao Deus que age na vida daqueles que estão necessitando da tua ajuda. Senhor, são milhares e milhares de vidas que estão sofrendo, padecendo, passando por momentos tão difíceis na sua vida e estão clamando pela tua misericórdia. É neste momento tão especial de oração que os nossos olhos contemplarão, Senhor, as tuas mãos estendidas e milagres acontecendo. Senhor, eu oro com pessoas que estão em lágrimas, sentindo dores, dores e mais dores, estão gritando pelo socorro do Senhor. O Senhor pode, neste momento, socorrer cada vida. O Senhor pode, neste momento, socorrer cada alma, Senhor, que está clamando pela salvação, pela libertação e até mesmo pela transformação de uma alma, de uma vida. Senhor, sabemos que sem ti nada poderemos fazer. Somos dependentes de ti, ó Deus. Nós precisamos de ti, ó Deus. Por isso nós estamos aqui, clamando, porque a nossa alma anseia a Tua glória, a Tua unção e a Tua presença. Senhor, derrama das Tuas bênçãos sobre a vida daqueles que estão hospitalizados, precisando muito da Tua visita, ó Deus. Vidas que estão entubados há meses, há dias, ó Deus, estão clamando, estão buscando a Tua presença enquanto se pode achar. Senhor, eu acredito que neste momento tão especial de oração, o câncer já está sendo repreendido, esta doença no sangue, nos rins, no fígado, estão sendo repreendidas agora pelo poder, Senhor, que somente o Senhor tem para trazer milagres para a vida daqueles que Te clamam. Senhor, são vidas que estão respirando com ajuda de aparelhos, são vidas, ó Deus, que o médico já informou, é somente um milagre, e milagres é o que nós temos vivenciado todos os dias, o Senhor realizando através da oração, e viveremos, ó Deus, mais um milagre que o Senhor irá realizar na vida desta pessoa, desta criança, deste jovem, deste adolescente, dos anciões, ó Deus, que estão precisando muito viver este milagre. Eu creio que o Senhor é o dono da vida, tudo está no controle das Tuas mãos, ó Deus, ainda que o remédio não está fazendo efeito, ainda, Senhor, que a medicina chegou em uma conclusão, agora é só um milagre. Senhor, eu Te peço neste momento, visita esta UTI, esta CTI, visita, Senhor, agora este berçário, ó Deus, estas crianças, Senhor,

e trazer saúde para aquele que não tem. Eu creio que através deste clamor, Senhor, milagres extraordinários já estão acontecendo. Senhor, nós estamos unindo a nossa fé com esta família que está intercedendo por alguém que está hospitalizado. Nós estamos unidos, ó Deus, com esse médico, com o enfermeiro, ó Deus, aqueles que atuam na área da saúde, Senhor, estão se preparando neste momento para entrar no centro cirúrgico. Usa, ó Deus, essas mãos. Usa, Senhor, esse médico. Usa, meu Deus, este enfermeiro, este anestesista, esta pessoa que faz parte, ó Deus. Senhor, o Senhor sabe que neste momento é um momento de batalha, é a luta pela vida, Senhor, e sabemos que com a Tua ajuda tudo fica mais fácil. Ajuda mesmo, Senhor, porque esta pessoa fez um voto contigo de testemunhar, ó Deus, que o Senhor é poderoso para fazer milagres. Realize este milagre neste transplante de coração, transplante dos rins, do fígado. O Senhor pode...

Deus, Senhor, o Senhor despertará a fé do teu povo para confiar mais em ti e acreditar, ó Deus, que tu és o Deus que dá sabedoria ao homem. Meu Deus, eu clamo neste momento tão especial por todos os vovô que estão orando juntamente comigo, os anciões da tua casa, ó Deus, que estão limitados, não podem mais sair sozinho. Senhor, é uma fraqueza nas pernas. Senhor, é um problema na sua mente. O Senhor pode visitá-lo agora. Ela tem realizado seus cultos dentro da

Senhor, esteja presente com cada um deles, trazendo, ó Deus, força espiritualmente para vencer os

mãos, que é somente o Senhor que pode nos fortalecer. Fortaleça, meu Deus, esta pessoa que está na área do isolamento, dentro da sua própria casa, Senhor, que a tua presença esteja presente neste momento, fortalecendo a fé, porque pode todo mundo ter lhe abandonado, mas o Senhor não nos abandona, o Senhor não abandona os seus filhos, as suas filhas que estão clamando neste momento, Senhor, este querido irmão, esta querida irmã, que foi obreiro da tua casa, ministro do teu evangelho, ajudou tantas vidas, ó Deus, e agora precisa também da tua ajuda. Ajuda eles, ó Deus, que estão em lágrimas por não poder congregar mais, não poder vir mais para a tua casa por causa de uma enfermidade. Estão, Senhor, ó meu Deus, dependendo de pessoas para trazer a sua casa, pessoas que não têm a mesma fé e não conseguem entender a importância, ó Deus, que tem para as nossas vidas em poder estar na tua casa. Na tua casa encontramos alegria, na tua casa encontramos refrigério para nossa alma, Senhor. Na tua casa encontramos o fortalecimento espiritual. Ó Deus, ajuda eles, Senhor, porque eu creio que por intermédio desta oração, o Senhor está renovando os dias, as forças e encorajando para vencer esta doença, esta paralisia, Senhor, este AVC que paralisou partes do corpo desta pessoa, Senhor. Ela não tem mais força nas pernas, não tem mais força nos braços, o som da sua voz não sai mais, ó Deus. Um problema neurológico que somente o Senhor pode

tão nova, Senhor, e já está passando por uma batalha muito grande na área da saúde. Nós cremos, ó Deus, que por intermédio desta oração, grandes coisas o Senhor fará. Meu Deus, eu clamo com almas neste momento que estão com a sua liberdade privada, estão, Senhor, dentro de um presídio, a unidade feminina, a unidade masculina e a unidade do menor infrator. Senhor, tão novo, meu Deus, já se envolveu no crime. Senhor, traz o perdão para este jovem, para este senhor, para esta senhora que está dentro deste presídio, arrependido do crime que cometeu, está clamando juntamente comigo pela tua misericórdia, ó Deus. Eles já são conhecedores da tua palavra, saiu da tua presença e o inimigo entrou com grandes destruição. Mas eu creio que neste momento de oração, o Senhor já está criando uma nova oportunidade para que eles se arrependam e reconheçam, ó Deus, que somente o Senhor pode mudar a trajetória da vida do homem. Seja com eles, ó Deus, seja, Senhor, com elas, que vão enfrentar uma condenação de 10, 15, 20 anos no regime fechado. O Senhor pode, ó Deus, reverter esse quadro. Olha para este coração arrependido que promete de lábios e de coração, Senhor, pedindo mais uma oportunidade, que ao sair de dentro deste presente,

presídio, vão servir a Ti de coração aberto. O Senhor pode, ó Deus, fazer este grandioso milagre acontecer, porque ela não aguenta mais, meu Deus, permanecer, Senhor, dentro deste presídio, longe dos filhos, dos familiares, ó Deus. O Senhor pode, neste momento, como advogado dos advogados, rever

0: Senhor, até mesmo de aviso breve, o Senhor pode, meu Deus, fazer esta empresa voltar a prosperar, para que as portas não venham se fechar para este trabalhador, para este pai de família. Senhor, são tantos projetos, porque ele cria e confiava, ó Deus, que essas portas permaneceriam abertas, e agora veio a notificação. O Senhor pode, meu Deus, reverter a situação, ajudando, ó Deus, este empresário, este microempresário, esse empreendedor, Senhor, que tem gerado muitos empregos para muitas pessoas. Tenha misericórdia da nossa nação. Coloca, meu Deus, as tuas mãos nas áreas, Senhor, econômica desta nação, para que ela venha continuar prosperando. Senhor, o teu povo clama, o teu povo pede neste momento, o teu povo já entendeu o poder da oração. É nesta oração, Senhor, que o nosso coração se alegrará, porque até o término nós cremos na resposta que virá do céu. Senhor, eu clamo com vidas que estão desempregadas, já mandou o currículo, já foram para várias entrevistas, Senhor, mas as portas não abrem. Eu creio, ó Deus, que ainda hoje o telefone vai tocar, o e-mail vai chegar para uma entrevista pela qual o Senhor já está abrindo as portas. Tenha misericórdia, ó Deus, desta pessoa que se preparou para o mercado de trabalho. São faculdades e mais faculdades, ó Deus, investimentos e em mais investimentos, porque eles creem, ó Deus, que uma grande porta o Senhor abrirá. Abre mesmo para este jovem, é o primeiro emprego, com grandes dificuldades, Senhor, eles estão enfrentando, sabendo que vai valer a pena a perseverança em oração, porque nós, ó Deus, não tem como esperar coisa pequena de um Deus tão grande que nós servimos. O Senhor é grande, o Senhor é poderoso para fazer coisas extraordinárias acontecer da noite para o dia. Surpreenda, ó Deus, a fé do teu povo que está se humilhando na tua presença neste momento, com seu coração aquebrantado, arrependido, Senhor, eles estão neste momento. Senhor, eu creio que o Senhor já está abraçando esta alma, Senhor, que pensou em cometer até o suicídio, porque tudo estava difícil e complicado para eles, mas eu creio que agora, através desta oração, o Senhor já está movendo as tuas mãos, que é poderosa, para realizar o milagre, conforme este coração deseja. Senhor, levanta mesmo aqueles que estão caídos, prostrado, sem fé, ó Deus, não estão congregando, não estão, Senhor, atendendo o chamado do Senhor. Desperta eles, ó Deus, que voltarão a congregar, que voltarão a participar, ó Deus, dos grandes cultos, irão participar da Santa Ceia. O Senhor pode, ó Deus, como diz a tua palavra, que a glória da segunda casa é maior do que a primeira. Cicatriza as feridas, ó Deus, desta alma que está machucada. Parou, Senhor, por causa de perseguições, mas eu creio que agora o Senhor está renovando levantando, levantando e preparando, ó Deus, para continuar anunciando o Evangelho da salvação. Nós cremos, Senhor, que o Senhor pode, neste momento, salvar e libertar esta alma que está no mundo das drogas, perdido, escravo de Satanás, destruindo a sua própria saúde com o vício do crack, da cocaína, da maconha e de outras drogas existentes, ó Deus. O Senhor pode libertá-la agora. Liberta mesmo, Senhor, esta vida que já estava, ó Deus, em situação de rua. Senhor, sabemos, ó Deus, que o inimigo tem atuado na mente e no coração de muitas pessoas, mas agora, através desta oração, ó Deus, eu já posso contemplar o inimigo saindo e a tua unção descendo e a libertação acontecendo. Senhor, eles não têm força para ser livre, ó Deus, por contra própria, por isso que precisa da tua presença, porque na força do braço não estão conseguindo, na força do braço não conseguirão, ó Deus. Sabemos que o inimigo tem sido mais forte, mas quando o Senhor chega, o inimigo fracassa e o Senhor vence a batalha. Liberta, meu Deus, esta vida que está perdendo tudo, ó Deus, nos jogos de azar. Senhor, o Senhor pode, neste momento, colocar um ponto final nesta batalha espiritual e trazer, Senhor, o grandioso milagre, porque testemunhos nós iremos ouvir, testemunhos de pessoas, Senhor, que estão sendo livre, livre para a tua glória. Meu Deus, atende este momento de clamor, atende este momento tão especial que nós estamos entrando na tua presença, ó Deus. Senhor, nós estamos intercedendo também a grande festa já marcada nos céus e revelada pelo Senhor, a grande celebração dos 64 anos desta igreja que tem anunciado o Evangelho aos corações. Senhor, que o Senhor continue usando os teus servos, as tuas servas, para ganhar alma para o teu reino. Senhor, eu te peço neste momento, visita mesmo, Senhor, a tua serva, a nossa presidente, irmã Erene Miranda, dá saúde e livramento para tua serva continuar, Senhor, neste legado. Meu Deus, o Senhor, neste momento, pode ir ao encontro, renovando as forças da tua serva. Eu oro apresentando a nossa irmã Débora, o pastor Lorival. Senhor, dê saúde para os teus servos e livramento, Senhor, a vida do teu servo, nosso querido irmão presbítero Davi Miranda Neto, e a sua esposa, seus filhos, ó Deus, guarda mesmo o teu servo, Senhor, nas grandes viagens evangelísticas pela nossa nação e outros países também. Usa o teu servo, Senhor, no abrir e fechar da sua boca. Eu oro por toda a diretoria, eu oro apresentando, Senhor, a Fundação Reviver, Associação Reviver Help, Deus e Amor, as caravanas que já estão, Senhor, se preparando para a celebração desta grande festa. Ó Deus, usa os bons samaritanos que vão sair, Senhor, pelas ruas, convidando almas para fazer parte desta grande festa. salva as almas e liberta para a tua glória. É o que eu te peço e te agradeço, em nome de Jesus. Amém e amém, Senhor Jesus. Glória a Deus, aí está, queridos irmãos, a oração que move as mãos de Deus. Você não quer somente a oração, mas você quer o Deus que ouve oração. E para poder abraçar o Deus que ouve oração, é necessário você dar um passo em direção a Ele neste momento. E por isso, eu quero te fazer um convite que não é meu, mas é do próprio Deus. Você que está cansado, fadigado, precisa, neste momento, entregar a sua vida ao Senhor. Entrega tudo como diz a palavra de Deus. Entrega o teu caminho ao Senhor, confia nele e tudo ele fará. Agora é momento de você tomar esta decisão de entregar a sua vida para Deus e pedir para ele salvar você, libertar você e escrever o seu nome no livro da vida. Então levanta suas mãos e diga: Senhor Jesus, neste momento eu aceito o Senhor como meu único e suficiente Salvador. Salva minha alma, liberta minha vida e escreve o meu nome no livro da vida e sela com teu sangue, porque eu prometo ser fiel até o fim da minha vida. E você diz amém. Neste momento, queridos irmãos, não saia daí que eu vou fazer mais uma oração por você. Eu quero convidar também aqueles que estavam abatidos na fé, desigrejados, não estão congregando. Você precisa voltar à casa do Pai. O Pai está chamando você. Vamos reconciliar com Deus agora? Você vai continuar tentando sem Jesus? Sem Jesus não dá. Levanta suas mãos e reconcilie com Deus, dizendo: Senhor Jesus, perdoa os meus pecados, porque eu me reconcilio com o Senhor. Salva minha alma, Senhor, eu prometo ser fiel até o fim da minha vida e cumprir a tua palavra. Senhor, abraça minha alma e me ajuda nesta caminhada. Diga amém. Parabéns para você que aceitou Jesus e reconciliou com Deus. 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Vamos orar? Senhor, entregamos essas vidas que reconciliou e que aceitou ao Senhor neste momento. Salva mesmo estas almas, ó Deus. Não deixe o inimigo roubar, Senhor, a tua presença que o Senhor está derramando sobre a vida deles. Senhor, garante a tua bênção, livrando e protegendo para a tua glória. É o que eu te peço e te agradeço, em nome de Jesus. Que Deus abençoe. Queridos irmãos, não fiquem em casa, busque a Igreja Deus e Amor mais próximo da sua casa. E já estamos aguardando por vocês neste dia 13 e dia 14 em nossa sede mundial, celebração dos 64 anos desta igreja. Desde já eu quero agradecer essa oportunidade que foi me concedida. E você no canal Direto com Deus, a oração não para. Vamos agora, queridos irmãos, ao santuário da oração, porque é de lá que vamos. vamos prosseguindo no grande clamor a Deus nosso Pai. Você que está pelo YouTube, Facebook, Instagram da Igreja Deus e Amor, voltaremos com vocês às 15h com aquela mensagem do coração de Deus para o seu coração. Você pela rede de rádio, não sai daí não, porque vem chegando o programa MC de cada dia, na apresentação cantora Débora Miranda e o pastor Lorival de Almeida. Que Deus abençoe sua vida, que Deus abençoe sua casa de agora para todo sempre. Você diz amém.
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2: 12h31.
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0: Está chegando o claro, limpo, gostoso, maravilhoso, sensacional em sua casa, o programa Mensagens Cantadas. Eu sou seu irmão em Cristo, pastor Lourival de Almeida, e com muito prazer estou aqui com a Débora para nós apresentarmos o programa Mensagens Cantadas, num gentil oferecimento da gravadora MC Music. Fica aqui 90 minutos de coisas boas, coisas gostosas para você, muitos hinos, muitas informações, mensagens de Deus, tudo para a sua edificação. Pai do Senhor, irmã Débora Miranda de Almeida.
1: A paz do Senhor, pastor Lourival de Almeida. Aqui estamos em mais um dia, né? Mais um programa. Eu sei que é uma responsabilidade grande que Deus nos dá de transmitirmos aquilo que realmente é verdadeiro, aquilo que é legítimo, com certeza para edificar, para evangelizar, transformar vidas. Sala do Trono é o nome do CD. O hino, No Céu é o Meu Lugar, cantando Daniela Parabéns.

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1: E nós vamos refletindo também nesse dia, falando um pouquinho sobre, olha, nós temos que ser o que somos. Aliás, a gente vem tocando nesse assunto quando falamos sobre a questão de tirar a máscara, né? Não me lembro exatamente o dia. Porque a gente tem que tirar a máscara mesmo, a gente tem que viver o que a gente é, tem que ser o que a gente é. Não dá para ficar vivendo de fachada, né? Mas também não é só nesse aspecto que eu quero falar de viver o que nós somos. Quero também falar a respeito de nós nos comportarmos dentro de um comportamento que Deus espera de nós, dentro daquilo que nós somos. A Bíblia Sagrada nos revela, e a experiência de cada um não contradiz isso, que quando não conhecíamos a Cristo como Salvador e Senhor, nós tínhamos uma vida de pecado. A nossa vida era uma vida no pecado. Quando a gente fala vida no pecado, Débora, as pessoas pensam, mas o quê? Você era assim? Você roubava? Não necessariamente. Nós estamos dizendo assim, falta de andar conformidade com a vontade de Deus, transgredindo suas normas,
2: com a palavra, né?
1: Não necessariamente você tem que ter sido um assaltante. Não necessariamente você tem que ter sido, vou testificar aqui porque eu assaltava banco, eu era o Zé da metralhadora. Não é isso. Né? Mas a verdade é que nós transgredíamos, sim. Nós vivíamos uma vida distanciada de Deus, alienada totalmente das coisas dos céus. A Bíblia fala em Efésios, em que no outro tempo andaste segundo o curso deste mundo, segundo o príncipe das potestades do ar, do espírito que agora opera nos filhos da desobediência, entre os quais todos nós também antes andávamos nos desejos da nossa carne, fazendo a vontade da carne e dos pensamentos. Você parou para pensar nisso? Pense. E éramos por natureza filhos da ira, como os outros também. Então nós fomos graciosamente alcançados pelo nosso Senhor Jesus Cristo. A nossa vida foi transformada e somos novas criaturas. Fomos regenerados, nascemos de novo. E a Bíblia fala que se alguém está em Cristo, nova criatura é, as coisas velhas já passaram, tudo se fez novo. Então nós saímos de uma simples posição de criatura de Deus para um honroso título de filhos de Deus por adoção através de Jesus Cristo. Estou sendo claro, né? E a Bíblia Sagrada nos fala que a partir do momento que somos filhos de Deus, então nós somos adotados e predestinados para filhos de adoção por Cristo, para si mesmo, segundo o beneplácito da sua vontade. Efésios capítulo 1, versículo 5. Então nós assumimos uma posição. O apóstolo João chegou a se expressar da seguinte maneira: vede quão grande amor nos tem concedido o Pai, que fôssemos chamados filhos de Deus. E diz mais ainda: amados, agora somos filhos de Deus. E ainda não é manifestado o que havemos de ser. 1 João capítulo 3, versículo 1 e 2. Bom, então a questão é essa. O que nós somos agora? O que você é agora, Bitoca? Filho de Deus. O que a Débora é agora? Filha de Deus. Não é? Então, se somos filhos de Deus agora, é evidente que nós devemos viver o que nós somos em Cristo. É isso que esse assunto que eu quero tocar nesse momento, ainda em se falando em ser o que somos. E o que se espera de um filho de Deus? Não se espera de um filho de Deus que ele peça 2 minutos para dar um murro na cara de outra pessoa. Assim, 2 minutinhos que eu vou socar o nariz do meu adversário. Não. Não se espera do filho de Deus que ele ande naquela vida que é uma vida de carne, é uma vida mundana. Não. Espera-se de um filho de Deus que ele seja uma pessoa dedicada ao seu Senhor. Que ele seja uma pessoa, eu vou dizer entregada em espanhol, né? Mas seja uma pessoa que tem realmente entregue a sua vida a Deus. Romanos, que versículo bonito esse, como eu gosto. Já preguei várias vezes: rogo-vos, pois, irmãos, pela compaixão de Deus, que apresenteis os vossos corpos em sacrifício vivo, santo e agradável a Deus, que é o vosso culto racional, o vosso culto inteligente. Espera-se que um filho de Deus seja uma pessoa também engajada na obra de Deus, na obra do Senhor, servindo a Ele com a vida, com o seu tempo, com os seus bens. Sendo fervorosos no Espírito, servindo ao Senhor, é o que diz a Bíblia, ainda em Romanos 12. Olha, Débora, me apavora muitas pessoas que não têm esse sentimento do que realmente são. Pessoas que eu chamaria de turistas aqui na Terra, não peregrinos, turistas. São pessoas que não dedicam o seu tempo, não dedicam a sua vida, não dedicam os seus bens para o Senhor, não são fervorosas no Espírito servindo ao Senhor. E espera-se isso de um servo de Deus. Espera-se também que um filho de Deus seja uma pessoa dedicada à oração, que esteja sempre falando com Deus, ou no seu particular, ou junto com a igreja, ou dirigindo o seu carro. Mas peraí, Manoel, não posso fechar os olhos. E quem disse que precisa? Fechar os olhos é uma questão de não ficar olhando movimentos e perder o foco. Mas você pode olhar, orar de olho aberto, ou, enfim, do jeito que você quiser. Isso vai cumprir o orar sem cessar. De um filho de Deus é esperado ainda que seja um assíduo frequentador dos cultos, onde tem a oportunidade de adorar a Deus juntamente com os seus irmãos, onde ele tem a oportunidade de glorificar a Deus, testificar, até pregar a palavra de Deus. Mas muita gente já não se interessa mais em vir ao culto. Tem pessoas que ao primeiro sinal de possibilidade, a pessoa, como eu já disse, se torna turista. Na casa de Deus não vê mais a necessidade de vir. Porque ouvem pessoas que às vezes chegam até a dizer que não há necessidade de igreja. A Bíblia Sagrada nos fala a respeito de uma viúva de quase 84 anos, e a Bíblia fala que ela não se afastava do templo, servindo a Deus em jejuns e orações de noite e de dia. Está em Lucas, não me lembro exatamente o capítulo, mas está em Lucas, está no capítulo 2, se não me falha a memória. Mas, de qualquer maneira, ouvinte amado, embora aquele templo fosse diferente das igrejas de hoje e tudo, toda pessoa que tem a possibilidade de estar na igreja deve estar na igreja. Uma pessoa sozinha não faz um corpo. O corpo tem que estar unido. De um filho de Deus espera-se também que ele tenha prazer em contribuir financeiramente na obra do Senhor. A Bíblia fala que cada um contribua segundo propôs no seu coração, não com tristeza ou por necessidade. Mas está tão difícil, né? Tão difícil. Comentava com a Débora recentemente. E digo isso porque eu sou de falar, eu não sou de guardar. Eu não sou uma pessoa de duas caras, não, mas tem dia que a gente se cansa de tanta gente que reclama disso, reclama daquilo. Tem que fazer isso, tem que fazer aquilo. Na hora de contribuir para fazer, poucas pessoas o fazem. Mas cobram de você, mas exigem de você, mas esgotam você, mas extraem de você a sua última energia. E às vezes isso cansa mesmo. E disse para Débora, tão bom o tempo que nós evangelizávamos apenas, porque você ia, evangelizava, dizia para os irmãos, olha, as almas que ganham, vocês cuidam agora. E eu para outro lugar, evangelizava, ganhava outras almas, punha de novo
2: era
1: nas costas.
2: Isso.
1: É, e tal. Ninguém cobrava de você nada, ninguém ficava te falando que... Tem pessoas que chegam a dizer, irmão Lorival, a telha da minha igreja quebrou, vai lá e troca. Acreditam vocês que uma pessoa me ligou dizendo, irmão Lorival, quer dizer, irmão, que o banheiro da minha igreja está entupido. Deu vontade de falar, enfia a mão lá e desentope com a mão. Fala, mas irmão, não é assim? Todos nós somos assim. Porque não é brincadeira. As pessoas não querem, às vezes, contribuir com absolutamente nada. Antigamente você dizia, eu me lembro quando nós tínhamos a primeira reforma na sede antiga, irmãos, nós vamos fazer macarrão com ovo aqui e nós vamos fazer o piso da igreja. Mas veio gente. Não sei se Débora se lembra disso.
2: E com alegria, né?
1: Com alegria. Você lembra disso, Pitoca? E nós fizemos concreto. Nós fizemos massa. Curitiba, meu Deus, que maravilha. Quando nós reformamos ali em Tiberê, às vezes estava frio. Ah, me lembro uma ocasião que nós terminamos um concreto lá e antes de terminar o concreto, ficou o pé tudo cheio de concreto, só trocamos o sapato e já estávamos no culto. As pessoas colaboravam, não só colocando a mão na massa, mas também financeiramente. Hoje em dia parece que as pessoas ouvem mais o diabo do que Deus. De um filho de Deus espera-se muita coisa. Que ele seja engajado na obra de evangelização da igreja. Já falou de Deus para alguém hoje? Já convidou alguém para uma concentração já anunciada? De um filho de Deus espera-se muita coisa. Espera-se que ele viva em santidade. Que ele tenha o Espírito Santo de Deus. Que ele não tenha que falar para o pastor, pastor, você viu o irmão lá? Pois é, o irmão lá mordeu o dedo do outro. Ah, o irmão lá, você viu? Passou um pouquinho do cabelo dele do tamanho que se poderia esperar, viu, irmão? Quem tem o Espírito de Deus, tem o Espírito de Deus. O Espírito de Deus ensina todas as coisas e quem tem o Espírito de Deus sabe quando o Espírito de Deus foi entristecido na sua vida. Espera-se uma vida de santidade. A Bíblia fala somente deveis portar-vos, portar-vos dignamente, conforme o Evangelho de Cristo, fala em Filipenses. Que ele seja engajado na evangelização, ir por todo mundo, pregar o Evangelho a toda criatura. Isso é um papel de todos nós. Você é assim. Você é um servo de Cristo que vive desse jeito. Reflita nisso e ajude a obra de Deus. E ajude. A obra de Deus precisa de ajuda, a obra de Deus precisa de você. Mais uma vez eu digo, a obra de Deus precisa de todos vocês. Todos vocês são importantes na obra de Deus. Mas concluo dizendo, ninguém é indispensável. Débora, é reflexão nossa hoje. Tinha mais coisa, mas eu estou olhando o relógio ali.
2: Mas tá bom, passou, né? Tá bom. É o que realmente Deus quis falar, não é verdade? Vamos ao hino. Olha, esse hino aqui é bastante antigo. Você se lembra, Lorivaldo, do hino Findam-se os Dias, do CD Gratidão?
1: Lembro, era pequenininho ainda quando você gravou esse disco.
2: É, ruim.
1: Menos, né?
2: Menos. Vamos ouvir então, Findam-se os Dias, um hino antigo, mas a mensagem tão atual. Não.

0: 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Falando um pouquinho de curiosidade bíblica, a gente fazendo aqui uma lista, né, de quem foram os madrugadores, aqueles que levantavam cedinhos, e olha que surgiram bastantes personagens bíblicos. Eu tenho aqui, olha, começando já pelo livro de Gênesis, Abraão diz aqui, ou seja, em Gênesis capítulo 19 diz, Abraão levantou cedo para se apresentar diante de Deus, o primeiro madrugador. Jacó, está em Gênesis 28, levantou cedo para prestar culto ao Senhor. Moisés também, está em Êxodo 8, levantou cedo para entregar a mensagem de Deus a Faraó. E também para construir um altar. Moisés construiu um altar consagrado a Deus. E para encontrar-se com Deus no Sinai, também foi de manhã cedinho, madrugadinha, está em Êxodo 34:4. Agora já indo para o livro de Josué, nós vemos o próprio, né, o Josué levantando cedo para conduzir o povo na travessia do Jordão. Foi de manhã cedinho para capturar a cidade de Jericó e também para conquistá-la. Agora ainda no livro de Juízes 6, a gente lê que Gideão levantou cedo para examinar o novelo, se estava molhado ou não. Em 1 Samuel vemos mais um madrugador, ou seja, mais dois, né? Ana e Eucana levantaram cedo para cultuar a Deus. 1 Samuel ainda agora no capítulo 15. Samuel levantou cedo para encontrar-se com Saul. Davi também levantou cedo para fazer o que seu pai lhe mandara. Quando ele encontrou o gigante Golias, era cedinho. 1 Samuel 17. O povo de Israel também levantou cedinho e achou mortos os seus inimigos. Nesta ocasião está escrita esta guerra em 2 Reis 19:35. Jó levantou cedo também e ali ofereceu sacrifícios por seus filhos. O povo levantou cedo para ir ouvir Jesus, está em Lucas 21:38. E finalmente as mulheres levantaram cedo para irem ao sepulcro e não encontraram mais o corpo de Jesus.
1: Que bom.
0: São os madrugadores. Aqui, né? Foi uma curiosidade, né?
1: Eu não sou tipo madrugador, assim, mas eu tô levantando mais cedo hoje do que tempos atrás, né?
0: Uhum. É, principalmente quando chega a época do inverno, também, né? Aí fica mais difícil levantar. E a oração de madrugada, eu acho que ela é muito que especial, principalmente no inverno, porque exige sacrifício, exige esforço, né? Exige fé, acima de tudo.
1: Exato. Então, antes do próximo hino, uma coisa que me chamou a atenção... O uso do celular no trânsito mata em média 150 pessoas por dia no Brasil.
0: Então o negócio está ficando grave já, hein? Está matando gente.
1: Então, eu tô dizendo isso porque foi esses dias atrás agora, eu vi uma pessoa usando o celular, mas tão... Eu achei que a pessoa estivesse bêbada, né? Falei, acho que bebeu. Fui ver, a pessoa estava no celular. E eu fiquei assim, meio chateado, porque se faz tanta propaganda para não usar o celular e tal. Não é nem usar falando, nem digitando. Né? Então, olha, a utilização indevida do celular é a terceira maior causa de morte no trânsito do Brasil, atrás apenas do excesso de velocidade.
0: Nossa.
1: E do consumo de bebidas.
0: Já está aí nas estatísticas.
1: A média é 150 pessoas morrendo por dia em decorrência de acidentes causados porque o motorista estava utilizando o celular. Quantas pessoas por ano? Aproximadamente 55 mil pessoas por ano. É uma população de uma cidade média, né? Então, olha, nem fale, nem digite no celular, porque é perigoso, né? É perigoso, você pode virar, aí sim, estatística. Tome cuidado, não custa, espera um pouquinho ou estacione antes de usar o seu celular para evitar que você Exato. Morra ou que você mate.
0: É verdade. Esses dias mesmo, nós estávamos no farol e o carro não saía, o farol ficou vermelho de novo e a pessoa lá, no celular, também digitando, né? A pessoa perde totalmente a noção do seu ambiente, onde está, o que está acontecendo ao seu redor. Fica anestesiada, né? Mas vamos seguindo. Nós temos aqui mais um louvor, agora com Ângela Gonçalves, Promessa de Vitória. E nós vamos ouvir este hino, Ao Que Vencer.

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Está em 1 Coríntios 1:10. Rogo-vos, porém, irmãos, pelo nome de nosso Senhor Jesus Cristo, que digais todos uma mesma coisa, e que não haja entre vós dissensões, antes sejais unidos em um mesmo sentido e em um mesmo parecer. Eu li este versículo porque eu queria aqui meditar um pouquinho sobre a situação, pois existem casais que estão tão distantes um do outro, e agora, mesmo vivendo debaixo do mesmo teto, mesmo vivendo na mesma casa, mesmo dormindo na mesma cama, se um deles for embora de casa, o outro é capaz de nem notar. É triste, né? Infelizmente, essa é a dura realidade de muitos casamentos que estão me ouvindo agora. Mas há uma esperança, nem tudo está perdido. Se você quer começar uma nova vida em seu casamento, eu tenho aqui algumas sugestões, algumas coisinhas que vocês podem aprender. Primeiro, considere seu parceiro como seu melhor amigo. Ah, mas não, Débora, não. Ele não quer ser, ou ela não quer ser. Peraí, vamos com calma. Primeiro, considere seu parceiro como seu melhor amigo. Dois, desenvolva os três C's, que são camaradagem, comunhão e comunicação. Ah, mas ele não gosta... Vamos por parte, porque a gente sempre ouve isso quando a gente conversa com casais, sempre um está querendo acusar o outro antes que nós terminemos o aconselhamento, não é? E essas três coisas, comunhão, camaradagem e comunicação, exigem tempo, exige esforço, não é fácil. Envolva-se em algumas atividades com seu cônjuge, por exemplo, se ele gosta de cuidar do jardim, ou se ele gosta de passear no parque, vá com ele. Passeie no parque de mãos dadas, tome um sorvete, coma fora. Ou então, vá fazer algum outro hobby com o seu cônjuge para vocês desenvolverem intimidade, amizade e companheirismo. Mas sempre a gente vai ouvir esta frase que eu comecei iniciando. Não, mas ele não quer. Não, se você começar a fazer, de repente ele vai começar a fazer. Se você começar a se oferecer, de repente ele começa a se oferecer a você também. Aliás, você já perguntou ao seu cônjuge que atividade ele ou ela gostariam de desenvolver com você? O que ele gostaria de que você fizesse? Infelizmente, nossa sociedade, eu digo que ela não está contribuindo ultimamente para que os casais possam ficar juntos. Não, é tanta correria, não porque eu tenho que ver isso, não porque eu tenho que ver aquilo, e nunca sobra tempo para o cônjuge, nunca sobra tempo para cuidar da saúde, nunca sobra um tempo para ir numa escola, numa reunião dos filhos, porque sempre o primordial é a coisa do cônjuge, é a coisa dele, é a coisa dela, e se esquece um do outro, e se esquece dos filhos, e se esquece das obrigações no lar. A igreja deve sempre estimular a vida familiar, providenciar meios para que ela, a família, seja desenvolvida, estimular a vida familiar, a união do casal, dos filhos. Gente, os casais precisam passar tempo juntos, porque no dia a dia você não conversa com a sua esposa, você conversa só as coisas fúteis, as coisas cotidianas, rotineiras. Ai, tudo bem, tal, ai, preciso fazer no banco, eu preciso ir lá. A gente só ouve isso, eu preciso ir no banco, eu preciso comprar isso, eu preciso aquilo. Mas para vocês conversarem sobre vocês, vocês precisam investir no tempo de vocês. Tem que passar tempo juntos. E isso exige o quê? Esforço. Ah, mas aí que chega a coisa, né? Aí que pega, né? Exige disciplina você ter que conversar com seu marido. Exige determinação. Tem muita gente relaxada que não determina, que não disciplina, que não faz com que aquilo aconteça e vai deixando para amanhã, e vai deixando para amanhã. De repente o negócio está um buraco enorme e ninguém consegue tapar aquilo. Se não houver disciplina, determinação, investimento no tempo para os casais, o casamento não vai sobreviver. Vão viver só com dois amigos dentro de casa. Então, isso não é casamento. Só tendo a comunicação, a comunhão, a camaradagem, a compreensão, que assim os casais poderão desenvolver uma confiança mútua. Honestidade. Tudo isso constitui o alicerce para o desenvolvimento emocional. Pense nisso. A amizade com o cônjuge é desenvolvida, é cultivada.
Ambos devem direcionar esforços, o tempo necessário

0: de investimento, procurando deixar o relacionamento leve e descontraído. Vamos deixar um pouquinho de mau humor, né? Levante, dê um sorriso, dê um bom dia para o seu cônjuge, abrace-o. Se está com problema, aquele problema logo, logo vai ficar um pouco mais atenuado, porque o clima, você faz o ambiente. Esta é a palavra, você faz o ambiente da sua casa. Você influencia o ambiente do seu cônjuge, o ambiente da sua família. Que Deus abençoe.
1: O ambiente que envolve a família, né?
0: Exato.
1: Então, cada um se responsabilize por criar um bom ambiente, porque assim vai acontecer coisa boa, né? É tão bom estar sempre juntos. Então, é isso mesmo. Mas, William, então, para vocês, ouvintes, eu vi. É isso mesmo,
0: Daniel? Eu ouvi.
1: Eu ouvi. Evanilson...
0: Não é ouvir de escutar, tá? Eu vi de visão, né?
1: É.
0: Eu ouvi.
1: Evanilson e Clédson, do CD Novos Valores, volume 4.

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1: É, daqui a pouquinho nós teremos o nosso quadro. Mas, Débora, eu gostaria, assim, diante da... eu tenho uma listagem aqui dos 10 piores alimentos para o corpo, segundo uma nutricionista, Michelle Schofron.
2: Vamos lá, anotando, gente, vamos anotando os piores alimentos.
1: Não vai dar para falar todos hoje.
2: Mas você pode mencionar e depois você vai falando, né, aos pouquinhos, explicando cada um.
1: Então, em décimo lugar está o sorvete. O sorvete, eu vou falar depois, com o passar do tempo, nós vamos...
2: Eu vou anotando aqui.
1: O sorvete. Em nono lugar, salgadinho de milho. Depois a gente explica por quê, né?
2: Uhum.
1: Oitavo lugar, a pizza.
2: Esse aí já me tocou, né?
1: Sétimo lugar, batatas fritas.
2: Não gosto.
1: Sexto lugar, salgadinhos de batata. Quinto lugar, o bacon. Quarto lugar, cachorro quente.
2: Não comemos também.
1: Terceiro lugar, donuts, aquelas rosquinhas.
2: Fritas, né?
1: É. Segundo lugar, refrigerante.
2: Não tomamos também.
1: E em primeiro lugar, refrigerante diet.
2: Esse eu tomo de vez em quando.
1: Então, esse é o que está em primeiro, é o top da lista.
2: Tudo de vez em quando.
1: A gente vai explicar, então, ouvintes, porque tem as explicações do porquê.
2: Uhum, eu vou falar, né?
1: Em décimo lugar, o sorvete, né?
2: Vou até marcar aqui no meu celular. Vamos lá.
1: Ela disse que, apesar de existirem versões saudáveis, entre aspas, né? Ela adverte que esse alimento geralmente possui altos níveis de açúcar e gorduras trans. Além de corantes e saborizantes artificiais, muitos dos quais possuem neurotoxinas, substâncias químicas que podem causar danos no cérebro e no sistema nervoso.
2: Nossa!
1: Tá? Em nono lugar, o salgadinho de milho.
2: Aqueles fandangos, né?
1: Tipo fandangos. De acordo com a nutricionista, desde o surgimento dos alimentos transgênicos, a maior parte do milho que comemos é o frank food, ou seja, aquela comida Frankenstein, que foi modificada na sua genética e tal. Ela aponta que esse alimento pode causar flutuação nos níveis de açúcar no sangue, levando a mudanças no humor, ganho de peso, irritabilidade, entre outros sintomas. Além disso, a maior parte desses salgadinhos é frita em óleo, que vira ranço e está ligada a processos inflamatórios.
2: Então, salgadinhos de milho vamos banir da nossa alimentação.
1: Oitavo lugar, no caso, está a pizza.
2: Ah, isso aí é meio complicado deixar, né, gente? A pizza do domingo à noite, às vezes a gente
1: esquece. Mas ela destaca, Débora, que nem todas as pizzas são ruins para a saúde. Mas a maioria das que são vendidas congeladas em supermercados está cheia de condicionadores de massas artificiais e conservantes.
2: É melhor, então, aquela feita na hora, na pizzaria, né? Talvez.
1: Exato.
2: Porque acho que é as químicas, né? Da pizza congelada, que é perigosa, né?
1: E ela diz que tudo isso aí é feito com farinha branca. Essas pizzas são absorvidas pelo organismo e transformadas em açúcar puro, causando aumento de peso e desequilíbrio nos níveis de glicose no sangue.
2: Olha só.
1: Em sétimo lugar estão as batatas fritas. Contém não apenas gorduras trans, que já foram relacionadas a uma longa lista de doenças, mas também uma das mais potentes substâncias cancerígenas presentes em alimentos, que é a acrilamida, que é formada quando batatas brancas são aquecidas em altas temperaturas. Além disso, a maioria dos óleos utilizados para fritar as batatas se torna rançosa na presença do oxigênio ou em altas temperaturas, gerando alimentos que podem causar inflamações no corpo e agravar problemas cardíacos, câncer e artrite.
2: Nossa.
1: Em sexto lugar, salgadinhos de batata.
2: A batatinha frita de pacotinho, em outras palavras, né?
1: Além de causarem todos os danos das batatas fritas comuns e não trazerem nenhum benefício nutricional, esses salgadinhos contêm níveis altos de acrilamida também, que é esse produto que é canceroso. E em quinto lugar, o bacon. Que o consumo diário de carnes processadas como bacon pode aumentar o risco de doenças cardíacas. E em 42% do caso, doenças cardíacas em 42% dos casos, e a diabetes em 19%. Um estudo da Universidade de Colômbia, nos Estados Unidos, descobriu ainda que comer 14 porções de bacon por mês pode danificar a função pulmonar e aumentar o risco de doenças ligadas ao órgão.
2: Meu Deus!
1: E o cachorro-quente? Ela cita um estudo da Universidade do Havaí, também nos Estados Unidos, que mostrou que o consumo de cachorros quentes e outras carnes processadas pode aumentar o risco de câncer do pâncreas em 67%. das pessoas. O ingrediente encontrado tanto no cachorro-quente quanto no bacon é o nitrito de sódio, uma substância cancerígena relacionada a doenças como leucemia em crianças e tumores cerebrais em bebês. Outros estudos apontam que a substância pode desencadear câncer coloretal. Terceiro lugar, os donuts, que são aquelas rosquinhas fritas. Entre 35%,
2: escreve donuts, né?
1: É, entre 35% e 40% da composição dos donuts é gordura trans. É o pior tipo de gordura que você pode ingerir, alerta a nutricionista. Essas substâncias estão relacionadas às doenças cardíacas, cerebrais, além de câncer. Para completar, esses alimentos são repletos de açúcar, condicionadores de massas artificiais e aditivos alimentares e contém em média 300 calorias cada.
2: Nossa.
1: Em segundo lugar, o refrigerante.
2: O normal, com açúcar, né?
1: É. Uma lata de refrigerante possui, em média, 10 colheres de chá de açúcar. É muito, né?
2: É muito.
1: É muito. 150 calorias, entre 30 e 55 miligramas de cafeína, além de estar repleta de corantes artificiais e sulfitos. Somente isso já deveria fazer você repensar o seu consumo de refrigerantes. Além disso, essa bebida é extremamente ácida, sendo necessários 30 copos de água para neutralizar essa acidez, que pode ser muito perigosa para os rins. Para completar, ela informa que os ossos funcionam como uma reserva de minerais, como o cálcio, que são despejados no sangue para ajudar a neutralizar a acidez causada pelo refrigerante, enfraquecendo os ossos e podendo levar a doenças como osteoporose, obesidade, cáries e doenças cardíacas. E em primeiro lugar, o refrigerante diet.
2: E a gente pensa que ele é melhor do que com açúcar, né?
1: Pois
2: ele
1: está
2: em primeiro lugar como péssimo alimento.
1: Ela disse que escolheu porque esse é o pior alimento de todos os tempos. Além de possuir todos os problemas dos refrigerantes tradicionais, as versões diet contêm aspartame e agora também o chamado AminoSweet. De acordo com uma pesquisa, essa substância está relacionada a uma lista de doenças como ataques de ansiedade, compulsão alimentar por açúcar, defeitos de nascimento, cegueira, tumores cerebrais, dor torácica, depressão, tonturas, epilepsia, fadiga, dores de cabeça e enxaquecas, perda auditiva, palpitações cardíacas, hiperatividade, insônia, dor nas articulações, dificuldade
2: parar, né?
1: De aprendizagem, TPM, cãibras musculares, problemas reprodutivos e até mesmo a morte.
2: Não vamos tomar refrigerante diet.
1: Então, olha aí, ouvinte, aí tem mais coisa ainda, né? Os efeitos do aspartame podem ser confundidos com doenças de Alzheimer, síndrome de fadiga crônica, epilepsia, vírus de Epstein-Barr, doenças de Huntington, hipertiroidismo, doença de Lou-Gehrig, que nem sei o que é isso, síndrome de Lyme, doenças de Meniere, esclerose múltipla e pós-pólio. É por isso que ela diz que refrigerante diet leva o prêmio de o pior alimento de todos os tempos.
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1: Um, dois, três. Estamos chegando com a Sessão da Criança. Aqui estamos em mais um dia. Que bom saber que você está aí do outro lado, aguardando esse momento. Quem vos fala é a tia Débora Miranda e estou muito bem. Mas por saber que vou contar história para vocês hoje. Nosso programa hoje está maravilhoso, então receba o meu abraço, a minha saudação, na paz do Senhor Jesus. Nós vamos louvar ao Senhor com o CD Débora Kids Volume 1. Cante comigo! Música.

0: gostoso louvar ao Senhor. E você? Você louva a Deus na sua igreja? Tem vergonha de cantar lá na frente? Mas no grupinho de crianças você canta, não canta? Ah, canta, então tá bom. Se você não canta no grupinho de crianças, tem vergonha, mas cante em casa. Ou diga, Senhor, eu te amo, eu te louvo. Isso é louvar a Deus, não é mesmo? Muito bem, e agora nós vamos para a nossa história de hoje. Missão na África.
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0: Mas por que será que ela está demorando? Ah, não é possível. Deve ter acontecido alguma coisa com a minha amiga Uena. Mas o que será que aconteceu? Todas as manhãs, Nina ouvia histórias da Bíblia Sagrada. E ela aprendeu muitas coisas lindas. Ela aprendeu que Jesus havia morrido na cruz do Calvário. E ele ressuscitou após 3 dias. Ele morreu para que o sangue dele pudesse nos limpar de todo o pecado. Só o sangue de Jesus que pode limpar. Outros sangues não, só o de Jesus. E Nina guardou isso no coração, que Jesus não estava mais morto, mas ele havia ressuscitado no 3º dia. E toda vez que ela ia à escola bíblica, ela ouvia falar sobre Jesus, sobre os homens de Deus que pregavam o Evangelho em todos os lugares. Ah, como era bom saber de tudo que Deus havia feito por nossa alma, para a salvação da nossa vida. Um dia, Nina falou com a sua mãe.
2: Mamãe, quando eu crescer, eu quero ser missionária como meu pai.
0: É, filha? Por quê? Perguntou a mãe admirada.
2: Ah, mamãe, o papai sempre está falando de coisas lindas, ensinando as pessoas sobre Deus, sobre o amor de Deus.
0: E realmente, era assim mesmo. O pai de Nina era um missionário. O que é um missionário? É aquele que leva a palavra de Deus em vários lugares. Não somente em outros países, mas fala de Jesus perto de casa, fala de Jesus no trabalho. São pessoas que dedicam as suas vidas exclusivamente para a pregação do Evangelho de Jesus.
2: Ah, mamãe, eu quero falar de Jesus às outras crianças.
0: Mas falar o quê, minha filha?
2: Ah, falar que Deus as ama muito e que Ele enviou Jesus para poder perdoar toda a humanidade que havia pecado.
0: Ah, minha filha, você está bem afinada. Como que você aprendeu? Onde você aprendeu estas coisas?
2: Ah, mamãe, na escola bíblica, a minha professora sempre está falando destas coisas. Toda aula, ela fala que Jesus nos ama muito. Ama o negrinho, ama o japonesinho, ama o vermelhinho, o amarelinho. Ama todas as crianças, todas as pessoas, de todas as raças, de todas as tribos e de todas as nações. Principalmente, não, o amor de Deus não tem principalmente. O amor de Deus é igual para todas as pessoas.
0: Ah, minha filha, muito bem, então você realmente aprendeu que o amor de Deus é igual para todas as pessoas.
2: Sim, mãe, mas você sabe que eu estava com uma dúvida?
0: Dúvida, filha?
2: É, eu fiquei pensando, Deus ama o ladrão e Deus ama o sequestrador igual a gente?
0: Sim, você não precisa ser bom para Deus te amar.
2: Nossa, peraí, eu tava pensando que Deus amava mais a gente do que as pessoas que matam, que roubam.
0: Não, o amor de Deus é muito grande. Por isso Deus fala que Deus amou o mundo de tal maneira. Tal maneira significa assim, que não tem um tamanho exato, não tem tamanho o amor de Deus. É muito grande, não dá para medir.
2: Ah, então tá bom.
0: Nina estava muito emocionada ao falar do amor de Deus, porque o amor de Deus enchia o coração dela, porque um dia ela tinha ouvido sobre a história de Jesus. E foram passando os dias. Pouco tempo depois, a sua família foi transferida para Moçambique e eles foram morar na África.

0: Estava muito emocionada, mas assustada.
1: Meu Deus! As pessoas são tão diferentes aqui na África. Meu Deus do céu! Eles comem comida bastante diferente da gente. Eles se vestem diferente da gente. E eles falam uma língua... Uma língua diferente da gente. Eu não tô entendendo nada. Meu Deus! A gente veio morar aqui na África e eu não tô entendendo nada o que essas crianças estão falando.
0: Calma, minha filha. Nós vamos nos adaptar. O nosso corpo se adapta a qualquer lugar, a qualquer temperatura, e a gente pode aprender esta nova língua. Afinal de contas, você é uma criança e você tem muita facilidade de aprender a falar este idioma.
1: Ah, mamãe, é verdade. Mas você sabe o que eu estou pensando aqui? Eu nem sou grande ainda, mas já sou missionária. Num país distante, eu sou igual meu pai. Meu pai é missionário e eu também sou missionária.
0: Peraí, minha filha, não é bem assim. Filho de peixinho, peixinho é. Mas filho de missionário, não é missionarinho, não.
1: Não, mamãe, por quê? Quer dizer que eu não sou missionária?
0: Você será uma missionária se você falar de Jesus para as outras crianças na sua escola, aqui na vizinhança. Aí sim, você será uma missionária.
1: Ah, então eu já sou uma missionária, porque eu vou falar a partir de agora para todas as crianças que eu encontrar quem é Jesus.
0: E assim, Nina já estava na sua nova casa. E um dia, ela olhando pela janela para ver se havia alguma criança para ela brincar, vem chegando ali no seu quintal uma menina chamada Uena.
1: Uena? Que nome diferente!
0: Imediatamente, Nina desceu as escadarias, abriu a porta...
1: Mas que decepção!
0: Nina começou a perguntar para ela:
1: qual o seu nome?
0: E ela falava uma língua que a Nina não entendia. Nina tornou a perguntar:
1: ei, menina, me ouça! Qual é o seu nome?
0: Ai, que decepção! Quando a menina ouviu Nina falando, a Nina saiu correndo. Mas por que sair correndo, Nina?
1: É, eu saí correndo porque não entendia nada que ela falava e eu fiquei com medo.
0: Não, Nina. Uena é uma menina muito tímida. E ela usava uma roupinha bastante velha e suja, e ela é bastante pobre, só que ela está falando a língua do país dela.
1: Mas, não, eu não estou preocupada por ela estar usando uma roupa velha e suja e por ela ser tímida. Não, eu estou preocupada porque eu quero ser amiga dela e ela não me entende e eu não entendo ela.
0: Logo, Nina foi para a escola. E lá ela encontrou muitas crianças, centenas de crianças na hora do lanche. E ela começou a aprender uma palavrinha aqui, outra palavrinha ali. E assim ela foi aprendendo o novo idioma daquela nação. Era difícil? Nem tanto. Porque todos os dias ela tinha de ouvir a professora falando aquele idioma africano. Existem partes da África que as pessoas falam português como a gente. Não tanto como a gente, né? Mas é o português de Portugal. Como os portugueses falam. Os portugueses falam um pouco diferente do que do Brasil. Então ela ouvia esse português lá em alguns países da África. Mas aonde ela morava, Moçambique, tinha umas certas crianças que não falavam português de Portugal. Falavam outro idioma, um dialeto daquela família a qual aquela criança pertencia. Um dia, a menina Nina propôs algo para sua mãe.
1: Mamãe, eu resolvi fazer alguma coisa interessante. Será que você concorda?
0: Depende, minha filha. O que você propôs? O que você colocou no seu coração?
1: Sabe, mãe, eu estava vendo a Uena, a minha amiguinha. Ela tem roupa muito velhinha, os sapatos todos eles furados, e às vezes ela nem usa sapato. Então, mamãe, eu quero ir agora no quarto com você e vamos dobrar algumas roupinhas para a gente dar para a Uena. O que você acha?
0: Muito bem, minha filha. Prontamente a mãe da Nina dobrou algumas peças. E Nina disse, vamos colocar numa caixinha de presente. Ah, mas Nina, ela não vai se incomodar de a gente colocar numa sacola.
1: Não, mamãe, existem crianças que nunca receberam um presente. Quem sabe a Uena nunca tenha recebido um presente e agora seja a primeira vez que ela vai ganhar uma caixa de presentes. Ela vai aprendendo também a nossa cultura.
0: Tá bom, minha filha, então vamos lá. Vamos comprar papéis de presente para a gente levar para a sua amiguinha estas roupas. E assim aconteceu. Quando elas estavam chegando na casa da Uena, a Uena veio correndo em direção a elas, ali no portão, toda sorridente. E a Nina já foi logo falando.
1: Oi, Uena, tudo bem? Olha, eu trouxe esses presentes para você.
0: A menina ficou radiante.
1: Parecia um sonho. Se pudesse, a menina Uena vestiria todos os vestidos de uma só vez.
0: E naquele momento, a Uena começou a perder a timidez. Que ela era tão tímida, tão vergonhosa. E naquele momento já deu a mão para a Nina e passou a brincar todos os dias no quintal da casa da menina missionária Nina.
1: E um dia depois das brincadeiras, a Nina arriscou com um convite. Arriscou uma pergunta para a sua nova amiga. Ei, Uena, eu queria fazer um convite para você.
2: Ah, é? Qual é?
1: Eu queria convidar você para ir na igreja comigo.
2: Na igreja com você? Eu preciso falar com meu pai e com a minha mãe para ver se eles deixam eu ir com você.
1: Claro! Então vai lá perguntar e assim eu levo você para ir comigo na escola bíblica infantil, o Pequeno Galileu.
0: E assim aconteceu. Lá estava Nina e Uena felizes na escola bíblica infantil, o Pequeno Galileu. Elas eram bem diferentes. Nina era muito diferente de Uena, não somente na aparência, mas no idioma. Apesar que todo aquele país falava o português, mas ela falava a linguagem, o dialeto da sua família. A Uena falava um dialeto muito difícil, que só a sua família, seus avós, bisavós, tios, primos, irmãos e pais falavam. Porque há países em que as pessoas falam seu próprio idioma, da tradição daquela família. Mas Nina estava tão feliz. Elas eram diferentes, mas eram muito iguais. Porque Uena começou a frequentar a escola bíblica da igreja e começou a entender o Evangelho de Jesus. E um dia, Nina foi até a sua casa e disse para a sua mãe:
1: Mamãe, eu posso falar para o Ena dormir aqui em casa? Assim eu tenho companhia para ficar o sábado e o domingo comigo. E assim eu vou aproveitar e falar de Jesus para o Ena um pouquinho mais, porque afinal de contas eu sou uma missionária.
0: Sim, minha filha. Pergunte para o Ena se a mãe dela e o pai permitem ela dormir aqui, que por mim e pelo seu pai, tudo bem. E assim aconteceu como Nina havia planejado. Os pais de Uena aceitaram que ela fosse dormir na casa de Nina. E naquele dia foi um dia maravilhoso, porque Uena iria conhecer a família de missionários, a família de Nina. E Nina ia conhecer um pouquinho mais dos costumes, das tradições do país de Uena. Afinal de contas, quando a gente começa a morar num lugar diferente, nós temos de conhecer os costumes, as tradições, tudo daquele lugar, para que a gente não possa modificar, mas sim nos adaptarmos. Ou seja, nós temos que nos adequar àquela situação, àquela língua, os costumes, porque nós não podemos mudar a cultura dos países. Nós podemos apenas nos adaptarmos àquela cultura nova que nós estamos conhecendo. E assim, Uena chegou na casa de Nina, bastante tímida, arrastando chinelinhos novos, porque agora os chinelinhos não eram mais aqueles furados. E com a sua mochilinha, ela foi colocando a sua roupinha no cantinho e Nina foi ensinando as coisas da sua nação, as coisas do Brasil. E a Uena disse:
1: Mas eu tô achando uma coisa tão estranha.
0: A Nina: O que que é?
1: Veja bem, o que que é aquilo que tá pingando água?
0: Ah, aquilo ali é o chuveiro.
1: Chuveiro?
0: Não é que em Moçambique não tinha chuveiro, crianças. Existem milhares de casas que têm chuveiro. Mas aonde o Ena morava era um lugar muito simples, era um barraquinho, e ela nunca tinha tomado banho no chuveiro. Então, Nina aproveitou esta situação e começou a falar de muitas coisas bonitas para sua amiga Uena. Nina levou Uena até o banheiro e disse:
1: Eu vou te mostrar como funciona isso. Isso aqui é um negócio de tomar banho.
2: De tomar banho?
1: É. Eu vou mostrar para você, ó. Eu vou ligar essa torneira, eu vou virar essa torneira. Preste atenção. Tá vendo, Uena? Isso aqui é para a gente entrar embaixo e tomar banho. Veja, eu vou tomar banho e você vai ver como isso funciona.
0: E as duas entraram de roupa e tudo debaixo do chuveiro e tomaram aquele banho gostoso. Uena sorria e pensava:
1: Nossa, como Nina é amorosa, meu Deus! Ela me deu sapatos, ela me deu roupas, ela me deu comida gostosa e ela me deu muitas coisas interessantes para eu levar para minha casa e me ensinou muitas coisas.
0: E o que mais impressionou a Uena foi a história que Nina contou para ela antes de dormir. Ela começou a contar por que que Jesus morreu. E assim foi a história de Nina contando para a Uena naquela noite, na sua casa. E Nina começou a falar assim para Uena, contando a história.
1: Sabe, Uena, quando Adão e Eva estavam no jardim, eles desobedeceram a Deus e comeram um fruto de uma árvore chamada do conhecimento do bem e do mal.
2: E quando eles comeram do fruto daquela árvore, eles desobedeceram, ou seja, eles pecaram. Então toda a humanidade ficou debaixo do pecado. Quer dizer, todo mundo havia pecado por causa do pecado de Adão e Eva. E Deus não queria essa situação. Então, Deus começou a fazer um plano para perdoar toda a humanidade daquele pecado. E sabe o que, que Ele fez? Ele não encontrou em nenhuma pessoa algo que pudesse mostrar e talvez perdoar o pecado da humanidade. Ele somente encontrou no seu único filho, perfeito, sem pecado, chamado Jesus. E Jesus foi tão obediente que aceitou o plano. Então Deus chamou o seu filho, Jesus Cristo, e falou assim:
0: meu filho, toda a humanidade está em pecado. Então, você precisa nascer da barriga de uma mulher, ser uma criança, ser um jovem, ser um adulto, e depois você vai morrer na cruz do Calvário, e o seu sangue vai purificar toda a humanidade do pecado dela.
2: Então, Ena, Jesus aceitou aquele plano. Ele foi um filho obediente. E somente assim nós pudemos ser salvos do nosso pecado, purificados das nossas falhas, das nossas transgressões.
0: O Ena olhou bem para a Nina e falou assim:
2: nossa, Nina, e como que eu faço para que meu pecado seja perdoado? É fácil. Você tem que se arrepender de tudo de ruim que você fez, pedir perdão a Jesus e dizer a Ele que você quer que Ele more em seu coração.
0: Só isso?
2: É, mas se você fizer de verdade, Ele te perdoa e escreve o seu nome num livro bem grande que tem lá no céu, que chama Livro da Vida.
1: Ah, então eu quero.
2: Então você repete comigo estas palavras.
0: E assim, Nina fez a oração de confissão com Ena e ela aceitou a Jesus para ser seu amigo, para cuidar dela, para guiar a vida dela. E a partir daquele momento, o Ena começou a dizer para todo mundo:
2: ah, então é verdade que Jesus me ama mesmo. Se Ele chegou a morrer numa cruz, ressuscitar, é porque Ele me ama muito.
0: E assim, o Ena começou a ser uma menina serva de Deus, crente em Jesus Cristo. E a partir daquele dia, o Ena nunca mais deixou de ir à igreja, à escola bíblica, o Pequeno Galileu. Estava sempre cantando, aprendendo as músicas com a sua amiga Nina. E todos os domingos lá estava o Ena e Nina louvando a Deus na igreja pertinho da casa delas. Quando Nina viu que realmente o Ena estava muito, mas muito fiel ao Senhor, o pai de Nina a chamou em sua casa, juntamente com seus irmãos, e disse assim: meus filhos, o papai precisa voltar para o Brasil. Outro pastor virá e ficará em nosso lugar. Naquele momento, Nina arregalou os olhos e perguntou:
2: mas papai, e as minhas amigas?
0: Não tem problema, minha filha. Você pode conversar com ela através de cartas, através do telefone.
2: Mas ela não tem o WhatsApp.
0: Não tem problema. Nós podemos ligar aqui para a igreja e o pai dela coloca ela na linha telefônica que você pode conversar com ela ou então mandar uma carta.
2: Tá bom.
0: Então você vai até a casa da Uena, se despeça dela e diga que nós fomos transferidos de volta para o Brasil. Agora vai vir outro missionário no meu lugar para dar continuidade à igreja aqui na África. E foi assim que Nina realizou o seu sonho de ser uma missionária. Ela descobriu que fazer-se amiga e repartir um pouco do que tinha dava muita felicidade a outras pessoas. Então, assim como Nina compartilhou do que ela tinha para uma pessoa mais pobre, que era Wena, Deus quer que você compartilhe o que você tem de melhor com os seus amigos, para aquela pessoa que nada tem, ou então tem tão pouquinho. Que tal você, esta semana, juntar as suas roupinhas, aquelas que estão apertadas, aquelas que você não vai usar mais, mas estão novas, ou então aqueles sapatos que você nunca usou e levar a um orfanato, ou dar para alguma criança perto da sua casa? Chega ali, bate na porta e diga: eu quero doar algumas roupas, vocês aceitam? Com certeza eles vão aceitar. Então converse com a sua mãe, com seu pai e diga: assim como Nina, ela doou do que ela tinha, do pouco que ela tinha, para outras pessoas, Deus quer que eu também doe. E isso vai muito alegrar o coração de Deus. Com certeza, Deus dará muito mais para você. Deus quer que você doe, porque isso agrada o coração de Deus e isso vai ser de muita alegria para aqueles que receberem. A Bíblia fala um versículo que eu quero que vocês repitam comigo. Melhor coisa é dar do que receber. Vamos lá repetir? Melhor coisa é dar do que... Isso mesmo, do que receber. Que Deus os abençoe e que esta história seja realmente de muito exemplo para você e toda a sua família. Em nome de Jesus, amém.
3: Ah, que peninha!

0: Que delícia ouvir histórias. Eu adoro ouvir histórias e contar histórias. O que, que você achou dessa história? Você quer mandar para mim a sua mensagem? Vamos lá, 11 98292-3392. Vamos lá, discando agora e mandando a mensagem sobre a história que eu contei agora. Missão na África. Vamos lá, 11, pega o WhatsApp lá do papai e da mamãe. 98292-3392. Olha, essas crianças já mandaram suas mensagens. Vamos ouvir?
1: A paz do Senhor Jesus, cantora Débora Miranda, pastor Lorivaldo Almeida, aqui o Samuel da Lapa, eu tenho 10 anos, gosto muito dos teus programas, o quadro que eu mais gosto é das crianças da quarta-feira. Que Deus os abençoe.
2: Aqui quem tá falando é o irmão Cristian, aqui de Bambuí, Minas Gerais. Toda quarta eu estou aqui ouvindo o programa das crianças e é uma benção, eu não perco esse programa por nada. Tenho 14 anos e amo esse programa, é uma benção de Deus para a minha vida e para a vida de minha família.
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0: E você não mandou ainda sua mensagem? E quem sabe nós possamos colocar a sua mensagem no próximo programa. Vou aguardar, tá certo? Olha, crianças, já estamos chegando já no final do programa, mas não se esqueça de que você pode ser um missionário, de que você pode ajudar alguém. Isso é muito importante e agrada a Deus, tá certo? E vamos indo embora. Um abraço a todos vocês na paz do Senhor. Um abraço à criançada.
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0: 14:07.
1: A paz do Senhor, meu nome é Samantha e eu moro em Diadema. Eu gostaria de agradecer a Deus pela vida da minha filha que nasceu. Estava recebendo muito de livramento de Deus durante a gestação, né? E eu fiz um voto com Deus, se desse tudo bem a gestação, que eu conseguisse ter alta. Eu estaria agradecendo a Deus, enviando um áudio para agradecer a Deus pela vida dela, né? E minha filha nasceu na terça-feira, já vim para casa com ela, então eu quero agradecer a Deus pela vida dela, agradecer aos irmãos que oraram em favor de mim. Deus abençoe e a paz do Senhor.
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5: Com alegria, estamos chegando para apresentar o Espaço Eu Mais Um. Vos fala e vos saúda Débora Miranda, na paz do Senhor. Falando ainda de perdão, nós queremos prosseguir neste assunto, esse tema que está baseado em Colossenses, capítulo 3, versículo 13. Suportando-vos e perdoando-vos uns aos outros, se alguém tiver queixa contra outro, assim como o Senhor vos perdoou, assim fazei vós também. Como que começou o perdão, a origem dele? Você não consegue perdoar sem que esta capacidade venha de uma outra fonte. O homem peca infinitamente, mas só é capaz de perdoar finitamente, entendeu? Deus é esta fonte do perdão. Agora, nós temos várias referências bíblicas que você pode responder na sua casa aí mesmo, anote alguns versículos e responda aí para você mesmo. O que Deus fez com Sodoma? Está em Gênesis 18:26. Para que Deus está pronto? Neemias 9:13. Ou seja, Ele está pronto a perdoar. Quem perdoa todas as suas iniquidades? Salmos 103, versículo 3. Com quem está o perdão? A resposta está em Salmos 30, versículo 4. Você que é novo convertido, você que precisa aprender, né? Vá anotando no seu caderninho esses versículos e vá meditando no momento em que você puder meditar. O crente foi e é perdoado por Deus. Isto nos é assegurado, garantido por Jesus. Ele quitou a nossa dívida que o homem jamais pagaria. O perdão é, antes de tudo, o relacionamento entre você e Deus. Você precisa se lembrar que você recebeu

0: Quando se perdoa alguém, se está admitindo que Deus está no controle daquela situação. É Deus quem deve julgar e punir se necessário. Quando a gente vive aquele projeto de Deus, o ideal de Deus, nós refletimos a sua misericórdia. Quando nós dizemos que somos crentes e não perdoamos, nós estamos refletindo a Deus. Agora não há mais aquela arrogante presunção que nós tínhamos no passado, quando nós não éramos servos de Deus, porque agora nós decidimos o que é bom e sabemos o que é bom e o que é ruim, aquilo que agrada e não agrada a Deus. Nós não agimos mais como um semideus. Não, ninguém vai dar cria sobre mim, né? Como diz, eu não vou perdoar. Eu posso perdoar, mas ela longe de mim, eu aqui e ele lá. Vejam que nós não podemos agir assim. Que isto é um sinal que nós apenas perdoamos por lábios e não com o verdadeiro coração. Por isso o perdão é tão básico para a nossa vida cristã. Se não existe salvação sem a morte de Cristo no Calvário, também não há cristianismo e vida cristã sem o perdão. Como a gente deve praticar o perdão? Porque nós estamos falando apenas teoricamente. Agora, na prática, o primeiro passo para a gente perdoar o outro é perdoarmos a nós mesmos. Vejam que dificilmente nós desculparemos os outros se não perdoarmos a nós próprios. Nós aprendemos a aceitar a nós mesmos para podermos admitir os outros, podemos dizer, em toda a complexidade que Deus os criou. Se você é aceito pelo Senhor, você possui a base da aceitação de si próprio. O segundo passo é perdoar o outro. Eu quero deixar aqui alguns versículos que vocês possam anotar e ler nas suas casas. Vamos deixar aí esta lição de casa, essa tarefa para vocês meditarem. Leia os textos que nós vamos deixar aqui, medite neles. Vejam que há alguns exemplos de pessoas na Bíblia que praticaram o perdão. Eu vou deixar aqui, olha. Marcos 11:25, quando Jesus declarou que o crente deve perdoar. Temos também esses versículos de exemplos de pessoas que perdoaram. Em Gênesis 33:4, Gênesis 45:15, 1 Reis 1:53, e Atos 7,60. O apóstolo Paulo também ensinou sobre o perdão. Um grande pregador, um grande apóstolo, que ele apoiou muitas igrejas onde ele morava. Ele viajava apoiando várias igrejas. E ele foi um grande homem de Deus. E ele também fala sobre o perdão. Nosso WhatsApp para sugestões, comentários e dúvidas é 119-8292-3392. Até a próxima. Fiquem na paz. O Senhor se despede. Débora Miranda.
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0: Estão aí ligadinhos no programa Voz da Libertação. Este programa, você sabe, tem como órgão oficial da Igreja Pentecostal Deus e Amor, que tem o seu fundador, o nosso saudoso missionário Davi Miranda. Na presidência, na direção geral, está a cargo da serva de Deus, a nossa irmã Ereni Miranda. O Templo da Glória de Deus está localizado na Avenida do Estado, 4568, Liberdade, São Paulo, capital. E a nossa sede estadual das Igrejas Deus e Amor, aqui no Rio de Janeiro, está localizada na Rua Senador Pompeu, no número 27. Lembrando que temos cultos aqui diariamente, no horário das 7, 9, 11, 13 às 15 e também no horário das 19 horas.
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0: Já quero até agradecer vocês por permitir a nossa voz chegar dentro do seu lar. Eu não tenho dúvida, ouvinte, que onde chega esta programação, chega a bênção de Deus também na sua vida. Não desligue o seu rádio, porque daqui a pouco eu estarei orando por você e orando pela sua família.

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2: Ouvintes, estou aqui para lembrar a todos vocês que amanhã, quarta-feira, a quarta-feira das portas abertas, e também aquele subtema, a consagração dos trabalhadores. Eu quero convidar todos vocês que são trabalhadores, você não pode ficar de fora desta campanha. Eu estarei fazendo uma oração específica, pedindo a Deus para consagrar a vossa vida, abençoar todo o trabalho das vossas mãos. Amanhã, em 6 horários, 7, 9, 11, às 13, 15 e também no horário das 19 horas. Eu estarei com vocês pregando a palavra do nosso Deus.
3: Moisés, diante daquela pressão, olha para o povo e fala: o Senhor pelejará por vós e vós vos calareis. E Deus falou: Moisés, faz o seguinte, fala para o povo que marchem. Aleluia. E agora marchar para onde? Se atrás tem faraó, se na frente tem águas, dos lados tem montes. Marchar para dentro do impossível. Oh, meus irmãos, Deus está mandando você nesta manhã levantar a sua cabeça e marchar a direção da batalha, marchar a direção do impossível. Levante a sua mão bem alta para Deus. Hoje você vai ver o mar se abrindo na sua frente. Deus está falando: marchem, marchem para onde? Para dentro das águas, marchem para dentro do mar. Levante a mão, se você começar a marchar, Deus vai operar o milagre. É para marchar para dentro do impossível. É para marchar para dentro do impossível. Deus vai abrir, Deus vai abrir. Deus vai abrir passagem. Deus vai operar o milagre. Vai!

convite é para todas as pessoas participarem. Você que está aqui no centro do Rio de Janeiro, nos bairros adjacentes, nas comunidades, no interior do estado, você que tem condição, vem participar conosco amanhã no prosseguimento desta campanha. Olha, ouvintes, as pessoas estão alegres, felizes na presença de Deus, porque têm sido agraciadas pelo Senhor. Eu estarei com vocês participando, juntos, tomando posse, recebendo a bênção, recebendo a prosperidade de Deus no decorrer desta campanha. Você sabe que após a pregação da palavra, eu estarei orando através das revelações do Espírito Santo e fazendo aquela oração contra o devorador, a miséria, contra as obras da inveja e contra as enfermidades. Porque, ouvintes, são coisas que têm roubado a sua prosperidade, têm tirado o seu salário, têm prejudicado a sua vida financeira. Mas amanhã nós estaremos levantando as mãos aos céus, clamando a Deus e expulsando esses males do seu caminho. Vai gritando para Jesus queimar! Grita, queima, Jesus! Vai expulsando, vai expulsando! Sai daí, demônios devoradores! Sai, demônio de miséria! Sai, demônio da inveja! Vai embora, Satanás! Você que está trancando tudo na vida desta pessoa, Satanás. Você que está amarrando a vida profissional, a vida financeira. Você que está aí atuando nesta vida, causando desespero. Eu te repreendo, sai. Sai desta casa. Sai desta família. Vai expulsando, vai expulsando. Sai desta casa, Satanás. Expulsa ele, meus irmãos. Vai expulsando.

0: Deus tem sido notória conosco no decorrer desta campanha. E amanhã não será diferente. A presença de Deus estará conosco no decorrer desta campanha. Olha, ouvintes, as pessoas que estão participando estão testemunhando o poder de Deus. Por isso, neste momento, eu quero convidar você a acompanhar, a ouvir bem de perto o que Deus está fazendo na vida das pessoas no decorrer desta campanha de quarta-feira.
1: Pastor Antônio, mais uma pessoa aqui que também quer testemunhar do poder de Deus.
0: Irmã, qual é o seu nome?
2: Meu nome é Márcia.
0: Irmã Márcia, o que é que aconteceu?
2: Eu vim fazendo campanha pedindo muito a Deus uma porta aberta que dê a condição para mim poder trabalhar, para as pessoas poderem entender. Eu tive um filho que teve câncer, só que ele não faz mais tratamento, mas até os 18 anos, ele uma vez por ano. Ele faz ultrassom, esses exames de rotina, uma vez por ano. E aí eu pedi a Deus, me dá condição de eu poder trabalhar. Aí, quarta-feira eu vim para a campanha, quando foi na quinta-feira eu fui levar minha filha na escola e a moça falou assim para mim, me diga uma coisa, você está trabalhando? Eu falei, eu quero trabalhar, mas eu falei, minhas condições. Ela falou assim, ó, alguém vai ligar para você. Aí ligou na quinta-feira, 9 horas da manhã, pedindo para no mesmo dia eu ir fazer a entrevista. Aí quando chegou lá na entrevista, ela falou assim, ó, tem você e tem mais outra. Aí eu falei pra moça da entrevista, eu falei assim, olha só, vou ser sincera com a senhora. Eu tenho meu filho que uma vez por ano vai fazer tratamento e tudo, mas eu quero trabalhar. Aí o que foi que ela falou? Aí ela falou as condições, tudo lá direitinho. E aí ela falou assim, eu gostei de você. Tem a outra menina, mas eu gostei de você. Eu vou preparar para você poder trabalhar. E segunda-feira eu vou começar a trabalhar.
0: Portas abertas.
2: Portas abertas.
0: Dai glória a Deus com ela.

0: É, pessoas testemunhando o poder de Deus. E você não vai ficar apenas ouvindo o que Deus está fazendo na vida das pessoas. Você vai participar para você também testemunhar o poder de Deus. Essa situação que você está vivendo hoje vai se tornar um testemunho do poder de Deus. Eu quero convidar todos vocês, desempregados, você que é trabalhador, é um microempresário, é um grande empresário, vem participar conosco amanhã no prosseguimento desta campanha da prosperidade. Nós estamos aqui na Rua Senador Pompeu, no número 27, aqui no centro do Rio de Janeiro.
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0: Neste momento eu quero falar com toda a membresia da nossa Igreja Deus é Amor, aqui da sede estadual da Senador Pompeu. Eu quero falar com todos que é neste dia 6 agora de junho, no horário das 9 da manhã, no sábado, e no domingo, no dia 7, no horário das 7 da manhã, 9, 11, às 15 e também às 18 horas, celebração da Santa Ceia do Senhor Jesus Cristo. A ceia no mês de junho vai ser celebrada no primeiro domingo, devido à nossa festividade na nossa sede mundial no dia 14. Então, atenção todos vocês que estão em plena comunhão com Deus, com a Igreja Deus e Amor, a ceia será celebrada neste dia 6 e também neste dia 7. Se programem para que todos vocês possam participar da Santa Ceia do Senhor Jesus Cristo.
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0: Olha, ouvintes, está chegando neste domingo, dia 7 de junho, o Domingo dos Vencedores. E você não pode ficar de fora. Eu quero convidar você que está aqui na área central do Rio de Janeiro, você que está distante também, venham participar conosco desse culto. Um culto especial. Este culto vai acontecer nos três horários, 7 da manhã, às 9 e também às 11. Todo primeiro domingo de cada mês é o Domingo dos Vencedores. E você sabe, em Cristo Jesus, você é mais do que vencedor. E nesta oportunidade, nós estaremos também celebrando a Santa Ceia do Senhor Jesus. O porquê nós vamos celebrar a ceia? Porque no dia 14, no segundo domingo, nós estaremos na nossa sede mundial, naquela festa dos 64 anos da nossa Igreja Deus e Amor. Então, atenção, povo de Deus, atenção, membresia, neste dia 7 agora de junho, o Domingo dos Vencedores e também a celebração da Santa Ceia do Senhor Jesus Cristo. É, e você não pode ficar de fora. Nós estamos naquele propósito com Deus. A cada Domingo dos Vencedores, nós estaremos aqui orando por vocês. E teremos aí a honra de receber conosco aqui no Rio de Janeiro o diretor do estado, o pastor Wilson Siqueira. Pela primeira vez, ele vai estar conosco aqui no Rio de Janeiro, pregando a palavra do nosso Deus.
4: Basta! Bartimeu deixa claro para nós que não existe clamor sem resposta. Não existe clamor sem resposta. Talvez Satanás quer fazer você parar de clamar, de orar, de suplicar, dizendo a você que não adianta continuar orando, clamando, porque a sua oração está ficando apenas no quarto, na igreja, em qualquer local que você ora, no carro, não está saindo dali. Eu venho dizer na autoridade do Espírito Santo, o clamor da igreja está chegando aos ouvidos do Senhor Jesus, tem endereço, está sendo direcionado. A Bíblia vai dizer em Jeremias, capítulo 33, verso 3, algo comum, bem simples, que vocês conhecem de decore salteado, mas é uma revelação de Deus para nós, e ele vai dizer, clama a mim, pode clamar a mim, porque eu responder-te-ei, e anunciar-te-ei, coisas grandes e firmes que ainda não sabes. A Bíblia vai dizer, em Isaías, capítulo 59:1, eis que as mãos do Senhor não está encolhida para que não possa salvar, e nem os seus ouvidos agravado para que não possa escutar. Em 2 Crônicas, capítulo 7, verso 14, a Bíblia vai dizer, se esse meu povo, que se chama pelo meu nome, se humilhar e orar, e buscar a minha face, e se converter dos seus maus caminhos, então eu ouvirei do céu e sararei a sua terra. O Senhor está dando garantia que o clamor da igreja está chegando até ele. O que eu faço, pastor? Clame mais, ore mais, suplica mais, aleluia, busque mais, porque o Senhor está te ouvindo.
0: É, será um canal de Deus para nós neste domingo. E você não pode ficar de fora. Ele vai pregar a palavra de Deus, vai aproveitar a oportunidade para celebrar a Santa Ceia do Senhor Jesus Cristo. Atenção, membresia, atenção, famílias católicas, livres pensadores, você que é um simpatizante, você que sempre está aqui conosco, você não vai ficar de fora deste domingo. Você é mais do que vencedor. Você que está em comunhão com a igreja, vai participar da ceia do Senhor. Não fique de fora. Você sabe que Deus, ele tem operado maravilhas a cada domingo, o domingo da restituição, e você não pode perder. Olha, no decorrer deste culto, Deus vai falar com você, Deus vai tocar na sua vida. Nós estaremos orando através das revelações do Espírito Santo e, na sequência, realizando aquela oração, uma oração de milagres, uma oração de libertação. E pode ter certeza, a mão de Deus vai se movimentar no nosso meio.
4: Senhor meu Deus e meu Pai, em nome de Jesus, meu Deus, nós estamos clamando agora por cura, nós estamos clamando agora por libertação. A sua presença está aqui, meu Deus. Comece a curar agora, comece a repreender as enfermidades agora, a enfermidade na coluna, nos ossos, a enfermidade no coração, no estômago, a enfermidade no fígado, na bexiga, no rim, a enfermidade no intestino, a enfermidade na cabeça, no cérebro, na visão, na audição, na fala, a enfermidade na garganta. Se move agora, meu Deus, se move agora. Ó Deus Todo-Poderoso, o Senhor não precisa do meu grito, o Senhor não precisa da minha voz, o Senhor é poderoso para curar. Não sou eu que faço o milagre, mas é o Senhor. É para a tua glória, Senhor, não a nós, mas ao Senhor, para o teu nome ser glorificado.
3: Quebra um arco e corta a
0: mão. É, ouvintes, o inimigo não pode prevalecer onde há movimento das mãos de Deus, Deus movendo o céu, Deus movendo a terra e vidas sendo libertas. E nós vamos acompanhar para você entender que as pessoas que participam conosco têm sido abençoadas por Deus. Aumenta agora o volume do seu rádio. Nós vamos acompanhar o que Deus está fazendo nesta campanha.
5: Irmão, que foi revelado pelo Espírito Santo que se tinha dor nos rins e no exato momento a dor desapareceu. Vamos ouvir. Meu irmão, o seu nome?
6: Antônio Carlos.
5: Bom, Antônio, conta para os ouvintes há quanto tempo o senhor sofria com essa enfermidade?
6: A Covid, ela me trouxe vários problemas, né?
5: Quantos anos? 5 anos? 6 anos?
6: Desde 2021.
5: Desde 2021, 5 anos de sofrimento. E essas dores nos rins que o senhor sentia? Meu Deus do céu, chegou aqui de uma dor atacada. No momento da revelação, o que que aconteceu?
6: Sumiu.
5: Sumiu?
6: Sumiu.
5: Quem te curou aqui agora?
6: Jesus Cristo.
5: Diga obrigado, Jesus.
6: Obrigado, Jesus.
5: Pelo meu milagre.
6: Pelo meu milagre.
5: Deixa o nome do Senhor para os ouvintes, meu irmão.
6: Antônio Carlos.
5: Aí está, pastor Wilson, mais um milagre para a glória de Deus.
7: É Deus operando.
8: É Deus que me dá a vitória.
0: Que tremendo que Deus vem realizando. É por isso que Deus está te convidando para este domingo. É o domingo da restituição, é o domingo dos vencedores, o domingo da celebração, da Santa Ceia do Senhor Jesus Cristo. Venham participar conosco. Rua Senador Pompeu, número 27, aqui no centro do Rio de Janeiro.

Muito bem, amados e queridos ouvintes da Voz da Libertação no estado do Rio de Janeiro. São 14 horas com mais 45 minutos. Essa é a sua programação, a Voz da Libertação, diretamente aqui do estado do Rio de Janeiro. 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Estamos aqui, a paz do Senhor Jesus, pastor Denis, a paz do Senhor ouvindo a Voz da Libertação, a quem tenho o prazer de cumprimentar a todos vocês, é seu irmão em Cristo, presbítero Sandro Mesquita. Estaremos aqui até as 18 horas falando contigo. Não saia daí, tem coisas boas para chegar até o seu lar, até a sua casa, até a sua família. Deus tem um milagre para a sua vida. O endereço da Vitória aqui na Cena do Pompeu, número 200, aqui no centro da cidade, aonde Deus tem uma bênção, Deus tem uma vitória para você. Estaremos aqui, irmão Denis, até as 18 horas, levando a palavra de Deus, levando o conforto para a sua família, levando uma palavra de salvação, de libertação, de prosperidade para a sua casa e para a sua família. 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

0: Muito bem, queridos e amados ouvintes da Voz da Libertação, passando aqui para lembrar a todo o povão do estado do Rio de Janeiro, lembrando que amanhã, quarta-feira, nessa quarta-feira, 9 da manhã, 11, 13, 15 e às 19 horas, aquele grande culto da campanha Portas Abertas. Lembrando que amanhã é aquela oração poderosíssima, aquela oração forte em favor dos trabalhadores, você que é trabalhador, você que trabalha e tem a sua empresa, você que trabalha no comércio, você que trabalha nas indústrias, ou até mesmo na rua, vendendo os seus objetos, vendendo o seu alimento, vendendo a sua roupa, o seu perfume, não importa aonde você está lutando, trabalhando. Amanhã a Igreja Pentecostal Deus e Amor no estado do Rio de Janeiro, Senador Pompeu, número 27, nós estaremos aqui, 9 horas da manhã, a presença marcante, pastor Antônio dos Santos, fazendo uma poderosíssima oração em seu favor, fazendo aquela unção, a unção que vai descer a prosperidade sobre a tua vida, trabalhador. Quero falar para você, empresário, microempresário, talvez você está aí, a sua empresa não está indo para frente, está tudo parado, estacionado, tudo está dando errado. Amanhã Deus está te dando uma oportunidade para você crescer, uma oportunidade para você se levantar. Nessa quarta-feira, a campanha poderosíssima Porta Aberta e o tema a oração em favor dos trabalhadores. São coisas tremendas que está acontecendo na Igreja Deus e Amor. São pessoas que chegam frustradas, são pessoas que chegam desempregadas, pessoas que perderam tudo, praticamente tudo na sua vida. Mas quando chega na nossa Igreja Pentecostal Deus e Amor, aqui no estado do Rio de Janeiro, o milagre acontece. O milagre acontece. Aquilo que o homem não vê, Deus vê. Aquilo que o homem não faz, Deus está fazendo na Igreja Pentecostal Deus e Amor, na campanha Portas Abertas. Vamos ouvir aquilo que mais edifica o nosso coração, aquilo que mais nos levanta, aquilo que mais engrandece essa programação, que é o testemunho Conte a Benção.
1: Irmã, qual é o seu nome?
2: Oi, meu nome é Ana.
1: A irmã veio de onde?
2: De Ilha do Governador.
1: O que é que aconteceu, irmã?
2: Irmão, eu estava 7 anos desempregada e nada dava certo para mim. Eu sempre tentava ir fazer entrevista e não conseguia entrar na porta. Aí uma irmã falou assim: irmã, faz uma campanha e um jejum, isso é casca de demônio. Aí eu vim fazer e consegui.
1: Espera aí, 7 anos desempregada.
2: Isso.
1: Veio para a campanha fazendo propósito com Deus.
2: Isso,
1: e a porta se abriu.
2: Primeiro abriu 3 portas, aí o chefe me reprovou nas 3. Eu falei até pro irmão aqui que eu fiquei triste que eu não consegui entrar na porta. Aí a última porta que se abriu, a chefe falou assim: olha, a menina tá de licença, amanhã eu te dou a resposta. Aí eu recebi a resposta que ela ia voltar. Aí eu fiquei triste, chorei a noite toda e falei para Jesus que eu ia desistir, que eu estava perdendo minhas forças, não tinha mais força. Que 7 anos desempregada. Aí quando foi 2 dias depois da notícia negativa que ela me deu, ela falou assim: a moça foi embora, não vai ficar. Aí me contratou, vou começar segunda-feira.
1: Porta aberta.
2: Foi.
1: Dai glória a Deus com ela, glorifica o nome do Senhor.
0: Muito bem, queridos e amados ouvintes, você acabou de ouvir um grande testemunho da nossa irmã Ana. Olha, não sei se você percebeu, ela falou uma coisa que eu peguei aqui, irmão Denis, eu peguei aqui, meu amigo. Ela falou que chorou a noite toda, e a Bíblia fala que o choro dura, pode durar uma noite, mas a alegria vem pelo amanhã. A irmã Ana, ela ficou triste com a notícia da reprovação, ela ficou triste, ela chorou, ela passou passou praticamente 2 dias falando com Deus em oração e Deus mudou o quadro da situação. Deus abriu a porta para a irmã Ana, chegou a boa notícia. Amanhã, quarta-feira, não vai ser diferente na sua vida. Deus vai mudar o quadro da tua situação. Talvez eu estou falando com alguém aqui nessa tarde que está triste, está frustrado, angustiado, não tem mais vigor, não tem mais força, mas eu convido você para essa quarta-feira, campanha Portas Abertas, lembrando que às 9 horas da manhã, a presença marcante do pastor Antônio dos Santos, às 7:30, pastor Adão Guilherme, e às 9 horas, pastor Antônio dos Santos, vem para cá, o mesmo Deus que fez milagre na vida da irmã Ana, fará na sua vida. São quarta-feira de bênção, quarta-feira de vitória, a quarta-feira da oração forte pelos trabalhadores, a quarta-feira da unção dos trabalhadores. Você que é trabalhador, você que é dizimista, você que contribui com a obra de Deus para o crescimento, não só a obra vai crescer, mas tu também vai crescer, a sua vida financeira, a tua vida espiritual, a sua vida física, sentimental. Quarta-feira, Deus abrirá todas as portas para você. Senador Pompeu, número 27, no centro do Rio de Janeiro. E lembrando a todo o povão da Zona Oeste, a pensão Zona Oeste, a pensão Campo Grande. Campo Grande está de parabéns. Ruiaçu 216. Pastor Renato de Souza, nessa quarta-feira, o mesmo presbítero Sandro Mesquita, estarei junto ali com o pastor Renato de Souza às 9 horas da manhã, 9, 11, 15, e no horário das 19 horas. É a campanha também Portas Abertas, a campanha também Portas Abertas, a oração também em favor dos trabalhadores, a unção em favor dos trabalhadores. Atenção povo da Zona Oeste, atenção povo de Bangu, Santa Cruz, atenção povo dos bairros aí próximo a nossa sede estadual de Campo Grande. Pastor, aonde fica? Em frente ao camelódromo de Campo Grande, Ruiaçu 216, quarta-feira, portas abertas, quarta-feira, oração em favor dos trabalhadores. Estamos esperando por você nessa quarta. Compareça e receba o seu milagre. Campo Grande é um povo de fé, Campo Grande é um povo de fé. Aquele povo chega ali numa só fé, num só propósito. São pessoas também que estão alcançando os milagres. O mesmo Deus que está operando aqui na sede, aqui na Senador Pompeu, ele é o mesmo Deus também que está operando em Campo Grande. E Campo Grande também tem bênção, o povo está contando bênção. Campo Grande também, Deus está fazendo milagres. Atenção Campo Grande, vem para cá, vem para essa quarta-feira, vem contar o seu milagre. Presta atenção, o mesmo Deus que operou na vida dessa pessoa, amanhã quarta-feira operará também na sua.
3: Minha irmã, qual o seu nome?
4: É Nilzete.
3: Mãe Nilzete, conte aí o que Deus fez na vida da irmã, na campanha da Portas Abertas aqui na igreja Deus Amor de Campo Grande.
4: Um grande milagre na parte da financeiro. Desde janeiro, todos os caminhões do meu esposo, 8 carretas, estava tudo parada, sem conseguir frete. E eu falei, Senhor, o que está acontecendo? Começou a entrar a dificuldade dentro de casa. Aí eu comecei a fazer essa campanha. E para a honra e glória do Senhor Jesus Cristo, as 8 carretas estão trabalhando. Aleluia. Estão com frete para São Paulo.
3: Meu Deus do céu, que coisa tremenda, amados ouvintes, o que Deus tem feito na campanha Portas Abertas. Minha irmã, estava tudo fechado, as 8 carretas paradas, mas a irmã percebeu que tinha algo errado, algo espiritual. A irmã veio aqui para a campanha Portas Abertas, fez os propósitos com Deus e agora a porta escancarou. As 8 carretas já estão carregadas, já estão trabalhando e ela está aqui testemunhando para a glória de Deus nosso Pai.
4: E deu, pastor. É, de ontem para ontem, uma das carretas sofreu, o motorista sofreu um grave acidente em São Paulo. Numa curva, a carreta tombou e Deus ali deu um grande livramento para ele. Ele só machucou o ombro, que do jeito que o carro, que a carreta ficou, era para ele ter saído de lá no caixão.
3: Meu Deus do céu, além de bênção financeira, também livramento da parte de Deus. Minha irmã, esses milagres, essas bênçãos são grandes ou pequenas?
4: Muito grandes.
3: Vale a pena estar aqui na campanha?
4: Vale a pena, e eu tenho recebido muita vitória. Um dia eu vou parar, dar uns testemunhos aqui de cura, de libertação, porque são 34 anos na presença do Senhor aqui nesse ministério e ganhando muitas vitórias.
3: Faz um convite às pessoas que ainda não entraram.

0: Muito bem, queridos e amados ouvintes da Voz da Libertação. Eu conheço essa irmã, a irmã de fé. Olha o testemunho dessa irmã. Praticamente a empresa, os caminhões estavam parados, não tinha recurso, praticamente estava ali, praticamente falidos, mas Deus colocou as suas mãos e hoje as carretas já estão trabalhando, já estão transportando os materiais, porque Deus trabalha dessa forma. Deus é Deus de prosperidade. E Deus não só prosperou, Deus também deu livramento, porque essas irmãs são irmãs de joelhos dobrados, são irmãs que clamam a Deus, testemunho tremendo, testemunhos aonde engrandece a nossa vida. Você que está passando por problema, você que está aí com a sua empresa parada, talvez eu estou falando com um empresário, estou falando com alguém aí do outro lado aí da linha, estou falando com alguém do outro lado do rádio aí, mas eu tenho certeza que Deus já está te visitando. Eu tenho certeza que Deus está tocando no teu coração e nessa quarta-feira não será diferente. Senador Pompeu, número 27, Deus vai ter um grande milagre para a sua vida e nesse momento nós vamos fazer um preparamento, nós vamos entrar em oração. Eu quero orar pela sua casa, eu quero orar pela sua família, eu quero orar pela sua saúde, eu quero orar para que Deus venha te levantar, que Deus venha te erguer. Te prepara e ore comigo nessa tarde.
1: Prepare seu coração. Deus vai falar em oração.
0: Glorioso Deus e eterno Pai, Senhor, Tu és o Deus, ó Pai, dessa programação, Senhor. Que o Senhor possa abençoar as nossas vidas, a minha vida, do meu companheiro Denis, que está aqui ao meu lado, meu Pai, nessa tarde de terça-feira, Senhor, que as suas mãos possam estar estendidas sobre nós, ó Deus. Eu quero lhe pedir agora que o Senhor estenda as suas mãos sobre cada família, sobre cada lar, meu Pai, nessa tarde. Eu sei que tem pessoas agora, Senhor, que está pensando em parar. Tem pessoas agora, ó Deus, que está pensando em desistir. Tem pessoas que quer voltar para trás agora, Senhor, largar tudo, até mesmo abandonar as suas famílias, abandonar o trabalho. Tem pessoas agora em depressão, tem pessoas tristes, chorando nesse momento, tem pais, tem mães agora que estão debaixo de lágrima, de joelhos dobrados, Senhor, para que Deus chame, Deus escolha, Deus traga os seus filhos para a presença do Senhor. Que o Senhor possa visitar nessa tarde, visita os hospitais, Senhor, visita as salas vermelhas, sala amarela, visita, Senhor, os presídios nessa tarde, aqueles que estão, Senhor, dentro de um cárcere, aqueles que estão, meu Pai, numa sarjeta agora, aqueles que estão nas ruas, meu Pai, nessa tarde triste, nessa tarde chuvosa, nessa tarde, ó Pai, aonde pessoas estão desesperadas, visita aqueles que estão no vício, nas drogas, que o Senhor possa salvar, traga eles, ó Pai, até a tua casa, para ouvir uma palavra de salvação, que a bênção e a sua misericórdia possa alcançar as suas vidas.

Muito bem, querido, aí está a oração, uma oração forte. Lembrando a todos vocês, hein? Amanhã, campanha Portas Abertas, Senador Pompeu, número 27, Campo Grande, Ruiaçu 216. É, venha pra cá, venha receber o teu grande milagre. Lembrando a todos vocês que quarta-feira é quarta-feira de bênção e quarta-feira de vitória. Nesse momento nós vamos à edificação das nossas emissoras e já, não sai daí, que já voltaremos junto com você. Não me deixe sozinho, hein? Não me abandone, já retornaremos.

0: coração.
1: E nesse momento nós vamos à programação da Fundação Reviver, o espaço da Fundação Reviver. E já já retornaremos. Não sai daí, fica ligado, porque Deus tem bênçãos para vocês.

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3: Prosseguimos com essa programação, receba a paz do Senhor Jesus nesta tarde gloriosa aqui na locução Pastor Paulo Martins, na técnica de som Diácono Armando Medina. Vamos prosseguindo nessa programação maravilhosa. Você ouviu aí a palavra da nossa presidente, a nossa irmã Irene Miranda, que está à frente desses trabalhos, tem feito uma obra maravilhosa e o nosso Senhor tem visitado vidas, visitado pessoas e o nome do Senhor sendo glorificado. Mas antes eu quero agora soltar para vocês a nossa chamada Água para o Nordeste. É, Água para o Nordeste. Tem novidade de inauguração e tem novidade de projetos em andamento. Vamos ouvir.
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3: É, nós ouvimos falar aí do projeto maravilhoso Água para o Nordeste, que está fazendo a diferença no sertão nordestino. Já estamos atingindo vários estados. Nós já temos poços no Piauí, no Maranhão, no Pernambuco, agora já estamos indo para a Bahia, teremos também lá em Alagoas, Sergipe, no Rio Grande do Norte, também nós iremos expandir onde há necessidade, nós iremos alcançar vidas. E neste último sábado, dia 16, olha irmãos, foi uma bênção de Deus, foi a inauguração do poço na comunidade Cabaceiras, Araçá, em Afrânio, no Pernambuco. É uma região, irmãos, muito carente de água. Nós temos ali uma igreja, nossa igreja muito bem frequentada, mas a população em geral sofre com a falta de água. E para a glória de Deus, a associação Reviver Help, Deus é Amor, implantou ali esse projeto Água para o Nordeste, perfurando esse poço e sendo entregue no último sábado. Foi uma bênção de Deus, presença ali dos irmãos, da população, da comunidade, autoridades também que foram ali agradecer esse trabalho maravilhoso da Associação Reviver Help, sempre com o apoio da Igreja Pentecostal Deus e Amor e da Fundação Reviver. Todas trabalham integradas nos nossos projetos. E foi uma bênção, uma população toda ali será beneficiada por essa água. E não para por aí. A igreja agora está em busca de terreno, de uma área, para que possa ser construído mais uma igreja. E também as instituições Reviver, tanto a fundação como a associação, está já em parceria com a igreja para esse terreno, para construir uma área para que tenhamos atendimento social diariamente. podemos ali atender as pessoas nos projetos das instituições Reviver. São pessoas carentes que precisam do nosso apoio, crianças que querem aprender a tocar instrumentos, senhoras que querem aprender corte e costura, no ateliê pintar guardanapos e outras toalhas. Vai ser uma benção. Deus irá preparar. Ore por nós. Chegou no Pernambuco o nosso projeto. Deus está fazendo obra maravilhosa. No Piauí já estamos crescendo ainda mais e o nosso Deus vai operar maravilha. Mas como você pode ajudar o projeto Água para o Nordeste? Vamos passar para você agora as contas da Associação Reviver Help Deus e Amor. Anote aí as contas, anote aí o Pix, para que você ajude esse projeto. Ajude nas perfurações e poços. Mas não é só isso que a Help tem feito. A Associação Reviver Help Deus e Amor tem muitos projetos. Muitos e muitos projetos. Além desse, tem o Casa Aberta, que tem feito uma diferença muito grande. Tem Amparo à Mãe Reviver, 60 mais, entre outros. Vamos lá. Vamos às contas da Associação Reviver Help.
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3: Vamos prosseguindo com o nosso espaço Reviver. Você tem aí maneiras de ajudar as nossas obras sociais espalhadas por todo o Brasil e queremos avançar ainda mais. Projeto da Help que está fazendo assim uma diferença enorme e já temos pessoas que estão aí sendo transformadas poderosamente. As pessoas têm sido transformadas, voltado para a família, conquistado novamente o trabalho, saúde, libertação das drogas, bebidas, porque elas são acolhidas no projeto Casa Aberta. E as pessoas têm esse encontro com uma vida nova, uma oportunidade de mudar a sua vida. E além disso, nossos projetos Casa Aberta, em todas as capitais que nós já temos, as cidades que nós já temos, nós fazemos convênio com clínicas de reabilitação. E quando a pessoa ela quer realmente sair dessa vida e pede o nosso apoio, nós temos convênio com as clínicas, onde ali a equipe recebe e ajuda essa pessoa a sair dessa vida tão difícil. Um exemplo maravilhoso de expandir os projetos, de crescer os projetos, é lá em Teresina. Nós inauguramos lá em Teresina o projeto Casa Aberta, integrado com o projeto Oásis da Igreja da Fundação Reviver. Os projetos, né, o Casa Aberta recebe os moradores de rua duas vezes por semana e três vezes por semana nós temos as aulas do Oásis, que é cursos profissionalizantes. Temos corte e costura, informática e tem muitos e muitos alunos já inscritos. Mas o espaço se tornou pequeno, porque ficou limitado ao número de pessoas, começou mais e mais pessoas querendo essa ajuda. Então, a diretoria da Help, da Fundação Reviver, com apoio da igreja, buscou um lugar maior. Eu estive visitando esse local na última segunda-feira e olha que lindo, uma edificação assim bem maior do que a outra. Teremos salas maiores para atendimento e a oportunidade em que de dobrar o número de atendimentos, dobrar o número de assistidos do Casa Aberta e dobrar o número de alunos também do corte e costura e também da informática. Tudo isso para a glória de Deus, para o crescimento da obra de Deus, para o desenvolvimento da obra de Deus. O Senhor tem cuidado direitinho de cada um de nós, cuidado do teu povo, cuidado da nossa família, cuidado da nossa saúde. Por que não vamos ajudar as pessoas carentes? Quantas pessoas estão por aí sofrendo? Irmãos, nessas viagens que fazemos ao sertão, que fazemos às regiões muito carentes, encontramos cada situação, cada pessoa que, olha, nós ali nos solidarizamos, imediatamente ajudamos essas pessoas, porque a situação é realmente lamentável. Mas continue nos apoiando. Podemos continuar? Claro que podemos, mas precisamos da tua ajuda, precisamos da tua colaboração, que até aqui tem sustentado essa obra. E Deus vai recompensar você grandemente. Deus vai abençoar a sua vida grandemente. E lá em Paulistana, estão crescendo nossos projetos assim, de uma forma tremenda. Já estamos, irmãos, com 3 localidades com caixas d'águas para levar saúde e também a água purificada em abundância para as comunidades. Irmãos, é triste. Nós chegamos a um local que agora inauguramos as caixas, as pessoas andavam quilômetros para buscar águas,

era assim, aquela água que ele tinha que usá-la muito bem para que pudesse aguentar um tempo para ele não precisar voltar lá tão rápido. Mas agora, na própria comunidade, já tem uma caixa d'água de 10 mil litros e essa caixa é abastecida periodicamente pelos caminhões e também os caminhões já saindo da Vila Reviver. Nós temos 5 poços que agora já estão integrados. Esses 5 poços levam diretamente, através de bombeamento, para o nosso setor central de dessalinização da água. E aí nós vamos distribuir para essas localidades. E olha, irmãos, Deus é tão bom que a região onde nós abrimos esses 5 poços, a Vila Reviver, onde já estamos construindo ali a área para criarmos aves, também ovinos, caprinos, queijo de cabra, vamos produzir. Temos já tudo feito, as baias, a separação para a plantação de capim, para nós realizarmos ali a própria alimentação das pessoas. A Vila Reviver, ela é sustentável. Ela tem a sua própria produção de alimento dos animais que ali estarão confinados. Veja bem como é importante. Nós temos uma pessoa gabaritada para isso, o professor Luciano, que é um professor aqui de São Paulo, renomado, especialista nessa área, e eu tenho certeza que Deus irá abençoar ainda mais. Estamos crescendo nesse projeto e será uma bênção maravilhosa. E a Vila Reviver vai crescer ainda mais. Quantas pessoas iremos alcançar e vidas transformadas em nome do Senhor Jesus. Continue nos apoiando, continue ajudando os nossos projetos. Continue, porque iremos alcançar muitas e muitas vidas. Pessoas serão transformadas, pessoas estarão glorificando a Deus, conhecendo o verdadeiro evangelho do Senhor Jesus. E além de chegar com a água nessa comunidade, nós chegamos também com cestas básicas, porque as pessoas vivem ali numa situação muito difícil. E aí nós fornecemos para cada família que reside nessa região, uma cesta básica. Ah, como assim, pastor? Todo mês tem uma cesta básica? Todo mês tem uma cesta básica. Porém, preste atenção, a Fundação Reviver, a Associação Reviver Help, tem uma responsabilidade muito grande com os seus projetos e para quem ela está ajudando. Porque o seu dinheiro, aquele que ajuda com amor as nossas instituições, precisa saber que nós utilizamos os valores doados com responsabilidade. Então, cada família, cada lar, é feito um cadastro dessa família. E nesse cadastro temos a documentação da família, quantas pessoas moram, a idade de cada uma, qual é a renda dessa família. E ali nós elaboramos uma cesta básica no tamanho correto da família. Veja bem, a importância. Não adianta levarmos uma cesta enorme para um casal. Não adianta levar também uma cesta pequena para uma casa que tem ali 6, 7 pessoas. Tem um caso de uma irmã lá do Batmaré que só ela tem 13 filhos. Então, veja bem, aí nós já identificamos cada família. Então, nós levamos a cesta básica no tamanho ideal. Tem maiores de 60 anos ou menores de 6 anos, nós entregamos leite em pó para essas crianças poderem se alimentar melhor, para os idosos poderem se alimentar melhor. Esse foi um pedido da nossa irmã Irene Miranda. Quando nós implantamos esse projeto, ela, a primeira coisa que fez foi lembrar das crianças e dos idosos e colocarmos esse leite em pó. Então veja bem, irmãos, é uma cesta balanceada na proporção de cada família. E não vamos entregando de qualquer maneira, e vamos comprar tanta cesta, vamos entregar. Não, é feito um cadastro. Nós ouvimos cada pessoa, ouvimos os seus problemas. E lá no Riacho do Meio, onde nós fomos sexta-feira à tarde, nós levamos cestas básicas, levamos chinelos para todas as crianças e os moradores da comunidade. Levamos, as crianças saíram felizes, alegres, os adultos também recebendo o chinelo. E olha, e além disso, nós levamos muita roupa, fizemos um varal solidário. Por quê? Vocês lembram
que os irmãos que ajudaram com roupas para o Nordeste, nós levamos alguns meses atrás um caminhão de roupas para o Nordeste. Então, essa roupa

0: está terminando de ser distribuída agora. Distribuída com responsabilidade. Não levamos somente num local, mas vamos analisando cada local, vamos vendo a necessidade, e as pessoas ficam felizes de ter uma roupa boa, que ainda tem qualidade, e ela poder usufruir desse bem que você, que ama, que intercede, que ajuda, tem feito a diferença nas instituições Reviver. Que Deus possa abençoar você, a sua família, continue nos apoiando. E olha, eu quero agora chamar a sua atenção para a ajuda importantíssima. Estamos já com frio aqui em São Paulo, o frio chegou e precisamos ajudar os nossos irmãos e irmãs com a campanha do agasalho. Vamos ajudar? Vamos contribuir? Então vamos ouvir essa chamada e já em seguida após a chamada, vamos já ouvir as contas da Reviver que você possa nos ajudar grandemente, a nossa fundação. Vamos lá!
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0: Maravilha! Deus abençoe vocês que têm apoiado a obra de Deus. Eu queria agradecer aqui algumas pessoas, não dá tempo de nós lermos todos, mas eu queria agradecer aqui a irmã Giovana Aparecida Canato. Ela é de Pederneiras, São Paulo, está na audiência da programação todos os dias, ouvindo o programa Voz da Libertação e também aqui das instituições Reviver. Deus abençoe. O irmão Francisco Jodemilson Souza, aqui de São Paulo. O irmão Pedro Carlindo de Souza, Deus abençoe também, apoiando esse projeto. O Baltazar Rosa, ele é do estado de Minas Gerais. Que Deus abençoe a vocês grandemente, que tem apoiado os nossos projetos de uma forma maravilhosa. E vocês podem enviar o seu comprovante para o WhatsApp central da nossa Igreja Pentecostal Deus e Amor. O Jonas Rodrigues da Silva, Deus abençoe, irmão Jonas, que tem apoiado também os nossos projetos. Ele é do Rio de Janeiro. Irmão, Deus abençoe, viu? O Senhor te recompense grandemente, em nome do Senhor e Salvador Jesus Cristo. Eu queria agradecer também a Tatiane, e também Maria Lourdes de Souza. Ela enviou aqui o seu comprovante que ajudou as instituições a viver. Muito obrigado. Deus abençoe grandemente, em nome do Senhor e Salvador Jesus Cristo. Ah, eu quero agradecer aqui uma pessoa. Olha só, o nosso essa pessoa tem ajudado a irmã Maria Alice Feitosa Barbosa. É um exemplo que eu até anotei aqui, a irmã Maria Alice. Ela enviou o seu Pix, mas ela escreveu aqui, ó, votos do carnê. Tá vendo que é importante? Talvez os irmãos tenham o carnê em casa, está distante da igreja e não tem como ir lá entregar o seu voto através do carnê. Mas você pode através do seu Pix. E a nossa irmã fez essa doação, né, com o valor que Deus tocou no seu coração, e a irmã Maria Alice Feitosa Barbosa. Muito obrigado, minha irmã. DDD 85 é do Nordeste, né? Deus abençoe grandemente a minha irmã, que ajuda com amor. Você quer ajudar? Você quer fazer um propósito com Deus? Ah, eu quero ajudar, mas eu não tenho um carnê, não posso ir buscar na igreja. Ora, dobra os seus joelhos e faz um voto com Deus. Senhor, eu quero ajudar as instituições a viver, mas eu quero ajudar mensalmente. Eu vou fazer um voto de ajudar com 10, 5, 20, o valor que Deus tocar no teu coração, você ajudar as instituições a viver. E durante o tempo que você fez aquele voto, você vai depositar nas instituições a viver e Deus vai abençoar a tua vida. A irmã Silvana Cristina Ferreira Franco, aqui de São Paulo, também ajudou com muito amor, com muita alegria, e Deus vai abençoá-la de uma forma tremenda, maravilhosa. Quantas pessoas têm ajudado os nossos projetos? E eu quero orar por vocês agora. Eu quero orar pela sua vida, pela sua família, e Deus vai abençoar você grandemente. A irmã Cirlei de Assis Fernandes Carvalho, muito obrigado, DDD 17. Deus abençoe grandemente. Ela que está enviando a sua doação, que é um voto que ela fez com Deus, de cura, libertação e saúde. Tá vendo, irmãos? Ela está cumprindo o voto. Então, a irmã Cirlei recebeu três tipos de bênçãos: cura, libertação e saúde. Glória a Deus por isso. Glorificado é o nome do Senhor. Tá vendo o povo colocando a fé em prática? O João Gonçalves Soares também nos ajudou grandemente. DDD 81. Que maravilha. É o povo de Deus ajudando. E aqui de São Paulo, também nós queremos agradecer a nossa irmã Maria Sebastiana. Deus abençoe grandemente em nome do Senhor e Salvador Jesus Cristo, para que Deus possa abençoar grandemente. Por último, eu quero agradecer a irmã Marilda Lopes. Ela é de São Paulo e ela está mandando o seu comprovante de depósito, pedindo oração por ela e pelas filhas. Deus abençoe, viu, irmã? Deus abençoe grandemente. E Deus possa abençoar tua vida, multiplicar em nome de Jesus. Então, nesse momento, nós vamos falar com Deus. Vamos orar ao nosso Deus. Vamos buscar a vitória, bênçãos. E eu quero apresentar todos os pedidos de oração que aqui estão. Irmãos, eu quero fazer uma observação. Mesmo que nós não lermos o teu nome aqui, devido ao tempo, olha, com certeza, nós estamos orando em teu favor. A igreja está orando por seu favor, a fundação, a associação, seu nome está colocado em oração e Deus vai te abençoar grandemente. João Paulo Magalhães, Deus abençoe também, meu irmão. Obrigado aí, estaremos orando por você e toda a sua família. Ele é lá de Minas Gerais. Vamos então falar com Deus. Grandioso Deus, maravilhoso e eterno Pai, Pai de nosso Senhor e Salvador Jesus Cristo, estamos na tua presença nessa tarde maravilhosa. Primeiramente, te agradecendo pela vida que nós temos, pela saúde, pela família, por estarmos fazendo a tua obra, pela oportunidade que estou aqui, Senhor, me comunicando com todos os queridos irmãos aqui nessa programação, ao Espaço Reviver. Ah, Senhor, abençoai poderosamente as nossas vidas, perdoando nossos pecados, falhas, transgressões, nos colocando diante de ti, Senhor, para que possamos clamar e buscar a tua face. Ah, Senhor, abençoa agora todos os nomes que estão colocados aqui na Central de Produção Internacional, os nomes que estão aqui, Senhor, na Central Reviver, na Central Help, aos nomes que estão no Santuário da Oração, no altar do Templo da Glória de Deus. Senhor, abençoe de uma forma gloriosa. Meu Deus, visita cada pessoa. Senhor, nós vemos aqui através do nosso WhatsApp quantos votos, quantos propósitos de pessoas, ó Deus, que estão enviando a sua ajuda e dizendo obrigado, Senhor. O Senhor me deu a cura, o Senhor me deu libertação. Oh, meu Deus, que bênção! Nós queremos agora, Senhor, apresentar os irmãos e irmãs que estão sentindo no teu coração de ajudar a criancinha com o kit escolar, ajudar aquela família lá no sertão com a cesta básica, que quer ajudar, Senhor, aquelas pessoas isoladas naquele sertão com água, através dos nossos poços. Ah, Senhor Deus, quero ajudar aquele morador de rua com o projeto Casa Aberta, quero ajudar os jovens e adultos a ter uma profissão através do Oásis. Senhor, visita através do Azaf. Ele quer ajudar as criancinhas da creche, doutora Rosa Tenório. Senhor, ele está fazendo um voto agora, Senhor. Senhor, eu sinto de Ti, meu Deus, que tem pessoas fazendo voto contigo, Senhor. E não é da boca para fora, meu Deus, mas é de coração, Senhor. É de coração que estão fazendo, meu Deus. Senhor, responde agora, meu Deus. Responde nessas próximas horas. Responde nesses próximos dias. Como o Senhor respondeu a minha oração e dos irmãos, quando eu estava naquele hospital, Senhor, sem esperança de vida. Mas o Senhor mudou a minha vida, meu Deus. Muda também desse ouvinte agora. Visita ele, Senhor. O voto que está fazendo, o propósito. Senhor, responde. A tua obra precisa crescer. Tem almas para alcançar. Tem vidas chorando, precisando de palavra. E nós chegamos lá através do trabalho social. Abençoa a vida desse irmão, a vida dessa irmã. Que ele vai abrir a mão ainda mais para os nossos projetos sociais, Senhor. Recebe esse voto agora e responde, Senhor. Tem irmãos que precisam nas próximas horas. E o Senhor, ele é, o Senhor é poderoso, e um segundo é um tempo enorme para o Senhor operar o milagre. O Senhor é instantâneo, o Senhor é maravilhoso. Ah, meu Deus, eu apresento todos os voluntários que têm feito a Tua obra, Senhor. Meu Deus, em todos os lugares que nós vamos, quantos voluntários nós encontramos. Irmãos que com amor, Senhor, dedicam horas e horas do seu dia para cuidar da obra social. Senhor, vão conosco nas estradas com muita poeira, outras com muita lama, mas estão lá levando a tua palavra. Senhor, abençoe os voluntários, abençoe os pastores das igrejas envolvidos no projeto. Senhor, quantos pastores estão fazendo com amor, com alegria, propósitos gigantes, Senhor. Eu apresento a irmã Irene Miranda na sua presença, Senhor. Visita a tua serva, guarda ela poderosamente, abençoe poderosamente, Senhor. Também a irmã Regiane Dinonim, pastor Marco Magno, pastor Jorge Tenório, a diretoria da Fundação, a diretoria da Associação Reviver Help, a diretoria deliberativa e executiva da Igreja Deus e Amor. Abençoe, Senhor, a gestão de projetos das instituições. Abençoa nós que viajamos, ó Deus, para fazer a Tua obra. Nos guarda, Senhor, seja aérea, seja terrestre, seja pelos rios. Aonde estivermos, vamos anunciar a Tua palavra e o teu evangelho e levar, Senhor, ajuda pessoas que estavam desanimadas, que estavam tristes, que achavam que não teria mais vitória, mas de repente chegou para ela a esperança através dos projetos das instituições. Senhor, abençoe poderosamente. Eu creio, Senhor, que nessa tarde nós estamos recebendo vitória, recebendo bênçãos dos céus, recebendo milagres, e o Senhor nos abençoará grandemente em nome de Jesus. Que Deus possa, que o Senhor possa visitar a todos agora e repreender toda a enfermidade, todo mal, todo vício, tudo aquilo que está destruindo essa família. Sai agora em nome de Jesus. Essa vida que está orando com fé, crendo na libertação, crendo na cura, crendo, Senhor, na mudança de vida. Dai a bênção, Senhor. Prepara a viagem, prepara, Senhor, o trabalho, prepara a cirurgia, prepara tudo o que estão fazendo agora. Esse voto sincero, Senhor, traga de volta o desviado. Meu Deus, liberta o teu povo, cura o teu povo, visita a necessidade de cada um, em nome de Jesus, eu te peço e te agradeço, certo da tua resposta, em nome de Jesus, amém. Oh, glória a Deus! Deus abençoe você que esteve conosco durante essa programação, que orou conosco. Eu vou falar uma coisa para vocês, hein, ó. Depois que eu senti a presença de Deus tão grande aqui nesse altar, acabei de fazer um voto do carnê para ajudar mensalmente através do Pix. É, não sei se você aí já fez, mas se não fez, faça, porque Deus vai responder. E tem pessoas que vai, Deus vai responder em questão de horas, porque Deus sabe a sua necessidade. E Ele vai agir, Ele vai tomar providência e vai derrubar as barreiras. A vitória é sua, em nome de Jesus. Que Deus abençoe a sua vida grandemente. Despede-se aqui na locução, pastor Paulo Martins, na técnica de som, diácono Armando Medina. Que Deus abençoe. Fiquem todos na paz do Senhor Jesus. Direção geral da nossa querida irmã Ereni Miranda. Fiquem com Deus.
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0: Já estamos de volta com mais adoração.
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2: Muito bem, queridos e amados, ouvindo a voz da libertação, mais uma vez, quem nos comunica com vocês é teu irmão em Cristo, o presbítero Sandro Mesquita, junto comigo aqui, nosso irmão Denis, aqui na mesa de áudio, na mesa de som aqui, mandando, né, essa programação diretamente para a sua casa e para a sua família. Tô passando aqui para falar para vocês que amanhã, hein, amanhã, quarta-feira, nessa quarta-feira, é quarta-feira das portas abertas, quarta-feira de benção, quarta-feira de vitória, horários da campanha, horários do culto, 7:30 da manhã, a presença do pastor Adão Guilherme, às 9 horas, a presença do nosso pastor do estado do Rio de Janeiro, pastor Antônio dos Santos, pregando aquela palavra forte de libertação, trazendo alegria, trazendo transformação, trazendo prosperidade, bênçãos espirituais para o povo que aqui frequenta. Nessa quarta-feira, lembrando que 11, 13, 15 e 19 horas, 19 horas, a presença do pastor Apolo, pregando a palavra de Deus. Quarta-feira de vitória, lembrando também ao povo de Deus que amanhã, quarta-feira, nessa quarta-feira, é a quarta-feira da oração em favor dos trabalhadores, a unção em favor dos trabalhadores. Rui Açu, Campo Grande, Rui Açu 216, Campo Grande também, amanhã, quarta-feira, está numa explosão de milagre, 9 da manhã, eu mesmo, presbítero Sandro Mesquita, estarei pregando a palavra de Deus, orando por vocês aí de Campo Grande, juntamente com o meu pastor, pastor Renato de Souza, ali no altar da nossa sede estadual de Campo Grande. Lembrando que às 9, 11, 15 e às 19 horas, você que está conosco nessa tarde, olha, Deus está contigo, hein? Deus está na sua vida. Não baixe a cabeça, levante a cabeça, Deus está com você. A Bíblia fala no livro do profeta Isaías, não temas que eu sou contigo, Deus é com você. Eu não sei o que você está passando, eu não sei o que você está enfrentando, mas venha participar de um culto desse conosco e a tua vida vai mudar. Nesse momento, eu quero oferecer um louvor para todas as pessoas idosas, os famosos, pastor Denis, cabecinha branca, aquele irmãozinho que está em casa, aquela irmãzinha que está agora em casa, às vezes até enferma, às vezes passando um processo na sua vida, a nossa irmã Terezinha aí do Jardim Bangu, que Deus te dê saúde para a senhora, os irmãos aí, né, que estão passando por um problema difícil, esse louvor vai para você. Eu quero oferecer esse louvor para você, quero oferecer esse louvor para aqueles que estão nos cárceres, aqueles que estão nos hospitais, aqueles que estão no comércio, aqui embaixo na cidade, aonde você estiver, esse louvor possa falar no teu coração, transformar a tua vida em nome de Jesus.
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Muito bem, queridos e amados, ouvindo a voz da libertação, Deus está trabalhando de uma forma grande, de uma forma especial. Senador Pompeu, número 227, aqui no centro do Rio de Janeiro. Senador Pompeu, a Igreja Pentecostal Deus e Amor. Lembrando, hein, quarta-feira de libertação, quinta-feira é aquele culto da Fundação Reviver, onde Deus está trabalhando de uma forma tremenda, de uma forma especial. Lembrando que nessa quarta-feira, Campo Grande também está de parabéns. Rui Açu 216, 9 da manhã, eu mesmo, presbítero Sandro Mesquita, estarei juntamente com o pastor Renato de Souza, ali 9 horas da manhã, na campanha Portas Abertas. Campanha Portas Abertas e aquela oração poderosíssima em favor dos trabalhadores. Lembrando que 9, 11, 15 e às 19 horas, pastor Renato de Souza pregando a palavra de Deus. Quinta-feira é aquele culto de ensinamento de busca da palavra, em busca do Espírito Santo de Deus, ali na nossa igreja Pentecostal Deus e Amor, sede estadual de Campo Grande, Rui Açu 216. Lembrando ao povão aí, atenção povo do Boa Esperança. Atenção, povo do Boa Esperança, pastor Raimundo Paraguaçu. Pastor Raimundo Paraguaçu, nesta quarta-feira de bênção, quarta-feira de vitória. Lembrando também que no horário das 19 horas, pastor Raimundo Paraguaçu, na Avenida Guarabu da Serra, número 26, a presença do presbítero Raimundo Paraguaçu, numa noite de libertação, numa noite de bênção, numa noite de vitória, nessa quarta-feira, às 19 horas, rua Avenida Guarabu da Serra, 226, aí, 206, aí no bairro Boa Esperança, em Campo Grande. Lembrando também ao povo, povão aí do Aço, atenção, povo do Aço, hein? Atenção, povo do Aço, nesse domingo, prossegue a poderosíssima campanha em favor da família. Em favor da família, estará ali pregando a palavra de Deus, pastor Adriano, juntamente com a sua esposa, os obreiros dali da localidade, a membresia, esse povo amado, esse povo querido aí do Aço, estará presente num domingo forte, domingo poderoso, domingo da família. A família é muito importante, hein? Então é nesse domingo a nossa congregação do Aço, pastor Adriano, pregando a palavra de Deus e orando por todos vocês. Lembrando ao povão de Itaguaí, atenção Itaguaí, atenção Itaguaí, é nessa noite de hoje, daqui a pouco mais, hein? Às 19 horas, permitindo Deus, estarei aí pregando a palavra de Deus e orando em favor do povo de Itaguaí. Avenida Octávio Cabral, 282, aí do lado do restaurante Nova Blesse, aí no centro de Itaguaí, 5 minutinhos da rodoviária, você já está dentro da nossa setorial de Itaguaí. Nessa noite, estaremos ali pregando a palavra, orando, buscando a presença de Deus, lembrando, quarta-feira de manhã, pastor Alexandre, à noite nós estaremos ali junto com a nossa irmã Sueli, quinta-feira, aquele culto da Fundação Reviver. Sexta-feira de manhã, 9 da manhã, a presença da nossa irmã Adriana, e às 19 horas eu estarei com todos vocês na nossa setorial de Itaguaí, Avenida Octávio Cabral, 282, aí no centro de Itaguaí. Compareça, e nesse domingo, 9 da manhã, aquele culto de libertação, você que é um vencedor, você vai estar presente conosco nesse domingo para receber a oração, a unção. Compareça e alcance o milagre de Deus para a sua vida.

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Fale de Jesus para alguém agora, antes que seja tarde demais. Quem ganha almas, sábio é. E disse-lhes Jesus: ide por todo o mundo e preguem o evangelho a todas as pessoas. Quem crer e for batizado será salvo, mas quem não crer será condenado. Estes sinais acompanharão os que crerem. Em meu nome expulsarão demônios, falarão novas línguas, pegarão em serpentes, e se beberem algum veneno mortal, não lhes fará mal nenhum. Imporão as mãos sobre os doentes, e estes ficarão curados. Marcos 16, de 15 a 18. 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

Muito bem, queridos e amados, ouvindo a voz da libertação. No Rio de Janeiro, para você não perder horário, para você não perder o teu compromisso, são 15 horas com mais 51 minuto, 15 e 51. Lembrando a todo o povão de Deus, atenção povo de Deus, atenção povo do estado do Rio de Janeiro. Campanhas Poderosa está sendo realizada na nossa Igreja Pentecostal Deus Amor. Estadual, Igreja Pentecostal Estadual de Campo Grande. Campo Grande também está, Deus está se manifestando com seu poder, com a sua glória. Rueaçu 216, lembrando, segunda-feira, hein? Segunda-feira é a presença do pastor Altair. Pastor Altair, às segunda-feira, juntamente com o pastor Irã, pastor Altair, nessa segunda-feira, 9 da manhã, na nossa estadual de Campo Grande, aquele culto de libertação, aquele culto de bênção, aquele culto de vitória para a sua vida. Lembrando ao povão de Campo Grande, atenção Campo Grande, atenção, pastor Renato de Souza, nesse sábado é a Santa Ceia do Senhor, hein? Santa Ceia do Senhor, sábado 9 da manhã e no domingo às 9 da manhã. Lembrando que no sábado a presença do pastor Raimundo Paraguaçu pregando a palavra de Deus, celebrando a Santa Ceia na Rueaçu 216 em Campo Grande. E domingo 9 da manhã a presença do pastor Renato de Souza pregando a palavra e orando em favor do povo da Zona Oeste. Atenção povo de Campo Grande, é neste domingo agora a Santa Ceia, hein? Não será dia 13, não será dia 14, a Santa Ceia, ela será agora, dia 6 e dia 7, em Campo Grande, aonde o povo de Deus estará presente ali junto com vocês, participando da Santa Ceia do Senhor. Igreja Pentecostal Deus e Amor, lembrando também, aqui na Senador Pompeu, número 27, também a Santa Ceia será realizada nesse sábado, nesse domingo, com a presença do nosso pastor, pastor Antônio dos Santos, pregando a palavra de Deus e orando por todos vocês. Compareça na nossa igreja. Endereço da benção, Senador Pompeu, número 27, aqui no centro do Rio de Janeiro. Deus tem milagre, Deus tem bênçãos para vocês, vocês que precisam, você que está necessitado, você que está precisando do milagre de Deus para a sua vida. Compareça, compareça, Deus tem milagre para fazer na sua vida.

0: Campo Grande, atenção Campo Grande, esse mês de junho é o mês da sua vitória. Eu classifico esse mês de junho, Pastor Denis, o mês da vitória. É o mês da sua conquista, é o mês da tua cura, é o mês que Deus vai falar no seu coração. Pastor Sandro, o que o senhor quer falar? Eu quero falar para você, não só falar, mas eu quero te convidar. Eu quero te convidar para o dia 27, às 14 horas. Às 14 horas, na nossa sede estadual de Campo Grande, nós teremos a presença, contaremos com a presença da maior evangelista da nossa igreja pentecostal, Deus e Amor, de todo o país. A nossa irmã Maria Lorena estará em Campo Grande nesse dia 27, horário às 14 horas. Às 14 horas ela estará em Campo Grande. Eu creio você de perto, Itaguaí, Seropédica, Bangu, Paciência, Cosmo, Santa Cruz, Angra dos Reis, Paraty, Volta Redonda, Barra Mansa, todo o povo de Deus, Barra do Piraí, todo o povo de Deus está empenhado nesse dia 27, às 14 horas, para estarmos ali recebendo a verdadeira profecia, a oração forte dessa grande mulher de Deus, a evangelista Maria Lorena, que estará ali no horário das 14 horas. Só tem um problema: se você chegar tarde, depois de 2 horas, você não vai ficar sentado. Venha participar. Para você, chega cedo, para você poder já escolher o seu cantinho, o seu lugar, para ali aonde você habitar, o milagre vai acontecer. Aonde você estiver ali, o milagre vai chegar até você. Na verdade, não importa a tua posição, se é sentado ou se é em pé, se você comparecer nesse dia 27, no horário das 14 horas, ali na nossa sede estadual de Campo Grande. Rua Iaçu 216, do lado da rodoviária. Não tem como você se perder. Do lado da rodoviária, em frente ao Camelódromo, uma igreja enorme, está lá, a igreja pentecostal, Deus e Amor. A evangelista Maria Lorena vai estar com todos vocês. Não esqueça, dia 27, às 14 horas, junto ali com o nosso pastor, o pastor Renato de Souza, e com a grande massa humana, com a equipe de obreiros, obreiras, grupo de louvores, adoradores, estará ali para juntos receber o milagre. E lembrando que não é só Campo Grande não, hein? Não é só Campo Grande não. A nossa irmã Maria Lorena, ela vai estar também aqui na nossa sede do Rio de Janeiro. Ela vai estar aqui na Senador Pompeu, não é no dia 27. Ela vai estar no dia 28, no horário das 9 da manhã e no horário das 14 horas. Na Senador Pompeu, número 27, junto com o pastor Antônio dos Santos. Não perca, dia 27, Campo Grande, às 14 horas, Maria Lorena. E dia 28, Senador Pompeu, número 27, no horário das 9 e no horário das 14 horas. Jesus garante a tua vitória.
1: Nosso Deus, pela igreja, Deus e Amor, lembremos do missionário.
0: E olha, quando essa mulher ora, o milagre acontece. Quando a evangelista Maria Lorena, ela abre os seus lábios, Deus usa de uma forma magnífica, de uma forma tremenda. São pessoas que têm alcançado o milagre através da oração e do clamor dessa grande mulher de Deus.
2: É uma dor muito aguda, minha irmã. Quanto tempo, irmã?
3: Um ano
2: de sofrimento. Tudo que come faz mal.
3: Tudo.
2: Já foi no médico?
3: Fui.
2: E o médico?
3: Fala que não é nada.
2: Não tem nada.
3: Ele fala que não tem.
2: Não tem nada. E a dor tá lá. Entre a pele do teu estômago, há um câncer escondido. E quando o médico ia achar, já seria tarde. Esse gosto de sangue que você tem na boca, é assim mesmo?
3: Sinto.
2: Sente.
3: Muito gosto de sangue.
2: Muito gosto de sangue.
3: Sim.
2: Esse gosto de sangue é Jesus que está falando.
3: Sim. Esse gosto, sinto um gosto muito estranho.
2: É por causa das raízes que está formando entre a pele e o estômago.
3: Sim.
2: Tem veias que estouram. Deus está te livrando não só do câncer.
3: Oh, aleluia.
2: Deus está te livrando é da morte.
3: Aleluia, glória a Deus.
2: Pode chorar e dar glória, igreja.
0: Não perca, dia 27, Evangelista Maria Lorena, na nossa sede estadual de Campo Grande, Rua Sul 216, aí no centro de Campo Grande. Evangelista Maria Lorena, no horário das 14 horas, e dia 28, Senador Pompeu, número 27, no horário das 9 da manhã e no horário das 19 horas. Contamos com a tua presença. Deus tem um milagre reservado para você.
1: O milagre não cessou, o milagre não cessou. Jesus Cristo é o mesmo, o milagre não
0: Muito
1: cessou.
0: Bem, queridos e amados, ouvindo a voz da libertação. Não saia daí, continua aí, tem mais bênção para vocês. Eu tenho certeza que a tua casa já está cheia de milagres. A tua casa já está cheia de bênção nessa tarde. Que o Espírito Santo de Deus já está sobre o seu lar, sobre a sua casa e sobre a sua família. Nesse momento, nós vamos ao prefixo da nossa emissora e logo após, uma palavra com o nosso pastor do estado do Rio de Janeiro, pastor Antônio dos Santos. Espera.

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0: ouvintes, estou aqui para lembrar a todos vocês que amanhã, quarta-feira, a quarta-feira das portas abertas, e também aquele subtema, a consagração dos trabalhadores. Eu quero convidar todos vocês que são trabalhadores. Você não pode ficar de fora desta campanha. Eu estarei fazendo uma oração específica, pedindo a Deus para consagrar a vossa vida, abençoar todo o trabalho das vossas mãos. Amanhã, em 6 horários, 7, 9, 11, às 13, 15 e também no horário das 19 horas. Eu estarei com vocês pregando a palavra do nosso Deus. Nosso Deus não trabalha apenas para aliviar dor, meus irmãos. O nosso Deus trabalha para mudar completamente a condição do homem. No Salmo 30, no versículo 11, tornaste o meu pranto em folguedo. Há uma mudança, há uma transformação. Isaías 61, no versículo 3, a ordenar acerca dos tristes de Sião, óleo de gozo em vez de tristeza. Há uma mudança, há uma transformação. Então entenda que o Deus que eu estou pregando para vocês nesta manhã é especialista em realizar transformações. Vergonha por honra, cinzas por beleza, dor por propósito. E o mais profundo de tudo isso é entender que quando ele decide agir, quando ele decide trabalhar, ele não pede permissão ao cenário, ele não consulta as circunstâncias. Quando ele decide agir, ele entra causando transformação. Levante a sua mão e aplaude o nome deste Deus. Quando ele decide, quando ele decide, as coisas mudam. A palavra de Deus será transmitida aos vossos corações. Deus tem uma palavra para você. Deus sabe, ouvinte, a sua necessidade. Deus sabe o que você precisa e ele vai falar lá no fundo do seu coração através da sua palavra. E vocês sabem, vocês que participam conosco aqui todas as quartas-feiras, após a pregação da palavra de Deus, eu estarei aqui orando por revelação do Espírito Santo. Esta igreja é dotada dos dons de Deus. Deus fala com a igreja, Deus fala conosco. No momento das revelações, Deus tem curado, tem libertado, Deus tem operado maravilhas. E aí entra aquele momento, na sequência das revelações, aquela oração, ouvinte, para Deus repreender os espíritos devoradores da miséria, da inveja, das enfermidades. São demônios que têm aí roubado a prosperidade de muitas pessoas. São demônios que têm causado gastos extras aí, como nas farmácias, e a pessoa vai perdendo o seu salário e acaba não gozando daquilo que Deus te entregou. Mas olha, nesta quarta-feira, eu tenho certeza, Deus vai jogar esses demônios por terra e esses gastos extras vão acabar na sua vida.
1: Vai gritando para Jesus queimar ele. Sai, Satanás, sai. Sai da casa. Sai da família. É no nome de Jesus. É no nome de Jesus. Vai embora, Satanás. Sai da mente, sai do coração dessas pessoas. Sai daí, opressão do mal. É no nome de Jesus.
2: Ele é meu. Ele é meu cavalo.
1: Grita, queima ele, Jesus. Vai embora, sai, Satanás.
2: Meu cavalo ninguém mexe.
1: Vai gritando pra Jesus queimar ele.
0: Mal não pode resistir à presença de Deus. Que coisa tremenda! É o que Deus vem realizando nesta campanha de quarta-feira. Deus fala, Deus revela, Deus liberta e as pessoas vão testemunhando o poder de Deus. Nós vamos acompanhar agora para você entender as pessoas contando a bênção, as pessoas testemunhando o milagre. Aumente agora, ouvinte, o volume do seu rádio e nós vamos acompanhar as pessoas contando o milagre alcançado nesta campanha de quarta-feira. Irmão, qual é o seu nome?
3: Marcelo.
0: Irmão Marcelo, o que é que aconteceu?
3: Eu vim fazendo essa campanha, pastor Antônio, e então, né, Deus tem me abençoado muito. Né, eu não tinha nada, vim para o centro da cidade trabalhar, trabalhava na rua com a banquinha desse tamanho, vendendo pilha, vendendo meia, e hoje, para a glória de Deus, o Senhor me deu duas lojas, me deu duas casas, me deu um apartamento, me deu um carro, me deu uma família abençoada, e também um trabalho, para a glória de Deus, abençoado. E durante um ano, né, eu comprei mais uma casa, e essa casa é só pro meu trabalho, é só para me trabalhar, para a glória
0: aí,
3: de
0: meu
3: Deus.
0: Irmão, o senhor chegou aqui sem nada, uma banquinha, vendendo pilhas e meias.
3: Aqui no camelô, aqui na rua Uruguaiana, com o Marechal Floriano.
0: E agora o senhor conta que Deus te deu duas lojas, quantas casas?
3: Me deu duas lojas, duas casas, um apartamento, uma kitnet aqui também, tem uma kitnet.
0: E uma
3: alugada,
0: família abençoada.
3: Uma família abençoada. E no meu trabalho, né, eu tenho o quê? Um ano e meio de trabalho, né, um trabalho que, uma porta que Deus abriu para mim, né, e nessa porta o Senhor ainda me abençoou, eu comprei mais uma casa, né, só pro meu trabalho, só pra gente trabalhar e mais nada. Essa casa que o Senhor nos abençoou.
0: Você está abençoado, meu irmão.
3: A glória de Deus.
0: Deus mudou a história da sua vida.
3: Glória a Deus.
0: Vocês podem glorificar a Deus com Ele. Esse é o Deus desta igreja, meus irmãos.

É, pessoas testemunhando o poder de Deus. E você não vai ficar apenas ouvindo o que Deus está fazendo na vida das pessoas. Você vai participar para você também testemunhar o poder de Deus. Essa situação que você está vivendo hoje vai se tornar um testemunho do poder de Deus. Eu quero convidar todos vocês, desempregados, você que é trabalhador, é um microempresário, é um grande empresário, vem participar conosco amanhã no prosseguimento desta campanha da prosperidade. Nós estamos aqui na Rua Senador Pompeu, no número 27, aqui no centro do Rio de Janeiro.

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1: Olha, ouvintes, está chegando neste domingo, dia 7 de junho, o Domingo dos Vencedores. E você não pode ficar de fora. Eu quero convidar você que está aqui na área central do Rio de Janeiro, você que está distante também, venham participar conosco desse culto, um culto especial. Este culto vai acontecer nos três horários, 7 da manhã, às 9 e também às 11. Todo o primeiro domingo de cada mês é o Domingo dos Vencedores. E você sabe, em Cristo Jesus, você é mais do que vencedor. E nesta oportunidade, nós estaremos também celebrando a Santa Ceia do Senhor Jesus. O porquê nós vamos celebrar a ceia? Porque no dia 14, no segundo domingo, nós estaremos na nossa sede mundial, naquela festa dos 64 anos da nossa Igreja Deus e Amor. Então, atenção, povo de Deus, atenção, membresia, neste dia 7 agora de junho, o Domingo dos Vencedores, e também a celebração da Santa Ceia do Senhor Jesus Cristo. É, e você não pode ficar de fora. Nós estamos naquele propósito com Deus, a cada Domingo dos Vencedores, nós estaremos aqui orando por vocês. E teremos aí a honra de receber conosco aqui no Rio de Janeiro o diretor do estado, o pastor Wilson Siqueira. Pela primeira vez, ele vai estar conosco aqui no Rio de Janeiro, pregando a palavra do nosso Deus.
2: O Salmos 84 foi escrito pelos filhos de Corá.

0: presença de Deus. Os peregrinos viajavam até Jerusalém para adorar ao Senhor. E nessa jornada exigia esforços, resistências e perseverança. No caminho para Jerusalém existia uma região conhecida como Vale de Baca, que no hebraico tem uma tradução que significa Vale do Choro, Vale das Lágrimas ou Lugar de Sequidão. Era uma região árida, seca, cansativa e dificultosa de se atravessar. Espiritualmente falando, esse vale representa os períodos difíceis da nossa caminhada, momentos de enfermidades, crises financeiras, perdas familiares, rejeição e dores emocionais, perseguições e batalhas espirituais. Todos nós passamos por este vale, até os homens de Deus que estão registrados na Bíblia Sagrada passaram por eles.
1: Será um canal de Deus para nós neste domingo. E você não pode ficar de fora. Ele vai pregar a palavra de Deus, vai aproveitar a oportunidade para celebrar a Santa Ceia do Senhor Jesus Cristo. Atenção, membresia, atenção, famílias católicas, livres pensadores, você que é um simpatizante, você que sempre está aqui conosco, você não vai ficar de fora deste domingo. Você é mais do que vencedor. Você que está em comunhão com a igreja, vai participar da ceia do Senhor. Não fique de fora. Você sabe que Deus, ele tem operado maravilhas a cada domingo, o domingo da restituição, e você não pode perder. Olha, no decorrer deste culto, Deus vai falar com você, Deus vai tocar na sua vida. Nós estaremos orando através das revelações do Espírito Santo e, na sequência, realizando aquela oração, uma oração de milagres, uma oração de libertação. E pode ter certeza, a mão de Deus vai se movimentar no nosso meio.
0: Senhor meu Deus e meu Pai, em nome de Jesus, meu Deus, nós estamos clamando agora por cura, nós estamos clamando agora por libertação. A sua presença está aqui, meu Deus. Comece a curar agora, comece a repreender as enfermidades agora, a enfermidade na coluna, nos ossos, a enfermidade no coração, no estômago, a enfermidade no fígado, na bexiga, no rim, a enfermidade no intestino, a enfermidade na cabeça, no cérebro, na visão, na audição, na fala, a enfermidade na garganta. Se move agora, meu Deus, se move agora. Ó Deus Todo-Poderoso, o Senhor não precisa do meu grito, o Senhor não precisa da minha voz, o Senhor é poderoso para curar. Não sou eu que faço o milagre, mas é o Senhor. É para a tua glória, Senhor, não a nós, mas ao Senhor, para o teu nome ser glorificado.
2: Quebra um arco e corta.
1: Ouvintes, o inimigo não pode prevalecer onde há movimento das mãos de Deus. Deus movendo o céu, Deus movendo a terra e vidas sendo libertas. E nós vamos acompanhar para você entender que as pessoas que participam conosco têm sido abençoadas por Deus. Aumenta agora o volume do seu rádio. Nós vamos acompanhar o que Deus está fazendo nesta campanha.
3: Seu nome, minha irmã?
4: Meu nome é Cida.
3: Irmã Cida, o que foi que aconteceu agora?
4: Então, tem uns 2 meses, né, que eu comecei a sentir um caroço na mama direita. E eu comecei a orar, né, fazer propósito e

0: no propósito dessa campanha, para que Deus viesse me curar. E hoje Deus falou comigo e eu creio na vitória.
1: O Espírito de Deus falou fortemente ao seu coração, porque verdadeiramente foi constatado pela senhora esse caroço. Mas agora, depois da revelação, a senhora crê que está curada?
0: Eu creio que estou curada, com certeza.
2: Doía, irmã?
0: Doía, irmão.
2: Está doendo agora?
0: Doía.
2: Aperta com fé, porque essa enfermidade já não está mais aí.
0: Eu creio na vitória, irmão.
2: Sumiu creio. As dores?
0: Sumiu.
2: Jesus está te curando aqui nessa
0: eu
2: tarde.
0: Eu creio, em nome de Jesus.
3: Que tremendo que Deus vem realizando. É por isso que Deus está te convidando para este domingo. É o domingo da restituição, é o domingo dos vencedores, o domingo da celebração, da Santa Ceia do Senhor Jesus Cristo. Venham participar conosco. Rua Senador Pompeu, número 27, aqui no centro do Rio de Janeiro.
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3: Neste momento eu quero falar com toda a membresia da nossa Igreja Deus e Amor, aqui da sede estadual da Senador Pompeu. Eu quero falar com todos que é neste dia 6 agora de junho, no horário das 9 da manhã, no sábado, e no domingo, no dia 7, no horário das 7 da manhã, 9, 11, às 15 e também às 18 horas, celebração da Santa Ceia do Senhor Jesus Cristo. A ceia no mês de junho vai ser celebrada no primeiro domingo, devido à nossa festividade na nossa sede mundial, no dia 14. Então, atenção todos vocês que estão em plena comunhão com Deus, com a Igreja Deus e Amor, a ceia será celebrada neste dia 6 e também neste dia 7. Se programem para que todos vocês possam participar da Santa Ceia do Senhor Jesus Cristo.
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0: Deus abençoe, ouvintes, o seu lar, Deus abençoe a sua querida e amada família. Passando aqui para orar por todos vocês que têm contribuído a cada dia com esta obra social, a Fundação Reviver, todas as quintas-feiras em três horários, 9, 15 e também no horário das 18 horas, nós temos aqui esse culto especial. É um culto voltado à obra social da nossa Igreja Deus e Amor. Os cultos são realizados para Deus abençoar a vida espiritual, mas nós também falamos da obra social. A Igreja tem assistido muitas famílias constantemente, famílias carentes, famílias necessitadas, e eu já quero neste momento orar por você. Você que tem estado conosco aqui a cada quinta-feira, você que tem contribuído com esta obra social. Eu já quero pedir a Deus para te abençoar.
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Cristo, nós estamos aqui diante da Tua presença mais uma vez. E neste momento, ó Deus, eu quero apresentar ao Senhor cada quinta-feira, onde os cultos da Fundação Reviver têm sido realizados. No horário das 9 da manhã, às 15, e também no horário das 18 horas, Senhor. Eu quero pedir ao Senhor que continue utilizando a vida das Tuas servas, ó Deus, que tem sido instrumentos de bênçãos para a vida das pessoas. Eu quero apresentar ao Senhor todas as pessoas que têm estado presentes conosco a cada quinta-feira, meu Pai. Meu Deus e meu Senhor, continue abençoando o povo que tem contribuído, as pessoas que têm ajudado nesta obra social, pessoas que entenderam, ó Deus, que têm recebido bênçãos do Senhor e também são portadoras da bênção do Senhor. Meu Deus, pessoas que têm contribuído com as suas ofertas, pessoas que têm contribuído com roupas, calçados, com alimentos, pessoas, meu Deus, que têm amor em seus corações e têm socorrido famílias necessitadas. Eu quero pedir ao Senhor, ó Pai, que entra neste lar agora, ó Deus, abençoando ainda mais. Senhor, que haja bonança, que haja multiplicação. Continua mantendo essa dispensa cheia. Continua abençoando esta conta bancária que tem contribuído, Senhor. Continue abençoando também a saúde desta pessoa, o trabalho, o seu salário, porque, meu Deus, quanto mais o Senhor abençoar, essas pessoas vão abençoar outras pessoas também. Meu Deus e meu Pai, continua mesmo abençoando, ó Deus, esses contribuintes de forma, meu Deus, extraordinária, porque essas pessoas têm ajudado esta obra social. Senhor, é o que eu te peço e também te agradeço. No nome de Jesus. Olha, ouvintes, Deus continue abençoando ricamente a sua vida. Você que tem contribuído sempre com esta obra social, pode ter certeza, Deus nunca vai te desamparar. Quero deixar o endereço aqui da nossa igreja Deus e Amor para você participar conosco a cada quinta-feira desses cultos da Fundação Reviver. Rua Senador Pompeu, número 27, bem aqui no centro do Rio de Janeiro. Vem para cá participar conosco e pode ter certeza, você não sairá desse culto de mãos vazias.

Muito bem, queridos e amados ouvintes da Voz da Libertação, no estado do Rio de Janeiro, são 16 horas com mais 35 minutinhos. Prossegue a sua programação, a Voz da Libertação, aqui diretamente do estado do Rio de Janeiro. A Igreja Deus e Amor, a Igreja da Oração, a Igreja do Milagre, a Igreja da Mudança. A nossa igreja está localizada aqui na Senador Pompeu, número 27. Mais uma vez, lembrando ao povo de Deus que nessa quarta-feira, prossegue a grande campanha Portas Abertas. Lembrando que o propósito dessa quarta é a oração e a unção em favor dos trabalhadores. 7 da manhã, pastor Adão Guilherme. 9 horas da manhã, a presença do pastor Antônio dos Santos. Lembrando que 11, 13, 15 e às 19 horas, a presença do pastor Apolo, pregando a palavra de Deus e orando a Deus em seu favor. Lembrando ao povão de Campo Grande, hein? Amanhã, quarta-feira, Ruiaçu 216, quarta-feira também da Portas Abertas, quarta-feira da Oração dos Trabalhadores, aonde Deus estará fazendo realizando um grande milagre na sua vida. Lembrando que às 9 da manhã, na nossa estadual de Campo Grande, eu mesmo, presbítero Sandro Mesquita, estarei pregando a palavra de Deus e orando a Deus em seu favor. Vem buscar o seu milagre, juntamente com o pastor Renato de Souza, no horário das 11 da manhã, no horário das 15 e no horário das 19 horas, a presença do pastor Renato de Souza, pregando a palavra de Deus e orando por você e fazendo aquela grande oração, aquela unção em favor de todos os trabalhadores. Vem para cá, vem para a igreja, Deus é amor. Deus tem um milagre para realizar na sua vida. Música.

0: de janeiro, tá chegando sexta-feira. Tá chegando sexta-feira, a campanha Destruindo Fortaleza. Sexta-feira, senador Pompeu, olha, Deus está fazendo milagres tremendo nessa sexta-feira, nessa grande campanha Destruindo Fortaleza. 9 da manhã, presença marcante, pastor Antônio dos Santos pregando a palavra de Deus e orando em favor do estado do Rio de Janeiro. Você não pode ficar em casa. Sexta-feira é proibido ficar em casa. Vem buscar o seu milagre nessa sexta-feira. Pastor Antônio dos Santos prega a hora por revelações, unção tremenda, palavra de Deus poderosíssima, a palavra de Deus através do servo do Senhor, pastor Antônio dos Santos, a palavra está libertando, a palavra está curando, transformando vidas nessa sexta-feira. São pessoas que recebem milagres, são pessoas que são restauradas, são pessoas que Deus está fazendo milagres tremendo, pessoas que chegam aqui na igreja, na Senador Pompeu, número 27, praticamente destruída, praticamente com as suas vidas devastadas, mas quando chega aqui na igreja, Deus e Amor, aqui no centro da cidade, recebe o impacto da palavra, recebe o impacto da oração, e através da oração e da palavra, Deus está mudando a vida dessas pessoas.
1: Pastor Antônio, aqui na sua esquerda, à sua frente, aqui está um pai muito emocionado com a obra que Deus fez na vida do seu filho.
2: Irmão, qual é o seu nome?
3: Jailton Ramos.
2: Irmão Jailton, o que é que aconteceu?
3: Pastor Antônio, eu cheguei aqui na igreja, estava passando um processo muito grande com meu filho, né? E através de eu vir aqui nas sextas-feiras, né, Jesus, né, se eu não me engano, está fazendo 2 meses ou 3 meses hoje que ele não usa.
2: Está liberto o seu filho. O pai está emocionado porque o filho era viciado. Ele participando da campanha aqui de sexta-feira, o seu filho está liberto, é isso?
3: Sim.
2: Está liberto. É de se emocionar mesmo, meu irmão.
3: E eu agradeço muito a Deus, né? E ele chegava a andar pela rua desesperado, ele chegou a entrar dentro da casa de um homem, e não foi sorte, foi Deus, que quando ele entrou dentro da casa do homem, desse rapaz, esse rapaz me conhece, e tá até aqui o vídeo, esse rapaz pegou e me ligou na hora, falou, você conhece esse jovem aqui, ele é teu filho? Eu falei, sim. Aí na hora, assim, que eu estava muito angustiado, porque não adiantava eu falar, chamar atenção, ensinar, explicar o que é a droga, não adiantava. E ali eu peguei e falei com a minha esposa.
2: Essa é a situação de um pai desesperado por causa de um filho nas drogas, irmãos.
3: E graças a Deus ele está indo para a igreja comigo, está lendo a Bíblia, está cantando louvor.
2: E o senhor está feliz?
3: Sim, sim.
2: Seu filho está liberto. Se alegra, porque Jesus liberta.
3: E eu tive aqui com ele umas quatro sexta-feiras. Eu sempre, quando eu venho, eu sento aqui, porque eu gosto de ficar perto do altar. Né? E desse dia pra cá, ele deve estar ouvindo em casa, que o rádio fica ligado direto, na Voz da Libertação, oração de madrugada, direto, não desliga o rádio. E Deus fez a obra na vida dele.
2: Feliz.
3: E eu falo para cada um de vocês que está aqui, irmão. Eu sou da Assembleia, mas eu acompanho essa igreja aqui muitos anos. E falo para cada um que está aqui, que é mãe, que é pai, que é tio, que veio buscar. Não desista não, que o mesmo que Deus fez na vida do meu filho, ele vai fazer na vida de vocês também.
2: Deus abençoe pelo seu testemunho, meu irmão. Levanta a mão e glorifica o nome de Jesus. Jesus tem feito coisas extraordinárias neste lugar.

0: Muito forte, muito forte. É isso que Deus está fazendo na Igreja Pentecostal Deus e Amor, a sexta-feira. Meus parabéns para esse pai, nosso irmão Jailton, meus parabéns. Olha só que coisa tremenda. Olha a esperança. Ele me deu agora para poder refletir naquela passagem onde ali aquela viúva de Naim, aonde estava levando o seu filho para praticamente justamente enterrá-lo. Ele estava morto dentro daquele esquife, mas através da fé, através da sua lágrima, Jesus foi o seu encontro e fez aquele menino ressuscitar. Sexta-feira é muito forte. Olha aí, através da palavra, através da oração, Deus fez o milagre. Deus fez o milagre, destruiu a fortaleza do vício, destruiu a fortaleza das drogas e salvou, libertou a vida do filho do nosso irmão Jailton. Meus parabéns, que Deus te abençoe, meu irmão. Deus abençoe a vida desse jovem. Eu quero convidar você, pai, mãe, filho, para essa sexta-feira. Senador Pompeu, número 27, compareça, traga a sua família, traga os seus filhos para alcançar esse grande milagre. Pastor Antônio dos Santos, pregando a palavra de Deus nessa campanha poderosa, nessa campanha fortíssima, destruindo a fortaleza. Venha, Jesus tem um milagre para você. 9 da manhã, a presença desse homem de Deus, pastor Antônio dos Santos. E lembrando ao povão de Campo Grande, prossegue a campanha em Campo Grande nessa sexta-feira, Rua Iaçu 216, a presença marcante. Eu estarei com vocês sexta, 9 da manhã, presbítero Sandro Mesquita, juntamente com o presbítero Renato, presbítero Raimundo Paraguaçu, nessa sexta-feira, 9 da manhã, na campanha Destruindo Fortaleza. Você é o nosso convidado. Lembrando que 9 da manhã, 11, 15, às 19 horas, pastor Renato de Souza. Olha só o que Deus está fazendo através dessa campanha na Igreja Deus e Amor. Conforme o nosso irmão Jailton contou a libertação do seu filho, nós também temos milagre de pessoas relatando aquilo que Deus está fazendo na nossa Igreja Deus e Amor da Zona Oeste, Campo Grande.
1: Minha irmã, seu nome?
2: Meu nome é Lucimar.
1: Minha irmã, conte aí o que Deus fez no momento da oração de explosão de milagre aqui na campanha da sexta-feira, a campanha da libertação.
2: Eu vim para aqui muito ruim, mas muito ruim mesmo. Minha diabetes estava 351 e eu não sabia que estava esse valor. Aí eu pedi meu filho, minha vista escureceu, passei mal. Chamei ele, falei, vem correndo que eu estou desmaiando. Aí ele veio de Bangu e ele veio correndo. Aí ele veio e me levou para o médico. Aí eu fui lá medicada. O médico, na realidade, ele não quis nem medicar. Ele afastou, falou que era uma virose, que era sobre o bombom. Aí o meu filho pegou e ficou assim, sobre bombom, eu acho que isso aí está errado. Aí eu peguei e fiquei assim, cara. Eu peguei na quarta-feira, eu peguei e falei assim, sabe de uma coisa? Cada vez mais eu estava piorando. Eu falei, sabe de uma coisa? Eu vou na igreja. Aí meu outro filho falou assim, mãe, vai primeiro no hospital de novo. Eu falei, não, eu vou na igreja. Ele vai no hospital. Eu falei, não, eu vou na igreja. Cheguei aqui, eu recebi a oração muito forte, que foi feito um trabalho para mim, né? Que foi revelado. E nisso eu tinha que fazer um trabalho na quinta-feira, um biscate na quinta-feira. Eu falei, meu Deus do céu, comecei esse serviço agora, eu não posso faltar esse serviço. Olha, eu amanheci, graças a Deus, gente, tão bem. Eu não comi nada na quinta-feira, mas eu consegui vencer e estou aqui firme e forte, graças a Deus.
1: E não tem mais dores, mais enfermidades.
2: Não estou sentindo nada, nada, nada, nada.
1: Jesus te curou.
2: Me curou, graças a Deus.
1: Aqui na campanha.
2: Na campanha
1: da Igreja Pentecostal Deus e Amor. Vale a pena estar na campanha?
2: Pode vir que vale a pena, porque Deus aqui trabalha poderosamente, gente. Vem mesmo.
1: Quem te concedeu esse milagre?
2: Foi Jesus.
1: Que Deus abençoe minha irmã. Estamos muito gratos pelo seu testemunho de bênção e de milagre.
3: Não quero ficar mais nenhum dia nesta agonia.
0: Venha participar conosco, Rui Açu 216. Olha aí a nossa irmã relatando o milagre que aconteceu na sua saúde. Deus é Deus de saúde, é nessa sexta-feira. Deus estará realizando milagres tremendo sobre a sua vida. A campanha poderosa Deus destruindo fortaleza, a fortaleza do mal, a fortaleza da doença, a fortaleza da derrota, do fracasso. Deus irá fazer milagres sobre a sua vida. 9 da manhã, 11:15 e às 19 horas, Deus realizará milagre na sua vida. Igreja Pentecostal Deus e Amor Estadual de Campo Grande, Rua Açu 216. Deus tem um milagre para a sua vida. Deus vai realizar os seus sonhos, os seus projetos de vida. Está aí a cura tremenda dessa irmã, está aí o milagre que aconteceu na vida dela. E esse mesmo Deus que realizou o milagre sobre a vida da nossa irmã é o mesmo Deus que está esperando você nessa sexta-feira, 9 da manhã, e Igreja Pentecostal Estadual de Campo Grande, Rui Açu 216. Música.

Muito bem, queridos e amados irmãos, você que é membro da nossa Igreja Pentecostal Deus e Amor. Passando aqui para convidar você, convidar sua casa, convidar sua família, você que é obreiro da Igreja Deus e Amor, você que é diácono, você que é presbítero, pastor da nossa Igreja Pentecostal Deus e Amor, aqui no centro da cidade. Lembrando que nesse sábado é a Santa Ceia do Senhor, no horário das 9 da manhã. E domingo de manhã, hein? Domingo de manhã é o culto de Santa Ceia, juntamente com o culto dos vencedores. É bênção dobrada. Estará conosco o pastor Wilson Siqueira, pregando a palavra de Deus e orando a Deus em seu favor. Deus usa esse homem tremendamente, hein? Deus usa o pastor tremendamente. Pastor Wilson Siqueira, Deus usa na palavra, Deus usa na oração, Deus usa através dos milagres também. Vai acontecer quando, pastor? Nesse domingo, 9 horas da manhã. No culto será 9, 7, 9, 11, 13 e às 19 horas. Só que o pastor Wilson estará no horário das 9 horas da manhã, juntamente celebrando a Santa Ceia e fazendo aquela oração dos vencedores. Quando esse homem ora, o milagre acontece.

fortalecei-vos no Senhor e na força do seu poder. Paulo aponta para Deus, porque é dele que vem a nossa força, é dele que vem a força da igreja. Sabe por que a igreja não perde? Porque a igreja é fortalecida no Senhor. Sabe por que o inferno não prevalece contra a igreja? Porque a igreja é fortalecida no Senhor. Deixa eu ver quem é fortalecido no Senhor aqui. O poder da igreja não vem dessas coisas, não vem das redes de fofoqueiro. O poder da igreja vem do Senhor. O poder da igreja vem da palavra do Senhor. O poder da igreja vem quando a igreja está de joelho diante da presença de Deus. Você está em campo de batalha. Você declarou guerra contra Satanás. E o diabo não quer saber se você está preparado ou não. Ele vem para destruir e para atacar. Eis aqui a importância de você estar revestido de Deus. Da igreja estar revestida de Deus. Para vencer em campo de batalha. Não venceremos sozinhos, despidos. Não, nós temos que estar cheio de Jesus na nossa vida, revestidos da presença de Jesus.

Senador Pompeu, número 27, Rio de Janeiro. Domingo vai parar o estado do Rio de Janeiro com a presença do pastor Wilson Siqueira. Ele estará pregando a palavra de Deus e orando a Deus em seu favor. Nesse domingo, lembrando, sábado 9 da manhã, Santa Ceia, e domingo 7, 9, 11, 13 e às 19 horas, Santa Ceia. Somente 9 da manhã, a presença do pastor Wilson Siqueira, que estará fazendo a oração, pregando, celebrando a Santa Ceia e fazendo a poderosíssima oração em favor dos vencedores. Lembrando também ao povão de Campo Grande, atenção Campo Grande, nesse sábado também é a Santa Ceia do Senhor. Lembrando que 9 da manhã, pastor Raimundo Paraguaçu, pregando a palavra de Deus e orando em favor do povo da Zona Oeste, na Santa Ceia. Domingo de manhã, Santa Ceia e vencedores, Santa Ceia e vencedores também, com a presença do pastor Renato de Souza, pregando a palavra de Deus, celebrando a Santa Ceia e fazendo a poderosa oração dos vencedores. O endereço da Vitória, Rua Iaçu, 216, no coração da Zona Oeste. 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

povo de Itaguaí, setorial de Itaguaí. Olha, Deus tem um milagre para a sua vida, hein? É nessa noite. Daqui a pouco mais eu já estarei com vocês aí, na nossa setorial de Itaguaí. Estivemos na parte da manhã pregando a palavra de Deus. Deus fez milagres tremendo de manhã, na parte das 9 da manhã, e já já às 19 horas já estaremos com vocês, permitindo o Senhor, nesse dia de hoje, pregando a palavra de Deus e orando por você, lembrando ao povão que nesse domingo é o culto dos vencedores, hein? É o culto dos vencedores nesse domingo, na Avenida Octávio Cabral, número 282, aí no centro de Itaguaí. A nossa setorial de Itaguaí, eu mesmo, presbítero Sandro Mesquita, estarei com vocês, orando por vocês. Convido você também para sexta-feira à noite, aonde eu estarei pregando e orando a Deus em seu favor. Mais uma vez, lembrando ao povão do Boa Esperança, atenção, povo da nossa igreja Deus e Amor do Boa Esperança, será amanhã, quarta-feira, nessa quarta-feira, Avenida Guarubu da Serra, número 26, aí estará o pastor Raimundo Paraguaçu, nessa quarta-feira, pregando a palavra de Deus e orando por vocês. Domingo é dia de bênção também, na nossa igreja Deus e Amor do Aço, pastor Adriano, juntamente com a sua esposa, na poderosíssima campanha em favor da família. Compareça e receba o seu grande milagre. Lembrando mais uma vez ao povão de Campo Grande, segunda-feira, aquele grande culto de libertação. Culto de libertação, 9 da manhã. A presença do presbítero Altair, pregando a palavra de Deus, juntamente com o pastor Irã, pregando e orando por vocês. Compareça e receba o milagre para a sua vida.

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1: Muito bem, tá chegando quarta-feira, o dia do seu milagre, o dia da sua vitória. Igreja Pentecostal, não falte, Senador Pompeu, número 27, compareça e receba o seu grande milagre. Nesse momento, nós vamos para o prefixo da nossa emissora e já nós retornaremos com vocês, hein? Não saia daí não, que eu já tô com saudade de vocês já. Não sai daí, já retornaremos com todos vocês, em nome de Jesus.

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0: ouvintes, estou aqui para lembrar a todos vocês que amanhã, quarta-feira, a quarta-feira das portas abertas, e também aquele subtema, a consagração dos trabalhadores. Eu quero convidar todos vocês que são trabalhadores. Você não pode ficar de fora desta campanha. Eu estarei fazendo uma oração específica, pedindo a Deus para consagrar a vossa vida, abençoar todo o trabalho das vossas mãos. Amanhã, em 6 horários, 7, 9, 11, às 13, 15 e também no horário das 19 horas. Eu estarei com vocês pregando a palavra do nosso Deus.
1: Capítulo 26 de Gênesis, no versículo de número 12, nós vemos aqui Isaac semeando em uma terra que não produzia nada. E por que que produziu, pastor? Porque Deus estava com ele. Lucas 6:38, dai e ser-vos-á dado. Quando nós olhamos para aquela viúva de Sarepta, a mulher tinha pouco, pouquinho mesmo. Mas ela pega o pouco que ela tem e coloca nas mãos de Deus. Agora observa que ela não viu milagre antes da entrega. Houve rendição, houve entrega. O milagre só aconteceu depois da obediência. E enquanto havia fidelidade, a farinha não acabou e o azeite não faltou. Irmãos, a bênção não estava na quantidade, mas na consagração, na obediência. Aleluia! Talvez você conheça pessoas que recebem muito, têm um salário enorme, mas são pessoas que vivem vazias. Quem sabe você conhece aquelas também que recebem menos, ganha pouco, mas vivem em paz. Sabe por quê, irmãos? São pessoas que aprenderam a ser canais e não reservatórios. Porque tem pessoas que só quer para si, ela não transborda, aí se torna um reservatório, eu só recebo, recebo, recebo, mas não dá. A bênção não transborda para fora, só fica ali. Negócios, ministérios, famílias prosperam quando entendem que tudo que passa pelas mãos deve glorificar a Deus. A bênção que cai sobre a sua vida tem que transbordar sobre a sua casa, sobre os seus amigos, sobre os seus familiares. Você tem que se tornar canal de bênçãos para outras pessoas também. Levante a mão e vai glorificando o nome deste Deus. A bênção não pode parar em você, ela tem que transbordar. Ela tem que transbordar. Ela tem que transbordar. E ela transbordando, o nome de Deus será glorificado. O nome de Deus será glorificado.
0: Meu convite é para todas as pessoas participarem. Você que está aqui no centro do Rio de Janeiro, nos bairros adjacentes, nas comunidades, no interior do estado, você que tem condição, vem participar conosco amanhã no prosseguimento desta campanha. Olha, ouvintes, as pessoas estão alegres, felizes na presença de Deus, porque têm sido agraciadas pelo Senhor. Eu estarei com vocês participando, juntos, tomando posse, recebendo a bênção, recebendo a prosperidade de Deus no decorrer desta campanha. Você sabe que após a pregação da palavra, eu estarei orando através das revelações do Espírito Santo e fazendo aquela oração contra o devorador, a miséria, contra as obras da inveja e contra as enfermidades. Porque, ouvintes, são coisas que têm roubado a sua prosperidade, tem tirado o seu salário, tem prejudicado a sua vida financeira. Mas amanhã nós estaremos levantando as mãos aos céus, clamando a Deus e expulsando esses males do seu caminho.
1: Você que está causando miséria, Satanás, queima ele, Jesus, queima. Vai embora, sai. Sai da vida dessas pessoas. Vai expulsando, vai expulsando. Expulsa, expulsa, expulsa. Sai, Satanás, sai. Sai da enfermidade. Sai do corpo desta pessoa, sai. Vamos expulsando. Coloca a mão na enfermidade e expulsa também. Sai, Satanás, sai. Grita para Jesus queimar. Expulsa todo o mal. Sai, demônios devoradores. Você que está devorando a paz, a alegria, a prosperidade desta pessoa, Satanás. Eu te repreendo, vai embora. Sai, sai, miséria. Sai, sai. Sai, demônio da inveja. Vai embora, Satanás.
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0: A presença de Deus tem sido notória conosco no decorrer desta campanha. E amanhã não será diferente. A presença de Deus estará conosco no decorrer desta campanha. Olha, ouvintes, as pessoas que estão participando estão testemunhando o poder de Deus. Por isso, neste momento, eu quero convidar você a acompanhar, a ouvir bem de perto o que Deus está fazendo na vida das pessoas no decorrer desta campanha de quarta-feira.
3: Coisa linda, pastor, o que Deus está fazendo nesta campanha. Aqui está nossa irmã muito feliz pela porta que foi aberta para o seu esposo.
1: Irmã, qual é o seu nome?
4: Eliana.
1: Irmã Eliana, conta para nós o que aconteceu.
4: Eu tenho vindo aqui na Igreja Deus e Amor com meu esposo. Meu esposo estava muito tempo desempregado. Parece que estava 11 anos desempregado.
1: 11 anos?
4: Sim. E assim, quando coloquei meus pés aqui, fiz um voto com o Senhor também, Deus abriu uma grande porta para ele.
1: Espera aí, o esposo desempregado 11 anos.
4: 11 anos.
1: Participando da campanha Portas Abertas,
4: sim,
1: ele
4: sim.
1: Está trabalhando.
4: Está trabalhando, em nome do Senhor Jesus.
1: As portas se abriram.
4: Se abriram em nome de Jesus.
1: Dai glória a Deus com aleluia. Ela, depois de 11 anos, Deus abriu as portas.

Não pode perder, você não pode ficar de fora desta campanha de quarta-feira. Ficar de fora é perder a bênção, ouvinte. E a gente não pode perder bênçãos de Deus. Nós temos que abraçar as bênçãos de Deus, receber as bênçãos do nosso Deus. Nesta quarta-feira, você não poderá ficar de fora. Venham participar conosco. A nossa Igreja Deus e Amor está localizada na Rua Senador Pompeu, no número 27, aqui no centro do Rio de Janeiro. É o endereço do seu milagre, o endereço da sua vitória.

0: Ó Deus, Tu és o meu Deus. De madrugada Te buscarei. A minha alma tem sede de Ti. A minha carne Te deseja muito em uma terra seca e cansada, onde não há água, para ver a Tua fortaleza e a Tua glória, como Te vi no santuário. Porque a Tua benignidade é melhor do que a vida. Os meus lábios Te louvarão, assim eu Te bendirei enquanto viver. Em Teu nome levantarei as minhas mãos, pela madrugada, pela manhã, à tarde e à noite, em qualquer lugar. 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
1: Neste momento eu quero falar com toda a membresia da nossa Igreja Deus e Amor, aqui da sede estadual da Senador Pompeu. Eu quero falar com todos que é neste dia 6 agora de junho, no horário das 9 da manhã, no sábado, e no domingo, no dia 7, no horário das 7 da manhã, 9, 11, às 15 e também às 18 horas, celebração da Santa Ceia do Senhor Jesus Cristo. A ceia no mês de junho vai ser celebrada no primeiro domingo, devido à nossa festividade na nossa sede mundial no dia 14. Então atenção todos vocês que estão em plena comunhão com Deus, com a Igreja Deus e Amor. A ceia será celebrada neste dia 6 e também neste dia 7. Se programem para que todos vocês possam participar da Santa Ceia do Senhor Jesus Cristo.
2: A Santa Ceia é um meio de experimentarmos a graça de Deus. Na Santa Ceia, a nova criatura passa a andar e viver através do novo e vivo caminho. O pecado e a morte foram rompidos pela vida abundante que é Jesus. Assim, aquele que se alimenta de mim viverá por minha causa. 1 João 6,57. O precioso sangue de Cristo, um cordeiro sem mancha ou defeito. 1 Pedro 1,19. Ele pagou por completo a dívida que devíamos a Deus pelos nossos pecados. O sangue de Jesus é purificador. Isso é claramente evidente em 1 João 1,7 a 9. Mas se andarmos na luz, como Ele na luz está, temos comunhão uns com os outros. E o sangue de Jesus, Seu Filho, nos purifica de todo o pecado. Se dissermos que não temos pecado, enganamo-nos a nós mesmos, e não há verdade em nós. Se confessarmos os nossos pecados, Ele é fiel e justo para nos perdoar os pecados e nos purificar de toda a injustiça. Temos, através do sacrifício na cruz, a purificação e perdão dos pecados. João 19:34. O plano perfeito de Deus incluiu o sacrifício de Jesus na cruz, que nos deu a oportunidade de estar libertos do pecado de uma vez por todas, através do Seu sangue. O objetivo da Santa Ceia é o romper com todas as estruturas da opressão. Ele morreu, mas ressuscitou. A cruz e o túmulo estão vazios, mas o trono está ocupado. Celebre a morte e ressurreição daquele que vive e ressuscitou. Lembre-se do verdadeiro significado que ela deve ter em nosso coração, a memória constante da promessa que Jesus vai voltar para nos buscar. Lembrarmos do sacrifício de Jesus na cruz por nós, examinarmos nossa mente e coração e nos arrependermos dos pecados ao recordar do valor da cruz de Cristo. Termos comunhão com a Igreja, tornando-nos um só corpo e anunciando juntos a vinda de Jesus.
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1: Ó Olha, ouvintes, está chegando neste domingo, dia 7 de junho, o Domingo dos Vencedores. E você não pode ficar de fora. Eu quero convidar você que está aqui na área central do Rio de Janeiro, você que está distante também, venham participar conosco desse culto, um culto especial. Este culto vai acontecer nos três horários, 7 da manhã, às 9 e também às 11. Todo o primeiro domingo de cada mês é o Domingo dos Vencedores. E você sabe, em Cristo Jesus, você é mais do que vencedor. E nesta oportunidade, nós estaremos também celebrando a Santa Ceia do Senhor Jesus. O porquê nós vamos celebrar a ceia? Porque no dia 14, no segundo domingo, nós estaremos na nossa sede mundial, naquela festa dos 64 anos da nossa Igreja Deus e Amor. Então, atenção, povo de Deus, atenção, membresia, neste dia 7 agora de junho, o Domingo dos Vencedores e também a celebração da Santa Ceia do Senhor Jesus Cristo. É, e você não pode ficar de fora. Nós estamos naquele propósito com Deus. A cada Domingo dos Vencedores, nós estaremos aqui orando por vocês. E teremos aí a honra de receber conosco

0: vez, ele vai estar conosco aqui no Rio de Janeiro, pregando a palavra do nosso Deus.
1: Bartimeu deixa claro para nós que não existe clamor sem resposta. Não existe clamor sem resposta. Talvez Satanás quer fazer você parar de clamar, de orar, de suplicar, dizendo a você que não adianta continuar orando, clamando, porque a sua oração está ficando apenas no quarto, na igreja, em qualquer local que você ora, no carro, não está saindo dali. Eu venho dizer na autoridade do Espírito Santo, o clamor da igreja está chegando aos ouvidos do Senhor Jesus, tem endereço, está sendo direcionado. A Bíblia vai dizer em Jeremias capítulo 33 e verso 3, algo comum, bem simples, que vocês conhecem de decore salteado, mas é uma revelação de Deus para nós, e ele vai dizer, clama a mim, pode clamar a mim, porque eu responder-te-ei e anunciar-te-ei coisas grandes e firmes que ainda não sabes. A Bíblia vai dizer em Isaías capítulo 59:1, eis que as mãos do Senhor não está encolhida para que não possa salvar, e nem os seus ouvidos agravado para que não possa escutar. Em 2 Crônicas capítulo 7 verso 14, a Bíblia vai dizer, se esse meu povo que se chama pelo meu nome se humilhar e orar e buscar a minha face e se converter dos seus maus caminhos, então eu ouvirei do céu e sararei a sua terra. O Senhor está dando garantia que o clamor da igreja está chegando até ele. O que eu faço, pastor? Clame mais, ore mais, suplica mais, aleluia, busque mais, porque o Senhor está te ouvindo.
0: É, será um canal de Deus para nós neste domingo. E você não pode ficar de fora. Ele vai pregar a palavra de Deus, vai aproveitar a oportunidade para celebrar a Santa Ceia do Senhor Jesus Cristo. Atenção, membresia, atenção, famílias católicas, livres pensadores, você que é um simpatizante, você que sempre está aqui conosco, você não vai ficar de fora deste domingo. Você é mais do que vencedor. Você que está em comunhão com a igreja, vai participar da ceia do Senhor. Não fique de fora. Você sabe que Deus, ele tem operado maravilhas a cada domingo, o domingo da restituição, e você não pode perder. Olha, no decorrer deste culto, Deus vai falar com você, Deus vai tocar na sua vida. Nós estaremos orando através das revelações do Espírito Santo e, na sequência, realizando aquela oração, uma oração de milagres, uma oração de libertação. E pode ter certeza, a mão de Deus vai se movimentar no nosso meio.
1: Senhor meu Deus e meu Pai, em nome de Jesus, meu Deus, nós estamos clamando agora por cura, nós estamos clamando agora por libertação. A sua presença está aqui, meu Deus. Comece a curar agora, comece a repreender as enfermidades agora, a enfermidade na coluna, nos ossos, a enfermidade no coração, no estômago, a enfermidade no fígado, na bexiga, no rim, a enfermidade no intestino, a enfermidade na cabeça, no cérebro, na visão, na audição, na fala, a enfermidade na garganta. Se move agora, meu Deus, se move agora. Ó Deus Todo-Poderoso, o Senhor não precisa do meu grito, o Senhor não precisa da minha voz, o Senhor é poderoso para curar. Não sou eu que faço o milagre, mas é o Senhor. é para a tua glória, Senhor, não a nós, mas ao Senhor, ao Senhor.

0: para o teu nome ser glorificado.
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2: É, ouvintes, o inimigo não pode prevalecer onde há movimento das mãos de Deus. Deus movendo o céu, Deus movendo a terra e vidas sendo libertas. E nós vamos acompanhar para você entender que as pessoas que participam conosco têm sido abençoadas por Deus. Aumenta agora o volume do seu rádio. Nós vamos acompanhar o que Deus está fazendo nesta campanha.
3: Irmão, que foi revelado pelo Espírito Santo que sentia dor nos rins e no exato momento a dor desapareceu. Vamos ouvir. Meu irmão, o seu nome?
4: Antônio Carlos.
3: Bom, Antônio, conta para os ouvintes há quanto tempo o senhor sofria com essa enfermidade?
4: A Covid, ela me trouxe vários problemas, né?
3: Quantos anos? 5 anos? 6 anos?
4: Desde 2021.
3: Desde 2021, 5 anos de sofrimento. E essas dores nos rins que o senhor sentia? Meu Deus do céu, chegou aqui numa dor atacada, no momento da revelação, o que que aconteceu?
4: Sumiu.
3: Sumiu?
4: Sumiu.
3: Quem te curou aqui agora?
4: Jesus Cristo.
3: Diga obrigado, Jesus.
4: Obrigado, Jesus.
3: Pelo meu milagre.
4: Pelo meu milagre.
3: Deixa o nome do Senhor para os ouvintes, meu irmão.
4: Antônio Carlos.
3: Aí está, pastor Wilson, mais um milagre para a glória de Deus.
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2: Que tremendo que Deus vem realizando. É por isso que Deus está te convidando para este domingo. É o domingo da restituição, é o domingo dos vencedores, o domingo da celebração, da Santa Ceia do Senhor Jesus Cristo. Venham participar conosco. Rua Senador Pompeu, número 27, aqui no centro do Rio de Janeiro.
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2: Olha, ouvintes, está chegando dia 14 de junho, mais um ano de existência da nossa Igreja Deus e Amor. 64 anos. Deus salvando almas, libertando vidas, curando pessoas enfermas através da Igreja Deus e Amor. Quando esta igreja foi fundada, Deus falou com o saudoso missionário Davi Miranda que através desta igreja muitas vidas seriam resgatadas. E a prova disso está aí. Olha, o Brasil e o exterior sendo impactados pela presença de Deus através da Igreja Deus e Amor. E eu quero te fazer um convite neste momento para o dia 14 de junho, no horário das 14 horas. Onde, pastor? Na nossa sede mundial em São Paulo. Nós fazemos parte da história da nossa Igreja Deus e Amor. Eu estou te convidando para estar presente conosco em nossa sede mundial em São Paulo. Como estaremos lá? Sairão duas caravanas aqui da nossa sede estadual à direção da nossa sede mundial. Olha bem, a passagem custa apenas R$ 170,00. Então dá tempo de você se preparar e ir conosco, estar presente conosco em nossa sede mundial. Você vai procurar a secretaria da nossa igreja, já fazer a reserva da sua passagem para festejar conosco 64 anos da nossa Igreja Deus e Amor. Então vamos lá, corra ainda hoje na nossa secretaria, já faça a sua reserva, porque dia 14 de junho nós estaremos juntos nos alegrando na presença do nosso Deus.
7: Escrito está na palavra de Deus:
8: nenhuma arma forjada contra você prevalecerá, e você refutará toda língua que a acusar. Esta é a herança dos servos do Senhor, e esta é a defesa que faço do nome deles, declara o Senhor. Isaías 54, 17.
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0: Ouvintes, aceite a paz de nosso Senhor e Salvador Jesus Cristo. Deus abençoe a sua vida, seu lar, toda a sua querida e amada família. Passando aqui dentro desta programação para orar neste momento por todos os dizimistas fiéis da casa do nosso Deus. Eu vou citar alguns nomes aqui agora de pessoas que vão receber esta oração. O nosso irmão Arrisson Vieira, que é um dizimista fiel da casa do nosso Deus. A irmã Maria Isabel, Célio Pereira, Maria Carlos, Maria Laurita, Maria Batalha, Maria de Oliveira, Shirley Alves, Sueli Rafael, Tainá Pinheiro, Sebastião Vieira, Sérgio Henrique, Severino Antônio, Maria Olinda, Maria Zélia, Honório Monteiro, Orisvan Correia, Paulo Roberto, Tereza Cristina, Vera Lúcia, Rogério dos Santos, Rosimar dos Santos, Sara Leandro, Sebastião Pereira, Marina Silva, Marisa dos Santos, Michele Moura, Nazareno Moreno, Nilson Ribeiro, Noemia Maria, Novalda Maria, Omir de Oliveira, Pedro César, Pedro Herculano, Priscila Mota, Maria José, José Martins, Pedro Paulo, Luzmar Gomes, Zuleide, Paulo César, Geralda Laura, Jurema Leite, Esther da Silva e Regina Célia. Nós vamos orar por todos vocês agora que têm ajudado, que têm contribuído na obra de Deus.
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0: Senhor meu Deus e meu Pai, que maravilha, meu Deus, é poder estar na Tua presença. Que bom, Senhor, que oportunidade tão especial de poder entrar no Santo dos Santos, que é a presença do Senhor. Estou aqui agora, meu Deus, apresentando ao Senhor os nomes dessas pessoas. Pessoas que são fiéis, pessoas tementes, que têm abrido seus corações e estendido as mãos para ajudar no crescimento do Teu reino. Senhor da glória, quem sabe esses nomes citados, tem pessoas desempregadas, mas são fiéis. Tudo aquilo que elas têm recebido, elas têm devolvido a décima parte. Pessoas, meu Deus, trabalhadoras, Senhor da glória, empresários, pessoas, meu Deus, que amam ao Senhor acima de tudo e acima de todas as coisas. E neste momento, essas pessoas têm provado que amam o Senhor acima do dinheiro, acima dos seus bens, quando elas separam a décima parte e devolvem na casa do Senhor. Ó, meu Deus, o Senhor fez a promessa na sua palavra de repreender o devorador para não consumir o fruto da terra, para não consumir a prosperidade do seu povo. Eu te peço, meu Deus, que a promessa do Senhor seja cumprida na vida dessas pessoas. Ó, Senhor da glória, continue abençoando o trabalho das mãos dessas pessoas. Protege, Senhor, a família, protege os bens, para que o devorador não possa tocar na vida, na família e nem nos bens destas pessoas. Que haja bonança, meu Deus, que haja prosperidade, Senhor da glória, cada dizimista fiel da sua casa, possa, meu Deus, alcançar a bênção e viver as promessas do Senhor. É o que eu te peço, meu Deus, e também te agradeço no nome de Jesus. Tenha certeza que Deus já te visitou, a bênção de Deus já alcançou a sua vida. E olha, ouvintes, você com certeza está vivendo e vai continuar vivendo as promessas de Deus. Deus prometeu na vida de todos os dizimistas repreender o devorador para não consumir a sua prosperidade, para não roubar os seus bens. Então você que é um dizimista fiel, o seu patrimônio está protegido pelo Senhor. E você sabe que as pessoas que são fiéis, elas testemunham o poder de Deus. Nós vamos acompanhar agora testemunhos, pessoas falando de viva voz, que elas são dizimistas fiéis e elas foram agraciadas pelo Senhor.
2: Meu nome é Cláudio. A partir do momento que eu passei a ser dizimista da casa do Senhor, a gente morava de aluguel, né? Numa casa lá num bairro, lá no Jardim Sinhá, né? E graças a Deus, depois que eu passei a ser dizimista fiel, aí eu passei, saí do aluguel, graças a Deus, né? E Deus não preparou uma casa só, preparou cinco, preparou uma pra mim e mais quatro pros meus irmãos que casaram, graças a Deus.
0: Vocês acompanharam, vocês agora ouviram a pessoa testemunhar o milagre. E por isso que neste momento, ouvintes, eu quero convidar você que ainda não é um dizimista fiel da casa de Deus, você começar a devolver o seu dízimo. Você que tem o seu salário fixo ou também não é fixo, mas todos os meses os valores estão na sua conta bancária. Separa lá, todos os meses, 10% de tudo quanto Deus tem te dado, devolva na casa do Senhor. Você vai ver que o seu salário vai multiplicar. Você vai começar a observar que vai sobrar. Quem sabe você tem um salário aí muito alto, mas quando chega na hora de você receber, o seu salário desaparece. Você não consegue gozar das bênçãos, porque some e você nem sabe o que aconteceu. É o devorador. Você está desprotegido, mas a partir do momento que você devolveu o seu dízimo, Deus garante repreender o devorador e proteger o seu salário, proteger o seu patrimônio. Vem participar conosco em nossa Igreja Deus e Amor, sendo fiel, vai até a livraria, devolva os 10%. Você que está longe, você tem condição também de fazer um Pix para a conta bancária da igreja, devolvendo o seu dízimo de forma digital. Eu quero agora passar para você o Pix da nossa Igreja Deus e Amor, que de onde você estiver agora, você pode fazer a transferência aí, fazer o Pix, devolvendo o seu dízimo. E a Igreja Deus e Amor vai estar orando por você todos os dias. Anote aí o CNPJ da nossa Igreja Deus e Amor, que é o Pix para você transferir o seu dízimo agora mesmo. 43-208-040-0001-36. Eu vou repetir. 43-208-040-0001-36. Você pode fazer a sua transferência bancária e você vai nos enviar o comprovante para que ele seja contabilizado aqui no relatório da Igreja Deus e Amor. E nós estaremos aqui orando todos os dias por você. Eu vou enviar agora para você o número de telefone da nossa livraria para você enviar o seu comprovante e ele ser contabilizado. O DDD é 21 9 6662 02 22. Eu vou repetir. O DDD é 21 966620222. Pode enviar o seu comprovante. A nossa equipe da livraria vai receber, vai contabilizar e vai também nos passar o seu nome. E eu estarei aqui orando por vocês todos os dias para Deus continuar prosperando, sendo um dizimista fiel desta casa. Deus abençoe e tenha certeza que a sua vida vai começar a prosperar ainda mais a partir do momento que você se tornar um dizimista fiel da casa do nosso Deus.

Muito bem, amados e queridos ouvintes da Voz da Libertação no estado do Rio de Janeiro. Essa é a sua programação, a Voz da Libertação, diretamente aqui do estado do Rio de Janeiro. Rádio Capital 1030, Rádio AM 102.9. Estamos aqui, a paz do Senhor Jesus, pastor Denis, a paz do Senhor ouvindo a Voz da Libertação, a quem tenho o prazer de cumprimentar a todos vocês, é seu irmão em Cristo, presbítero Sandro Mesquita. Estaremos aqui até as 18 horas falando contigo. Não saia daí, tem coisas boas para chegar até o seu lar, até a sua casa, até a sua família. Deus tem um milagre para a sua vida. O endereço da Vitória aqui na Cena do Pompeu, no centro da cidade, aonde Deus tem uma benção, Deus tem uma vitória para você. Estaremos aqui, irmão Denis, até as 18 horas, levando a palavra de Deus, levando conforto para a sua família, levando uma palavra de salvação, de libertação, de prosperidade para a sua casa e para a sua família. 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

0: Muito bem, queridos e amados ouvintes da Voz da Libertação, passando aqui para lembrar a todo o povão do estado do Rio de Janeiro, lembrando que amanhã, quarta-feira, nessa quarta-feira, 9 da manhã, 11, 13, 15 e às 19 horas, aquele grande culto da campanha Portas Abertas, lembrando que amanhã é aquela oração poderosíssima, aquela oração forte em favor dos trabalhadores, você que é trabalhador, você que trabalha e tem a sua empresa, você que trabalha no comércio, você que trabalha nas indústrias, ou até mesmo na rua, vendendo os seus objetos, vendendo o seu alimento, vendendo a sua roupa, o seu perfume, não importa aonde você está lutando, trabalhando, amanhã a Igreja Pentecostal Deus e Amor no estado do Rio de Janeiro, Senador Pompeu, número 27, nós estaremos aqui, 9 horas da manhã, a presença marcante, pastor Antônio dos Santos, fazendo uma poderosíssima oração em seu favor, fazendo aquela unção, a unção que vai descer a prosperidade sobre a tua vida, trabalhador. Quero falar para você, empresário, microempresário, talvez você está aí, a sua empresa não está indo para frente, está tudo parado, estacionado, tudo está dando errado. Amanhã Deus está te dando uma oportunidade para você crescer, uma oportunidade para você se levantar. Nessa quarta-feira, a campanha poderosíssima Porta Aberta e o tema a oração em favor dos trabalhadores. São coisas tremendas que está acontecendo na Igreja Deus e Amor. São pessoas que chegam frustradas, são pessoas que chegam desempregadas, pessoas que perderam tudo, praticamente tudo na sua vida. Mas quando chega na nossa Igreja Pentecostal Deus e Amor, aqui no estado do Rio de Janeiro, o milagre acontece. O milagre acontece. Aquilo que o homem não vê, Deus vê. Aquilo que o homem não faz, Deus está fazendo. Na Igreja Pentecostal Deus e Amor, na campanha Portas Abertas. Vamos ouvir aquilo que mais edifica o nosso coração, aquilo que mais nos levanta, aquilo que mais engrandece essa programação, que é o testemunho Conte a Benção.
1: Irmã, qual é o seu nome?
2: Oi, meu nome é Ana.
1: A irmã veio de onde?
2: De Ilha do Governador.
1: O que é que aconteceu, irmã?
2: Irmão, eu estava 7 anos desempregada e nada dava certo para mim. Eu sempre tentava ir fazer entrevista e não conseguia entrar na porta. Aí uma irmã falou assim, irmã, faz uma campanha e um jejum, isso é casca de demônio. Aí eu vim fazer e consegui.
1: Espera aí, 7 anos desempregado.
2: Isso.
1: Veio para a campanha fazendo propósito com Deus.
2: Isso, em
1: jejum. E a porta se abriu.
2: Primeiro abriu 3 portas, aí o chefe me reprovou nas 3. Eu falei até pro irmão aqui que eu fiquei triste que eu não consegui entrar na porta. Aí a última porta que se abriu, a chefe falou assim, olha, a menina tá de licença. Amanhã eu te dou a resposta. Aí eu recebi a resposta que ela ia voltar. Aí eu fiquei triste, chorei a noite toda e falei para Jesus que eu ia desistir, que eu estava perdendo minhas forças, não tinha mais força. Que 7 anos desempregada. Aí quando foi 2 dias depois da notícia negativa que ela me deu, ela falou assim, a moça foi embora, não vai ficar. Aí me contratou, vou começar segunda-feira.
1: Porta aberta.
2: Foi.
1: Dai glória a Deus com ela. Glorifica o nome do Senhor.
3: Glória, glória, aleluia.
0: Muito bem, queridos e amados ouvintes, você acabou de ouvir um grande testemunho da nossa irmã Ana. Olha, não sei se você percebeu, ela falou uma coisa que eu peguei aqui, irmão Denis, eu peguei aqui, meu amigo. Ela falou que chorou a noite toda, e a Bíblia fala que o choro dura, pode durar uma noite, mas a alegria vem pelo amanhã. A irmã Ana, ela ficou triste com a notícia da reprovação, ela ficou triste, ela chorou, ela passou praticamente 2 dias falando com Deus em oração e Deus mudou o quadro da situação. Deus abriu a porta para a irmã Ana, chegou a boa notícia. Amanhã, quarta-feira, não vai ser diferente na sua vida. Deus vai mudar o quadro da tua situação. Talvez eu estou falando com alguém aqui nessa tarde que está triste, está frustrado, angustiado, não tem mais vigor, não tem mais força, mas eu convido você para essa quarta-feira, campanha Portas Abertas, lembrando que às 9 horas da manhã, a presença marcante do pastor Antônio dos Santos, às 7:30, pastor Adão Guilherme, e às 9 horas, pastor Antônio dos Santos, vem para cá, o mesmo Deus que fez milagre na vida da irmã Ana, fará na sua vida. São quarta-feira de bênção, quarta-feira de vitória, a quarta-feira da oração forte pelos trabalhadores, a quarta-feira da unção dos trabalhadores. Você que é trabalhador, você que é dizimista, você que contribui com a obra de Deus para o crescimento, não só a obra vai crescer, mas tu também vai crescer. A sua vida financeira, a tua vida espiritual, a sua vida física, sentimental, quarta-feira, Deus abrirá todas as portas para você. Senador Pompeu, número 27, no centro do Rio de Janeiro. E lembrando a todo o povão da Zona Oeste, a pensão Zona Oeste, a pensão Campo Grande. Campo Grande está de parabéns. Rua Iaçu 216. Pastor Renato de Souza, nessa quarta-feira, o mesmo presbítero Sandro Mesquita, estarei junto ali com o pastor Renato de Souza, às 9 horas da manhã, 9, 11, 15, e no horário das 19 horas. É a campanha também Portas Abertas, a campanha também Portas Abertas, a oração também em favor dos trabalhadores, a unção em favor dos trabalhadores. Atenção povo da Zona Oeste, atenção povo de Bangu, Santa Cruz, atenção povo dos bairros aí próximo a nossa sede estadual de Campo Grande. Pastor, aonde fica? Em frente ao camelódromo de Campo Grande, Rua Iaçu 216, quarta-feira, portas abertas, quarta-feira, oração em favor dos trabalhadores. Estamos esperando por você nessa quarta. Compareça e receba o seu milagre. Campo Grande é um povo de fé, Campo Grande é um povo de fé, aquele povo chega ali numa só fé, num só propósito. São pessoas também que estão alcançando os milagres, o mesmo Deus que está operando aqui na sede, aqui na Senador Pompeu, ele é o mesmo Deus também que está operando em Campo Grande, e Campo Grande também tem bênção, o povo está contando bênção, Campo Grande também, Deus está fazendo milagres. Atenção Campo Grande, vem para cá, vem para essa quarta-feira, vem contar o seu milagre, presta atenção, o mesmo Deus que operou na vida dessa pessoa, amanhã quarta-feira, operará também na sua.
4: Minha irmã, qual o seu nome?
5: É Nilzete.
4: Nilzete, conte aí o que Deus fez na vida da irmã, na campanha da Portas Abertas aqui na igreja Deus Amor de Campo Grande.
5: Um grande milagre na parte financeira. Desde janeiro, todos os caminhões do meu esposo, 8 carretas, estavam tudo parada, sem conseguir frete. E eu falei, Senhor, o que está acontecendo? Começou a entrar a dificuldade dentro de casa. Aí eu comecei a fazer essa campanha. E para a honra e glória do Senhor Jesus Cristo, as 8 carretas estão trabalhando. Aleluia. Estão com frete para São Paulo.
4: Meu Deus do céu, que coisa tremenda, amados ouvintes, o que Deus tem feito na campanha Portas Abertas. Minha irmã, estava tudo fechado, as 8 carretas paradas, mas a irmã percebeu que tinha algo errado, algo espiritual. A irmã veio aqui para a campanha, Portas Abertas, fez os propósitos com Deus e agora a porta escancarou. As 8 carretas já estão carregadas, já estão trabalhando e ela está aqui testemunhando para a glória de Deus, nosso Pai. Oh.
5: E deu, pastor. É, de ontem para ontem, uma das carretas sofreu, o motorista sofreu um grave acidente em São Paulo. Na curva, a carreta tombou e Deus ali deu um grande livramento para ele. Ele só machucou o ombro, que do jeito que o carro, que a carreta ficou, era para ele ter saído de lá no caixão.
4: Meu Deus do céu, além de bênção financeira, também livramento da parte de Deus. Minha irmã, esses milagres, essas bênçãos são grandes ou pequenas?
5: Muito grandes.
4: Vale a pena estar aqui na campanha?
5: Vale a pena e eu tenho recebido muita vitória. Um dia eu vou parar, dar uns testemunhos aqui de cura, de libertação, porque são 34 anos na presença do Senhor aqui nesse ministério e ganhando muitas vitórias.

0: Muito bem, queridos e amados ouvintes da Voz da Libertação. Eu conheço essa irmã, a irmã de fé. Olha o testemunho dessa irmã. Praticamente a empresa, os caminhões estavam parados, não tinha recurso, praticamente estava ali, praticamente falidos, mas Deus colocou as suas mãos e hoje as carretas já estão transportando os materiais, porque Deus trabalha dessa forma. Deus é Deus de prosperidade e Deus não só prosperou, Deus também deu livramento, porque essas irmãs são irmãs de joelhos dobrados, são irmãs que clamam a Deus, testemunho tremendo, testemunhos aonde engrandece a nossa vida. Você que está passando por problema, você que está aí com a sua empresa parada, talvez eu estou falando com um empresário, estou falando com alguém aí do outro lado aí da linha, estou falando com alguém do outro lado do rádio aí, mas eu tenho certeza que Deus já está te visitando, eu tenho certeza que Deus está tocando no teu coração, e nessa quarta-feira não será diferente. Senador Pompeu, número 27, Deus vai ter um grande milagre para a sua vida, e nesse momento nós vamos fazer um preparamento, nós vamos entrar em oração. Eu quero orar pela sua casa, eu quero orar pela sua família, eu quero orar pela sua saúde, eu quero orar para que Deus venha te levantar, que Deus venha te erguer. Te prepara e ore comigo nessa tarde.
1: Prepare seu coração. Deus vai falar em oração.
0: Glorioso Deus e eterno Pai, Senhor, Tu és o Deus, ó Pai, dessa programação, Senhor. Que o Senhor possa abençoar as nossas vidas, a minha vida, do meu companheiro Denis, que está aqui ao meu lado. Meu Pai, nessa tarde de terça-feira, Senhor, que as Suas mãos possam estar estendidas sobre nós, ó Deus. Eu quero lhe pedir agora que o Senhor estenda as Suas mãos sobre cada família, sobre cada lar, meu Pai, nessa tarde. Eu sei que tem pessoas agora, Senhor, que está pensando em parar. Tem pessoas agora, ó Deus, que está pensando em desistir. Tem pessoas que quer voltar para trás agora, Senhor, largar tudo, até mesmo abandonar as suas famílias, abandonar o trabalho. Tem pessoas agora em depressão, tem pessoas tristes, chorando nesse momento, tem pais, tem mães agora que estão debaixo de lágrima, de joelhos dobrados, Senhor, para que Deus traga os seus filhos para a presença do Senhor. Que o Senhor possa visitar nessa tarde, visita os hospitais, Senhor, visita as salas vermelhas, sala amarela, visita, Senhor, os presídios nessa tarde, aqueles que estão, Senhor, dentro de um cárcere, aqueles que estão, meu Pai, numa sarjeta agora, aqueles que estão nas ruas, meu Pai, nessa tarde triste, nessa tarde, ó Pai, aonde pessoas estão desesperadas, visita aqueles que estão no vício, nas drogas, que o Senhor possa salvar, traga eles, ó Pai, até a tua casa, para ouvir uma palavra de salvação, que a bênção e a sua misericórdia possa alcançar as suas vidas.

Muito bem, querido, aí está a oração, uma oração forte. Lembrando a todos vocês, hein? Amanhã, campanha Portas Abertas, Senador Pompeu, número 27, Campo Grande, Ruiaçu 216. Venha pra cá, venha receber o teu grande milagre. Lembrando a todos vocês que quarta-feira é quarta-feira de bênção e quarta-feira de vitória. Nesse momento nós vamos à edificação das nossas emissoras. Não saia daí, que já voltaremos junto com você. Deus tem bênçãos para vocês.

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0: marido.
1: Do Calvário. Olha o que diz a Bíblia no livro de Salmos, número 56. Tem misericórdia de mim, ó Deus, porque o homem procura devorar-me e me oprime, pelejando todo dia. Os que me andam espiando procuram devorar-me todo dia, pois são muitos os que pelejam contra mim, ó Altíssimo. No dia em que eu temer, hei de confiar em ti. Em Deus louvarei a sua palavra. Em Deus pus a minha confiança. Não temerei o que possa me fazer a carne. Uma tarde fresca na capital de São Paulo, e eu quero agora convidá-los para se aquecer nos braços do maravilhoso, do bendito Espírito Santo. Vamos falar com Deus em oração. Inclino, ó Deus maravilhoso, Deus bendito, os teus santos ouvidos, ó Pai, ao clamor da nossa oração. E perdoa, ó Redentor amado, os nossos muitos pecados, as nossas muitas iniquidades. Perdoa as nossas maldades, ó Pai, porque elas são mais, ó Deus, do que toda benignidade que buscamos em nós mesmos, em nós, ó Pai. Não há bem algum, Senhor. Ó Pai de amor, ó Rei eterno, e só em Ti, Jeová, só em Ti, Senhor, alamastecando alamaia, ó Deus Todo-Poderoso, ó Deus maravilhoso, se o Teu perdão nos visitar, a vida estará conosco, Pai, porque a Tua palavra, ela nos diz que contigo mora o perdão, contigo mora, Pai, ó Deus, o poder para fazer viver, o poder, ó Pai, para deitar a sepultura, o poder para levantar dela. Contigo está o poder, ó Pai, para tomar e usar as coisas vis, as coisas desprezíveis, as coisas que não são, para confundir as que são, ó Pai. Senhor, e quem somos nós? Não somos nada, meu Pai. Não temos nada para te oferecer. Em nós é só maldade, é só pecado, é só transgressão, ó Pai. Mas nós lançamos a nossa oração, confiados na tua bondade, confiados na tua misericórdia. Porque bom é o Senhor, diz a tua palavra, para aqueles que o invocam, ó Pai. E nós invocamos ao Senhor pelas vidas que precisam, Senhor, do Teu socorro neste fim de tarde, neste início de noite. Senhor, e como clamou o Teu servo, clamamos nós. Atende-nos, ó Pai, porque desde as profundezas a Ti clamamos. Senhor, desde o mais profundo abismo, oramos ao Senhor. Senhor, que entre a Ti, Senhor, as nossas lágrimas, que entre a Ti o nosso clamor, que entre a Ti o nosso pedido, Pai querido, porque sabemos, ó bendito da nossa alma, que só o Senhor pode nos contentar, só o Senhor pode nos alegrar. Meu Deus, visita, Senhor, aquele lar em trevas, aquela vida que está, ó Deus, presa, sombria, Senhor, oprimida debaixo das cargas dos seus problemas. Meu Deus, aqueles que estão gemendo agora, aqueles que não estão suportando mais, aqueles que andam de um lado para o outro, Pai, dentro daquele corredor de hospital, e já fez propósitos contigo, e já prometeu, Pai querido, aleluia, que se o Senhor levantar aquele corpo morto, ele virá te agradecer, ele voltará para os teus caminhos. Senhor, aquela mãe que está em pânico, porque o filho foi baleado, aquele pai que está aterrado, antes de sair do trabalho, recebeu a notícia, pai, que a filha havia sido acometida daquele acidente. Senhor de toda glória, mas nós oramos ao Senhor, ó Rei Eterno, mas nós cremos e confiamos, mas nós oramos, porque o Senhor é Deus poderoso na batalha, o Senhor é Deus poderoso para livrar. Senhor, renova o nosso amor pelas almas, o prazer de orar uns pelos outros. Deus Todo-Poderoso, que a glória maravilhosa da Tua presença, Senhor, que a unção inexplicável do Teu Espírito Santo, que agora está alcançando vidas, que agora está alcançando almas, Pai, possa chegar com a resposta e a vitória para alegrar o coração desta mamãe, que o filho está enfermo, Pai, que a criança chora de dor. Meu Salvador, aqueles que colocaram a sua confiança, a sua esperança em todos e em todos, menos no Senhor, ó Pai, mas o Senhor nos manda, ó Deus, lançar outra vez a nossa confiança sobre Ti, para que o Senhor possa nos instruir e nos abençoar. Pai de glória, eu quero colocar nas Tuas mãos amigas a causa daquelas vidas que foram destruídas, Pai. O maligno deu contra eles as tempestades espirituais da vida, as tormentas das enfermidades, Senhor, as lutas e as tempestades espirituais causadas, geradas pelas legiões, deu contra eles, Sekanamassuri Alamassuri. Maia, veio contra ela, meu Pai, e assolou tudo, ó Deus, e desfez esta casa. O matrimônio está separado, os filhos estão, ó Pai, abrigados na casa dos parentes, e eles choram, ó Pai, porque não há explicação. Eles não entendem, Senhor, esta separação. Aquela criança que grita pela mãe e ela não chega, Senhor. Aquele filho que à noite é atormentado pelo diabo dentro do quarto, dentro de casa, e ele espera o pai voltar e ele não volta, Senhor. Ele está nas ruas, ele está, Senhor, na bebida e nas drogas, não tem mais mente, não tem mais coração, não tem, ó Pai, ó Deus, nem mais expressão para com o próprio filho. E o filho, Senhor, esperando dele o amor, esperando dele, Senhor, a ajuda, Pai, e é somente violência, gritos, e é somente guerra, semasturi calamaia. Mas o Senhor é poderoso, ó Deus maravilhoso, para reconstruir esta família, para livrar aquelas vidas que estão sendo assoladas de todo. Senhor, aqueles que estão sofrendo, aqueles, Pai, que estão, Senhor, já morrendo, porque deixaram os Teus caminhos, deixaram a Tua verdade, deixaram a Tua presença e não tem força para voltar, ó Rei da Glória, Lamas Tenini Clamaia, Te Calamas Turi Alamaia. Toma pelas Tuas mãos, ó Pai, não deixa a destruição, o adversário, o inimigo, ó Pai, consumar contra ele este plano de tragar a sua alma, antes que ele reconcilie, antes que ela volte os seus caminhos. Meu Deus, aqueles que estão presos a amores, às paixões do passado, aos caminhos errados, equivocados, em que eles andavam, ó Pai, E mesmo não estando naquela condição, naquela situação, eles não conseguem voltar, eles não conseguem, Rei da Glória, se levantar, ó Deus de poder, mas nós pedimos a Ti, Pai Santo, venha socorrer a cada um dos Teus, venha livrar, Espírito Santo de Deus, Senhor, aqueles que têm um chamado, aqueles que foram pelo Teu Espírito um dia visitar, ó Pai, e agora, Senhor, estão sofrendo lá fora, e agora, Senhor, estão esperando uma oportunidade para voltar e se reconciliar contigo. Pai bendito, nós oramos neste momento pelos que estão clamando, Pai, fazendo os seus propósitos espirituais de vir dobrar os seus joelhos nesta casa, aqui neste lugar, neste santuário, aonde o Senhor, meu Deus, pronunciou aquelas palavras dizendo, não é uma bênção, ó Deus, e nós sabemos que o Senhor escolheu este lugar, ó meu Pai. Olha quantas lutas, olha quantas guerras, olha quantas oposições das trevas, internas e externamente, Pai, para a Tua obra avançar. Mas nós oramos pela Tua igreja, mas nós oramos pela Tua eleita, mas nós oramos pela Tua noiva. Sê com eles, ó Pai, sê com os Teus filhos, Pai querido, em meio desta batalha, sê com a Tua igreja, Pai, e os desafios que transpassa as nossas almas, ó Deus, que machuca, que fere, que abate, que desanima, não venha ter, Senhor, e nem acometer dano algum na vida dos Teus escolhidos, dos Teus ungidos, a quem o Senhor, ó Pai, separou para fazer a Tua obra. Pai de amor, Deus de glória, abençoa, Senhor, com mãos estendidas, aquelas vidas, Pai, ó Deus, que prometeram vir Te agradecer, porque o Senhor, pelo Seu amor e poder, os livrou da morte, e eles estão prometendo estar conosco neste dia 13, neste dia 14, reconhecer a Sua bondade, reconhecer Masturi Kalamadorianda. Ah, Pai da glória, ah, Deus de vitória, que tremendo, ó Pai, quando o coração, quando a alma, quando o ser se abre para receber a visita divina do Teu Espírito Santo, para receber a graça celestial do Teu amor, meu Salvador, eu entrego aqueles que agora estão orando conosco, mas também estão orando por nós, meu Pai, neste clamor do Calvário, estão ali, Senhor, rendendo-se a Ti, rendendo-se ao Senhor, rendendo-se aos céus, meu Deus, porque foi a vitória que Jesus nos deu, exatamente, Pai, próximo desta hora, quando Ele se rendeu, quando a alma, quando o ser se abre para receber a visita divina do Teu Espírito Santo, para receber a graça celestial do Teu amor, meu Salvador, eu entrego aqueles que agora estão orando conosco, mas também estão orando por nós, meu Pai, neste clamor do Calvário, estão ali, Senhor, rendendo-se a Ti, rendendo-se ao Senhor, rendendo-se aos céus, meu Deus, porque foi a vitória que Jesus nos deu, exatamente, Pai, próximo desta hora, quando Ele se rendeu por nós, meu Pai, neste clamor do Calvário, estão ali, Senhor, rendendo-se a Ti, rendendo-se ao Senhor, rendendo-se aos céus, meu Deus, porque foi a vitória que Jesus nos deu, exatamente, Pai, próximo desta hora, quando Ele se rendeu, próximo desta hora, quando Ele se rendeu,

0: Depois de um dia de muitas atividades, é momento de descansar e renovar suas forças em Deus. Boa noite.
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5: Em Brasília, 19 horas. Está no ar a Voz do Brasil. As notícias do governo federal que movimentaram o país no dia de hoje.
6: Olá, boa noite.
5: Boa noite para você que nos acompanha em todo o país.
6: Terça-feira, 2 de junho de 2026.
5: Vamos ao destaque do dia. Brasil reage a tarifas americanas.
6: O governo recebe com indignação proposta dos Estados Unidos em fazer nova taxação a produtos brasileiros.
5: E afirma que não há justificativa para medidas unilaterais contra o nosso país ou contra patrimônios nacionais como o PIX.
6: Presidente Lula condena taxações e diz que PIX é de graça, público e do Brasil.
7: Não é possível. O país não aceita ser tratado como se fosse uma republiqueta de banana.
5: E ainda, saúde.
6: Inaugurado o novo hospital universitário em Catalão, Goiás, que vai beneficiar mais de 1,5 milhão de pessoas.
5: Unidade terá atuação de destaque nas áreas de clínica médica e cirúrgica, pediatria, atendimento a queimados e oncologia. Gabriela Noronha.
8: O Hospital Universitário de Catalão vai ampliar a formação de médicos.

0: que a identificação do paciente com câncer terá validade de 3 anos e deverá ser renovada no final desse prazo para atualização dos dados. Em caso de doença incurável, a validade será indeterminada. Da Rádio Câmara de Brasília, Maria Neves.
1: Relações Exteriores.
2: Ayrton Faleiro, do PT do Pará, acusa lideranças da oposição de buscarem, junto aos Estados Unidos, apoio para retomar tarifas contra produtos brasileiros. O legislador afirma que a disputa eleitoral não pode servir de justificativa para medidas que prejudiquem a economia nacional.
3: Ayrton Faleiro defende a união do setor produtivo, dos trabalhadores e das instituições em torno da soberania brasileira. Ele avalia que o Executivo Federal deve enfrentar a pressão externa com diplomacia, firmeza e ampliação das relações comerciais do país.
2: Jorge Sola, do PT da Bahia, acusa integrantes da família Bolsonaro de atuar contra interesses nacionais. Na visão dele, defender medidas que prejudicam a economia brasileira e a soberania do país é característica de traidor da pátria.
3: Na visão de Jorge Sola, essas movimentações visam pavimentar o caminho para a entrega de riquezas naturais do país, como minerais críticos e terras raras. O deputado convoca os parlamentares a se unirem na defesa da independência econômica do Brasil.
1: Segurança Pública.
2: Silvio Antônio, do PL do Maranhão, é favorável à equiparação ao terrorismo feita pelos Estados Unidos em relação ao PCC e o Comando Vermelho. Segundo o deputado, a medida pode ampliar a cooperação internacional no enfrentamento ao crime organizado.
3: Silvio Antônio também afirma que a insegurança é uma das principais preocupações da população brasileira e cobra ações mais efetivas no combate às facções criminosas. O parlamentar relaciona episódios recentes de violência ao avanço do tráfico e à atuação de crime organizado.
2: Sargento Portugal do Podemos questiona os critérios da Polícia Militar do Rio de Janeiro para a promoção por ato de bravura. O parlamentar cita o caso de uma equipe que apreendeu 7 fuzis e teve o pedido negado, enquanto um ex-ajudante de ordens do ex-presidente da República recebeu parecer favorável após participar de uma ocorrência sem apreensões.
3: Na visão de Sargento Portugal, as honrarias da instituição não podem ser banalizadas ou influenciadas por proximidade política. O deputado cobra do comando da PM uma revisão técnica dos critérios de concessão e critica o uso eleitoreiro da segurança pública por gestores.
1: Justiça.
2: Heloísa Helena, da Rede do Rio de Janeiro, defende a instalação de uma CPMI para investigar irregularidades no Banco Master. A deputada afirma que a apuração pelo Congresso é necessária para impedir que o rombo na instituição seja tratado como algo natural.
3: Heloísa Helena alerta para o risco de a população pobre pagar a conta das perdas atribuídas ao Banco Master com a redução de recursos para serviços públicos. Ela aponta possível impacto nos orçamentos estaduais e municipais de áreas como saúde, educação, saneamento e emprego.
2: Rodrigo Hollenberg, do PSB do Distrito Federal, sustenta que o suposto esquema de fraude bilionária envolvendo BRB e Banco Master foi articulado pelo então governador do Distrito Federal, Ibanez Rocha. A afirmação é baseada em revelações atribuídas ao ex-presidente do Banco Regional de Brasília, Paulo Henrique Costa.
3: Rodrigo Hollenberg condena o empréstimo de 6 bilhões e meio de reais feito pela atual gestão para cobrir a perda de mais de 12 bilhões de reais provocada ao BRB. Ele pede que a Polícia Federal recupere o dinheiro desviado, evitando mais sacrifícios da população que já sofre sem serviços básicos.
2: Termina agora o Jornal Câmara dos Deputados, produzido pela Rádio Câmara. O programa teve trabalhos técnicos de Everson Urani e apresentação de José Carlos Andrade e Márcio Aquilissardi. Boa noite.
3: Uma ótima noite para você. A Voz do Brasil volta amanhã.
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8: Vinte horas e dois minutos.
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0: ouvintes, estou aqui para lembrar a todos vocês que amanhã, quarta-feira, a quarta-feira das portas abertas, e também aquele subtema, a consagração dos trabalhadores. Eu quero convidar todos vocês que são trabalhadores. Você não pode ficar de fora desta campanha. Eu estarei fazendo uma oração específica, pedindo a Deus para consagrar a vossa vida, abençoar todo o trabalho das vossas mãos. Amanhã, em 6 horários, 7, 9, 11, às 13, 15 e também no horário das 19 horas. Eu estarei com vocês pregando a palavra do nosso Deus.
1: O interesse de Deus é sempre abençoar pessoas, porque pessoas abençoadas, elas transformam qualquer ambiente. A pessoa abençoada transforma qualquer lugar. Muitas das vezes o problema não é falta de esforço, talento ou trabalho, meus irmãos. Muitas das vezes o problema é tentar viver, produzir, construir sem a bênção de Deus. Tem muitas pessoas que trabalham muito e colhem tão pouco. Tem pessoas que trabalham um dia, perdem noites e o sono e não prosperam. Trabalham muito e colhem pouco. A gente que trabalha com Deus vê a mão do Senhor prosperar tudo o que toca. Porque ali tem a bênção de Deus. E onde tem a bênção de Deus, onde você colocar a mão, Deus vai abençoar. Deus vai prosperar. Se a bênção de Deus está na sua vida, onde você tocar, Deus vai abençoar.
0: A palavra de Deus será transmitida aos vossos corações. Deus tem uma palavra para você. Deus sabe, ouvinte, a sua necessidade. Deus sabe o que você precisa e Ele vai falar lá no fundo do seu coração através da sua palavra. E vocês sabem, vocês que participam conosco aqui todas as quartas-feiras, após a pregação da palavra de Deus, eu estarei aqui orando por revelação do Espírito Santo. Esta igreja é dotada dos dons de Deus. Deus fala com a igreja. Deus fala conosco no momento das revelações. Deus tem curado, tem libertado, Deus tem operado maravilhas. E aí entra aquele momento, na sequência das revelações, aquela oração, ouvinte, para Deus repreender os espíritos devoradores da miséria, da inveja, das enfermidades. São demônios que tem aí roubado a prosperidade de muitas pessoas. São demônios que têm causado gastos extras aí, como nas farmácias, e a pessoa vai perdendo o seu salário e acaba não gozando daquilo que Deus te entregou. Mas olha, nesta quarta-feira, eu tenho certeza, Deus vai jogar esses demônios por terra e esses gastos extras vão acabar na sua vida.
1: O meu Deus te repreende, Satanás. Vão expulsando. Vão expulsando. Expulsa ele. Expulsa ele. Sai, demônios devoradores. Vai embora, Satanás. Sai da casa desta pessoa. Sai da empresa. É no nome de Jesus Cristo que eu te repreendo. É no nome de Jesus que eu te repreendo. Sai daí, vai embora. Sai da cabeça. Sai dos ossos. Sai do sangue. Sai do pulmão. Sai dos rins. Sai da bexiga. O meu Deus te repreende, Satanás. Vai expulsando, expulsa, meus irmãos, expulsa, expulsa, no nome de Jesus.

0: O mal não pode resistir à presença de Deus. Que coisa tremenda! É o que Deus vem realizando nesta campanha de quarta-feira. Deus fala, Deus revela, Deus liberta, e as pessoas vão testemunhando o poder de Deus. Nós vamos acompanhar agora para você entender as pessoas contando a bênção, as pessoas testemunhando o milagre. Aumente agora, ouvinte, o volume do seu rádio e nós vamos acompanhar as pessoas contando o milagre alcançado nesta campanha de quarta-feira. Irmã, qual é o seu nome?
1: Cleide Santos.
0: Irmã Cleide, o que é que aconteceu?
1: Então, pastor, ano passado entrou uma inveja, um olho grande no meu trabalho. Eu sou corretora de imóveis, eu não estava conseguindo vender nada. E aí eu vim para a campanha, eu pedi até ao senhor, faltando uma semana para o Natal, para o senhor abençoar umas chaves. Não sei se o senhor lembra.
0: Estou lembrado.
1: Aí eu pedi ao senhor para abençoar umas chaves e Deus falou assim, pega o voto, o pagamento do aluguel e coloca lá na porta desse imóvel. Eu tinha um imóvel para alugar em Vila Isabel, na 28 de setembro, um imóvel maravilhoso. 7 meses que eu estava lutando, o anúncio na internet, tinha mostrado para mais de 10 pessoas e não conseguia alugar. Aí eu pedi ao senhor para abençoar as chaves e botei lá o voto. Em 2 semanas eu aluguei. Eu aluguei.
0: Tá alugado.
1: Eu trouxe aqui o voto do aluguel, trouxe aqui o dízimo. E tem mais. O dono do apartamento tinha pago 5 mil de obra. O pedreiro sumiu com dinheiro, não terminou a obra. E aí eu falei, meu Deus, e agora? Eu tinha levado muitas pessoas nesse imóvel, todo mundo, ninguém queria. Quando eu botei o voto lá e o senhor abençoou as chaves, veio uma cliente antes do Natal. Ela foi lá ver o imóvel e eu falei para ela, ó, só que o proprietário não tem mais dinheiro, o pedreiro sumiu e a gente não tem mais como terminar a obra. E a pessoa que alugou assumiu toda a responsabilidade da obra. Dia 31, eu estava assinando esse contrato e recebi a minha comissão para a honra e glória do Senhor.
0: Está alugado.
1: Está alugado.
0: Dá em glória. Portas abertas. Quem entra nesta campanha é abençoado.

pessoas testemunhando o poder de Deus. E você não vai ficar apenas ouvindo o que Deus está fazendo na vida das pessoas. Você vai participar para você também testemunhar o poder de Deus. Essa situação que você está vivendo hoje vai se tornar um testemunho do poder de Deus. Eu quero convidar todos vocês, desempregados, você que é trabalhador, é um microempresário, é um grande empresário, vem participar conosco amanhã no prosseguimento desta campanha da prosperidade. Nós estamos aqui na Rua Senador Pompeu, no número 27, aqui no centro do Rio de Janeiro.

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1: Olha, ouvintes, passando aqui para chamar a vossa atenção. É nesta sexta-feira, nós estaremos aí no prosseguimento desta campanha, a campanha voltada à libertação e curas. Esta campanha que traz o tema Destruindo as Fortalezas. Eu quero convidar você, a sua família, para estarem presentes conosco, participando desta campanha. É uma campanha que Deus levantou aqui em nossa Igreja Deus e Amor do Rio de Janeiro para garantir a libertação da sua vida, a libertação da sua casa e de toda a sua família. Olha, ouvintes, eu estarei com vocês pregando a palavra de Deus nesta sexta-feira.
2: Eu quero que você entenda que hoje, nesta sexta-feira, é dia de encerrar ciclos. Hoje é dia de romper fortalezas. Hoje é dia de começar uma nova história. A libertação que vem de Deus não tem volta. Ela só tem futuro. E quando Deus liberta alguém, não sobra nenhuma corrente para te amarrar. Quando ele liberta, correntes caem, correntes quebram. Levante a mão e vai adorando, levante a mão e vai glorificando. Já tem correntes caindo, já tem correntes sendo quebradas. A libertação de Deus é total. Vai glorificando, vai exaltando, vai adorando. Receba a libertação de Deus!
1: A palavra do Senhor é infalível. Eu tenho certeza que Deus, ele tem uma palavra para o seu coração. Você vai sair daqui leve. A palavra vai penetrar no seu coração e vai te impactar. Vai mudar a história da sua vida. No decorrer desta campanha, eu estarei orando através dos excelentes dons do Espírito Santo. As pessoas que estão participando estão felizes, estão testemunhando o poder de Deus. Nós vamos acompanhar agora para você entender que quem participa desta campanha é agraciado pelo Senhor. Aumente o volume do seu rádio e nós vamos acompanhar agora os testemunhos, aquilo que Deus tem realizado na vida das pessoas no decorrer desta campanha.
3: Pastor Antônio, é tremendo. Na campanha, Deus libertou o filho dela das drogas e ela está aqui emocionada dizendo que Jesus liberta na Igreja Deus e Amor, Pastor Antônio.
1: Irmã, qual é o seu nome?
4: Marilene.
1: Conta pra nós o que aconteceu.
4: Meu filho só andava endemoniado, bebia, fumava, roubava o nosso dia, chamava de demônio, me xingava, pedindo a Deus libertar e transformar ele. Deus libertou e transformou ele. Ele passou a me ajudar daqui a 3 reais por mês. Aí se me deu, ele me deu 900. Agora ele fez acordo na firma pra poder me ajudar. Dá pra pagar as contas.
1: Espera aí. O seu filho era viciado.
4: Era.
1: Causava um transtorno grande em casa.
4: É, filho, recebia demônio dentro de casa.
1: Participando da campanha aqui, o seu filho está liberto.
4: Me xingava, tudo que eu me ruim, xingava os irmãos dele, mas tudo morria, tudo pro inferno. Aí conversando com o Senhor para libertar, transformar ele, fazendo jejum, oração. Aí Deus transformou ele, passou a me dar de 500 reais por mês. Esse mês ele me deu 900 reais. Agora ele fez acordo na firma para me ajudar.
1: O seu filho está liberto e abençoado.
4: Graças a Deus de todo.
1: Jesus liberta aqui na Igreja, Deus é bom.
4: Eu não gostava de ir para a igreja, porque eu estou amando.
1: Que maravilha. Dai glória a Deus, uma mãe feliz. Filho liberto, filho abençoado. Esta campanha prossegue em 6 horários, 7, 9, 11, às 13, 15 e também no horário das 19 horas. Venham participar conosco. Eu tenho certeza, a bênção de Deus está reservada para você. Rua Senador Pompeu, número 27, aqui no centro do Rio de Janeiro.
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1: Olha, ouvintes, está chegando neste domingo, dia 7 de junho, o Domingo dos Vencedores. E você não pode ficar de fora. Eu quero convidar você que está aqui na área central do Rio de Janeiro, você que está distante também, venham participar conosco desse culto.

0: ser nos três horários, 7 da manhã, às 9 e também às 11. Todo o primeiro domingo de cada mês é o domingo dos vencedores. E você sabe, em Cristo Jesus, você é mais do que vencedor. E nesta oportunidade, nós estaremos também celebrando a Santa Ceia do Senhor Jesus. O porquê nós vamos celebrar a ceia? Porque no dia 14, no segundo domingo, nós estaremos na nossa sede mundial, naquela festa dos 64 anos da nossa Igreja Deus e Amor. Então, atenção, povo de Deus, atenção, membresia, neste dia 7 agora de junho, o domingo dos vencedores e também a celebração da Santa Ceia do Senhor Jesus Cristo. É, e você não pode ficar de fora. Nós estamos naquele propósito com Deus. A cada domingo dos vencedores, nós estaremos aqui orando por vocês. E teremos aí a honra de receber conosco aqui no Rio de Janeiro o diretor do estado, o pastor Wilson Siqueira. Pela primeira vez, ele vai estar conosco aqui no Rio de Janeiro, pregando a palavra do nosso Deus.
1: O Salmos 84 foi escrito pelos filhos de Corá e revela a alegria daqueles que desejavam estar na presença de Deus. Os peregrinos viajavam até Jerusalém para adorar ao Senhor. E nessa jornada exigia esforços, resistências e perseverança. No caminho para Jerusalém existia uma região conhecida como Vale de Baca, que no hebraico tem uma tradução que significa Vale do Choro, Vale das Lágrimas ou Lugar de Sequidão. Era uma região árida, seca, cansativa e dificultosa de se atravessar. Espiritualmente falando, esse vale representa os períodos difíceis da nossa caminhada, momentos de enfermidades, crises financeiras, perdas familiares, rejeição e dores emocionais, perseguições e batalhas espirituais. Todos nós passamos por este vale, até os homens de Deus que estão registrados na Bíblia Sagrada passaram por eles.
0: É, será um canal de Deus para nós neste domingo. E você não pode ficar de fora. Ele vai pregar a palavra de Deus, vai aproveitar a oportunidade para celebrar a Santa Ceia do Senhor Jesus Cristo. Atenção, membresia, atenção, famílias católicas, livres pensadores, você que é um simpatizante, você que sempre está aqui conosco, você não vai ficar de fora deste domingo. Você é mais do que vencedor. Você que está em comunhão com a igreja, vai participar da ceia do Senhor. Não fique de fora. Você sabe que Deus, ele tem operado maravilhas a cada domingo, o domingo da restituição, e você não pode perder. Olha, no decorrer deste culto, Deus vai falar com você, Deus vai tocar na sua vida. Nós estaremos orando através das revelações do Espírito Santo e, na sequência, realizando aquela oração, uma oração de milagres, uma oração de libertação. E pode ter certeza, a mão de Deus vai se movimentar no nosso meio.
1: Senhor meu Deus e meu Pai, em nome de Jesus, meu Deus. Nós estamos clamando agora por cura, nós estamos clamando agora por libertação. A sua presença

0: aqui, meu Deus. Comece a curar agora. Comece a repreender as enfermidades agora. A enfermidade na coluna, nos ossos. A enfermidade no coração, no estômago. A enfermidade no fígado, na bexiga, no rim. A enfermidade no intestino. A enfermidade na cabeça, no cérebro. Na visão, na audição, na fala. A enfermidade na garganta. Se move agora, meu Deus, se move agora. Ó Deus Todo-Poderoso, o Senhor não precisa do meu grito, o Senhor não precisa da minha voz, o Senhor é poderoso para curar. Não sou eu que faço o milagre, mas é o Senhor. É para a tua glória, Senhor. Não a nós, mas ao Senhor, ao Senhor, para o teu nome ser glorificado.
1: Quebra um arco e corta a lã.
2: É, ouvintes, o inimigo não pode prevalecer onde há movimento das mãos de Deus. Deus movendo o céu, Deus movendo a terra e vidas sendo libertas. E nós vamos acompanhar para você entender que as pessoas que participam conosco têm sido abençoadas por Deus. Aumenta agora o volume do seu rádio. Nós vamos acompanhar o que Deus está fazendo nesta campanha.
3: Seu nome, minha irmã?
4: Meu nome é Cida.
3: Irmã Cida, o que foi que aconteceu agora?
4: Então, tem uns 2 meses, né, que eu comecei a sentir um caroço na mama direita. E eu comecei a orar, né, fazer propósito, e estou no propósito dessa campanha, para que Deus viesse me curar. E hoje Deus falou comigo e eu creio na vitória.
3: O Espírito de Deus falou fortemente ao seu coração, porque verdadeiramente foi constatado pela senhora esse caroço. Mas agora, depois da revelação, a senhora crê que está curada?
4: Eu creio que estou curada, com certeza.
3: Doía, irmã?
4: Doía, irmão.
3: Está doendo agora?
4: Doía.
3: Aperta com fé, porque essa enfermidade já não está mais aí.
4: Eu creio na vitória, irmão.
3: Sumiu as dores?
4: Sumiu.
3: Jesus está te curando aqui nessa
4: tarde.
3: Eu
4: creio, em nome de Jesus.
2: Que tremendo que Deus vem realizando. É por isso que Deus está te convidando para este domingo. É o domingo da restituição. É o domingo dos vencedores. O domingo da celebração, da Santa Ceia do Senhor Jesus Cristo. Venham participar conosco. Rua Senador Pompeu, número 27, aqui no centro do Rio de Janeiro.
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2: Olha, ouvintes, Deus continue abençoando ricamente a sua vida. Você que tem contribuído sempre com esta obra social, pode ter certeza, Deus nunca vai te desamparar. Quero deixar o endereço aqui da nossa Igreja Deus e Amor para você participar conosco a cada quinta-feira desses cultos da Fundação Reviver. Rua Senador Pompeu, número 27, bem aqui no centro do Rio de Janeiro. Vem para cá participar conosco e pode ter certeza, você não sairá desse culto de mãos vazias.

0: meu Deus e meu Pai. É no nome do Senhor Jesus Cristo, nós estamos aqui diante da Tua presença mais uma vez. E neste momento, ó Deus, eu quero apresentar ao Senhor cada quinta-feira, onde os cultos da Fundação Reviver têm sido realizados. No horário das 9 da manhã, às 15, e também no horário das 18 horas, Senhor. Eu quero pedir ao Senhor que continua utilizando a vida das Tuas servas, ó Deus, que tem sido instrumentos de bênçãos para a vida das pessoas. Eu quero apresentar ao Senhor todas as pessoas que têm estado presentes conosco a cada quinta-feira, meu Pai. Meu Deus e meu Senhor, continue abençoando o povo que tem contribuído, as pessoas que têm ajudado nesta obra social, pessoas que entenderam, ó Deus, que têm recebido bênçãos do Senhor e também são portadoras da bênção do Senhor. Meu Deus, pessoas que têm contribuído com as suas ofertas, pessoas que têm contribuído com roupas, calçados, com alimentos, pessoas, meu Deus, que tem amor em seus corações e tem socorrido famílias necessitadas. Eu quero pedir ao Senhor, ó Pai, que entra neste lar agora, ó Deus, abençoando ainda mais. Senhor, que haja bonança, que haja multiplicação. Continua mantendo essa dispensa cheia. Continua abençoando esta conta bancária que tem contribuído, Senhor. Continue abençoando também a saúde desta pessoa, o trabalho, o seu salário, porque, meu Deus, quanto mais o Senhor abençoar, essas pessoas vão abençoar outras pessoas também. Meu Deus e meu Pai, continua mesmo abençoando, ó Deus, esses contribuintes de forma, meu Deus, extraordinária. Porque essas pessoas têm ajudado esta obra social. Senhor, é o que eu te peço e também te agradeço no nome de Jesus.
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0: Olha, ouvintes, Deus continue abençoando ricamente a sua vida. Você que tem contribuído sempre com esta obra social, pode ter certeza, Deus nunca vai te desamparar. Quero deixar o endereço aqui da nossa Igreja Deus e Amor para você participar conosco a cada quinta-feira desses cultos da Fundação Reviver. Rua Senador Pompeu, número 27, bem aqui no centro do Rio de Janeiro. Vem para cá participar conosco e pode ter certeza, você não sairá desse culto de mãos vazias.

0: Escrito está na palavra de Deus.
1: Mas para que vocês que reverenciam o meu nome, o sol da justiça se levantará, trazendo cura em suas asas. E vocês sairão e saltarão como bezerros soltos do curral. Malaquias 4:2.
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2: 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A Rádio Deus é Amor. Eu sou a Cristine Luiz. Seja sempre bem-vindo à nossa programação. E vamos ao resumo de notícias. Canetas emagrecedoras. Uso incorreto pode afetar o cérebro na melhor idade, é o que explicam os especialistas. A busca pelo corpo perfeito fez com que as canetas emagrecedoras, também conhecidas como Monjaro, ganhassem notoriedade pela eficiência na perda de peso e no controle glicêmico, trazendo benefícios importantes para o tratamento da obesidade, da diabetes tipo 2 e até mesmo para a prevenção de doenças do coração e renais. No entanto, o uso indiscriminado e incorreto, sem a devida supervisão médica, pode colocar em risco a saúde. Dentre os principais problemas estão a desidratação e a perda de eletrólitos, que podem comprometer a função renal e causar confusão mental, e a ingestão insuficiente de nutrientes, aumentando o risco de deficiências nutricionais. Um outro ponto de atenção é a composição corporal. Sem orientação adequada, cerca de um terço da redução de peso é de massa magra, incluindo a massa muscular, cuja prevenção é fundamental para manter a força, a mobilidade e a autonomia. No caso das pessoas idosas, a utilização das canetas exige atenção redobrada e acompanhamento multiprofissional rigoroso, porque os riscos associados ao uso incorreto aumentam de maneira relevante. De acordo com o geriatra, o corpo da pessoa idosa é totalmente diferente de um adulto jovem, havendo mais gordura e menos músculo, sendo que cada grama de músculo perdido nessa fase da vida tem um impacto maior. Ele explica também que o efeito combinado de menor apetite, náuseas e rápida perda de peso pode precipitar síndromes geriátricas como sarcopenia e fragilidade física. Transplante de medula. Tratamento inovador traz aumento de chance significativo para os idosos. Um estudo brasileiro avaliou um novo regime de preparação para transplantes em pacientes com 60 anos ou mais. A abordagem inovadora é considerada menos tóxica para os idosos, aumentando a possibilidade de tratamento de leucemia mieloide aguda e síndrome de mielodisplásica para essa população. A nova estratégia utiliza radiação direcionada à medula óssea combinada com quimioterapia de intensidade reduzida em pacientes idosos com leucemia mieloide aguda ou síndrome mielodisplásica. Então, para realizar o estudo, foram selecionados 28 pacientes, muitos deles ainda doentes no momento do transplante. Segundo um especialista, o transplante de medula óssea em idosos, considerado um tratamento de risco porque aumenta as chances de complicações e de morte, principalmente, e devido ao uso de altas doses de quimioterapia ou radioterapia associado ao procedimento. Segundo o estudo, os pacientes idosos submetidos a essa nova abordagem tiveram uma taxa de sobrevida de 50% em 2 anos e taxas relativamente baixas de complicações graves.
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4: Lancem sobre o Senhor Deus toda a sua ansiedade, porque Ele tem cuidado de vós. 1 Pedro 5:7.
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0: Já estamos de volta com mais adoração.
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2: Deus abençoe grandemente a sua vida em nome do Senhor e Salvador Jesus Cristo. Quem te saúda é o seu irmão em Cristo, presbítero Apolo Alexandre. Esse é o seu querido programa Voz da Libertação, órgão oficial da Igreja Pentecostal Deus e Amor, direção geral, irmã Ereni Miranda. Nossa sede mundial está localizada na Avenida do Estado, 4562, São Paulo, capital. A nossa sede estadual, no Rio de Janeiro, está localizada na Rua Senador Pompeu, número 27, no centro da capital carioca. Pastor dirigente é o nosso pastor Antônio Santos. Fique conosco porque Deus vai falar contigo.
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2: E nós estamos nessa fé, nessa certeza que amanhã Deus vai fazer grandes coisas e vai abençoar a todos os presentes, inclusive você que está sofrendo, vivendo uma vida sobrepujada pelo mal. Você sabe, pastor Silvan Araújo, que muitas pessoas que estão ouvindo essa programação pensam assim: meu Deus, será que a minha vida não vai mudar? Será que eu nasci para sofrer? Há quanto tempo eu luto, eu sou esmerado, eu acordo cedo, durmo tarde, a minha história continua a mesma, será que esse vai ser o meu final? E muitas pessoas, pastor Silvão, acabam aceitando isso como fatalidade para a sua vida. Mas a gente sabe que o causador do sofrimento é o mal, e se a pessoa buscar a Deus, ela com certeza vai ter a sua história mudada. A paz do Senhor Jesus.
4: Olá, Alexandre. Paz do Senhor Jesus, queridos amados ouvintes do programa Voz da Libertação. Com certeza, presbítero Apolo, nós sabemos que Deus, ele tem algo especial para a vida daqueles que confiam nele. Nós sabemos que o fracasso não é o fim da história de quem confia em Deus. A Bíblia mesmo mostra para nós que homens como José, Davi e Jó passaram por perdas, rejeição e momentos muito difíceis, mas Deus transformou a história destes homens. E você, meu irmão, você, minha irmã, que está nos ouvindo agora, nós estamos aqui para falar para você que Deus tem algo na sua vida por intermédio da sua fé. Há uma promessa de Deus na sua vida para se cumprir, e a palavra de Deus diz que o nosso Deus, ele não tarda, ele chega no momento certo e na hora certa. E nesta grande quarta-feira é o momento de Deus estender as mãos sobre a sua vida e te abençoar. Portas abertas, milagres para você. Não desista, Deus, ele tem uma promessa, e a promessa dele vai se cumprir nesta grande quarta-feira, pastor Apolo.
2: Nós estamos na fé, na certeza, pastor Silvan, que Deus vai agir de maneira gloriosa, esplendorosa. O nome do Senhor será glorificado. Inclusive, eu estou agora com o WhatsApp aberto aqui da Igreja Deus e Amor do Rio de Janeiro. Você que está sofrendo, só você que está sofrendo, vai mandar agora o seu nome, da onde você está dizendo, falando: quero a minha vitória. Deus vai acabar com o teu sofrimento se você crer. A partir de hoje, o nome do Senhor será glorificado. 021-993-326763. 021-993-326763. Pastor, repete a terceira vez. 021-993-326763. Mande para cá dizendo: quero a minha vitória. Seu nome, o lugar da onde você está falando, com a frase dizendo: quero a minha vitória, porque Deus vai arrancar toda a enfermidade, todos os demônios, todas as obras malignas do inferno, de Satanás, que tem lutado contra a sua vida. Você sabe, pastor Silvan, que o causador do sofrimento na vida do homem, o causador primário é o diabo, que veio para roubar, matar e destruir. Óbvio que o ser humano também é responsável porque dá lugar ao diabo. Mas o diabo fala na cabeça da pessoa: você não vai vencer, você não consegue, a vida é uma derrota, é uma frustração, não tem jeito para você. E muitas pessoas, pastor Silvan, acabam absorvendo essas palavras como que para eles não tem mais solução. Mas a gente sabe que o diabo vem para matar, roubar e destruir, e quem vem buscar Deus vai vencer essa guerra.
4: Com toda certeza, pastor Apolo Alexandre, nós sabemos, e é claro, quem escuta a voz do inimigo enterra os seus sonhos, quem escuta a voz de Deus ressuscita as promessas de Deus na sua vida, meu irmão. Entenda também uma coisa: o diabo fala do seu passado, para onde você deve ir, mas Deus fala do seu futuro e o que vai fazer na sua vida. E nesta grande quarta-feira, amanhã, você vai colher aquilo que Deus tem para a sua vida. Não permita que a voz do inferno seja mais alta do que a voz de Deus na sua vida. Escrito está em Isaías 41, versículo 10: não temas, porque eu sou contigo, não te assombres, porque eu sou teu Deus. Deus está fortalecendo a sua fé nesta noite e garantindo um milagre e uma vitória para a sua vida.
2: E nós estamos aqui, pastor Silvan, com a nossa irmã, isso, Gabriela Guibara. A Gabriela Guibara, ali do Meier, mandou para cá dizendo: quero a minha vitória. Isso, toma posse, hein, da sua vitória. Vamos lá. Kleber Santos de Melo mora aí na cidade de Mesquita, Rio de Janeiro. Quero a minha vitória. Kleber, busca Deus, Kleber, porque o diabo tem lutado contra a tua vida, mas Deus manda te dizer que não vai prevalecer se você buscá-lo na igreja. Deus é amor. Vamos lá. Isso, muita gente mandando aqui. Denise Bonfim, ali da Pavuna: quero a minha vitória. Isso, vem buscar Deus, viu? Tem obra de feitiço sendo desmanchada na sua vida. Vamos lá. Vitória Natasha Santos de Souza: quero a minha vitória. Vitória, isso, Vitória, né? Isso, não, aliás, Natasha é o nome dela. É Natasha Santos de Souza: quero a minha vitória. Natasha, vem buscar a Deus. Vamos lá. Joana de Magé, Rio de Janeiro: quero a minha vitória. Pastor Silvan, tem muita gente mandando mensagem aqui, muita gente. Pastor Silvan, dá uma palavra de fé para essas pessoas que querem receber a vitória da parte de Deus. O que que elas têm que fazer, pastor Silvan?
4: Ô meu irmão, ô minha irmã, você que quer receber a sua vitória, você que já está mandando a sua mensagem pelo nosso WhatsApp, eu quero primeiramente também direcionar você para a Rua Senador Pompeu, número 27, no centro da capital carioca. Estamos balizados entre duas estações de metrô Uruguaiana e Estação Central do Brasil, 7 da manhã, 9 da manhã, 11 da manhã, às 14, às 15 e também no horário das 19 horas. Eu quero que você entenda, primeiro, o inimigo, ele olha para a situação e diz: é impossível, acabou, não tem saída, você perdeu. Mas Deus, quando ele olha para a mesma situação, ele diz: eu abro caminho onde não existe caminho, eu faço nascer água no deserto, eu ressuscito os sonhos que morreram, eu transformo derrotas em vitórias. E eu faço a pergunta para você: qual a situação que você está vivendo, qual a situação que você está enfrentando e qual a voz você quer ouvir hoje? Nesta noite, qual a voz que você quer ouvir? Você quer ouvir a voz de Deus que tem milagre para a tua vida, transformação de sonhos, curar a sua enfermidade, abrir portas onde não há portas? Não permaneça nesta situação, venha viver pela fé. Chegou o momento de você viver pela fé, meu irmão. Olhe para o seu problema, não ouça a voz do inimigo, tem solução. Deus vai transformar a sua vida. Faça como Jairo, presbítero Apolo Alexandre. A Bíblia fala que Jairo largou tudo, foi até Jesus. O problema ficou em casa, as dificuldades ficaram para trás. Mas quem vai até Jesus não mede esforço, não vê a dificuldade. E outra coisa é, quando Jairo chega até Jesus, alguém fala: olha, não precisa chamar Jesus, porque a sua filha já já morreu. Mas Jesus, olhando para Jairo, falou: não temas, crê somente. E é isso que eu aplico no seu coração nesta noite. Não temas, crê somente. Deixe tudo em casa, abre mão de tudo e vem amanhã tomar posse da sua vitória. Jesus vai voltar para sua casa com milagre e você vai glorificar o nome do Senhor através desta prova.
2: Você vai ouvir agora o que Deus tem feito através da revelação do Espírito Santo. Você vai nesse momento entender quem é que está por trás de tudo aquilo que tem trazido dor e sofrimento para você e o que você precisa fazer para gozar da vida em abundância que Deus tem preparado para os que creem, obviamente. Vamos ouvir.

0: Tem uma mulher que está aqui entre nós. O Espírito de Deus falou comigo que foi feito um trabalho. Preste bastante atenção, hein? O trabalho que foi feito foi um trabalho forte. Esta mulher sente, parece que tem algo mexendo dentro da sua barriga. A sua barriga cresce e parece que tem algo movimentando lá dentro. Ô, glória!
1: Pastor Antônio, essa irmã acabou de me dizer, conforme a revelação do Espírito Santo, ela sentia... Oh, meu Deus do céu, olha aí, Pastor Antônio. Pastor Antônio, ela estava falando comigo que na barriga dela, ela estava mexendo como se fosse um bicho andando na barriga dela, conforme Deus revelou, e agora na oração, o diabo manifestou aqui furioso, Pastor Antônio.
0: Sai da vida dela, Satanás! É você que está aí na barriga dela, é?
2: É pra comer ela toda. O bolo que ela comeu foi pra comer ela toda.
0: Olha aí o que o diabo está dizendo, hein? Preparou o bolo pra ela, ela comeu o bolo pra destruir ela toda por dentro. Vocês não gritam pra Jesus queimar ele? Mas ela vai ser liberta agora. E nunca mais vai sentir este mal por dentro. Em nome de Jesus, sai! Abra os olhos, fala assim, amém.
3: Amém.
0: Como é o nome da senhora?
3: Maria do Carmo Francisco.
0: Irmã Maria, o que é que a senhora sentia na barriga?
3: Pastor, um negócio que andava na minha barriga.
0: Andava na barriga?
3: Na barriga.
0: Tem quanto tempo isso?
3: Ah, já tem bastante tempo.
0: Bastante
3: já
0: tempo.
3: Já tem uns 6 meses.
0: A senhora sentia dor?
3: Não, dor não. Era
0: só aquele andava.
3: Peso, aquele peso. E quando eu comia, eu botava tudo pra fora. Ia dando aquelas gorpadas e vomitava tudo.
0: A senhora é a mulher revelada.
3: É.
0: E está curada também por
3: eu
0: Jesus.
3: Eu recebo em nome de Jesus.
0: Levanta a mão e glorifica a Deus, porque ela está liberta e curada por Jesus.
1: Chame por ele, chame por Jesus. Agora você vê, Pastor Silvan, como é que o diabo usa as pessoas. A minha avó dizia que a gente deve sempre estar atento para que o mal não encontre morada dentro da nossa mente e faça com que nós venhamos ser derrotados. O diabo entrou na vida dessa senhora através de um bolo. Ela comeu um bolo enfeitiçado, e o diabo, através do bolo, estava destruindo ou destruindo a saúde dessa senhora. Mas se ela não tivesse colocado os pés aqui, Pastor Silvan, na Igreja Deus e Amor, que é a Igreja dos Milagres, o que seria dessa senhora?
4: Com certeza, presbítero Apolo Alexandre, nós sabemos que o inimigo, quando ele entra para destruir, ele entra já com objetivo. E nós sabemos que o final da história desta irmã seria um final muito triste, sem Jesus, sem libertação, sem transformação, sem expectativa. E talvez eu estou falando com pessoas agora que estão nos mandando mensagem através do WhatsApp, pessoas que querem receber a sua vitória. A nossa irmã veio na Igreja Pentecostal Deus Amor, entrou tomando posse da vitória. E você está se perguntando, será que na minha vida também é da mesma maneira? Será que você está plantando, você está orando e nada está mudando? Será que não tem algo oculto, escondido, algo que precisa ser revelado? Pastor Antônio orou e o inimigo caiu por terra. Meu irmão, minha irmã, entenda uma coisa, Deus vai fazer algo na sua vida. O inimigo, meu irmão, ele procura brechas, ele procura falhas, ele procura tudo aquilo que é para poder prejudicar a sua vida, mas nesta grande quarta-feira, amanhã, Deus vai repreender todo o mal contra a sua vida e olha, você vai viver uma vida feliz, você não vai viver oprimido, você não vai viver caído, derrotado, você não vai andar de cabeça baixa, você vai andar de cabeça erguida, porque Jesus te dá vitória nesta campanha, quarta-feira, consagração dos trabalhadores.
1: Rua Senador Pompeu, número 27, no centro da capital carioca. Inclusive, você vai ouvir agora mais um testemunho de alguém que recebeu milagre aqui na Igreja Deus e Amor. Vamos ouvir.

0: nas dores, nas pernas.
1: Coisa linda, pastor Antônio Santos, irmãos presentes, ouvinte de casa, aqui está nossa irmã muito feliz por uma causa ganha, há muitos anos parada, mas após fazer votos aqui na igreja, recebeu a sua vitória.
0: Irmã, qual é o seu nome?
2: Adriana.
0: Irmã, o que é que aconteceu?
2: Eu estava com a causa na justiça há 11 anos trabalhista, não tinha jeito de eu receber, porque a empresa faliu, né? E ali Deus abriu meios, enviou meios, abriu portas e eu consegui receber essa vitória para a honra e glória do nome do Senhor.
0: Espera aí, quantos anos?
2: 11 anos.
0: 11 anos.
2: É.
0: Mas fazendo propósitos com Deus aqui.
2: De votos, assim, sacrificando valores aqui que o senhor pedia, chamava gente, e ali sacrificando, Deus me deu essa vitória.
0: A causa foi ganha.
2: Foi ganha.
0: Abençoada.
2: Abençoada.
0: Deus está nesta igreja.
2: E outro milagre. Eu estive aqui quarta-feira passada, pastor, não estava conseguindo dormir, não conseguia ficar deitada nem sentada. E era uma dor muito forte. Aí o senhor me orou na quarta-feira, aliviou, eu consegui dormir. Aí quando chegou na sexta-feira, eu estive aqui novamente, o Senhor me orou, e para honra e glória do nome do Senhor Jesus, esse mal saiu.
0: Está curada.
2: Tá curada, em nome de Jesus.
0: Curada por Jesus. Cadê o glória para Ele?
3: Não há impossível. Deus tem coisas extraordinárias para fazer na sua vida. Amanhã, 7, 9, 11, 1 da tarde, 3 horas da tarde, no horário das 19 horas. No horário das 9 horas da manhã, o consagrado homem de Deus, pastor Antônio Santos, pregando a palavra de Deus e entregando as revelações do Espírito Santo. Já no horário, isso, das 19 horas, eu mesmo, presbítero Apolo Alexandre, pregando a palavra de Deus e entregando as revelações do Espírito Santo. Venha receber o seu milagre, a sua vitória. Tenho certeza que Deus vai mudar a sua vida. Você tem certeza, pastor Silvano?
4: Com certeza, presbítero Apolo Alexandre, eu tenho certeza, em nome de Jesus. Nós sabemos, pastor Apolo, que muitas pessoas desistem quando estão mais perto da vitória. O inimigo, ele quer, meu irmão, que você perca, que você recue, que você abandone a caminhada. Mas Deus já está falando para você nesta noite, continue perseverando, não desista, porque quem persevera não é derrotado pela luta. Quem persevera vê as promessas de Deus se cumprir na sua vida. Quem persevera recebe a vitória no tempo de Deus. E o tempo de Deus para a sua vida chegou. O tempo de Deus para o seu filho, para o seu esposo, chegou amanhã. Deus te convida a receber a sua vitória. Deus te convida a receber aquilo que Ele te prometeu. Ô meu irmão, ô minha irmã, a mesma fé que te fez começar será a mesma fé que te fará vencedor nesta campanha, em nome do Pai, do Filho e do Espírito Santo. Deus, mande sua mensagem, porque já nós iremos orar pela sua vida. Escreva, mande sua mensagem, porque Deus vai te fazer um grande vencedor nesta campanha, campanha forte, consagração dos trabalhadores, Rua Senador Pompeu, número 27, no centro da capital carioca.
3: Eu estou aqui com a irmã Valdineia, que mandou mensagem, ela dizendo: pastor, quero a minha vitória, estou sem andar, muita humilhação. Imagine só como está a irmã Valdineia. Eu não sei se ela colocou aqui de forma figurada ou se de fato é algum problema com as suas pernas. Uma coisa eu sei, você recebe força para andar agora, irmã Valdineia, em nome do Senhor Jesus Cristo. Vamos lá, muita gente mandando mensagem aqui agora, mandando áudio, não tem como ouvir nesse momento. A Denise de Colégio mandou aqui também. Nós vamos orar agora, nós vamos cravar, pastor Silvão vai fazer uma forte oração e eu tenho certeza na vitória completa da vida de quem está ouvindo essa programação. Vamos lá, vamos orar a Deus.

0: Senhor, meu Deus, Senhor, meu Pai, Deus querido, Deus poderoso, eu glorifico o Teu nome, Senhor, neste momento e entro na Tua presença mais uma vez para orar por este enfermo, por cada um, Senhor, que mandou o seu pedido de oração, mandou a sua dificuldade, o seu problema. Ó Deus querido, Deus poderoso, a Tua palavra diz, meu Pai, que os que esperam no Senhor renovarão as suas forças, subirão com asas como águia, correrão e não se cansarão, caminharão e não se fadigarão. E neste momento, Senhor, há pessoas que estão cansadas, há pessoas que estão, meu Pai, precisando de um revestimento Teu. Meu Deus, começa a tocar agora nos ossos, nos nervos, nas pernas, começa agora, meu Pai, a entrar dentro desta casa. Opera, meu Deus, o milagre, opera, meu Deus, a cura. Repreenda este inimigo que colocou, meu Pai, fraqueza na vida deste homem, colocou, meu Pai, decreto de falência na vida desta pessoa. Ó Deus querido, Deus poderoso, a Tua a palavra diz, meu Pai, que todas as coisas cooperam para o bem daqueles que Te amam, e por isso, meu Pai, tudo está cooperando. E neste momento, meu Pai, a hora do Senhor realizar o milagre, realiza, meu Pai, o milagre, a vitória. Eu creio, meu Deus, eu creio que o Senhor está preparando esta pessoa para testemunhar do grande milagre e da grande vitória, em nome de Jesus de Nazaré.
1: Em nome de Jesus, meu Pai, faça coisa grande na vida da pessoa que se fizer presente aqui, ó, na igreja Deus e Amor. Meu Deus, é amanhã, no horário das 7, 9, 11, 1 da tarde, 3 horas da tarde e, ó, 19 horas. E eu creio, ó Pai, que o Senhor vai usar tremendamente Teu servo, pastor Antônio Santos, Teu servo, pastor Adão Guilherme, 7 da manhã, a todos os pastores, e eu estarei no horário das 19 horas. Meu Deus, faça coisa grande na vida dos presentes, para que o Teu nome seja extremamente glorificado, para a Tua glória, honra e louvor, em nome de Jesus Cristo. Amém e amém, Senhor Jesus. Que Deus abençoe a sua vida. Quem se despede é o seu irmão em Cristo, presbítero Apolo Alexandre.
0: E seu irmão em Cristo Jesus, Silvan Araújo. Deus abençoe, ouvintes. Tenham uma boa noite. Fiquem todos na paz do Senhor Jesus.
1: Deus abençoe, ó, 7, 9, 11, 1 da tarde, 3 horas da tarde e 19 horas, 9 horas da manhã. Pastor Antônio Santos pregando e orando por todos. Fiquem todos na paz do Senhor Jesus Cristo.

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